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4: Olá, boa noite.
3: Boa noite para você que nos acompanha em todo o país.
4: Segunda-feira, 28 de setembro de 2026.
3: Vamos aos destaques do dia.
4: Mais de 500 sites de apostas irregulares são retirados do ar no Brasil.
3: E após proibição das bets, quem tem dinheiro nas plataformas poderá pegar o valor de volta.
4: Cidadão será notificado sobre prazos e procedimentos para devolução dos recursos. Luciana Colares de Holanda.
5: A partir de terça-feira, dia 6, os sites e aplicativos de apostas saem do ar.
3: Mercado de combustíveis tem regras mais rígidas contra aumentos abusivos.
4: E portaria prorroga a subvenção ao óleo diesel em meio à alta do petróleo. Gabriela Noronha.
6: Em outra frente, a ANP determinou multas que somam mais de 700 milhões a distribuidoras de combustíveis por elevação abusiva de preços.
3: Futebol feminino ganha marco legal para a profissionalização da modalidade.
4: Lei também prevê proteção à maternidade e combate à discriminação e à violência. Thaís de Araújo.
7: A lei do futebol feminino estabelece diretrizes nacionais para o desenvolvimento do esporte. Entre as medidas está a redução gradual do número de atletas não profissionais nas competições oficiais.
3: Hoje, na apresentação da Voz do Brasil, eu, Mariana Jungmann e Luciano Seixas.
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3: Quem tem dinheiro em casas de apostas vai receber informações do governo federal sobre como e quando pedir a devolução dos valores.
4: Os avisos serão enviados pela caixa postal do gov.br e também pelo WhatsApp, para orientar os usuários sobre os procedimentos e os prazos.
3: Pelas novas regras, os valores devem ser devolvidos diretamente pelas casas de apostas até 5 de outubro. Em alguns casos, a restituição será feita por instituições financeiras, com prazo até 14 de outubro.
5: As empresas têm até o dia 5 de outubro, próxima segunda-feira, para retirar as propagandas do ar, inclusive de patrocínios. Dia 5, também, às 11h59 da noite, é o prazo para retirada voluntária dos valores pelos apostadores. A partir de terça-feira, dia 6, os sites e aplicativos de apostas saem do ar. Entre os dias 7 e 8 de outubro, as bets devem informar as instituições financeiras os saldos remanescentes, discriminados por CPF. E de 9 a 14 de outubro, finaliza o prazo para devolução dos saldos aos apostadores pelos bancos. A partir do dia 14, se houve qualquer obstáculo para devolução dos valores, os saldos serão repassados à Caixa Econômica Federal, que receberá os recursos e vai providenciar a devolução aos apostadores. Luciana Colares de Holanda, para a Voz do Brasil.
4: E também está sendo feita a operação contra as bets que não eram regularizadas, as ilegais.
3: Já foram retirados do ar 506 sites suspeitos de oferecer apostas de forma irregular no Brasil.
4: A ação foi feita pelos Ministérios da Justiça e Segurança Pública e da Fazenda, que monitoram plataformas sem autorização para funcionar no país.
3: Levantamento também identificou 43 canais e grupos ativos no Telegram relacionados à divulgação de apostas e jogos de cassino online. Juntos, eles ultrapassam os 202 mil integrantes.
4: A iniciativa faz parte de um trabalho para interromper o acesso a plataformas que operem sem autorização e impedir que novos endereços sejam usados para oferecer apostas ao público brasileiro.
3: Uma questão de saúde mental.
4: Assim, o governo federal definiu a onda de vício em apostas online, as bets, que foram proibidas na semana passada em todo o país.
3: Transtornos e até mesmo casos de suicídio entre os jogadores tornaram o problema mais que uma questão financeira, segundo o Ministério da Saúde.
4: Mesmo com a proibição, o SUS segue oferecendo atendimento para os afetados.
8: Em 2022, o homem, que vamos chamar de Reinaldo, foi apresentado a uma plataforma de apostas de times de futebol. Ele gostou do que, até então, considerava uma brincadeira inofensiva. Mas, aos poucos, Reinaldo foi se afundando nas apostas online. Chegou ao ponto de comprometer a renda da casa e pegar empréstimos para tentar cobrir os rombos causados pelas bets.
9: Eu cheguei a pegar um empréstimo no banco de R$7.000, botei uma banca e no outro dia eu já tinha perdido os mesmos R$7.000. E eu fiz isso não foi uma vez, foram em outras vezes também.
8: Após 4 anos de vício, Reinaldo teve um princípio de infarto e entendeu que era hora de procurar ajuda.
9: Nesse dia eu tive uma virada de chave, assim, no sentido de que eu pensei, ou eu paro ou eu acabo com a minha vida.
8: Entre maio e junho, 50 milhões de brasileiros apostavam em bets, segundo pesquisa da Confederação Nacional de Dirigentes Lojistas e do Serviço de Proteção ao Crédito. De acordo com o estudo, que considerou apenas as capitais, 43% dos apostadores já deixaram de pagar contas essenciais, como água e luz, ou abriram mão de lazer por conta dos jogos. Merula Borges, especialista em finanças da Confederação, diz que o vício não prejudica apenas os apostadores, mas a própria economia do país.
10: Ultimamente, só os custos negativos de saúde e no comércio ficam no Brasil, enquanto a maior parte do lucro acaba indo para fora, com empresas que estão instaladas fora, que não geram emprego.
8: Os efeitos colaterais das bets extrapolam as finanças. Um dos principais motivos para a proibição dos jogos no Brasil, segundo o governo federal, é que o vício se tornou um problema de saúde pública. Quadros como ansiedade, depressão, alterações no sono e no humor são associados ao transtorno do jogo. Segundo a OMS, a Organização Mundial de Saúde, o risco de morte por suicídio é 15 vezes maior entre pessoas que estão nessa condição. Entre 2018 e 2025, os atendimentos no SUS ligados a jogo e problemas com apostas cresceram 140%. O ministro da Saúde, Alexandre Padilha, lembra que as pessoas afetadas podem recorrer ao SUS para buscar ajuda.
11: A gente oferece hoje já teleatendimento para as pessoas que, por vergonha, por estigma ou por dificuldade de acesso, não procuram uma unidade de saúde presencial, então elas podem acessar, vão continuar acessando através do Meu SUS Digital. Vamos continuar oferecendo os atendimentos presenciais.
8: Desde que entrou no ar, em dezembro de 2025, a plataforma de autoexclusão do governo federal registrou o pedido de bloqueio do CPF em sites de bets de mais de 1 milhão e 300 mil pessoas. 51% dessas pessoas declararam relação direta com a saúde como motivo para a autoexclusão. Reportagem Luana Karen.
3: Está em vigor uma nova etapa do programa de renegociação de dívidas do governo.
4: Nas fases anteriores, a União dava uma garantia aos bancos para que eles dessem descontos. Agora, o governo vai adquirir a carteira de débitos.
3: Os descontos devem começar a ser repassados aos devedores a partir de fevereiro de 2027. Entenda como vai funcionar com Pablo Mundim.
12: Uma nova etapa do programa de renegociação de dívidas, o Desenrola, prevê a compra pelo governo federal de carteiras de dívidas de pessoas físicas. A medida provisória estabelece descontos de, no mínimo, 90% para dívidas de até R$10 mil. O ministro do Planejamento e Orçamento, Bruno Moretti, explica quais dívidas poderão ser incluídas no programa.
13: As dívidas em atraso de um período de 2 a 4 anos e meio, mais ou menos, porque a partir de 5 anos essas dívidas prescrevem.
12: Na prática, bancos e demais credores poderão oferecer suas carteiras de dívidas em leilões. Será selecionada a instituição que oferece o maior desconto. Depois da compra, o consumidor poderá quitar o saldo restante à vista ou parcelar a dívida. Os juros e as demais condições de pagamento ainda serão definidos pelo Conselho Monetário Nacional. A economista e professora da FGV, Carla Beni, fala sobre a diferença dessa medida para outros programas de renegociação.
14: A mudança graça desse modelo é que o cidadão vai dever para o Tesouro Nacional. Então, o Tesouro que vai fazer toda a negociação com o banco e vai comprar os lotes pelo maior desconto possível.
12: A economista da FGV, Carla Beni, também orienta os consumidores sobre os cuidados para evitar um novo endividamento.
14: O importante é que a pessoa já comece a fazer uma programação, já vai tentando já juntar algum valor. Numa situação ideal, ela quitaria essa dívida à vista para não continuar com outra dívida. Mas se ela precisar parcelar, é importante que essa parcela caiba no orçamento para que ela não se frustre novamente.
12: O cronograma prevê o chamamento dos credores em novembro, a apresentação das propostas em dezembro e a homologação em janeiro. A previsão é que os contratos sejam assinados e os descontos comecem a ser repassados aos devedores em fevereiro de 2027. Para acompanhar as próximas etapas e saber como participar, o consumidor deverá consultar os canais oficiais do programa, que ainda serão divulgados. Reportagem Pablo Mundim.
4: O Setembro Verde chama a atenção para a importância da doação de órgãos.
3: E nós conversamos com a coordenadora-geral do Sistema Nacional de Transplantes do Ministério da Saúde, Patrícia Freire, sobre a logística, as regras e as diferenças que esse gesto pode fazer para salvar vidas e dar uma nova chance a quem espera por um transplante. Acompanhe. Doutora Patrícia, bem-vinda à Voz do Brasil, um prazer ter a senhora conosco aqui. Vamos começar então essa conversa com uma dúvida que é muito comum, né? Qualquer pessoa pode ser doadora de órgãos e tecidos?
15: Sim, qualquer pessoa, primeiramente, obrigada, Mariana, pelo convite. Aqui no mês da doação é muito importante a gente falar sobre isso, né? Setembro é dedicado à doação, ao incentivo à doação de órgãos e tecidos, né? Então, a resposta é sim. Qualquer pessoa saudável, que não tenha doenças transmissíveis, pode ser doadora de órgãos e tecidos, né? Para ser doador de órgãos após a morte, precisa estar em... morte encefálica. E para ser doador de tecidos, o coração já pode ter parado e é possível doar alguns tipos de tecidos.
3: Agora, existe idade mínima para essa doação ou idade máxima?
15: Idade máxima não tem. Idade mínima, sim, para aqueles pacientes que estão em morte encefálica, porque a morte encefálica, que é a morte cerebral, né, ela só pode ser diagnosticada a partir de 7 dias de vida. Então, a idade mínima, é claro, tem que ser a partir de 7 vidas, mas a partir de 7 dias de vida... é possível doar órgãos para o transplante. Idade máxima não tem. Vai depender, é claro, da performance da pessoa, né? Hoje em dia, um idoso, por exemplo, de 70 anos, não é? Existem pessoas com 70 anos que são atletas, que estão muito bem de saúde. Então, isso não impede a doação de órgãos. Então, não existe idade máxima. Existe a condição da pessoa naquela idade. Se ela estiver bem, saudável, sem doenças transmissíveis, não há impedimento só pela idade. A idade, isoladamente, não impede a doação de órgãos.
3: E aí, no caso, uma criança doa para outras crianças, idoso necessariamente vai doar para outro idoso? Tem essa relação?
15: Depende. Na verdade, o regulamento técnico do Sistema Nacional de Transplantes, ele prioriza que doadores abaixo de 18 anos, órgãos de doadores que tenham de 18 anos ou menos, vão primeiro para receptores também com abaixo de 18 anos. Mas isso varia um pouco, assim, por exemplo, porque nós podemos ter uma criança de 13 anos que seja muito grande, tenha, por exemplo, um coração já grande, né? Nós temos adolescentes aí de 13, 12 anos que tem 1,90m, né? Porte físico de adulto. Então, o coração desse adolescente provavelmente não vai caber numa criancinha de 1 ano que está precisando de um coração para transplante. Então, a gente faz essa relação antropométrica também, né? Mas, a priori, órgãos de doadores infantis vão primeiro para receptores infantis. Se não tiver nenhum receptor dessa faixa etária compatível, aí ele vai para a doação de órgãos para adultos normalmente. Mas a gente procura fazer essa compatibilidade antropométrica.
3: Agora, a senhora mencionou, né, a doação em casos de morte encefálica. A gente tem doação também de pessoas em vida, porque eu acho que a maioria das pessoas, quando pensa em doação de órgãos, já pensa em situação de morte, né? Mas a gente tem doação em vida também. A senhora pode falar um pouquinho pra gente dos dois casos, assim, quando que se trata de doação pós-morte, quando que é possível fazer doação em vida ainda?
15: Sim, a doação pós-morte ela é prevista em lei, né? E ela ocorre numa situação que a gente chama de morte encefálica, que é quando a função, a perda da função total das funções do cérebro, né? A gente sabe que todo o nosso organismo é comandado pelo nosso cérebro. Então, quando ele para de funcionar, isso é a morte de fato do indivíduo. E é na morte encefálica que é possível se doar coração, rins, fígado, pâncreas, intestino e tecidos também. É possível doar córneas, é possível doar pele.

0: Único de Saúde tem uma lista única para isso? Acho que essa também é uma dúvida que muita gente tem, né? Porque as pessoas têm aquele imaginário de que você pode... Ai, tendo dinheiro, você vai passar na frente. É uma lista única, né?
1: É uma lista única, critérios econômicos, sociais, políticos, enfim, isso não é um consenso comum, é uma lenda urbana, né? Isso não existe, a lista é única, a distribuição dos órgãos que são doados pelas famílias, ela é feita através de critérios técnicos e não é feita assim diretamente pelo humano. Há um sistema informatizado que cruza os dados de compatibilidade dos candidatos a transplantes, ou seja, daquelas pessoas que estão inscritas na lista única, com os doadores, com os dados dos doadores, e existe um algoritmo. Então, ele cruza os dados dos doadores e dos receptores e vê qual é o mais compatível e organiza, assim, por critérios cronológicos, por critérios de urgência máxima, né? Então, você pode, por exemplo, uma pessoa pode passar na frente da lista, pode, se ela tiver muito urgente. Uhum. Porque tem aquela pessoa que está inscrita, mas que ela não está tão urgente, ela pode esperar um pouco. E tem alguns que entram no caso de urgência máxima, que ela precisa transplantar em 48 horas, ou senão ela morre. Então, nesses casos, a lista olha quem está em urgência. E, é claro, ela classifica os urgentes primeiro e os eletivos na sequência. Então, a lista é única e não existe. O nosso sistema, ele prima por isso, sabe, Mariana? Ele prima pela transparência do sistema. Então, as pessoas que são candidatas a um transplante e que estão inscritas nas listas, elas têm acesso ao seu prontuário e elas podem acompanhar a sua situação na lista. Então, ela vai ver quem passou na frente por questões de urgência, enfim. Então, a lista é totalmente transparente e não é possível se passar na frente da lista por questões que não sejam urgência.
0: Agora, antes da gente encerrar, queria que a senhora falasse um pouco sobre como as pessoas devem proceder caso elas queiram ser doadoras, né? Acho que é muito importante, principalmente quando se você tem a intenção de ser doadora, mas você percebe que a sua família pode ter algum tipo de preconceito com aquilo ou algum tipo de resistência, né?
1: Na verdade, as famílias não têm preconceito, as famílias não têm conhecimento, porque a doação de órgãos é uma coisa, assim, a gente costuma dizer que é o suprassumo da alta complexidade, né? Quando todos os tratamentos falharam, o que que resta agora? Trocar o órgão? Então, as famílias têm desconhecimento, né? Mas o que é essencial, que fique assim de mensagem para quem está nos ouvindo, é que se você deseja ser um doador após a sua morte, você venha a falecer e quiser se tornar um doador, você precisa deixar claro para a sua família. Então, você, sei lá, está numa conversa de fim de semana, vocês estão ali no almoço de domingo na família, né? Você fala assim, gente, lembra aquela coisa da doação de órgãos? Eu quero deixar bem claro, eu vou ser doador, viu? Se eu morrer, a gente até brinca, né? Se eu morrer é para doar tudo. Então, é isso que precisa ficar claro, porque a família, ela tende a fazer os gostos do seu ente querido quando ele fala,
0: né?
1: Ela tende a respeitar. Então, o que é muito claro é falar, gente, se eu morrer algum dia, eu quero ser doador de órgãos. Se eu não puder, por exemplo, se não houver morte cefálica, a pessoa já tiver o coração parado de cara, né? Assim, por exemplo, num acidente de trânsito, o coração parou ali, dá para doar córneas, dá para doar ossos, dá para doar pele, dá para doar músculos, tendões, dá para doar uma série de outros tecidos. Principalmente, a gente tem que lembrar das córneas. A nossa lista de córneas hoje é gigante. E você imagina você poder doar os seus olhos e fazer com que uma pessoa volte a enxergar. Então, isso é muito importante. Então, a mensagem que precisa ficar para as famílias e para a pessoa que quer se tornar um doador é: avise a sua família, porque quem vai autorizar a doação é a sua família.
0: Muito bem, nós conversamos com Patrícia Freire, coordenadora-geral do Sistema Nacional de Transplantes do Ministério da Saúde. Doutora Patrícia, muito obrigada pela entrevista à Voz do Brasil.
1: A gente é que agradece.
2: 2027 vai ser o ano da Copa do Mundo Feminina no Brasil.
0: E de olho no futebol feminino brasileiro, foi sancionado nesta segunda-feira um marco legal para a modalidade.
2: A legislação prevê medidas para profissionalização nas competições, proteção à maternidade e prevenção e combate à discriminação no futebol.
3: Foi sancionada nesta segunda-feira a Lei do Futebol Feminino, que estabelece diretrizes nacionais para o desenvolvimento do esporte. Entre as medidas, está a redução gradual do número de atletas não profissionais nas competições oficiais. Na principal divisão nacional, cada equipe poderá ter inicialmente

0: até 4 jogadoras não profissionais. Nas demais divisões nacionais e na principal divisão estadual, o limite será de 6. A lei também estabelece medidas para ampliar a participação das mulheres em diferentes áreas do futebol e garantir mais direitos às atletas, como explica o ministro do Esporte, Paulo Henrique Cordeiro.
1: É uma lei que também se preocupa com a formação de gestoras, com técnicas, com a arbitragem feminina no futebol, com condições como a proteção à maternidade, com a busca da igualdade salarial entre as jogadoras do futebol feminino e do futebol masculino, que se preocupa essencialmente com o desenvolvimento desse futebol feminino, de nós virarmos a chave.
0: As atletas também deverão ter acesso a condições equivalentes de treinamento, espaços, equipamentos e profissionais de suporte. A legislação inclui ainda medidas de prevenção e combate à discriminação, ao racismo, à intolerância e à violência contra as mulheres no futebol. A medida entra em vigor durante a preparação do Brasil para sediar, em 2027, a Copa do Mundo Feminina. O Mundial será realizado de 24 de junho a 25 de julho em 8 cidades brasileiras. Reportagem Thaís de Araújo.
2: O governo federal divulgou hoje uma série de medidas que vem tomando para evitar que o aumento do preço do petróleo, causado pela guerra no Oriente Médio, traga prejuízos para a população brasileira.
3: A cotação internacional do barril do petróleo Brent, o tipo que é para comercialização, já acumula uma alta de 40% desde o início dos conflitos.
4: As medidas fazem parte de um conjunto de ações para evitar o aumento do preço dos combustíveis no país, diante da alta dos preços internacionais do petróleo. O pacote inclui nova portaria do Ministério da Fazenda, que prorroga a subvenção de R$ 2,12 por litro de óleo diesel, publicada na última sexta-feira. Segundo o ministro do Planejamento e Orçamento, Bruno Moretti, a política de concessão de subsídios aos combustíveis ainda é necessária e precisa ser mantida para atenuar os efeitos da guerra no Oriente Médio entre Estados Unidos, Irã e Israel.
5: A política de subvenção, ela funciona sempre como um amortecedor. Ela é do tamanho necessário para amortecer o choque e nunca ela é discricionária, sem parâmetros.
4: Na semana passada, também foi deflagrada a Operação Carga Pesada. De acordo com o balanço divulgado nesta segunda-feira, entre 21 e 25 de setembro, 241 fiscalizações foram realizadas em postos, distribuidoras e revendedoras para checar preços e qualidade dos combustíveis e do GLP, o gás de cozinha. O ministro da Justiça e Segurança Pública, Wellington Lima, destacou que o reforço na fiscalização não vai de encontro ao livre mercado. O ministro disse ainda que é preciso diferenciar a liberdade para definição de preços das situações consideradas abusivas.
6: A necessidade de nós, a todo instante, chamarmos atenção para a distinção entre o uso, a liberdade de preço e o abuso. O uso dessa faculdade não se confunde com esse abuso indiscriminado de preço. Imaginar 1.300% de incremento na margem de lucro é algo que atenta frontalmente contra o interesse da sociedade brasileira, da cidadania, da dimensão dos consumidores, e o nosso aparato de Estado deverá estar absolutamente mobilizado para reprimir esse tipo de conduta.
4: O governo também aumentou as penalidades previstas para infrações cometidas por integrantes da cadeia de combustíveis. Com a nova regra, o teto para as multas passou de 14 para 500 milhões de reais. Reportagem Gabriela Noronha.
2: E devido à elevação abusiva de preços, a ANP, Agência Nacional do Petróleo, Gás Natural e Biocombustíveis, já aplicou multas que somam mais de 700 milhões de reais a distribuidoras de combustíveis.
3: E essas foram as notícias do governo federal.
2: A realização da Secretaria de Comunicação Social da Presidência da República.
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2: Fique agora com as notícias do Poder Judiciário e do Congresso Nacional. Boa noite.
3: Boa noite para você e até amanhã.
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9: STF vai definir limites para quebra de sigilo telemático em fiscalização tributária.
10: Acordo prevê medidas para combater o assédio eleitoral na administração pública da Paraíba.
9: Para o STJ, a condenação por violência doméstica é fundamento suficiente para impor a participação do agressor em grupo reflexivo.
10: Boa noite, eu sou Marcela Luiza.
9: E eu sou Walter Lima.
10: Supremo Tribunal Federal vai definir se a Justiça pode autorizar a quebra de sigilo telemático em fiscalizações de tributos.
9: A decisão final do STF deverá ser aplicada por todo o judiciário do país. Marcelo Della Libera.
11: O caso começou com uma ação da União que pediu acesso a e-mails e arquivos armazenados em nuvem de um investigado para apurar um suposto esquema de emissão de notas fiscais falsas. No recurso ao Supremo, a União sustenta que o Marco Civil da Internet permite, mediante ordem judicial, o acesso a dados armazenados também em processos de outras áreas. O relator ministro Dias Toffoli destacou que a discussão envolve, de um lado, o direito à privacidade e ao sigilo das comunicações e, de outro, o interesse público na arrecadação de tributos. Ainda não há data para o julgamento do mérito no Supremo.
10: Acordo homologado pela Justiça do Trabalho prevê medidas para combater o assédio eleitoral na administração pública da Paraíba.
9: O Estado também vai pagar indenização por dano moral coletivo. Samanta Flor.
12: O acordo foi firmado entre o Ministério Público do Trabalho e o Estado da Paraíba. A previsão é de ações para identificar e coibir práticas de assédio eleitoral e também discriminatórias nas relações de trabalho da administração estadual. O Estado ainda vai pagar R$200 mil por dano moral coletivo em 20 parcelas. A decisão prevê multa em caso de descumprimento.
10: Mesários preparam sessões eleitorais antes da abertura da votação.
9: Equipes orientam o eleitorado e garantem o funcionamento das sessões. Estevam Furtado.
13: No dia 4 de outubro, as sessões eleitorais vão funcionar das 8 da manhã às 5 da tarde, no horário de Brasília. Durante o pleito, mesárias e mesários conferem a identificação, registram a presença, liberam a urna e orientam eleitoras e eleitores sem interferirem na escolha do voto. Celulares e outros equipamentos que possam gravar ou transmitir imagens devem ficar desligados e guardados no local indicado pelos mesários, enquanto a pessoa vota. Ao final do horário de votação, a equipe imprime o boletim de urna e encaminha a mídia de resultado para a transmissão dos dados.
10: Condenação por violência doméstica é fundamento suficiente para obrigar agressor a participar de grupo reflexivo como condição de suspensão da pena.
9: O entendimento é do STJ, Fátima Uchoa.
14: Um homem condenado por violência doméstica teve a execução da pena suspensa desde que cumprisse algumas condições, como a de frequentar 5 sessões de grupo reflexivo. O Tribunal de Justiça do Rio de Janeiro afastou essa condição por entender que não houve fundamento específico para determiná-la, o que resultou em recurso do Ministério Público. O STJ restabeleceu a obrigação. Segundo o relator ministro Rogério Schietti Cruz, o juiz só precisa apresentar justificativa específica se decidir não aplicar a medida. Para o ministro, os grupos buscam responsabilizar o agressor e ajudar a romper o ciclo de violência doméstica.
10: Justiça bloqueia 146 milhões de empresas acusadas de envolvimento em garimpo na terra indígena Yanomami.
9: A decisão é fruto de um pedido do MPF, Vanessa Pereira.
15: Segundo a ação, a cassiterita era extraída clandestinamente da terra indígena Yanomami, em Roraima,

0: e eventual revisão de valores bloqueados.
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1: Uma boa noite.
2: E até amanhã.
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5: Eu sou Humberto Pinheiro e estes são os destaques de hoje do Jornal do Senado, que começa agora. Congresso vai iniciar a análise da medida provisória que proíbe as bets em todo o país. CCJ analisa punições para quem desiste de criança adotada. Sancionada lei que cria a Universidade Federal da Fronteira Norte em Oiapoque, no Amapá. Boa noite. Já está no Congresso Nacional a medida provisória 1394 de 2026, que proíbe em todo o país as chamadas bets. Pelo texto, que será analisado por uma comissão mista de senadores e deputados federais, antes de ser votado pelos plenários da Câmara e do Senado, a restrição valerá para as apostas sobre eventos reais de temática esportiva e sobre eventos virtuais de jogos online. As informações com o repórter Alexandre Campos.
6: Além de acabar com as atuais concessões no prazo de 30 dias, a MP prevê o bloqueio do acesso a sites e aplicativos de apostas. As empresas que exploram a atividade não terão direito a qualquer indenização nem a devolução do valor que repassaram ao governo pela outorga do serviço. A conta vinculada a algum operador que continuar explorando ilegalmente a atividade será bloqueada e os valores serão destinados ao Fundo Nacional de Segurança Pública. O dinheiro referente a jogos não apurados e os recursos de prêmios de apostas, cujo resultado tiver sido concluído antes da vigência das novas regras, deverão ser devolvidos aos apostadores. O texto ainda veda publicidade, propaganda e patrocínio relacionados a esse tipo de atividade e impõe obrigações aos provedores de aplicações de internet e lojas virtuais, como impedimento de oferecer produtos ou serviços referentes a apostas. O vício em bets tem levado famílias ao endividamento e há mais registros de casos de depressão e de ansiedade, com aumento do risco de suicídio, problemas que, de acordo com o governo, motivaram a edição da medida provisória. A população pode se manifestar sobre a MP clicando em consulta pública no endereço senado.leg.br/e-cidadania.
5: O Congresso também recebeu o projeto de lei do Executivo que tipifica crimes relacionados às bets. O texto torna crime tanto a exploração quanto a publicidade de bets, tipificando 5 condutas como criminosas. A proibição das bets prevista em medida provisória já está valendo, mas o projeto que trata dos crimes ainda precisa ser votado pela Câmara e pelo Senado para virar lei e entrar em vigor. A Comissão de Constituição e Justiça do Senado deve discutir uma alteração no Estatuto da Criança e do Adolescente para punir adultos que desistem do processo de adoção. A proposta busca introduzir sanções específicas para desencorajar a chamada desistência tardia, quando a criança já consolidou laços afetivos com os adotantes. Repórter Douglas Castilho.
7: De 2019 a 2024, mais de 2 mil crianças registradas para adoção passaram por pelo menos um processo de devolução, segundo dados do Conselho Nacional de Justiça. Foi pensando nesse cenário que o ex-senador Major Olímpio apresentou o projeto de lei que estabelece sanções para os adotantes que desistirem durante o processo. A relatora da proposta na Comissão de Direitos Humanos, senadora Damares Alves, do Republicanos do Distrito Federal, falou das consequências dessa espécie de segundo abandono.
8: Agravam ainda mais a vulnerabilidade vulnerabilidade de crianças e adolescentes que, por vezes, já sofrem trauma anterior de exclusão ou perda da família de origem.
7: A proposta prevê punições como o pagamento de indenização e até responsabilização por crime de abandono de incapaz, se a desistência ocorrer após a sentença judicial definitiva de adoção.
5: Foi sancionada a lei aprovada pelo Senado que cria a Universidade Federal da Fronteira Norte, com sede em Oiapoque, no Amapá. Repórter Rodrigo Rezende.
9: A Universidade Federal da Fronteira Norte, a UFFN, terá sede em Oiapoque, na fronteira com a Guiana Francesa, e será vinculada ao Ministério da Educação. O campus da Unifap, Universidade Federal do Amapá, que fica no município, passa a integrar a nova universidade, com a transferência dos cursos, estudantes e cargos. A UFFN terá como objetivos oferecer graduação e pós-graduação, desenvolver pesquisa, extensão e cultura e promover a inovação e o desenvolvimento regional. O presidente do Senado, Davi Alcolumbre, destacou o papel da instituição na formação de profissionais e pesquisadores, principalmente com a possível exploração de petróleo na região.
10: De formarmos capacidade intelectual na academia, na universidade, no conhecimento, nessa nova perspectiva das riquezas da exploração do petróleo e das riquezas que o petróleo pode proporcionar para o Brasil e vai proporcionar para a Amazônia, de conhecimento, de inteligência, e a universidade, só ela é capaz de gerar todas essas perspectivas.
9: Para 2027 e 2028 estão previstos investimentos de 20 milhões de reais por ano na nova universidade.
5: Uma proposta em análise na Comissão de Educação propõe que bibliotecas de escolas públicas disponibilizem livros sobre proteção à mulher. Obras que abordem o tema e igualdade entre homens e mulheres também devem constar nos acervos. A medida tem como objetivo atuar preventivamente no combate à violência contra o público feminino e deve ser adotada conforme a previsão orçamentária. A relatora, senadora Ivete da Silveira, do MDB de Santa Catarina, enfatiza que a iniciativa pode ser implementada de forma gradual. Para ela, o acesso a obras literárias, informativas e pedagógicas sobre esses assuntos contribui para o desenvolvimento de atitudes compatíveis com a dignidade da pessoa humana e com a não discriminação.
11: Nem só de violência vive o Brasil, ele vive também de uma capacidade de reagir a ela.
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5: O Tribunal Superior Eleitoral decidiu que o e-título poderá ser usado normalmente nos dias das eleições, inclusive para download. A novidade vale para os 2 turnos de votação. Mais detalhes com o repórter Herman Kulitz.
13: Os cidadãos poderão usar o aplicativo e-título normalmente nos dias da votação, inclusive para download. Isso vale tanto para o primeiro turno quanto para o segundo. O anúncio foi feito pelo presidente do TSE, ministro Cássio Nunes Marques, destacando as funcionalidades.
14: A Justiça Eleitoral iniciou o envio de notificações oficiais pelo aplicativo e-título. A iniciativa busca facilitar o acesso a informações importantes para o exercício do voto, como a consulta antecipada ao local e a sessão de votação. Reforçamos, portanto, a recomendação para que eleitoras e eleitores mantenham o aplicativo atualizado, façam o primeiro acesso e confiram seus dados com antecedência.
13: De acordo com o TSE, quem tem biometria cadastrada e fotografia digital poderá utilizar o e-título como documento oficial de identificação na hora de votar, apresentando o documento diretamente pelo celular ao mesário. Não serão aceitas capturas de tela nem documentos sem foto.
5: 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Com trabalhos técnicos de Eliseu Caires, o Jornal do Senado fica por aqui. Acompanhe agora as notícias da Câmara dos Deputados. Boa noite e até amanhã.
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15: Câmara analisa a destinação de percentuais mínimos de recursos ao esporte.
16: Projeto de lei cria uma política nacional de educação para jovens e adultos.
15: Parlamentares apresentam propostas para fiscalizar a qualidade da água.
16: Boa noite. Encerramos hoje o projeto de gravação de edições do Jornal Câmara dos Deputados em emissoras da rede Câmara de Rádio neste ano de 2026. Este programa está sendo produzido diretamente da cidade de Vitória da Conquista, com a participação do colega Guilherme Barbosa, da Rádio Câmara de Vitória da Conquista. Eu sou Márcio Aquilissardi, bem-vindo, Guilherme.
17: Boa noite, obrigado, Márcio. É uma honra profissional participar da apresentação desse jornal da Câmara dos Deputados, dentro da Voz do Brasil. Vamos agora às notícias da Câmara dos Deputados. O Wellington Roberto, do PSD da Paraíba, apresentou proposta de fiscalização e controle para verificar a origem e a regularidade da água utilizada na fabricação de refrigerantes e cervejas no Brasil. A iniciativa prevê a revisão das autorizações realizadas nas fábricas nos últimos 5 anos.
16: O Wellington Roberto quer saber se as empresas usam água mineral dentro dos padrões exigidos pelos órgãos de controle. O deputado também solicita explicações sobre a ausência nos rótulos dos refrigerantes de informações relacionadas à origem da água utilizada na produção.
17: Júlio Arcoverde, do PP, quer discutir a prestação dos serviços de abastecimento de água e esgotamento sanitário no estado do Piauí. O deputado cita relatos de falhas no fornecimento e defende mais acompanhamento da execução dos contratos de concessão.
16: Júlio Arcoverde sugere reunir representantes da concessionária, de órgãos reguladores e do poder público em uma audiência sobre o tema. Ele explica que o objetivo é avaliar a fiscalização do setor e discutir medidas para melhorar a qualidade e a continuidade dos serviços prestados.
3: Saúde.
17: Dorinaldo Malafaia, do PDT do Amapá, defende a aprovação de projeto de lei complementar que inclui o combate à malária entre os objetivos da atuação conjunta da União, dos Estados, do Distrito Federal e dos municípios. A proposta prevê ações articuladas aos processos de licenciamento ambiental.
16: Dorinaldo Malafaia alerta que grandes empreendimentos instalados em regiões com alta incidência de malária devem considerar, durante o processo de licenciamento, os riscos da doença. O deputado avalia que a cooperação entre os entes federativos pode fortalecer a prevenção e o controle.
3: Segurança Pública.
17: Sargento Faur, do PL do Paraná, defende o aumento das penas para motoristas alcoolizados que causarem acidentes com vítimas. Ele cita casos recentes de atropelamentos fatais e mortes de motociclistas provocados por condutores embriagados.
18: Eu apresentei, baseado nessa carnificina que estamos vivendo no trânsito, um projeto duríssimo, que ele aumento de pena, reclusão de 6 a 20 anos quando o motorista, sob influência de álcool ou outra substância psicoativa, provocar morte no trânsito. Crime inafiançável. Ou seja, chega de fiancinha de 3 mil, de 1.000, de 2 mil. Não, vai ficar preso até decisão judicial. Multas mais severas.
16: A proposta também prevê 10 anos de suspensão da carteira de motorista em casos de morte e 7 anos quando houver invalidez permanente da vítima. Para Sargento Faur, as mudanças evitam a sensação de impunidade e tornam mais rigorosa a punição para crimes cometidos por motoristas embriagados.
17: Favorável à redução da maioridade penal de 18 para 16 anos, Paulo Freire Costa, do PL de São Paulo, considera que as regras atuais de punição para adolescentes precisam levar em conta a gravidade dos acontecimentos. Ele é um dos autores de PEC sobre o tema.
16: O texto assinado por Paulo Freire Costa também inclui a responsabilização penal de adolescentes maiores de 12 anos que cometam crimes violentos e hediondos. A justificativa aponta que o limite de 3 anos de internação pode estimular o recrutamento de menores para a prática de crimes.
3: Justiça.
17: O projeto de Alexandre Guimarães, do MDB do Tocantins, cria regras para punir a chamada litigância abusiva reversa. A proposta prevê punições para réus que descumpram decisões judiciais de forma reiterada ou apresentem recursos sucessivos apenas para atrasar as determinações da justiça.
16: De acordo com Alexandre Guimarães, grandes litigantes costumam transformar a demora dos processos em estratégia de negócio, o que sobrecarrega o judiciário. Para ele, a medida combate o abuso de poder econômico nos tribunais e assegura que as decisões sejam cumpridas.
3: Educação.
17: A Câmara analisa a criação de uma Política Nacional de Educação de Jovens e Adultos. A proposta pretende avançar na construção de medidas para estimular milhões de brasileiros que não conseguiram concluir os estudos. A repórter é Maria Neves.
19: A Comissão de Educação da Câmara dos Deputados aprovou o projeto que institui a Política Nacional de Educação de Jovens e Adultos. Pela proposta, o poder público deverá adotar ações para assegurar o acesso e a permanência na escola de todos os cidadãos que não concluíram o ensino fundamental ou médio na idade própria. Dentre as medidas previstas estão a busca ativa de estudantes que abandonaram os estudos, a previsão de orçamento próprio para o programa em igualdade de condições com o ensino regular e a oferta de bolsas de estudo. Ainda de acordo com o texto aprovado, a União deverá oferecer assistência técnica a estados e municípios para ampliar a oferta de vagas na educação de jovens e adultos. Nessa modalidade, as instituições de ensino deverão oferecer cursos em horários flexíveis, inclusive aos fins de semana. Para a deputada professora Luciene Cavalcante, do PSOL de São Paulo, que integra a Comissão de Educação, a proposta é fundamental, uma vez que o Brasil ainda conta com milhões de pessoas que não concluíram a educação básica.
20: Hoje, no nosso país, mais de 1.000 cidades não têm sequer uma turma de EJA. Isso é um escândalo. Quando a gente vai olhar que são quase 70 milhões de brasileiros que hoje não concluíram a educação básica.
19: O projeto ainda determina a formação de professores especializados e a realização de concursos públicos para a contratação de profissionais específicos para a formação de jovens, adultos e idosos. Os governos também terão de assegurar aos alunos da modalidade de jovens e adultos participação igualitária em programas de material didático, transporte, alimentação e assistência à saúde. Além disso, as instituições de ensino deverão oferecer espaço para acolhimento de crianças entre 4 e 12 anos, sob a responsabilidade de estudantes jovens, adultos ou idosos. A proposta que institui a Política Nacional de Educação de Jovens e Adultos ainda será analisada pelas Comissões de Finanças e Tributação e de Constituição e Justiça. Da Rádio Câmara de Brasília, Maria Neves.
3: Economia.
16: Lucas Ramos, do PSB de Pernambuco, apoia a criação de regras mais claras para responsabilizar os sócios pelas obrigações que permanecem após a extinção de uma empresa. A proposta, segundo ele, protege credores, trabalhadores e fornecedores, além de ampliar a segurança jurídica.
17: Relator da matéria na Comissão de Indústria, Comércio e Serviços, Lucas Ramos avalia que a mudança contribui para reduzir disputas judiciais e fortalecer o ambiente de negócios. Ele afirma que a medida ajuda a coibir o uso indevido da personalidade jurídica para evitar o cumprimento de obrigações.
16: Projeto de Júnior Ferrari, do PSD do Pará, amplia a desoneração tributária para serviços de conservação, modernização e reparo de embarcações listadas no Registro Especial Brasileiro. O texto também inclui as empresas brasileiras de navegação como beneficiárias do Renaval, o programa de incentivo ao setor.
17: Júnior Ferrari alega que a reforma tributária acabou com benefícios que garantiam a competitividade do setor de reparos navais. Ele entende que as mudanças são necessárias para preservar empregos, atrair investimentos estrangeiros e manter a infraestrutura de atendimento à frota brasileira.
16: Juarez Costa, do Republicanos de Mato Grosso, integra a Frente Parlamentar em Defesa do Mutualismo. O grupo pretende acompanhar a regulamentação do sistema em que associados dividem os custos de proteção de seus bens como alternativa ao seguro tradicional.
17: Juarez Costa apoia a articulação entre o poder público, entidades do setor e a sociedade civil para fortalecer esse modelo de proteção patrimonial. A frente também busca contribuir para a aplicação das regras estabelecidas pela lei que regulamentou o mutualismo no país.
3: Agricultura.
16: Produtores rurais endividados poderão ter até 25 anos para pagar seus financiamentos, conforme substitutivo apresentado por Dilceu Esperafico, do PP do Paraná. O relatório do deputado também estabelece carência de até 3 anos para o início dos pagamentos.
17: Dilceu Esperafico considera que a renegociação das dívidas pode ajudar os produtores afetados por perdas na safra, aumento dos custos de produção ou dificuldades na comercialização. O texto também prevê a suspensão de cobranças judiciais durante o período de adesão ao programa de renegociação.
16: Raimundo Costa, do PSD da Bahia, é autor de projeto que cria um selo nacional para identificação de pescado proveniente da pesca artesanal sustentável. A proposta também institui um programa de rastreabilidade para informar a origem do produto e a comunidade responsável pela captura.
17: Raimundo Costa aponta que a certificação pode aumentar o valor comercial do pescado artesanal, ampliando o acesso a mercados diferenciados. O texto prevê também que produtos certificados tenham prioridade em compras públicas, feiras e ações de promoção comercial.
3: Trabalho.
16: Mauro Benevides Filho, do União do Ceará, apoia a PEC que reduz de 44 para 40 horas semanais a jornada, com 2 dias de descanso a cada 5 trabalhados e sem redução salarial. Ele ressalta a importância da mudança para o bem-estar da população.
0: Eu bato muito que você, para você crescer, você tem que melhorar na sua função, estudando. O que é que essa emenda constitucional está fazendo? É tentando reduzir, em vez de um dia por semana, de folga, de lazer, de cuidar da casa, enfim, do que seja, de estudar, é reduzir de 5 por 2. O que é isso? É trabalhar 5 dias e conseguir folgar 2. Isso não significa que sábado e domingo não poderão trabalhar. Poderão sim. Você pode substituir um dia da semana, quarta-feira, trabalhar no sábado e assim por diante. Ou seja, a emenda constitucional prevê isso.
17: Mauro Benevides Filho considera que a redução da jornada também pode aumentar a produtividade. Segundo o parlamentar, empresas que já adotaram a escala de 5 dias de trabalho por 2 de descanso relatam funcionários mais motivados e redução das faltas justificadas por atestados.
16: Zé Adriano, do PP do Acre, apresentou requerimento para a realização de audiência pública para debater o fim da escala 6x1. O deputado propõe ouvir representantes da construção civil sobre os possíveis impactos da mudança nos custos, na produtividade e na manutenção dos empregos.
17: Zé Adriano considera que a construção civil deve participar do debate por empregar grande contingente de trabalhadores e depender intensamente de mão de obra. Ele avalia que a audiência pode contribuir para a análise das propostas sobre o tema que tramitam no Congresso Nacional.
16: Missionário José Olímpio, do PL de São Paulo, apresentou o projeto que autoriza a criação de um Programa Nacional de Proteção a Motofretistas e Mototaxistas. A proposta prevê recursos federais para municípios e o Distrito Federal oferecerem gratuitamente equipamentos de segurança e cursos de qualificação.
17: Missionário José Olímpio defende a priorização de trabalhadores de baixa renda com adesão voluntária aos cursos e sem novos custos para a categoria. Segundo o deputado, o objetivo é reduzir os acidentes e as mortes no trânsito relacionados ao uso profissional de motocicletas.
16: Ercílio Coelho Diniz, do MDB de Minas Gerais, apresentou o projeto que cria o Programa Nacional de Requalificação Profissional para pessoas acima de 45 anos. Segundo ele, o objetivo é oferecer cursos gratuitos de tecnologia e serviços digitais, bolsas de qualificação e incentivos para empresas que contratarem os beneficiários.
17: O projeto de Ercílio Coelho Diniz também prevê prioridade para pessoas desempregadas há mais de um ano. O deputado argumenta que a iniciativa combate o etarismo no mercado de trabalho e reduz o desemprego prolongado entre trabalhadores com mais de 45 anos.
3: Esporte.
16: A Câmara analisa uma proposta que prevê a destinação de recursos ao esporte. A repórter Paula Bittar tem mais detalhes sobre a medida.
1: A Comissão de Constituição e Justiça da Câmara aprovou uma proposta de emenda à Constituição que estabelece que União, Estados, Distrito Federal e Municípios deverão destinar anualmente pelo menos 1% da receita de impostos à promoção do desporto educacional e de alto rendimento. Além de definir percentuais mínimos, a proposta propõe um sistema de repasse de recursos entre os entes federativos para viabilizar políticas públicas integradas. Assim, do mínimo previsto para a União, 25% serão destinados aos estados e ao Distrito Federal e 25% aos municípios. Os critérios de rateio dos recursos serão definidos em lei complementar. O relator na comissão, deputado Helder Salomão, do PT do Espírito Santo, defende que a destinação de recursos mínimos pode colaborar para o incentivo ao esporte desde cedo.
21: A escola é a primeira oportunidade que o jovem, que o adolescente tem de começar a prática esportiva. E muitas escolas não têm a estrutura necessária, não têm o apoio. Nós precisamos ter recursos disponíveis, e nós estamos falando de 1% do total dos impostos arrecadados, para investimento em infraestrutura nas escolas do nosso país. Eu tenho certeza que nós vamos revelar muito mais talentos.
1: Segundo Helder Salomão, no futuro, mais dinheiro investido se transformará em mais medalhas para o país.
21: Hoje, nós temos o Bolsa Atleta, que é uma experiência bem-sucedida, porque vários ganhadores de medalha nas Olimpíadas que o Brasil participa são de atletas que tiveram o apoio do Bolsa Atleta. Eu acredito que nós, ao aprovarmos essa PEC e ela se transformar numa legislação que garante recurso para infraestrutura e apoio aos nossos jovens, adolescentes, nós teremos muitos talentos. O Brasil vai se destacar muito mais nas Olimpíadas, nas competições nacionais e internacionais.
1: A análise da proposta pela CCJ é apenas o primeiro passo da tramitação na Câmara. Agora, a PEC que destina recursos para o esporte, assim como outras que estão sendo analisadas em conjunto e tratam do mesmo tema, precisa passar por uma comissão especial e pelo plenário em 2 turnos de votação. Da Rádio Câmara, de Brasília, Paula Bittar.
17: A Câmara analisa projeto que cria uma política nacional para ampliar o acesso de crianças e adolescentes com autismo a atividades esportivas adaptadas. Autor da matéria, André Fufuca, do PP do Maranhão, afirma que a iniciativa utiliza o esporte como ferramenta de desenvolvimento, autonomia e inclusão social.
16: A matéria prevê a criação de núcleos e centros de esporte inclusivo e a capacitação de profissionais para atender esse público. André Fufuca destaca também a integração de ações nas áreas de esporte, educação, saúde e assistência social.
17: Termina agora esta edição especial do Jornal Câmara dos Deputados, produzida e apresentada pela Rádio Câmara de Brasília, em parceria com a Rádio Câmara de Vitória da Conquista, integrante da Rede Câmara de Rádio.
16: Eu agradeço ao Guilherme e a toda a equipe da Câmara de Vereadores de Vitória da Conquista pelo excelente trabalho conjunto.
17: Obrigado à Câmara dos Deputados por esta oportunidade. Este programa teve trabalhos técnicos de Everson Urani e apresentação de Márcio Aquilissardi e Guilherme Barbosa. Boa noite.
16: O Jornal Câmara dos Deputados volta amanhã. Fique agora com as notícias do Tribunal de Contas da União.
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3: 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Boa noite.

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28: Bem, amados ouvintes, recebam a paz do nosso Senhor e Salvador Jesus Cristo, seu Senhor, irmão em Cristo, cooperador Jacir. E nós estamos diretamente pelo Facebook, Instagram, os nossos irmãos que estão nos ouvindo também pelo YouTube, recebam a paz do nosso Senhor e Salvador Jesus Cristo. E nós estamos no prosseguimento da campanha 27 dias de oração, Lodebar Nunca Mais. Você que está conosco, nos acompanhando, seja muito bem-vindo e nós vamos orar no nome de Jesus Cristo. Creia no teu milagre, creia na resposta divina que vem através do nome santo de Jesus. Oramos com fé. Senhor Deus e Pai, no nome de Jesus Cristo, nós estamos clamando nessa hora, Pai. Intercessão divina, Pai, na Tua presença, Senhor. Oh, glória a Teu nome, Pai. Nós Te louvamos, Pai, pela riquíssima oportunidade de estar aqui, meu Pai. Toda honra, toda glória é para Ti e mais ninguém. Nós Te louvamos, Pai, nessa noite maravilhosa. E nós estamos aqui presente, Pai, nessa data, para que seja marcada pelo poder da Tua glória que descerá, tocará nessa vida e fazerá, Pai, o grande milagre. Sim, Jesus, nós não somos nada, somos dependentes de Ti, perdoa nossas falhas, perdoa nossos erros, a nossa iniquidade, nossas transgressões, aquilo que nós não Te agradamos, e vem de uma forma, Pai, extraordinária, tocar, meu Pai, nas nossas vidas, no nosso coração, vem manifestar, Pai, o Teu poder, a Tua misericórdia, Pai, em nossas vidas, vem fazer, ó Pai, notório, ó Pai, a Tua glória sobre, ó Pai, o lar e a família desse amado ouvinte, desse irmão internauta, dos irmãos que já estão entrando nas lives, estão nos acompanhando, ó Pai, porque nós cremos, Senhor, que o Senhor é o Deus do milagre, Pai. A Tua igreja crê, os amados ouvintes crê, meu Pai, que o Senhor é o Deus que faz coisa extraordinária, Pai. Ó Deus, a Tua igreja, o Teu povo crê, meu Pai, que se o Senhor, ó Pai, decretar uma palavra, Pai, está feito, meu Deus, não há quem possa desfazer o decreto do Senhor. Assim nós cremos, a Tua igreja crê, o Teu povo crê, os amados ouvintes crê, meu Pai, eles estão em busca de um milagre. E o milagre nós sabemos, ó Pai, que vem das Tuas mãos poderosas. O milagre vem pelo poder do Teu nome, por isso, ó Pai, nessa noite nós pedimos a confirmação do Senhor, ó Pai. Nós pedimos o toque divino das Tuas mãos, ó Pai, que venha tocar nessa vida, nesse coração, nesse lar, nessa família. Meu Deus, nessa vida que está conosco, já ligadinho através, ó Pai, da programação A Voz da Libertação, através do YouTube, através do Facebook, do Instagram. Meu Deus, que coisa linda essa oportunidade que o Senhor tem nos dado de buscar a Tua presença, Pai. Por isso, nessa noite, Pai, vem fazer menção do Teu nome, repreendendo o mal, dando a vitória, o milagre, ó Pai, os feitos, os prodígios das Tuas maravilhas, do poder do Teu nome, Jesus, alcançando o lar, a família desse amado ouvinte, desse irmão internauta. Meu Deus, nós cremos, ó Pai, que nessa oração, aleluia, já está acontecendo algo extraordinário, já está acontecendo, Pai, milagres, prodígio, libertação, curas divinas, Pai, salvamento de almas, Pai, porque nós cremos que quando nós Te colocamos, Pai, no poder da oração, no Teu nome, Jesus, a Tua palavra diz que tudo é possível que crê, e nós cremos, ó Pai, que o milagre há de acontecer, Pai, que a resposta há de chegar, que demônios há de cair por terra, que a potestade que serão lançado, ó Pai, aleluia, meu Deus, por terra nessa noite, através do clamor da Tua igreja, do Teu povo que ora, dos Teus filhos que buscam a Tua presença, Pai, nós clamamos, meu Deus, entra com providência, entra com a resposta, entra, Pai, com toque divino, meu Deus, venha, meu Deus, aleluia, manifestar a Tua glória e o Teu poder, manifesta, Pai, nessa noite, Jesus, aleluia, no oculto e no escondido, aonde está travada essa luta, meu Pai, nessa vida, o poder da Tua glória, para que seja desfeita, Pai, toda vil tentação do maligno, todas as potestades, toda legião, ó Pai, aleluia, contrária, Deus de poder e graça, aleluia, Senhor, meu Deus e Pai, Deus de poder, Deus de maravilha, aleluia, Deus de graça, Deus de poder, Deus de maravilha, santo é o Senhor dos exércitos, aleluia, tudo é para a glória do Teu nome, nós clamamos, ó Pai, nessa noite, manifesta o Teu poder, manifesta a Tua glória, Senhor, vai tocando na vida, Senhor, desses irmãos, Pai. Meu Deus, tenha de misericórdia, Pai. Tenha de misericórdia, Pai, desses irmãos internauta. Aleluia, Deus de poder e graça, vai tocando, Jesus. Ó Deus, Tu conhece, Pai, cada causa, cada luta, cada propósito que está, meu Deus, sendo propositado, Jesus amado, através desses corações que estão conosco, Pai. Oh, meu Deus, desfaz o laço, quebra os laços, Pai, as lanças, queima os carros no fogo, ó Pai, ó Deus, queima as potestades malignas, Pai, da vitória, porque nós cremos, ó Pai, no milagre, aleluia, salva as almas, Pai, cura os enfermos, liberta, Pai, transforma, porque nós cremos, ó Pai, no poder do Teu nome, Jesus, ô glória, manifesta o Teu poder, manifesta a Tua glória, meu Deus, vai tocando, vai, Senhor, trabalhando de uma forma geral, meu Deus, na vida dessa pessoa, repreendendo as potestades, repreende o mal, Oh, Divino Espírito Santo da verdade, ó Deus tremendo e poderoso, nós cremos, ó Pai, que o Teu nome, ó Pai, aleluia, ó Deus, é a resposta, meu Pai. Nós cremos, Pai, nos colocamos em oração, porque sabemos, ó meu Deus, pela luz da Tua palavra, quão grandioso é o poder do Teu nome, ó Pai, aleluia, para fazer grandes coisas em nossas vidas, Pai. Oh meu Deus, esse amado ouvinte, esse irmão internauta, Pai, ele também crê. Ó Deus, de uma forma, meu Deus, que ele nem consegue entender como é que ele crê, meu Deus. Mas ele sabe, meu Pai, aleluia, que o Senhor é o Deus provedor do milagre, Pai. E nós estamos, Pai, aleluia, reunidos em oração, clamando pela Tua presença, clamando pela Tua presença, pelo mover das Tuas mãos, clamando, ó Pai, pela graça divina, a cura, a libertação, a transformação, o renovo, aleluia. Uriandalos, e calamando, Uriandalabai, ô glória. Vai tocando, vai queimando as maldições, os poderes contrários das trevas, toda a mentalidade contrária, meu Deus, todo o pensamento negativo, toda a inveja, toda a obra paga, toda a força contrária, pelo poder do Teu nome, Jesus, seja repreendido agora, onde estiver lutando agora, na vida dessa pessoa, oh amado Pai e eterno Deus, oh Deus soberano e eterno, vai operando de uma forma tremenda, Pai. Oh meu Deus, eu já creio, Pai, vejo e sinto, ó Pai, o bálsamo, o alívio do Teu Espírito Santo, que já está alcançando vidas, meu Pai, pela Tua misericórdia. Meu Deus, eu já creio e já posso ver, meu Deus, o mover, ó Pai, do milagre que já está, meu Deus, a caminho, aleluia, dessa vida, meu Pai, aleluia, que coisa linda, meu Pai. Vai manifestando o Teu poder, meu Pai. As vidas já estão descrevendo as Suas mensagens. Os irmãos já estão interagindo, ó Pai. Porque eles creem no milagre, Jesus. Eles creem, aleluia, que diante esse ministério da Igreja Pentecostal, Deus é amor. O Senhor é Deus, ó Pai, que faz prodígios, maravilhas, sinais, ó Pai. E que aqueles que creem, ó Pai, aleluia, recebem a providência do Senhor, ó Pai. Eles creem, meu Pai, nós cremos também. E nós sabemos que o Senhor é o Deus provedor desse milagre sobre as nossas vidas. Que o Senhor é aquele que faz grandes coisas acontecer para a glória do Teu nome, meu Pai. Não porque nós somos merecedores, mas é para que o Senhor seja glorificado, ó Pai, aleluia. Toda honra, toda glória é para o Teu nome, ó Pai. Por isso alcança esses irmãos que estão aqui, aleluia, por perto, de longe, a larga distância. Vai tocando, ó Pai, resolvendo as causas. Vai tocando, ó Pai, manifestando o Teu poder, Jesus, ó glória. Visita, Pai, de uma forma tremenda, Jesus, a vida dos Teus filhos, das Tuas filhas, Pai. Queima o mal, queima, queima, queima. Queima as potestades, queima a legião, queima o atrapalho, queima. Queima a enfermidade, queima, Jesus, aquilo que está alojado, lutando e pelejando contra a vida desse amado ouvinte, desse irmão internauta, dos irmãos que nos acompanham, Pai, através da programação A Voz da Libertação. Ô Divino Deus poderoso, nós cremos, ó Pai, no milagre, nós cremos na resposta, nós cremos, ó Pai, que o Senhor é poderoso, ó Pai, aleluia, aleluia, aleluia, aleluia, aleluia. Opera, opera, opera, opera, meu Deus, opera, meu Deus, opera, opera, Pai, porque nós cremos, Jesus, aleluia, que o Senhor, ó Pai, já está, aleluia, em prontidão, tocando, libertando, agindo com as Tuas potentes mãos, ó Pai, ó Divino Espírito Santo da verdade, que coisa linda, Pai, está na Tua

nosso favor e está pelejando por nós, está pelejando por esse amado ouvinte, está pelejando por esse irmão internauta, já está quebrando as barreiras, está dissipando o mal, está colocando por terra todo laço e potestade do maligno, Pai. Ô Divino Espírito Santo, Deus fiel, Deus poderoso, vai tocando com as tuas potentes mãos, vai operando, ó Pai, nessa causa, vai operando nessa vida, vai operando, ó Pai, vai operando, meu Deus, porque nós cremos no milagre, nós cremos na resposta, nós cremos que só o Senhor é Deus, ó Pai. Ô Divino Santo, Deus poderoso e eterno, ó Deus, vai de encontro, ó Pai, dos corações, vai de encontro da vida dos teus filhos, dos teus servos, meu Deus, vai realizando o grande milagre, o grande mover. Alcança, meu Pai, agora, Pai, com as tuas potentes mãos poderosas, ó Deus, realiza, Pai, a tua obra, Jesus, o milagre, ó Pai, na área espiritual, na área sentimental, na área financeira, material, conjugal, lá no trabalho, na empresa, nos negócios, meu Deus, vai agindo, Pai, com as tuas potentes mãos, ó Deus, vai tocando, ó Pai, vai tocando, Deus, ó Deus de poder e graça, de milagre, ó Deus, nós cremos, ó Pai, que o Senhor é Deus, ó Pai, aleluia, está operando, Senhor, em nossas vidas, Pai, eu creio, Jesus, eu creio, ó Pai, eu creio, Senhor, que o Senhor é Deus, ó Pai, de resposta, que o Senhor está agindo, meu Pai, em nosso favor, que o Senhor está agindo, ó Pai, nessa causa, que o Senhor está agindo, meu Deus, na vida desse irmão internauta, Pai, aleluia, e o Senhor está tocando com as tuas potentes mãos, opera mesmo, Pai, realiza o milagre mesmo, alcança a vida dos teus servos, alcança, Pai, eu creio, meu Deus, eu creio, Pai, aleluia, nós cremos e por isso nós nos reunimos, Pai, a clamar, nós oramos, Jesus, nessas campanhas de oração, porque nós sabemos, Pai, o qual o Senhor disse, orai uns pelos outros, para nós continuar, Pai, aleluia, nessa intercessão, porque quem age, quem faz a obra é o Senhor, o Deus poderoso, poderoso, soberano, criador do universo, o Deus a qual não há outro igual, o Pai, o nosso Deus é o Senhor, aleluia, opera, Pai, opera, opera, opera, opera, meu Deus, pela tua misericórdia, pelo poder soberano do teu nome, alcança as vidas, alcança os dar, dissipa, Pai, todo mal, toda potestade, coloca por terra corrente, porque nós cremos pela luz da tua palavra, Pai, que aqueles que buscam encontram, aqueles que bate, a porta se abre, ó Pai, aleluia, aqueles que procuram, acham em ti o refúgio, ó Pai, aleluia, meu Deus, nós cremos, Pai, o Senhor é Deus de milagre, e nós já estamos clamando pela vida dos irmãos, ó Pai, das irmãs, nós já estamos clamando, ó Pai, pelo lar, pelas famílias, nós estamos clamando pelas nações, nós estamos clamando pelos povos, nós estamos clamando, ó Pai, aleluia, pela tua igreja, pelo teu povo, ó Pai, pelas almas, Jesus, vem salvar, vem tocar, vem libertar, vem, meu Deus, de uma forma tremenda fortalecer aqueles que nos ouvem, vem fortalecer, ó Pai, no íntimo, no oculto, no profundo, disciplinando todo o mal, colocando a barreira por terra, dando fortalecimento, seja no espiritual, no físico, ó Pai, ó meu Deus, ó Pai, aleluia, toca com as tuas mãos poderosas, toca com a virtude do teu Espírito Santo, coloca por terra o mal, coloca as potestades, vem nos dar vitória, vem dar vitória esse amado ouvinte, vem dar vitória esse irmão internauta, vai tocando, ó Pai, vai tocando, vai manifestando a tua glória, meu Pai, disciplinando todo o mal, todo o mal, todo o mal, na área espiritual, na área sentimental, na área física, material, no conjugal, no casamento, no lar, meu Deus, coloca por terra e dá vitória, Pai, eu creio, Pai, no grande mover do Senhor. Eu creio, meu Pai, que se nós orarmos crendo, no milagre já é certo, ó Pai, aleluia. Uriclama alabando, orianda alabai. Ô glória, sim, Jesus, sim, vai operando o milagre, vai operando, Pai, os prodígios, Jesus. Meu Deus, nós oramos com o intuito de clamar pelas almas, pelas vidas, mas nós clamamos, Jesus, é para estar na tua presença, Pai. Nós clamamos para ter comunhão mais contigo, Pai. Oh Jesus, santo e poderoso, porque se o Senhor estiver conosco, ó Pai,
Oh, meu Deus, como o Senhor disse na sua palavra, sem mim nada podeis fazer, meu Pai. E se nós estiver ligadinho com o Senhor, contigo em nossas vidas, meu Deus, ó Pai, tudo é possível.

0: impossível que crê, diz o Senhor na sua palavra, e nós cremos, Pai, pela luz da tua palavra. Vem operar e manifestar o teu poder nessa noite, Pai, vem nos usar, que estamos aqui clamando, meu Deus, eu e teu servo Jessé da glória, Pai, estamos aqui clamando, intercedendo, pedindo, buscando, para que o Senhor venha, Pai, nos avivar, para que o Senhor venha nos renovar, para que o Senhor venha falar com a tua igreja, para que o Senhor venha usar os teus servos nos altar, para que o Senhor venha, Pai, através dessa oração, curar os enfermos, levantar os paralíticos, fazer menção no teu nome, salvar as almas, o principal, para que venha ser povoado o reino do céu, para que, meu Deus, o Senhor venha, Pai, aleluia, resgatar esses que estão perdidos, Pai, porque pela luz da tua palavra, Jesus, nós cremos, Pai, no teu manifestar, nós cremos no teu operar, nós cremos, ó Pai, aleluia, que quando nós clamamos, Jesus, aleluia, pela luz da tua palavra, Pai, meu Deus, em comunhão contigo, com teu Santo Espírito, ó Pai, o milagre já está acontecendo, ó Pai, aleluia, vai operando mesmo, Pai, vai manifestando o teu poder, a tua palavra diz, ó Pai, aleluia, que o Senhor veio para aqueles que estavam perdidos, ó Pai, para as ovelhas que estavam fora do aprisco do Pai. Meu Deus poderoso, vai operando o milagre da salvação divina, meu Pai, em nossas vidas, na vida dos irmãos internautas, dos irmãos ouvintes da programação A Voz da Libertação. Meu Deus, age nas causas, mas salva as almas. Meu Deus, olha, Pai, os pedidos, Jesus, que teus filhos têm clamado conosco e nos trazendo, ó Pai, à tona aquilo que eles precisam. Quantas vezes nós estamos diante dos altares, meu Deus, diante dos momentos, ó Pai, da tua palavra, e os teus filhos colocam, Pai, causas que eles precisam, Pai, ser resolvido, mas eles colocam na tua presença, para que nós venhamos orar, meu Deus, para que o Senhor venha intervir, para que o Senhor venha colocar por terra o laço, as potestades da vitória nas causas que eles estão precisando, Jesus, sim. Meu Deus, nós colocamos humildemente na tua presença, porque só o Senhor é Deus, ó Pai, o Deus de todo poder, de toda glória, o Deus que tem, ó Pai, aleluia, soberania sobre todas as coisas, Pai. Nós oramos, Jesus, pedindo milagre, nós oramos pedindo a restauração, a libertação, a cura. Meu Deus, eu quero orar, Senhor, por essa vida que está angustiada, está aflita, meu Pai, para que ele sinta o alívio, o toque divino das tuas mãos, Pai, poderosa, tocando, ó Pai, nessa vida agora, e disciplinando todo o mal que está alojado, trazendo essa angústia, essa perturbação, trazendo essa aflição, trazendo, meu Deus, ó Pai, esse pensamento de derrota, queima, Jesus, agora, esse pensamento que ele está sozinho, que o Senhor abandonou, queima, Jesus, todo mal, queima, Pai, os principados que estão lutando, queima, Pai, aleluia, aquilo que está lutando nessa vida, nessa noite, ó Pai, meu Deus, visita esse amado ouvinte que está conosco ligadinho, ó Pai, aleluia, na programação A Voz da Libertação, está aí dentro do seu lar, meu Pai. Meu Deus, quantos irmãos, ó Pai, aleluia, da região, ó Pai, de Biguaçu, de Tijucas, ah, meu Deus, de Brusque, meu Deus, de Porto Belo, ah, Jesus, da região de São José, estão sempre ligadinho conosco, ó Pai, da Palhoça, meu Deus, e os demais, Pai, aleluia, cidade aqui na região, ó Pai, que estão ligadinho, ouvindo a programação, também os irmãos que estão a larga distância, em Minas Gerais, em outros estados, estão, meu Deus, ligadinho, meu Pai, nessa programação, e estão ouvindo a sua voz, meu Pai, a falar com eles através dessa oração, dizendo que tudo é possível que crê, meu Pai, e tudo que nós pedimos em teu nome, Jesus, crendo, nós receberemos. Foi isso que o Senhor nos ensinou, Pai, nós clamamos, e que esse amado ouvinte, ó Pai, ele possa ser tocado nessa hora, pela graça divina, do poder do teu nome, é que nós clamamos agora, e que esse mal saia da vida espiritual, da vida sentimental, da vida material, conjugal, na vida financeira, na união dentro desse lar, na união no casamento, sim, Jesus, porque o inimigo tem jogado, aleluia, os seus dados, Pai, tem lutado, meu Deus, com os seus enganos, com as suas setas, para que venha, meu Deus, esse lar, essa família, ser, meu Pai, destruído, ó Pai, vai pelejando, meu Pai, nessa causa, vai pelejando nessa vida. vai pelejando nesse coração, vai pelejando na vida desse amado ouvinte, Pai, com um toque divino das Tuas mãos, ó Pai, porque nós cremos que só o Senhor é Deus, ó Pai, e operando Deus, quem impedirá, meu Pai? Que coisa linda é a luz da Tua Palavra que nos ensina, meu Deus, operando o Senhor, quem poderá impedir, meu Pai? Ninguém pode. Não tem ninguém que possa impedir, nunca haverá alguém que possa impedir o Teu agir, meu Pai. E nós pedimos pela Tua misericórdia, Pai, o Teu agir, Senhor. Nós pedimos, os ouvintes estão clamando, os irmãos internautas estão descrevendo já, meu Pai querido, as suas mensagens, pedindo, Pai, o Teu agir, o Teu mover, Pai. Meu Deus, uns estão apresentando a área na saúde, uns estão apresentando, ó Pai, a causa na justiça, ah, Jesus, o lar, a família, o casamento, estão apresentando, ó Pai, aquilo que vem, Jesus, atormentando as suas vidas há dias, meu Pai. E eles estão crendo, ó Pai, juntamente conosco, que através dessa oração o mal vai cair por terra. O dissipar das trevas vai ser grande, aleluia. O poder do Senhor vai se aperfeiçoar em nossa fraca pessoa. E nós seremos, aleluia, mais uma vez vitorioso, porque o Senhor nos concedeu a vitória. Que coisa linda, Pai, aleluia. Vai movendo, ó Pai, o Teu poder, a Tua glória nessa noite, porque nós cremos, ó Pai, aleluia, no grande milagre. Nós cremos, Pai, aleluia, no manifestar do Teu poder, aleluia, pela Tua misericórdia que é infinita para conosco. Meu Deus, vai agindo, Jesus, porque tem vidas que estão apresentando causa, que estão impossível, meu Pai. Ah, Jesus, são causa, meu Pai, aleluia, na vida sentimental, no casamento, no lar, no emprego, meu Deus, até mesmo nas dívidas, ou até mesmo, ó Pai, papéis que estão lá no juiz, meu Pai. Que parece, meu Deus, aleluia, e está impossível, Pai, está impossível, meu Deus, ó Pai, aleluia, e eles estão crendo, ó Pai, aleluia, no milagre, Jesus, que o Senhor, aleluia, está concedendo sobre a vida deles, Pai. Deus, visita a vida dos nossos irmãos que estão pelo Instagram, pelo Facebook. E, Pai, a sede dos Teus filhos, mediante a caminhada que eles tinham que prosseguir, foi o Senhor que mandou, ó Pai, o maná do céu, aleluia, para sustentar eles em meia caminhada. E o Teu povo, Teus servos, Teus filhos que estão conosco ligadinho, estão crendo que o Senhor vai prover sobre a vida deles, que o Senhor vai mandar, ó Pai, o mandimento, que o Senhor vai responder, que o Senhor vai sustentar eles, meu Pai, aleluia, com a vitória, aleluia, meu Deus, nós cremos pela luz da Tua palavra, que o Senhor, ó Pai, mediante a oração dos Teus filhos, Pai, aleluia, o Senhor fez parar o céu, o Senhor fez parar o sol, o Senhor fez parar, meu Deus, ó Pai, a chuva, o Senhor fez, meu Deus, ó Pai, grandes coisas, porque os Teus filhos clamaram no poder do Teu nome, e é no poder do Teu nome, ó Deus Altíssimo, que nós clamamos pelo nome santo de Jesus Cristo, ó Pai. Ah, meu Deus, vai alcançando a vitória, o milagre, meu Deus, ó Pai, talvez essa pessoa está passando, ó Pai, aleluia, pelo momento tão difícil, ó Pai, aleluia, que talvez foi desamparado pela medicina, foi desamparado, meu Deus, pela situação da sociedade, talvez, meu Deus, decretaram que já não tem mais jeito, talvez falaram, meu Deus, aleluia, através de um falar do homem, ó Pai, que, aleluia, essa causa está perdida, mas o Senhor é Deus, ó Pai, a qual nós lemos na Sua palavra, que a última palavra vem do Senhor, aleluia, que fez os céus e a terra, e é no poder do Teu nome que nós cremos, ó Altíssimo, é no poder do Teu nome que nós oramos, é no poder do Teu nome que nós cremos que esse mal está caindo por terra, que essa muralha está sendo, aleluia, derrubada, que essa enfermidade está sendo, aleluia, desfeita, Pai, é pelo poder do Teu nome, Jesus, nós cremos, é pelo poder do Teu nome, é na luz da Tua palavra, é pela sabedoria divina do Teu Espírito Santo. Nós cremos, ó Pai, aleluia, que o Senhor está operando, ó Pai, a grande vitória, o grande milagre, a grande resposta, Pai, dessa noite, ó Deus divino e santo e glorioso, nós cremos, ó Pai, aleluia, que o Senhor é Deus, ó Pai, aleluia, a qual não há nada, meu Deus, impossível para o Senhor, ó Pai, meu Deus de vitória, meu Deus de milagre, vai operando nessa noite, ó Pai, aleluia, vai visitando o Senhor nessa noite, ó Pai, o coração dos Teus filhos, o coração da Tua serva, aleluia. Oh glória, Jesus poderoso, Jesus eterno, nós clamamos, ó Pai, que sabemos, ó Pai, que o Senhor é Deus que nos fez, Oh, meu Deus, o Pai, querido amado, vai visitando, Jesus, os teus filhos que estão, meu Deus, ligadinhos sempre à mente conosco, ó Pai, através da programação A Voz da Libertação. Os nossos irmãos que já deixaram, Pai, o seu pedido de oração, que já deixaram sua mensagem. Meu Deus, eu creio, ó Pai, que logo mais, meu Deus, aleluia, os teus servos vão estar contando a grande vitória diante dos teus altares, porque mediante a oração, ó Pai, dos teus filhos humildes que clamam aqui, o Senhor respondeu a oração, ó Pai, aleluia, trazendo grande milagre sobre as suas vidas, ó Pai. Oh, Divino Espírito Santo da verdade, ó Deus que conhece, ó Pai, a cada um de nós, Senhor, eu quero te apresentar o meu lar, a minha família, eu quero te apresentar, ó Pai, a vida, Senhor, do meu sogro também, que está lá naquele hospital, Jesus, a querido, amado, o Senhor conhece, ó Pai, todas as coisas, o Senhor tem plano, o Senhor é o Deus, ó Pai, aleluia, que não falha, que não tarda, o Senhor sempre tem um propósito, ó Pai, aleluia, para realizar em nossas vidas. Por isso, Pai, eu te peço, alcança o teu servo lá, meu Deus, repreende as enfermidades, não somente da vida dele, mas também dos demais, dos milhares que estão nos hospitais, por aí afora, meu Deus, repreende as enfermidades, repreende o mal, repreende, Jesus, aleluia, aquilo que está causando dores, que está trazendo desconforto, ó Pai, aleluia, eu clamo, Jesus, a ti nessa noite, pelo milagre das tuas mãos poderosas, realiza, Pai, o toque divino nas tuas mãos, realiza, Pai, o poder, aleluia, da cura divina, realiza, meu Pai, o teu mover, a tua glória, realiza, meu Pai, aleluia, o toque divino das tuas mãos, ó Pai, eu creio, Jesus, eu creio, ó Pai, olha, Deus, ó Pai, tem vidas que estão conosco, ó Pai, que o Senhor, ó Pai, aleluia, conhece, e tem passado os dias difíceis, meu Deus, mas eles estão crendo acima de tudo, ó Pai, que o Senhor é Deus, ó Pai, que em meio ao deserto, que em meio ao silêncio, o Senhor não muda, o Senhor continua sendo o mesmo, ó Pai, por isso eu te peço, ó Pai, opera nessa noite, continua a falar, continua a transformar, continua, Pai, operando, e vê usar o teu filho que vai dar o prosseguimento nessa oração, em nome de Jesus Cristo.
1: Glória a Deus, aleluia, Jesus, santo é o teu nome, Senhor, na vida deste ouvinte, deste internauta, meu Deus, que está desde o início da oração, do clamor conosco, ó Pai, dedicando o seu tempo no clamor, dedicando, Senhor, meu Deus, o seu tempo a orar, a buscar a Tua face, Senhor, meu Deus, a buscar, meu Deus, das Tuas mãos, aquilo, Senhor, que é impossível para Ele, meu Deus e meu Pai. O Senhor já tem falado aos nossos corações, o Senhor já tem abençoado a nossa vida, através da oração, através dos louvores, Senhor meu Deus, no culto, no lar desta pessoa, que está com o rádio ligado, Senhor meu Deus, 24 horas, Senhor, é a rádio Deus e Amor, está ali ligada, Senhor meu Deus, transmitindo bênçãos e vitórias, Senhor meu Deus e meu Pai, nós oramos, Senhor, pelos nossos irmãos, nós oramos, meu Deus, pelas nossas irmãs, Senhor, por esta mulher, por este homem, por esta pessoa, Senhor meu Deus, que se encontra com o coração aflito, com o coração entristecido, angustiado, Senhor meu Deus, depressivo, ansioso, meu Deus e meu Pai, venha operar, meu Deus, o grande milagre, Senhor meu Pai, os irmãos, Senhor meu Deus, que estão, Senhor meu Deus, no WhatsApp, mandando as suas mensagens, Senhor meu Deus, aqui os nossos irmãos, Senhor, a irmã Patrícia, meu Deus, que está mandando aqui, Senhor, que está ligada conosco, Senhor, na oração, Senhor, meu Deus, no clamor, na rádio 98.9, meu Deus, ela está clamando juntamente conosco, ó Deus, fazendo o seu pedido de oração, meu Pai, abençoa, visita, meu Deus, a tua serva, Senhor, visita a irmã Patrícia, visita também, Senhor, meu Deus, o irmão Aluano, Senhor, meu Deus, e meu Pai, ô Jesus maravilhoso, que contribuiu com a tua obra, Senhor meu Deus, que mandou o seu comprovante, meu Pai, Jesus maravilhoso, Deus poderoso, Senhor, vai confirmando, Senhor, a vitória, vai confirmando, Jesus, visita também, Senhor, aqui, meu Pai amado, Deus maravilhoso, ô Jesus amado, irmã Kelly, Senhor, lá de Curvelo, Senhor, em Minas Gerais, Senhor, meu Pai, toca na vida dela, Senhor, meu Pai, Deus, abençoa, Senhor meu Pai, abençoa a tua serva, meu Deus, neste momento de oração que clama juntamente conosco, Senhor. Visita, meu Deus, a irmã Kelly lá de Curvelo, em Minas Gerais. Toca, Senhor, na sua vida, toca na sua família, visita o lar, visita a família, o trabalho, Senhor meu Pai. Ô Jesus, abre a porta de um bom ganho, de um bom salário para tua filha neste momento. Visita ela agora, Senhor, dando vitória, meu Deus e meu Pai. Os nossos irmãos aqui, Senhor meu Deus, a irmã Maria Beatriz, meu Deus e meu Pai, que está aqui conosco, pediu oração pelo filho Davi e também pelo Gabriel, Senhor meu Pai, em nome de Jesus, a irmã Maria Beatriz ali de Serrarias, meu Deus, também visita, Senhor meu Deus, o nosso irmão Carlos de Brusque, Senhor que está ligado com o programa de rádio, a Voz da Libertação, visita todas as áreas da vida do teu servo, Senhor meu Deus, em nome de Jesus, Senhor, a nossa irmã Rosimere, Senhor meu Deus, ô Deus maravilhoso, visita, Senhor meu Deus, em nome de Jesus, Senhor, visita a família, visita o lar, meu Deus, estende as tuas mãos poderosas sobre a vida da irmã Marlene lá em Biguaçu, Senhor meu Pai, Deus, visita ela, visita toda a sua família, Senhor meu Deus, visita a Shirley, Senhor, visita, Senhor meu Deus, o João Vitor, o Gregório, o Egídio, a Maria de Lourdes, Senhor meu Deus, a Isis, a Lisa, a Mariana, o Aristide, Senhor meu Deus, a Raquel, o Mateu, a Luísa, a Josiana, Senhor meu Deus, vai visitando agora, visita a Ecléia, Senhor meu Deus, ali do bairro Siniro Martins, Senhor, visita o seu filho, Senhor, o Ademar, Senhor meu Deus, toca na sua vida, dai o livramento, Senhor meu Pai, aonde ele estiver agora, a irmã Reni, Senhor meu Pai, que pede oração em favor dos seus familiares, Josemar, Solange, Rosângela, Rosimar, Dulcineia, Débora, Genésio, Josiel, Andréia, Tiago, Lorenzo, Lorena e Adriano, Senhor, é a família da irmã Reni, Senhor meu Deus, visita ela agora, visita a irmã Lima, Senhor meu Pai, visita o lar, visita a família, entra com libertação sobre a vida da Lenira, Senhor meu Deus, sobre a vida da Simone, cura agora, Senhor, entra com a tua mão poderosa, o nosso irmão Natanael, Senhor meu Deus, lá de Biguaçu também, meu Pai, que neste momento, Senhor meu Deus, dedica o seu tempo na oração, juntamente conosco, nessa campanha de clamor, Senhor, visita o teu servo, Senhor meu Deus, visita agora, com as tuas mãos poderosas, tocando na sua vida, na sua família, a nossa irmã Terezinha, Senhor meu Deus, também ali do bairro Praça, Senhor, em Tijucas, meu Deus e meu Pai, visita ela agora, Senhor, alegra o seu coração, dai a tua bênção, Senhor, a tua vitória, no teu nome, Senhor meu Deus, ô Jesus poderoso, Deus de maravilha, Deus santo, Deus poderoso, visita, Senhor, a irmã Denise, Senhor meu Deus, lá de Penha, Senhor meu Pai, ajuda a sua serva, ô meu Deus, o seu papai também visita ele, dá o livramento, Senhor meu Deus, visita a nossa irmã Maria José, Senhor meu Deus, lá do bairro Centro de Porto Belo, Senhor, em nome de Jesus, meu Pai, visita o nosso irmão Diácono Jair Correia, Senhor meu Deus, toca na sua coluna, repreende, meu Deus, toda a enfermidade, faz um milagre, meu Deus, na vida do teu servo, Senhor, visita a irmã Camila também, Senhor meu Deus, prospera no seu trabalho, Senhor meu Deus, nas suas encomendas, Senhor, multiplica, Senhor meu Pai, que ela venha contratar pessoas, Senhor, para ajudar ela, Senhor meu Deus, ô meu Pai amado, prospera na vida da tua serva, Senhor, ajuda ela, Senhor meu Deus, os nossos irmãos, Senhor meu Deus, ô Pai de misericórdia, ali, Senhor meu Deus, da igreja pentecostal, Deus e amor, Senhor meu Deus, ali do bairro Perequê, Senhor, em Tijucas, meu Deus, visita eles agora, os nossos irmãos dirigentes ali, meu Pai, Deus maravilhoso, nosso irmão pastor Flávio, Senhor meu Deus, na central de Tijuca, Senhor meu Deus, ô Jesus poderoso, Senhor da glória, Deus de maravilha, vai visitando, Senhor, vai visitando a tua igreja, Senhor meu Deus, Pai amado, Deus poderoso, o teu servo, Senhor meu Deus, ali o nosso pastor Flávio, Senhor, ô meu Pai, ali da nossa central de Tijucas, meu Deus, nessa hora gloriosa de oração, meu Deus, visita ele agora, toca na sua família, toca no seu lar, no seu trabalho, prospera cada vez mais, Senhor meu Deus, ô Jesus, aumenta as bênçãos sobre a vida dele, ô meu Deus, a vitória financeira na sua vida, no seu lar, cobre com tuas mãos poderosas, blinda o teu servo da sabedoria, Senhor, da tua parte, Senhor, para ele fazer a tua obra com grande perfeição. Abençoa, meu Deus, garantindo a grande vitória. Em nome de Jesus, meu Deus, Pai amado, Deus maravilhoso, a nossa irmã, Senhor, meu Deus, Pai amado, Rosalina, Senhor, ali do bairro Serraria também, meu Deus, ô, meu Pai amado, ela pede oração em favor da Mônica, Senhor, que se encontra, meu Pai amado, nesse momento, hospitalizada, Senhor, ali no hospital universitário, Senhor, meu Deus, toca na sua saúde, Senhor, repreende, meu Deus, o câncer, Senhor, repreende agora, Senhor, toca na saúde da Mônica, Senhor, meu Deus, queima todo este mal maligno, Senhor, meu Deus, deste câncer, Senhor, na vida, Senhor, da Mônica, queima agora, Senhor, meu Pai, passa, meu Deus, uma gota do teu sangue e traz a cura milagrosa sobre a vida dela, Jesus maravilhoso, Senhor, meu Deus e meu Pai, visita os nossos irmãos, Senhor meu Pai, ô Jesus, as nossas irmãs, Senhor, ali, Senhor de Biguaçu, Senhor meu Deus, o nosso irmão, Senhor meu Deus, pastor Miqueias, Senhor meu Deus, a irmã Fernanda, visita eles, meu Deus, visita, Senhor, o coração, meu Deus, realiza o sonho, o desejo do coração da tua serva, do teu servo, meu Deus, que acompanha conosco pela rádio, em oração, em clamor, Senhor meu Deus, em nome de Jesus, visita eles, toca, Senhor, na vida deles, Senhor, visita a irmã Benta, Senhor meu Deus, a irmã Sueli, toda a família ali da tua serva, Senhor, o nosso irmão presbítero Jócio, a irmã Silvana, Senhor, meu Deus, todo lar, a família do teu servo, meu Deus, garante o grande livramento, Senhor, a grande vitória, Jesus, meu Deus, nesta noite, neste momento de oração, meu Pai, a qual nós dedicamos, Senhor, a te adorar, a te buscar, meu Deus, com veemência na tua palavra, Senhor, meu Pai, meu Deus, Senhor, meu Deus e meu Pai, agora neste momento em oração, meu Pai amado, Deus, visita os nossos irmãos, Senhor, aqui no Facebook, Senhor, meu Deus, que estão conosco, Senhor, desde o início, meu Pai, desde o instante, Senhor, meu Deus, que começamos com o nosso irmão Jacir, Senhor, meu Pai amado, visita o irmão Nazareno, Senhor, meu Pai, ele pede oração, Senhor, em favor do João Henrique, meu Pai, repreende também o câncer, meu Pai, que está alojado na vida, Senhor, do João Henrique, Senhor, queima agora todo este mal maligno, Senhor, meu Deus, o irmão Gilberto, Senhor, meu Deus, a irmã Romilda, Senhor, meu Deus, visita eles agora, a nossa irmã Guiomar, Senhor, meu Deus, visita ela também nesse instante de oração, meu Pai, dá vitória, Senhor, para a tua serva, dá vitória, meu Deus, agora, para Luzia, Senhor, meu Deus, Alfredo Moreno, que está aqui, Senhor, meu Deus, pedindo oração também, meu Deus, visita a Reni Miller, Senhor, meu Pai, ela pede oração em favor de toda a sua família, Senhor, meu Deus, visita a Débora, o Tiago, o Diego, Senhor, meu Deus, o Pedro Henrique, a Roseli, Senhor, meu Deus, o Brian, a Roselaine, Senhor, meu Deus, o Samuel, o Gabriel, Senhor, meu Deus, a Lilian, Senhor, meu Deus, e ela mesmo, Senhor, a Reni, meu Pai, visita esta família, cobre com as tuas mãos poderosas, Senhor, visita a nossa irmã Cida, Senhor, abençoa abençoa, Senhor, meu Deus, a sua família, meu Deus, visita o seu lar, agora neste momento, Senhor, meu Deus, visita o Jackson França, Senhor, meu Deus, em nome de Jesus, a Débora Pontes, Senhor, meu Pai, a Rosalina, meu Deus, a Patrícia, meu Pai, toca na sua vida financeira, na sua família, Senhor, a Júlia Dutra, Senhor, meu Deus, que está aqui conosco, meu Deus, na oração, num clamor, Senhor, meu Deus, em nome de Jesus, meu Pai, vai visitando, Senhor, agora, oh, meu Deus, esses irmãos que estão aqui no Facebook, Senhor, os nossos irmãos, Senhor, meu Pai, que estão no Instagram, Senhor, meu Pai, agora, neste momento, Senhor, meu Deus, oh, Deus maravilhoso, visita, Senhor, meu Pai, visita os nossos irmãos que diariamente, Senhor, estão em oração, Senhor, visita o Marcos Cordeiro, Senhor, meu Pai, aquilo que o teu filho tem pedido, visita ele agora, Senhor, meu Deus, Pai amado, os irmãos que estão na campanha Lodebar, nunca mais, 27 dias de oração, 27 dias de clamor, meu Pai, em favor de vidas, almas, meu Deus, que estão esperando até mesmo um milagre, Senhor, meu Deus, essa pessoa, Senhor, que está na fila da cirurgia, meu Pai, esperando, oh, meu Deus, toca agora, Senhor, toca e repreende, meu Deus, este mal no corpo, Senhor, no físico, na mente dessa pessoa, Senhor, no intelecto, Senhor, meu Deus, oh, Pai, no psicológico, vai tocando agora, Senhor, meu Deus, vai repreendendo, Senhor, meu Deus, todo mal, Senhor, todo mal na vida, Senhor, todo mal na família, Senhor, meu Deus, na vida dessa pessoa, Senhor, meu Deus, que se encontra, Senhor, meu Deus, neste momento, até mesmo, Senhor, com o coração desesperado, Senhor, meu Deus, aflito, Senhor, meu Deus, ansioso, este pai de família, Senhor, meu Deus, esta mãe de família, Senhor, que se encontra, meu Pai, até mesmo agora, neste momento, chorando, meu Deus, na frente, Senhor, meu Deus, do rádio, pedindo uma misericórdia, Senhor, pedindo um toque da mão, da Tua mão divina, Senhor, na causa, no problema, na aflição, Senhor, essa pessoa, meu Pai, esta família que está passando privação de fome, Senhor, meu Deus e meu Pai, oh Jesus, agora, meu Deus, toca no coração desse ouvinte, que está orando, que tem a condição pertinho dessa pessoa, de estender a mão, Senhor, de estender a mão para esta família, Senhor, meu Deus, com uma cesta básica, oh, meu Deus, com um alimento, Senhor, meu Pai, oh, Pai amado, Deus poderoso, essa família, Senhor, está desempregado, seu esposo, essa mulher, meu Deus, está ali desempregada, sem condições de trabalho, mas agora o Senhor, meu Deus, entra com a Tua mão poderosa, oh, meu Deus e meu Pai, toca no coração daquele que pode, Senhor, daquele que tem condição e sabe da condição que essa pessoa está enfrentando, meu Deus e meu Pai, já foi feito ali arrecadações, Senhor, meu Deus, mas ainda não é o suficiente, ó Pai, para esta pessoa ter uma dignidade, Senhor, e viver dignamente, meu Deus, em nome de Jesus, meu Deus, toca nesse coração, na vida desse homem, desta mulher, que tem condições, Senhor, meu Deus, os nossos projetos aqui da igreja, Senhor, meu Deus, os nossos cultos, Senhor, que estão acontecendo diariamente, Senhor, meu Pai, oh, meu Deus e meu Senhor, diariamente os cultos que acontecem, meu Deus, aqui na sede estadual de Florianópolis, Senhor, meu Pai, vem usar os teus servos que aqui sobem ao altar, meu Deus, vem ungir a nossa garganta para louvar, Senhor, entoar lindos louvores ao teu santo nome, Senhor, meu Deus, visita o meu irmão Jacir, Senhor, meu Pai, oh, Senhor, unge a sua garganta, meu Deus, para entoar louvores que vão, Senhor, meu Deus, tocar no corpo, na mente, na alma, no coração daquele que ouvir, Senhor, meu Pai, meu Deus, visita agora, toca, Senhor, meu Deus, na vida do teu servo, Senhor, meu Deus, alcança a família do teu servo também, Visita o seu lar, meu Deus, a sua esposa, a irmã Sandriele. Visita, Senhor, meu Deus, o seu sogro, Senhor, que está hospitalizado, meu Deus. Visita agora, Senhor, meu Pai. Não porque eu estou orando, mas pela Tua misericórdia e graça, Senhor, sobre a vida do Teu servo também, que está lá. Faz um milagre acontecer, meu Deus. Um milagre nessa noite, ó Pai. Que notícias boas, Senhor, no dia de amanhã possam vir a família. Senhor, meu Deus, visita ele agora. Toca no corpo, toca na alma, na mente, no coração, Senhor, meu Deus, na circulação, meu Pai, na saúde dele agora. Faz um milagre, Senhor, meu Deus, as tuas mãos santa e poderosa surpreende, meu Deus, a medicina com o quadro clínico da vida do teu servo. Em nome de Jesus, nós cremos no grande milagre, Senhor. Oh, Jesus amado, este outro irmão, essa outra irmã, meu Pai, que se encontra enferma, Senhor, meu Deus, também está hospitalizada. Neste momento, Senhor, de oração, meu Deus, Senhor da glória, Deus poderoso, que o Senhor venha visitar a família do teu servo, a família da nossa irmã Rosimere, Senhor, que ela tem sido, Senhor, meu Deus, fiel a ti, meu Pai. Visita ela agora. Ajuda ela, Senhor, repreende todas as obras ocultas, todas as obras malignas, Senhor, meu Pai. Meu Deus, de maravilha, visita o nosso pastor, Senhor. Dá força para ele, Senhor, meu Deus, dá força. Jesus maravilhoso. Ô Deus de poder, visita o teu servo agora, Senhor, neste momento. Ajuda ele, Senhor, meu Pai. Deus, há poder no teu sangue, sim, meu Pai. Ô Jesus maravilhoso, Deus de poder, meu Deus da glória, Senhor, visita, Senhor, meu Deus, visita o teu servo, Senhor, meu Deus, o nosso pastor Samuel Dolor, nesse momento de oração, meu Pai, a qual o Senhor prepara, Senhor, meu Deus, nós orarmos pelo teu servo. Visita a irmã Letícia também, a sua esposa, o seu filhinho Brian, Senhor, meu Deus, enche o teu servo, Senhor, da tua autoridade. Enche o teu servo do teu Espírito Santo, Senhor, meu Pai, fortalece ele, Senhor, meu Deus, a sua família, guarda, meu Deus, blinda ele, Senhor, com as tuas mãos poderosas, não deixe o mal se levantar, meu Pai, dá vitória para ele, naquilo que ele tem pedido das tuas mãos, Senhor, meu Deus, naquilo que ele tem orado, clamado, Senhor, estende, Senhor, sobre a vida dele as grandes bênçãos, as maiores e melhores bênçãos e vitória e milagres, Senhor. Meu Pai, dá força para ele suportar, Senhor, todas as investidas malignas, ponhando por terra, Senhor, e fortalecendo o teu servo à frente da tua obra. Senhor, meu Deus, ajuda teu filho agora, neste momento de oração. Em teu nome pedimos e clamamos, Senhor. Visita também nosso irmão, pastor Alexandre, Senhor, meu Deus. Pai, a sua esposa, a irmã Débora, Senhor. Visita eles agora, Senhor, meu Deus. Guarda a vida deles, Senhor, meu Deus. Em teu nome, Senhor, oramos em favor do teu servo, Senhor. Meu Jesus amado, que ele venha, Senhor, meu Pai. Ô Deus maravilhoso. Visita, Senhor, meu Deus, o teu servo agora, neste momento também, Senhor. Meu Pai, cobre com as tuas mãos santa, poderosa, livra ele, Senhor meu Deus, guarda, Senhor meu Pai, lá naquele lugar, Senhor meu Deus, naquela igreja, Senhor, dai a tua vitória nas mãos dele, Senhor, ajuda ele, Senhor, fortalecendo, dá saúde para o teu servo, Senhor meu Pai, ô meu Deus, visita agora o teu servo, o nosso pastor, o pastor Alexandre José, Senhor, meu Deus, a sua esposa, a irmã Débora, Senhor, meu Deus, guarda, Senhor, a família do teu filho, Senhor, meu Deus, prosperando cada vez mais, Senhor, visita os negócios da tua serva, os negócios do teu servo, Senhor, meu Pai, que ele venha ser próspero, Senhor, nessa nova empreitada, nessa nova caminhada, Senhor, meu Deus, que o Senhor venha honrar ele, Senhor, fortalecendo, Senhor, meu Deus, em nome de Jesus, abençoa o teu filho nesta noite, meu Pai amado, e garante a vitória, Senhor, meu Deus, garante a benção, meu Jesus, meu Deus maravilhoso, Deus de poder, visita o meu lar agora, neste momento, Senhor, meu Deus, Oh, meu Pai, repreende, Senhor de meu Deus, meu Pai, toda investida do maligno. Senhor, nos dá o livramento, Senhor, livra a minha casa, livra o meu lar, livra a minha esposa, livra o meu filho, Senhor. A minha sogra, Senhor, meu Deus, os meus cunhados, as minhas cunhadas, Senhor, em nome de Jesus, visita as minhas irmãs, Senhor, meu Deus, os meus irmãos, as minhas sobrinhas, Senhor, meu Deus, os meus sobrinhos, Senhor, a minha parentela de longe e de perto, vai alcançando o grande livramento, as grandes bênçãos, meu Deus, visita minha mãezinha, Senhor, meu Pai, acrescenta seus anos de vida, Senhor, meu Deus, dando saúde, dando vigor, meu Pai. Ô, Jesus, visita ela agora, toca na sua saúde, meu Pai, abençoa, abençoa minha vida também, o meu lar, Senhor, meu Deus, o meu caminhar na tua presença, Senhor, meu Deus, livra, continua livrando, Senhor, assim como o Senhor já tem livrado muitas vezes, ó Pai. Meu Deus, por lugares aonde eu não tenho visto, o Senhor tem contemplado e me dado grande livramento, Senhor. Meu Deus, e meu Pai, fica conosco, Senhor, nessa oportunidade de oração, de clamor, meu Pai, em favor de vidas, almas, Senhor, meu Deus. Em nome de Jesus, meu Pai, os nossos irmãos, Senhor, que estão na oração conosco, meu Pai, nesta campanha de oração, Senhor, meu Deus, em 4 horários, meu Pai, 8 horas da manhã, 13 horas, 17 e 22, meu Deus, nós estamos...

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8: Nós entramos o mês de setembro em oração. Entramos o mês de setembro na poderosa campanha de 30 dias. É isso mesmo. 30 dias de oração com o tema Uma Decisão que Produz Milagre. Quando nós olhamos para a Bíblia Sagrada, nós enxergamos, através das Escrituras, Deus fazendo, Jesus trabalhando na vida daqueles que tomaram uma decisão. Essa decisão produziu milagre. A decisão que produz milagre é a decisão baseada, é a decisão pautada na fé, porque a palavra do Senhor diz que sem fé é impossível agradar a Deus, e é necessário que os que se aproximam de Deus tenham fé, creia que Ele é galardoador, que Ele é recompensador daqueles que o buscam. Por isso, nós estamos nesse mês de setembro colocando afinco os nossos anseios, nossos projetos nas mãos do Senhor, para que essa decisão venha produzir milagre. Quando nós olhamos para, por exemplo, o cego Bartimeu, ele tomou uma decisão: eu vou clamar ao filho de Davi. Alguém teve a ousadia, o descabimento ou o atrevimento de dizer a ele não vai te ouvir, Jesus não vai escutar. Mas ele continuou insistindo, ele perseverou, ele estava determinado, ele tomou uma decisão, e essa decisão produziu um milagre, porque Jesus parou e disse: manda chamá-lo. E quando ele veio ao encontro de Jesus, é lindo, Jesus faz uma pergunta: o que queres que eu te faça? A decisão do cego Bartimeu de clamar ao Senhor, clamar pelo filho de Davi, por Jesus, essa decisão produziu um milagre e ele voltou a enxergar. Por isso eu quero convidar você de outro ministério, você aí da Palhoça, quero convidar você que está acompanhando o rádio em Blumenau, em Joinville. É. Você que nos escuta aí em Concórdia, em Catanduvas. Você que está acompanhando a rádio aí em Chapecó. Você que está acompanhando em Balneário Camboriú, Balneário Piçarras. Você que acompanha de Bombinhas, São João Batista, de Biguaçu. Você que está em Porto Belo, Tijucas, você que está no norte, no sul da ilha, Canasvieiras, você que está em Ponta das Canas, Ratones, Ingleses, você que está aí no Saco Grande, no Abraão, não importa onde você está, o Senhor está lhe chamando. Ô glória! O Senhor está lhe convidando para o desafio. Setembro de oração, uma decisão que produz um milagre. Você não está sozinho. Eu quero convidar, porque nós estamos, Pastor Joel Batista, orando nesse mês de setembro, o Espírito Santo falou para mim, é 400 colunas que irão levantar uma oferta de R$1.000. 400 colunas, pastor Joel Batista, que estão escutando agora. Talvez você pode falar, pastor, desculpa a expressão, isso é loucura, pastor. Porque nós estamos vivendo crises, estamos vivendo catástrofes climáticas na natureza. Quantos irmãos estão sofrendo, pastor, prejuízo? Só que o nosso Deus é Deus de restituição. Eu quero profetizar em nome de Jesus para você que vai entrar no setembro de oração, que a glória da última casa será maior que a primeira. O Senhor Jesus está te chamando agora. Dá uma crise para aqueles que estão em Cristo, que não anda segundo a carne, mas segundo o Espírito. Ô glória, abre agora o aplicativo do seu banco. Você vai abrir aí agora e você vai entrar nesse propósito com R$1.000. 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Uma decisão que produz milagres. Entra no propósito, você que está desempregado, você que está com causa na justiça, você empresário, você que está endividado, é você mesmo. Se fosse fácil, queridos irmãos, todo mundo entrava. O Senhor está te convidando para o desafio, tudo ou nada. É o Espírito Santo que está te chamando para o setembro de oração. Uma decisão que produz um milagre. A decisão de honrar a obra de Deus, não homens, a obra de Deus, como oferta de R$1.000. Essa decisão vai fazer chuvas de bênçãos alcançar a tua vida. Deus vai fazer o inaudito, o sobrenatural acontecer. Porque o nosso Deus é Deus de coisas grandes. Vamos ouvir alguns testemunhos de fé, porque Deus já está operando na Igreja Deus e Amor.
9: Meu nome é Fabiane. A bênção que eu quero contar é uma bênção que meu marido recebeu. No mês de julho, a gente foi na Igreja Deus e Amor, no centro. E Deus usou o pastor Samuel e falou para ele que até o final do mês tinha pessoas ali que Deus ia abençoar com um carro novo, que não seria nem um carro novo, seria um carro zero quilômetro. E meu marido trabalha com jardinagem, paisagismo, e ele estava fazendo trabalho no jardim, na casa do dono da Hi Toyota. Meu marido conversou com ele, né, a respeito de um carro zero na loja lá dele, e graças a Deus deu tudo certo, que meu marido conseguiu comprar pelo CNPJ da empresa duas caminhonetes zero quilômetro, né, 2026 Hilux, uma pro meu marido e uma pro meu cunhado, que é sócio do meu marido aqui na empresa. Graças a Deus, e a promessa de Deus se cumpriu no dia 31 de julho. Deu o mês certinho, Deus nos abençoou e honrou com essa bênção.
10: A paz do Senhor, ouvintes do programa A Voz da Libertação. Eu sou a irmã Vaina. Eu fiz um voto com Deus na campanha de oração da madrugada com o pastor Samuel Dolor. E nesta campanha eu pedi para Deus me prosperar meus filhos. E Deus viesse abençoar meus filhos nesta campanha. E de repente surgiu uma oportunidade da minha filha comprar um restaurante. E coisa que a minha filha nunca pensou em ter foi um restaurante. Mas ela aceitou a proposta e comprou o restaurante. Estamos preparando. Breve vamos estar inaugurando. Eu estou muito feliz com esta bênção e muito agradecida a Deus pela tamanha vitória e conquista que a minha filha teve. E eu quero dizer para os irmãos, para as irmãs, que estiverem ouvindo o programa Voz da Libertação, façam as campanhas, não quebrem, façam os propósitos com o Senhor, seja fiel nos propósitos, para que o Senhor venha abençoar, porque vocês podem ter certeza, cada um que fazer esta campanha que os irmãos estão fazendo, estão constantemente orando, vão receber bênção que vão ficar surpresos.
8: Nós estamos, pastor Joel Batista, em todo mês de setembro, ouvintes, em 5 períodos de oração. 8 às 9 da manhã, ao vivo, aqui pelo rádio, pastor Joel Batista está em oração. Às 13 às 14 horas, eu e o pastor Romildo estamos em oração. Das 17 às 18 horas, eu estou aqui com o presbítero Jessé, cooperador Jaci, até às 18 horas em oração. Das 22 às 23 horas, ao vivo, pelo rádio oração. E à meia-noite, 0 horas, eu estou com a equipe de pastores até 1 hora da manhã em oração pelo milagre, pela resposta de Deus. Porque nós cremos que uma decisão produz o milagre. Vamos ouvir um belo louvor na voz da cantora Ângela Gonçalves, do novo CD, e ter a

Deus faz milagres. Nós estamos na campanha mensal Uma Decisão que Produz um Milagre. Em Lucas capítulo 5, versículo 4 e 5, o texto diz: e quando acabou de falar, disse a Simão: fazei-te ao largo, lançai as vossas redes para pescar. E respondendo Simão, disse-lhe: mestre, havendo trabalhado toda a noite, nada apanhamos, mas sob a tua palavra lançarei a rede. Grava essa palavra: o milagre não é fruto do acaso, o milagre não é fruto da sorte, o milagre é resultado de uma decisão alinhada com a palavra de Deus. Quantos que estão acompanhando o rádio agora, que muitas vezes fica esperando que Deus mude as circunstâncias, fique esperando que Deus mude situações ao seu redor, só que Deus está esperando que você tome uma decisão. A crise, ei ouvinte, a escassez, ela não serve para nos destruir. A luta que você está enfrentando, ela tem um propósito: fazer você se posicionar diante da escolha certa. E a única decisão baseada na fé, ela pode romper agora anos de frustração, de lutas. Decida agora romper com a frustração. Não olhe para o passado. Hoje, o Espírito Santo está te chamando para tomar uma decisão que vai produzir um milagre. O Senhor está falando com você, empresário. Você que diz assim: as portas trancou. Hoje, o Senhor pode abrir a porta. Você que está aí na dúvida, oscilando: R$1.000, pastor, é muito pesado. Não vai faltar farinha da panela e o azeite da botija, em nome de Jesus. O Espírito Santo vai fazer milagre na sua vida, porque a decisão de romper com medo, o medo da frustração, o medo do passado, o medo de não ter retorno, a decisão de romper vai fazer chuva de bênção descer na tua vida. Eu me lembro de Lucas capítulo 5, versículo 5, no cenário do paralítico, da paralisia. Deus fez um milagre naquele lugar. O cenário era da paralisia. Pedro e os discípulos trabalhavam a noite inteira, não pescavam nada, segundo Lucas 5:5. Eles estavam cansados, já haviam lavado as redes, estavam prontos para desistir. Só que, segundo a palavra de Jesus, eles lançaram a rede e eles alcançaram o milagre. A decisão certa, uma decisão pautada na palavra de Deus, produziu um milagre. O Senhor está te chamando para tomar uma decisão e entrar nessa campanha, porque Ele vai honrar a sua fé. Ei, Deus não nos chama, Deus não nos leva, Deus não nos conduz e Deus não nos pede nada que nós não podemos fazer. Até porque caminho que Deus abre, servo dele não escorrega. Quando Deus abriu o mar vermelho, a Bíblia diz que o povo atravessou em pé seco, porque caminho que Deus abre, servo dele não escorrega. Por isso, tome a decisão de obedecer acima da lógica humana, acima da sua situação econômica, a voz de Jesus que te chama para esse propósito, porque essa decisão de honrar a Deus, de colocar a fé em ação, vai gerar milagre na sua vida. A ordem de Jesus era aparentemente absurda. Pedro pescou, aliás, jogou rede a noite toda, não pescou nada. Mas Jesus manda Pedro pescar em pleno meio-dia. Era o pior horário para pescar no mar da Galileia. Humanamente falando, era impossível. A ordem de Jesus não fazia sentido. Só que não precisa fazer sentido o que eu estou falando para você honrar a Deus com R$1.000. Você só precisa crer. A ordem que Jesus deu a Pedro não fazia sentido. Pedro era um homem experiente.

0: Só que a resposta de fé foi a recompensa. 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Você vai ser honrado por Deus. O mês de setembro será o mês que vai marcar a sua vida. Esse mês de agosto, estava todo mundo desanimado. O povo falando: é o mês da derrota. É um mês que não vira nada. Olha o que aconteceu nesse mês de agosto. Vamos acompanhar testemunhos que, oticamente falando, é sobrenatural, é o agir de Deus. Acompanhe, ouvinte.
1: O meu nome é Eliseu Franco. Eu estive no culto da sexta-feira, ali na Avenida Mauro Ramos, ali na Igreja Pentecostal Deus e Amor, a qual ali estava o presbítero Joel, orando pelos dons do Espírito Santo de Deus, a qual Deus usava o servo de Deus, falando que ali tinha três pessoas que Deus estava revelando, que diante dos olhos dessas três pessoas era impossível, mas que Deus iria colocar essas pessoas dentro da oportunidade de novo. E eu era uma dessas pessoas que estava sendo revelado. Tomei posse da vitória, trabalhei muitos anos no transporte público aqui na Grande Florianópolis, e na pandemia eu fui mandado embora da empresa. E o meu coração, eu sempre pedi a Deus para que me desse uma oportunidade para que eu pudesse voltar a trabalhar no transporte público. E para quem trabalha dentro do transporte sabe que é muito concorrido a vaga. E Deus revelou que ia me dar uma oportunidade, me colocar dentro dessa oportunidade. E eu fui chamado na empresa, e para honra e glória de Deus, eu já estou trabalhando no transporte público novamente. E esse é o meu testemunho que eu tenho para contar para todos os irmãos. E estou muito grato a Deus, e a promessa se cumpriu. E hoje eu estou empregado e trabalhando novamente para a glória de Deus no transporte público. Esse é o meu testemunho. Eu moro no norte da ilha, na rua Luiz Paulo da Silva, número 119.
2: Como se chama?
3: André.
2: Conte o milagre que Deus curou a sua esposa. Como foi esse milagre?
3: Ela estava doente, fazendo terapia e tal. Eu vim aqui, fiz o voto de R$1.000. E uma semana depois ela já estava melhorzinha e foi melhorando cada vez mais. Teve tratamento médico, mas eu deixei na mão de Deus, né? Porque só Deus pode curar a gente, né?
2: Quanto tempo ela tinha esse câncer?
3: Tava numa fase 2, assim, né? Já fazia um tempinho. Né?
2: Aí o irmão botou a fé em ação, vou fazer um voto com Deus.
3: Fazer um voto com Deus. E aqui fiz o voto com Deus e ela foi melhorando e agora tá curada.
2: Confirma seu nome e seu endereço.
3: André Vitorino, o exige do Ultra Sabaquim.
4: Como se chama?
5: Irmã Adriana.
4: Qual foi o milagre que a irmã recebeu?
5: Eu fiz dois votos de R$100, R$200 para ajudar a manter a rádio. Deus usou o pastor para dizer que o Senhor estava abrindo uma porta grande para mim. 16 dias o Senhor abriu uma porta de emprego para mim e eu vendi R$62.000 e o meu salário em 16 dias foi 5.111,40 e poucos centavos.
4: Esta bênção a irmã recebeu através de fazer o voto.
5: Eu tirei da onde eu não tinha, né, de uma conta que nem foi pregado hoje, né, de uma conta de luz, e aí eu peguei, né, e fiz esse voto. Eu não tinha como, R$200, e o meu salário em 16 dias foi 5.111,40 e poucos centavos, para a honra e glória do Senhor. E todos os irmãos que estiveram ouvindo, eu provei agora pro pastor, abrir minha conta e mostrei para ele que o Senhor é na vida de quem crê, né? Faz um voto e confia no Senhor e ele prospera, irmão. É só acreditar.
4: Deus abençoa a produção, as vendas que a irmã faturou.
5: R$5.111,40 e poucos centavos.
4: Através de fazer um voto de R$200 aqui na Igreja Pentecostal Deus e Amor, Deus operou esse grande milagre. Tudo é possível que crer.
5: É só acreditar que, e ter fé, né? A gente tem que ter fé e que vai acontecer.
6: Meu nome é Fabiane. A bênção que eu quero contar é uma bênção que meu marido recebeu. No mês de julho, a gente foi na igreja Deus e Amor, no centro, e Deus usou o pastor Samuel e falou para ele que até o final do mês tinha pessoas ali que Deus ia abençoar com um carro novo, que não seria nem um carro novo, seria um carro zero quilômetro. E meu marido trabalha com jardinagem, paisagismo, e ele estava fazendo trabalho no jardim, na casa do dono da Hi Toyota. Meu marido conversou com ele, né, a respeito de um carro zero na loja lá dele, e graças a Deus deu tudo certo, que meu marido conseguiu comprar pelo CNPJ da empresa, duas caminhonetes, zero quilômetro, né, 2026, Hilux, uma pro meu marido e uma pro meu cunhado, que é sócio do meu marido aqui na empresa. Graças a Deus, e a promessa de Deus se cumpriu no dia 31 de julho. Deu o mês certinho e Deus nos abençoou e honrou com essa bênção.
7: Paz do Senhor, irmãos ouvintes do programa A Voz da Libertação, eu fiz um voto com Deus nessa campanha, ferido pelo processo, curado pelo propósito, de R$600 com o pastor Samuel na campanha, e Deus me abençoou com R$12.000. Eu quero contar essa bênção testificando o que Deus fez.
8: Eu quero chamar a atenção de Camboriú. Atenção, vocês estão nos ouvindo na região de Camboriú. Atenção, Santa Catarina. Dia 21 de novembro, eu estarei com vocês no ginásio aí na cidade de Camboriú. O ginásio principal, né? O ginásio principal, que é o Centro Cultural aí de Camboriú, Santa Catarina, no horário das 18 horas até as 21. Vai começar às 6 da tarde, vai terminar às 9 da noite. E nós queremos ver vocês, servos de Deus, trabalhando. Eu estou falando agora com a rádio ali de Porto Belo. E sabemos que há uma grande audiência neste momento. Vocês estão nos ouvindo. Nós vamos trabalhar juntos pelo reino de Deus. Cada membro trazendo uma pessoa. Cada membro. Você vai pensar neste mês, uma pessoa. E nós vamos mandar para o pastor da região um manual de evangelismo de como vocês abordarem esse assunto com a pessoa lá na escola, na universidade, no trabalho, no emprego, na rua, no metrô, no ônibus. Nós vamos enviar para vocês esse manual prático, de bolso, que vocês não precisam carregar, nem carregar no braço, carrega dentro do celular, no bolso aí, né? Esse manual prático de evangelismo. Nós queremos ver toda a igreja se posicionando, se mobilizando para nós ganharmos almas. Mas, espera aí, não é só levar. A pessoa aceitou Jesus, vamos cuidar. Porque essa é a ordem do Senhor. Ide e fazer discípulos. O que é fazer discípulo? É todo dia você ensinar. O que é discípulo? É o aluno, é aquele que está junto com você, você junto com ele. Nós estaremos dia 21 de novembro fazendo esta obra maravilhosa do Senhor para crescimento do reino de Deus. 21 de novembro, às 18 horas, até as 21 horas, estaremos aí. Eu estarei também contando partes do testemunho do meu esposo, que também estará comigo, a banda J. Rafa, todo o corpo de obreiros, os membros. Dia 21 de novembro, estaremos na cidade de Camboriú, Santa Catarina.
9: E é paixão pela sua presença, Senhor.
10: A paz do Senhor, amados irmãos, ouvintes do programa Voz da Libertação. Quem vos cumprimenta é seu irmão em Cristo, presbítero Jessé da Glória, segunda voz da dupla Eu Só Quero Adorar. Estou passando aqui nesta programação para convidar para todas as terça-feiras você se fazer presente na poderosa campanha Terça-feira das Providências Divinas com unção e revelação, revelação da palavra de Deus. Quero te convidar, amado ouvinte, amado irmão, você que está passando lutas financeiras, lutas espirituais, lutas de saúde, você que está passando um problema que para a medicina, para a sociedade, para a justiça humana não tem solução, é causa perdida. Você está conosco nesta terça-feira, terça-feira dos vencedores, com o tema As Providências Divinas sobre a minha vida, sobre a vida desta irmã, deste irmão, desta pessoa, seja qual for o problema que você está enfrentando, Deus tem vitória para você. Terça-feira, 19 horas, na Avenida Mauro Ramos, 184, no centro da capital dos catarinenses. Eu te aguardo, eu te espero, juntamente com o nosso irmão cooperador Jacir Canabarro, que vai estar no altar também, pregando a palavra de Deus, orando pela sua vida. vida, orando pela sua família, Deus estará confirmando a grande vitória, o grande milagre, a qual você espera, a qual você busca, da parte de Deus, Deus estará te honrando. Vem estar conosco, 19 horas, Avenida Mauro Ramos, eu, presbítero Gessé da Glória, estarei com você, cooperador Jacir Canabarro e os demais, todos os obreiros, estaremos envolvidos, emanados numa só fé, para adorar e decretar vitória sobre a tua vida, em nome de Jesus. Fiquem todos na paz do Senhor Jesus, eu te aguardo, 19 horas, estaremos juntos num só clamor, numa só petição e agradecimento a Deus pela sua causa, pelo seu problema, pela sua aflição. Vem estar conosco, não perca tempo, Deus garante, Jesus garante a grande vitória. Saúde!

0: E nesta tarde de terça-feira, a campanha O Que Queres Que Eu Te Faça, temos a presença confirmada do homem de Deus, cooperador Romildo, pregando a palavra de Deus e orando pelos dons do Espírito Santo, nessa tarde de terça-feira, no prosseguimento da campanha O Que Queres Que Eu Te Faça. Não perca tempo, participe conosco do culto na tarde desta terça-feira, aqui na sede estadual da Igreja Pentecostal Deus e Amor. Aguardamos por todos, em nome do nosso Senhor e Salvador Jesus Cristo, nessa tarde de bênção, tarde de milagre.
1: Nós entramos o mês de setembro em oração. Entramos o mês de setembro na poderosa campanha de 30 dias, é isso mesmo, 30 dias de oração com o tema Uma Decisão que Produz Milagre. Quando nós olhamos para a Bíblia Sagrada, nós enxergamos, através das Escrituras, Deus fazendo, Jesus trabalhando na vida daqueles que tomaram uma decisão. Essa decisão produziu milagre. A decisão que produz milagre é a decisão baseada, é a decisão pautada na fé, porque a palavra do Senhor diz que sem fé é impossível agradar a Deus, e é necessário que os que se aproximam de Deus tenha fé, creia que Ele é galardoador, que Ele é recompensador daqueles que o buscam. Por isso, nós estamos nesse mês de setembro colocando afinco os nossos anseios, nossos projetos nas mãos do Senhor, para que essa decisão venha produzir milagre. Quando nós olhamos para, por exemplo, o cego Bartimeu, ele tomou uma decisão: eu vou clamar ao filho de Davi. Alguém teve a ousadia, o descabimento ou o atrevimento de dizer a ele: ele não vai te ouvir, Jesus não vai escutar. Mas ele continuou insistindo, ele perseverou, ele estava determinado. Ele tomou uma decisão, e essa decisão produziu um milagre, porque Jesus parou e disse: manda chamá-lo. E quando ele veio ao encontro de Jesus, é lindo, Jesus diz, Jesus faz uma pergunta: o que queres que eu te faça? A decisão do cego Bartimeu de clamar ao Senhor, clamar pelo filho de Davi, por Jesus, essa decisão produziu um milagre e ele voltou a enxergar. Por isso eu quero convidar você, você de outro ministério, você aí da Palhoça, quero convidar você que está acompanhando o rádio em Blumenau, em Joinville, é, você que nos escuta aí em Concórdia, em Catanduvas, você que está acompanhando a rádio aí em Chapecó, você que está acompanhando em Balneário Camboriú, Balneário Piçarras, você que acompanha de Bombinhas, São João Batista, de Biguaçu, você que está em Porto Belo, Tijucas, você que está no norte, no sul da ilha, Canasvieiras, você que está em Ponta das Canas, Ratones, Ingleses, você que está aí no Saco Grande, no Abraão, não importa onde você está, o Senhor está lhe chamando. Ô glória! O Senhor está lhe convidando para o desafio. Setembro de oração, uma decisão que produz um milagre. Você não está sozinho. Eu quero convidar, porque nós estamos, Pastor Joel Batista, orando nesse mês de setembro. O Espírito Santo falou para mim: é 400 colunas que irão levantar uma oferta de R$ 1.000. 400 colunas, pastor Joel Batista, que estão escutando agora. Talvez você pode falar, pastor, desculpa a expressão, isso é loucura, pastor. Porque nós estamos vivendo crises, estamos vivendo catástrofes climáticas na natureza. Quantos irmãos estão sofrendo, pastor, prejuízo? Só que o nosso Deus é Deus de restituição. Eu quero profetizar em nome de Jesus para você que vai entrar no setembro de oração, que a glória da última casa será maior que a primeira. O Senhor Jesus está te chamando agora. Dá uma crise para aqueles que estão em Cristo, que não anda segundo a carne, mas segundo o Espírito. Ô glória. Abre agora o aplicativo do seu banco. Você vai abrir aí agora. E você vai entrar nesse propósito com R$1.000. O Senhor vai honrar você. 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Uma decisão que produz milagres. Entra no propósito, você que está desempregado, você que está com causa na justiça, você empresário, você que está endividado, é você mesmo. Se fosse fácil, queridos irmãos, todo mundo entrava. O Senhor está te convidando para um desafio, tudo ou nada. É o Espírito Santo que está te chamando para o setembro de oração. Uma decisão que produz um milagre. A decisão de honrar a obra de Deus, não homens, a obra de Deus, como oferta de R$1.000. Essa decisão vai fazer chuvas de bênçãos alcançar a tua vida. Deus vai fazer o inaudito, o sobrenatural acontecer. Porque o nosso Deus é Deus de coisas grandes. Vamos ouvir alguns testemunhos de fé, porque Deus já está operando na Igreja Deus e Amor.
2: Meu nome é Fabiane. A bênção que eu quero contar é uma bênção que meu marido recebeu. No mês de julho, a gente foi na Igreja Deus e Amor, no centro. E Deus usou o pastor Samuel e falou para ele que até o final do mês tinha pessoas ali que Deus ia abençoar com um carro novo, que não seria nem um carro novo, seria um carro zero quilômetro. E meu marido trabalha com jardinagem, paisagismo, e ele estava fazendo trabalho no jardim, na casa do dono da Hi Toyota. Meu marido conversou com ele, né, a respeito de um carro zero na loja lá dele, e graças a Deus deu tudo certo, que meu marido conseguiu comprar pelo CNPJ da empresa duas caminhonetes zero quilômetro, né, 2026 Hilux, uma pro meu marido e uma pro meu cunhado, que é sócio do meu marido aqui na empresa. Graças a Deus, e a promessa de Deus se cumpriu no dia 31 de julho. Deu o mês certinho, Deus nos abençoou e honrou com essa bênção.
3: A paz do Senhor, ouvintes do programa A Voz da Libertação. Eu sou a irmã Vaina. Eu fiz um voto com Deus na campanha de oração da madrugada com o pastor Samuel Dolor. E nesta campanha eu pedi para Deus me prosperar meus filhos. Que Deus viesse abençoar meus filhos nesta campanha. Que de repente surja uma oportunidade da minha filha comprar um restaurante. E coisa que a minha filha nunca pensou em ter foi um restaurante. Mas ela aceitou a proposta e comprou o restaurante. Estamos preparando. Breve vamos estar inaugurando. Eu estou muito feliz com esta bênção e muito agradecida a Deus pela tamanha vitória e conquista que a minha filha teve. E eu quero dizer para os irmãos, para as irmãs que estiverem ouvindo o programa Voz da Libertação, façam as campanhas, não quebrem, Faça os propósitos com o Senhor, seja fiel aos propósitos, para que o Senhor venha abençoar, porque vocês podem ter certeza, cada um que fazer esta campanha que os irmãos estão fazendo, estão constantemente orando, vão receber bênção que vão ficar surpresos.
1: Nós estamos, pastor Joel Batista, em todo mês de setembro, ouvintes, em 5 períodos de oração. 8 às 9 da manhã, ao vivo aqui pelo rádio, pastor Joel Batista está em oração. Às 13 às 14 horas, eu e o pastor Romildo estamos em oração. Das 17 às 18 horas, eu estou aqui com o presbítero Jessé, cooperador Jaci, até às 18 horas em oração. Das 22 às 23 horas, ao vivo pelo rádio, oração. E à meia-noite, 00h, eu estou com a equipe de pastores até 1h da manhã em oração pelo milagre, pela resposta de Deus. Porque nós cremos que uma decisão produz o milagre. Vamos ouvir um belo louvor na voz da cantora Ângela Gonçalves, do novo CD, e ter a

0: segura Florianópolis, porque Florianópolis não para. É a Igreja Pentecostal Deus e Amor, sede estadual, localizada na Avenida Mauro Ramos, número 184, é o palco dos maiores milagres. A Igreja Deus e Amor é o tanque de Betesda do século 21. Vem para cá, povo de Deus, do norte e do sul da ilha. Vem para cá, toda a grande Santa Catarina. Vem para cá, porque aqui Deus faz milagres. Nós estamos na campanha mensal Uma Decisão que Produz um Milagre. Em Lucas capítulo 5, versículo 4 e 5, o texto diz: e quando acabou de falar, disse a Simão: fazei-te ao largo, lançai as vossas redes para pescar. E respondendo Simão, disse-lhe: mestre, havendo trabalhado toda a noite, nada apanhamos, mas sob a tua palavra lançarei a rede. Grava essa palavra: o milagre não é fruto do acaso, o milagre não é fruto da sorte, o milagre é resultado de uma decisão alinhada com a palavra de Deus. Quantos que estão acompanhando o rádio agora, que muitas vezes fica esperando que Deus mude as circunstâncias, fique esperando que Deus mude situações ao seu redor, só que Deus está esperando que você tome uma decisão. A crise, ei ouvinte, a escassez, ela não serve para nos destruir. A luta que você está enfrentando, ela tem um propósito: fazer você se posicionar diante da escolha certa. E a única decisão baseada na fé, ela pode romper agora anos de frustração, de lutas. Decida agora romper com a frustração. Não olhe para o passado. Hoje, o Espírito Santo está te chamando para tomar uma decisão que vai produzir um milagre. O Senhor está falando com você, empresário, você que diz assim: as portas trancou. Hoje, o Senhor pode abrir a porta. Você que está aí na dúvida, oscilando: R$1.000, pastor, é muito pesado. Não vai faltar farinha da panela e o azeite da botija, em nome de Jesus. O Espírito Santo vai fazer milagre na sua vida, porque a decisão de romper com medo, o medo da frustração, o medo do passado, o medo de não ter retorno, a decisão de romper vai fazer chuva de bênção descer na tua vida. Eu me lembro de Lucas capítulo 5, versículo 5, no cenário do paralítico, da paralisia. Deus fez um milagre naquele lugar. O cenário era da paralisia. Pedro e os discípulos trabalhavam a noite inteira, não pescavam nada, segundo Lucas 5:5. Eles estavam cansados, já haviam lavado as redes, estavam prontos para desistir. Só que, segundo a palavra de Jesus, eles lançaram a rede e eles alcançaram o milagre. A decisão certa, uma decisão pautada na palavra de Deus, produziu um milagre. O Senhor está te chamando para tomar uma decisão e entrar nessa campanha, porque Ele vai honrar a sua fé. Ei, Deus não nos chama, Deus não nos leva, Deus não nos conduz e Deus não nos pede nada que nós não podemos fazer. Até porque caminho que Deus abre, servo dele não escorrega. Quando Deus abriu o Mar Vermelho, a Bíblia diz que o povo atravessou em pé seco, porque caminho que Deus abre, servo dele não escorrega. Por isso, tome a decisão de obedecer acima da lógica humana, acima da sua situação econômica, a voz de Jesus que te chama para esse propósito, porque essa decisão de honrar a Deus, de colocar a fé em ação, vai gerar milagre na sua vida. A ordem de Jesus era aparentemente absurda. Pedro pescou, aliás, jogou rede a noite toda, não pescou nada. Mas Jesus manda Pedro pescar em pleno meio-dia. Era o pior horário para pescar no mar da Galileia. Humanamente falando, era impossível. A ordem de Jesus não fazia sentido. Só que não precisa fazer sentido o que eu estou falando. Para você honrar a Deus com R$1.000, você só precisa crer. A ordem que Jesus deu a Pedro não fazia sentido. Pedro era um homem experiente. Só que a resposta de fé foi a recompensa. Veio rede cheia, cheia de peixe. Lança a rede na igreja, Deus amor. Lança a rede nessa terra fértil chamada Igreja Deus e Amor, como uma coluna para manter esse programa no ar. Você vai arrebentar em nome de Jesus. Deus vai te honrar. Faça esse propósito. 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Você vai ser honrado por Deus. O mês de setembro será o mês que vai marcar a sua vida. Esse mês de agosto, estava todo mundo desanimado. O povo falando: é o mês da derrota. É um mês que não vira nada. Olha o que aconteceu nesse mês de agosto. Vamos acompanhar testemunhos que, oticamente falando, é sobrenatural, é o agir de Deus. Acompanhe, ouvinte.
1: Meu nome é Eliseu Franco. Eu estive no culto da sexta-feira, ali na Avenida Mauro Ramos, ali na Igreja Pentecostal Deus e Amor, a qual ali estava o presbítero Joel, orando pelos dons do Espírito Santo de Deus, a qual Deus usava o servo de Deus, falando que ali tinha três pessoas que Deus estava revelando, que diante dos olhos dessas três pessoas era impossível, mas que Deus iria colocar essas pessoas dentro da oportunidade de novo. E eu era uma dessas pessoas que estava sendo revelado, tomei posse da vitória, trabalhei muitos anos no transporte público aqui na Grande Florianópolis, e na pandemia eu fui mandado embora da empresa. E o meu coração, eu sempre pedi a Deus para que me desse uma oportunidade para que eu pudesse voltar a trabalhar no transporte público. E para quem trabalha dentro do transporte sabe que é muito concorrido a vaga. E Deus revelou que ia me dar uma oportunidade, me colocar dentro dessa oportunidade. E eu fui chamado na empresa, e para honra e glória de Deus, eu já estou trabalhando no transporte público novamente. E esse é o meu testemunho que eu tenho para contar para todos os irmãos. E estou muito grato a Deus, e a promessa se cumpriu, e hoje eu estou empregado e trabalhando novamente para a glória de Deus no transporte público. Esse é meu testemunho. Eu moro no norte da ilha, na rua Luiz Paulo da Silva, número 119.
2: Como se chama?
3: André.
2: Conte o milagre que Deus curou a sua esposa. Como foi esse milagre?
3: Ela estava doente, fazendo terapia e tal. Eu vim aqui, fiz o voto de R$1.000. E uma semana depois ela já estava melhorzinha e foi melhorando cada vez mais. Teve tratamento médico, mas eu deixei na mão de Deus, né? Porque só Deus pode curar a gente, né?
2: Quanto tempo ela tinha esse câncer?
3: Tava numa fase 2, assim, né? Já fazia um tempinho. Né?
2: Aí o irmão botou a fé em ação, vou fazer um voto com Deus.
3: Fazer um voto com Deus. E aqui fiz o voto com Deus e ela foi melhorando e agora está curado.
2: Confirma seu nome e seu endereço.
3: André Vitorino, o exige do Ultra Sabaquim.
4: Como se chama?
5: Irmã Adriana.
4: Qual foi o milagre que a irmã recebeu?
5: Eu fiz dois votos de R$100, R$200 para ajudar a manter a rádio. Deus usou o pastor para dizer que o Senhor estava abrindo uma porta grande para mim. 16 dias o Senhor abriu uma porta de emprego para mim e eu vendi R$62.000, e o meu salário em 16 dias foi R$5.111.40.
4: Esta bênção a irmã recebeu através de fazer o voto.
5: Eu tirei da onde eu não tinha, né, de uma conta que nem foi pregado hoje, né, de uma conta de luz, e aí eu peguei, né, e fiz esse voto. Eu não tinha como, R$200, e o meu salário em 16 dias foi R$5.111.40, para a honra e glória do Senhor, e todos os irmãos que estiveram ouvindo, eu provei agora pro pastor abrir minha conta e mostrei para ele que o Senhor é na vida de quem crê, né? Faz um voto e confia no Senhor e ele prospera, irmão. É só acreditar.
4: Deus abençoou a produção, as vendas que a irmã faturou.
5: R$5.111,40.
4: A através de fazer um voto de R$200 aqui na igreja Pentecostal Deus e Amor, Deus operou esse grande milagre. Tudo é possível que crer.
5: É só acreditar que, e ter fé, né? A gente tem que ter fé e que vai acontecer.
6: Meu nome é Fabiane. A bênção que eu quero contar é uma bênção que meu marido recebeu. No mês de julho, a gente foi na igreja de Deus e Amor, no centro, e Deus usou o pastor Samuel e falou pra ele que até o final do mês tinha pessoas ali que Deus ia abençoar com um carro novo, que não seria nem um carro novo, seria um carro zero quilômetro. E meu marido trabalha com jardinagem, paisagismo, e ele tava fazendo trabalho no jardim, na casa do dono da Hi Toyota. Meu marido conversou com ele, né, a respeito de um carro zero na loja lá dele, e graças a Deus deu tudo certo, que meu marido conseguiu comprar pelo CNPJ da empresa, duas caminhonetes, zero quilômetro, né, 2026, Hilux, uma pro meu marido e uma pro meu cunhado, que é sócio do meu marido aqui na empresa. Graças a Deus, e a promessa de Deus se cumpriu no dia 31 de julho. Deu o mês certinho, Deus nos abençoou e honrou com essa bênção.
7: Paz do Senhor, irmãos ouvintes do programa A Voz da Libertação, eu fiz um voto com Deus nessa campanha, ferido pelo processo, curado pelo propósito, de R$600 com o pastor Samuel na campanha, e Deus me abençoou com R$12.000. Eu quero contar essa bênção testificando o que Deus fez.
0: Que Deus abençoe o povo de Deus, Deus abençoe os pastores, Deus abençoe nossos pastores regionais, centrais, setoriais, coligados à sede estadual. Deus abençoe vocês, meus companheiros de obra, Deus abençoe os diáconos, presbíteros, Deus abençoe os obreiros e os membros da sede estadual. Deus abençoe vocês, estamos incessantemente orando em favor da vida de todos vocês, companheiros de obra, batalha, de obra do Senhor.

esse, eu estou usando esse agora. Mas tantos outros versículos, né, a gente consegue secundarizar o que é mais importante, a gente consegue colocar em primeiro plano o que não é tão importante assim. Embora tudo que nós lemos na Bíblia seja importante, é evidente que tem o clímax do versículo. Não é? Por que nós não complementarmos então assim?

0: sentença. A César o que é de César e a Deus o que é de Deus. Essa segunda parte é um corolário, né? Uma preposição que se deduz à outra. É uma consequência natural do que foi dito. Em outras palavras, é uma dedução óbvia da frase anterior. A César o que é de César. E a dedução óbvia é que a Deus o que é de Deus. Se a moeda trazia a imagem de César, ela era de César. Que se pagasse o tributo a ele. E aqui o corolário, né? Diante das autoridades religiosas de Israel estava Jesus, que é a imagem de Deus. Pagasse os tributos a César, reconhecendo a imagem de César nas moedas. Mas Jesus era a imagem de Deus. E Deus não estava sendo honrado. O que era para Deus, não estava sendo feito para Deus, porque não se reconhecia a imagem de Deus em Cristo. A atitude dos líderes judeus não tributava respeito a Deus, porque não conseguiam entender a imagem que estava diante deles, ou seja, a imagem de Deus que estava em Cristo. Bem, é verdade que Colossenses ainda não tinha sido escrito, mas Jesus já deixara pistas significativas de quem ele era. Os crentes gostam muito da primeira parte, até hoje. Parece uma coisa que está na engrenagem, eu diria, cerebral das pessoas. Claro que eu estou aqui hiperbolizando uma situação. As pessoas gostam de tributar honras a autoridades. O mesmo caso de César, né, simbolizado ali na moeda. As pessoas gostam. Tanto que hoje em dia as pessoas não conseguiram entender a imagem de Deus em Cristo. E às vezes não vendo a imagem de Cristo em nós, as pessoas deixam, faltam com respeito. E às vezes mesmo vendo a imagem de Deus na nossa vida, as pessoas não tributam a Deus a mesma obediência e autoridade daquilo que se vê. Mesmo que seja autoridade visível, corrupta como quer que ela seja. Quantas vezes nós nos deparamos com supostas autoridades que entram nos cultos, fazem dos púlpitos palanques, se arvoram como os defensores dos crentes e fazem os crentes parecer, os cristãos, fracos e oprimidos, e não é bem assim, totalmente diferente. Passo em determinadas épocas pelas igrejas oferecendo benefícios e são honradas essas pessoas. Se você vai no gabinete de uma dessas pessoas, você acaba se vestindo até de forma diferente. Se tiver a oportunidade de participar de um cerimonial, eu diria, em qualquer coisa que seja de um grande governo, coisa assim, se veste adequadamente tudo, que não acontece quando você vem à igreja. Quando Jesus esteve diante de Herodes, Jesus não deu muita bola para ele não, aliás, não deu bola nenhuma. E falando dele, o chamou de raposa. É inacreditável como nós, às vezes, não conseguimos ver os exemplos que a Bíblia Sagrada nos dá. Os exemplos que a Bíblia Sagrada nos deixou. Quantas pessoas reagem de uma forma, assim, inacreditavelmente absurda quando se vem diante dos seus candidatos ou quando os seus candidatos vêm à igreja. Por ocasião das eleições, vimos esbravejar uma pessoa dizendo que nós crentes éramos covardes porque nós não fazíamos propaganda para esse ou para aquele, porque nós deveríamos tomar um posicionamento. Olha, deixa eu dizer para você, ouvinte, depois de ter visto tanta gente com adesivos, bandeiras, aqueles santinhos, propagandizando como se a igreja se tivesse tornado alguns cultos até em comícios. Esse ou aquele. Ah, se essas pessoas pudessem usar os seus automóveis, usar o seu tempo, usar o seu, eu diria, o seu prestígio, vai, para testemunhar a respeito de Jesus Cristo, para levar a palavra de Deus a tanta gente que precisa ouvir a palavra de Deus. Ah, se distribuíssem folhetos evangelísticos como distribuem, essas propagandas políticas ou até propagandas de vende-vendes. Ah, se assim fizessem. Se tivessem a participação nos cultos com o mesmo zelo que eles têm na participação de datas históricas, memoráveis, é verdade, ou em celebrações da pátria. Se tivesse a mesma pontualidade em chegar aos cultos, como tem a pontualidade em chegar em encontro com magistrados, autoridades. Ah, se tivesse o mesmo fervor na participação dos cultos, como tem na participação dos comícios, as coisas seriam diferentes, mas muito diferentes. Quantas pessoas fazem tantas doações para campanhas aqui, campanhas ali, mas não conseguem ser dizimistas em suas igrejas. Como seria bom se nós pudéssemos ver que o que deve ser tributado a César está sendo feito perfeitamente, mas o que deve ser dado relaxada. Nós somos caprichosos, pontuais, assíduos nas coisas passageiras, na exaltação do homem. Mas quando se trata das coisas de Deus, somos relaxados, ou seja, a César o que é de César nós estamos dando, mas não estamos dando a Deus o que é de Deus da devida forma que nós devemos dar as coisas que pertencem a Deus. Se nós pudéssemos, ouvintes amados, ver o entusiasmo do nosso povo, da mesma forma que o nosso povo fica entusiasmado quando vê entrar em campo a seleção brasileira. É, quando entra em campo a seleção brasileira, não é? Começa a tocar o hino nacional, você já percebe o entusiasmo de pessoas que deixam de trabalhar para assistir o jogo. Estou falando de Copa do Mundo, não é? Mas que entusiasmo, hein? Que entusiasmo. Vestem a camisa amarela ou... Não tem o mesmo orgulho de vestir a camisa do Evangelho, simbolicamente, que tem quando vestem a camisa dos seus próprios clubes. Agora é uma coisa literal. E a gente fica nesse, ah, se fosse assim, ah, se fosse assado, não é? O que acontece, ouvintes, é que nós temos que entender o que Deus está falando conosco. Tributar toda a honra e toda a glória ao Senhor. A César o que é de César, tá aí. A Deus o que é de Deus, as pessoas não estão nem aí. Jesus era a imagem de Deus. A complementação da frase é que é a dedução óbvia, a consequência do que foi dito. Não o contrário. Levanta a sua cabeça, sai desse poço de ignorância e tribute a Deus toda a honra. A Deus o que é de Deus. A César o que é de César é o secundário. Nós precisamos crescer, prezados ouvintes. Nós precisamos crescer. Precisamos sim fazer diferente do que fazem as multidões e deixar de lado essas interpretações sem pé e sem cabeça e passarmos a interpretar vias ou pela via do próprio Espírito. Não podemos permitir de forma alguma que César continue recebendo mais paixão do que Deus recebendo de nós a devoção. Explica muita coisa a falta de entendimento. Explica muita coisa, não só a falta de entendimento, também o que nós entendemos que faz bem para nós, mas não faz bem para o Senhor. Ah, se fosse diferente, não é? Dá para ser. Se nós observarmos com mais afinco, presteza, dedicação, aquilo que Deus realmente está falando.
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2: Agora 1 hora e 38 minutos aqui em São Paulo. Você está comigo aqui na rádio Deus e Amor, a Madrugada do Socorro de Deus, a rede de apoio. E você pode participar comigo, nós temos ainda alguns minutos, daqui a pouquinho mais nós teremos mais um quadro aqui dentro da programação. E às 2 da manhã, a oração. Deixa eu dar uma olhadinha aqui no WhatsApp da nossa rádio Deus e Amor aqui. Pedido de oração é para o Márcio, que está com crise de ansiedade. E devido à crise de ansiedade, está até com falta de ar. A gente vai orar, tá bom? Vamos colocar nas mãos de Deus. E daqui a pouquinho, às 2 da manhã, orar pelo Márcio. O Sérgio Rafael pede para que oremos, para que o Senhor o liberte, enfim. Ele é de Santa Isabel, aqui em São Paulo, está ligado na rádio Deus e Amor. Obrigado, Sérgio. A gente vai sim orar por você em o nome de Jesus. Deixa eu dar mais uma olhadinha aqui. Vilmar, o irmão Vilmar está acompanhando a rádio Deus e Amor. Ele diz para mim que é da cidade de Americano. Americano Brasil é o nome da cidade, lá em Goiás. Ele é assembleiano, mas de vez em quando visita a Igreja Pentecostal Deus e Amor. E sempre é ouvinte aí da Rádio Deus e Amor. Obrigado, viu, irmão Vilmar. Um abraço a você, a todo o povo querido aí que está acompanhando a nossa programação nesta cidade, aí no estado de Goiás. 1 hora e 40 minutos, 11-3208-2790 e 11-3208-2743. Você pode ligar e participar comigo aqui ao vivo. Vamos lá, vamos ouvir quem vai participar conosco agora neste momento. Alô?
3: Alô, a paz do Senhor Jesus.
2: Paz do Senhor Jesus, com quem eu falo?
3: Com a irmã Thelma.
2: Irmã Thelma, fala de onde?
3: Daqui do Campo Limpo, Zona Sul.
2: Uhum.
3: Eu quero contar uma benção. Eu fiz um voto para Deus, para que eu pudesse contar a benção da minha filha.
2: Irmã Thelma, só um minutinho, desculpe interrompê-la. Por favor, teria como baixar o volume do seu rádio?
3: Espera aí, só um pouquinho.
2: Por favor, abaixa aí para nós enquanto ela vai baixar. Eu quero enviar aqui o nosso abraço e o paz do Senhor Jesus à irmã Edna e também o Abel, que estão ouvindo a nossa programação e que necessitam da nossa oração. Nós vamos orar sim, tá? Um abraço à Edna e também ao Abel, que estão ligados na Rádio Deus e Amor. Pronto, irmã Thelma?
3: Pai do Senhor,
2: sim,
3: agora esta chamada está sendo gravada.
2: Está gravando? Tô... Tudo bem, irmã Thelma, pode falar.
3: Eu moro aqui no Jardim Rosana, né? Eu fiz um voto com Deus, né? Pela vida da minha filha. Ela, 3 meses atrás, ela passou por um momento muito difícil de enfermidade, né? E no início foi pedra na vesícula, né? Ela sofreu muito. Ficou várias vezes internada. Chegou até ficar na UTI. Precisou tomar tetramol, eu esqueci o outro medicamento, de tanta dor que ela sentia.
2: Sim.
3: E todo mês, aqui na minha casa, eu faço um culto, né, de agradecimento. E aí, um mês passado, o Senhor tocava em meu coração que não era para mim chamar ninguém, que seria só eu e os meus filhos, né? Uhum. E eu obedeci à voz de Deus. E ali a gente fizemos o culto, né? E ali, pela infinita misericórdia do Senhor, o Senhor me revelou, né, no dia do culto, que tinha 2 pessoas que estava passando por algo e que o Senhor falava que não era câncer. Aí, só que assim, por mais que seja minha filha, eu fiquei com medo de passar, né? Mas eu obedeci à voz do Senhor Jesus. E ali, para honra e glória do Senhor, né? Ela passou por a cirurgia da pedra da vesícula. E depois de 2 dias, ela precisou fazer outra cirurgia no intestino. Porque o médico, no dia que ele fez a cirurgia, ele viu, né, algo nela, e só quando ela estava relaxada que ele percebeu que era algo que estava dentro dela. Que aí ele disse, ele falou que era uma bola de sangue, né? E precisava ser retirado. E ali ela fez a cirurgia, né? No intestino, né? Para tirar essa bola. E ali foi para a biópsia. Só que nesse intervalo, no dia que eu fui visitar minha filha na UTI, o médico chegou e falou assim que era um tumor. E o tumor era muito grande. E ali eu fiquei sem chão, desesperada, chorei muito, muito mesmo. E eu crendo que Deus, né, ia pelejar pela minha filha. E eu fiz um voto com Deus. Se o Senhor desse a vitória, né, para minha filha, que eu queria contar, né, ao vivo, para o nome do Senhor ser glorificado. E ali ela teve o retorno, né, para saber da biópsia, o resultado. E para a honra e glória do Senhor, né, Jesus, né, mais uma vez foi fiel em nossas vidas. E ali não deu nada para a glória de Deus.
2: Amém.
3: Né? E hoje eu vejo a minha filha. Eu vejo a minha filha curada, ela tá super bem agora, tá comendo já tá andando, para honra e glória do Senhor. E eu agradeço, assim, a Deus por tudo que Ele tem feito, né, na vida da minha filha, dos meus filhos e dos meus netos, né?
2: Que benção.
3: E eu tô muito feliz, né?
2: Maravilha, Deus
3: e
2: é bom.
3: E contar a benção, né, que eu sei que muitas pessoas estão me ouvindo, né, que eu creio que muitas pessoas estão passando por um momento difícil. Então eu quero dizer para milhares de pessoas, não desista, coloca a tua fé em ação. Da mesma forma que Jesus, né, colocou as mãos, Deus revelou e ele foi fiel para cumprir aquilo que ele falou.
2: Maravilha.
3: Que não seria nada e não foi para a glória de Deus.
2: Que benção, minha irmã. Deus é bom demais, né, irmã Thelma?
3: Demais.
2: Que bom, que
3: pra
2: bom.
3: Glória de Deus.
2: Obrigado por seu depoimento e também por sua participação aqui na Rádio Deus e Amor, tá bom?
3: Amém, abençoado.
2: Amém.
3: Abençoado. Tem um filho aqui que está aqui do meu lado. O nome dele é João Vitor. E eu queria que você tem como orar por ele agora?
2: Põe ele aí que eu vou orar por ele. Tá bom? Vamos lá. Senhor nosso Deus e Pai, no nome de Jesus Cristo, nós oramos em favor do João Vitor, que está do outro lado, acompanhando a Rádio Deus e Amor nesta madrugada, João da irmã Thelma. Tu és o Deus de perto e o Deus de longe, o Deus que conhece todas as coisas e pode todas as coisas. Abençoa o João Vitor, Deus, no nome de Jesus. Peleja por ele, confirma as tuas bênçãos, confirma as tuas vitórias e que o nome do Senhor seja glorificado na vida deste irmão. Em o nome de Jesus. Amém.
4: Amém.
2: Deus abençoe, João Vitor.
4: Amém.
2: A paz do Senhor Jesus a todos vocês aí, no nome do Senhor. Vamos lá. 1:47. A irmã Maria, ela está dizendo assim: eu quero agradecer a Deus por um milagre que Ele fez na minha vida e na minha saúde. Eu fui ao médico para saber se eu teria que fazer uma cirurgia porque eu estava com uma placa de gordura nas minhas artérias. E pedindo oração aí na rádio Deus e Amor, às madrugadas, Deus me deu o livramento da cirurgia. Voltei ao médico e o médico disse: olha, não tem mais nada. A senhora está sem nenhum problema, não precisa fazer a cirurgia. Deus deu aí a vitória, a cura e o milagre para nossa irmã Maria das Dores, de Belém, lá no Pará, que está contando aí o milagre que Deus fez na sua vida. Obrigado, irmã Maria. Deus abençoe, em o nome de Jesus Cristo. 1:48. Vamos para mais uma participação. Vamos lá. Alô.
5: Alô.
2: Com quem eu falo?
5: O Sérgio de Barra Bonita.
2: Sérgio de Barra Bonita. Fica aqui no estado de São Paulo?
5: Interior.
2: Fica próximo aonde?
5: Perto da Usina da Barra.
2: Ah, ok. Em que posso lhe ajudar?
5: Ah, eu queria uma oração pra mim, pra minha família. Tem um irmão que tem vício.
2: Minha
5: irmã tem vício.
2: Qual é o nome da sua irmã?
5: Libertação do Lucilene Regina Lopes Eusébio.
2: O nome da irmã?
5: Lucilene Regina Lopes Eusébio.
2: Lucilene.
5: Regina Lopes Eusébio.
2: Ok, Regina Lopes Eusébio. A gente marcou, eu já marquei aqui o irmão Sérgio. O nome da.
5: Marca aí Vera Lúcia também. Vera Lúcia López Velho.
2: Uhum. Tem mais alguém?
5: Meu é Sérgio Luiz Lopes Eusébio.
2: Uhum.
5: Eu tenho um cachorro que está fazendo um exame aqui, também doente. Posso pedir oração para o cachorro também, né?
2: Olha, claro. Deus abençoe sua fé.
5: Oração para ela também, o animal é...
2: Sim.
5: Tudo criado por Deus, né?
2: Com certeza. Tá bom então, irmão Sérgio. Obrigado pela...
5: Eu sinto sua família, tá?
2: Oh, igualmente. Obrigado pela participação aí, tá?
5: Tá.
2: Paz, Senhor Jesus.
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2: Uma hora e 49 minutos aqui em São Paulo, 1h49, e a gente vai prosseguindo aqui com esta programação abençoada. Vamos dar uma olhadinha aqui no nosso WhatsApp, o El Nascimento, pede para que oremos, o Wellington, né, Nascimento, de Guarujá, aqui em São Paulo, pede que oremos por ele, por sua família, está registrado aqui, tá bom, irmão Wellington? Um abraço ao povo querido que estão acompanhando a Rádio Deus e Amor, aqui em Guarujá. A nossa irmã Jandira necessita da nossa oração, o filho André Norberto pede para que oremos, eles estão nos ouvindo em General Câmara, lá no Rio Grande do Sul. Um abraço ao povo querido de General Câmara e a todo o povo amado do estado do Rio Grande do Sul que estão acompanhando a Rádio Deus e Amor neste momento. Vamos lá. O irmão Pedro de Águas de Lindóia também está pedindo para que oremos por toda a sua família. Ele deixou aqui um pedido extenso. Está registrado aqui o seu pedido, irmão Pedro. E claro que daqui a pouquinho, às 2 da manhã, nós vamos estar intercedendo. Deixa eu dar mais uma olhadinha aqui, mais uma mensagem, já para chamar o quadro que está na ponta da agulha aqui. Olha só, a Cida Oliveira, ela pede para que oremos por ela. Ela é de Itanhanhém, litoral paulista. Esse nome Itanhanhém, na verdade é Itanhanhém, né? Não é Itanhanhém. É Itanhanhém. Fica difícil, né? Itanhanhém, não é Itanhanhém. O povo querido aí do litoral que está acompanhando a Rádio Deus e Amor. Povo querido de Santos, um abraço ao povo amado também de São Vicente, Cananéia. Deus abençoe. Povo querido de Itanhanhém, um abraço, tá bom? E claro que, irmã Cida, a gente vai estar apresentando o seu pedido ao nosso Deus. Agora, 1h51, nós vamos para este quadro que faz parte da nossa programação aqui na madrugada, o Clínica da Alma, com o psicólogo Gessé Ávila. E o tema que ele aborda é ansiedade e impulsividade. Vamos ouvir.
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7: Olá, seja muito bem-vindo a mais um episódio do Clínica da Alma, um espaço para falarmos sobre saúde mental, qualidade de vida, inteligência emocional e desenvolvimento interior, sempre de forma leve, prática e com base científica. Como está a sua alma? Hoje nós vamos falar sobre ansiedade e impulsividade. Você sabia que a ansiedade e a impulsividade, apesar de parecerem opostas, muitas vezes caminham juntas? Estudos mostram que pessoas ansiosas têm maior tendência a agir por impulso. Segundo pesquisa publicada pela Universidade de Cambridge, no Reino Unido, os circuitos cerebrais da ansiedade e da impulsividade se sobrepõem em áreas ligadas ao controle executivo, como o córtex pré-frontal. Isso significa que a preocupação excessiva pode gerar reações imediatistas sem reflexão adequada. Outro estudo da Universidade de São Paulo, a USP, destacou que indivíduos ansiosos têm 40% mais chances de tomar decisões precipitadas em situações de estresse. É como quando alguém, por medo de perder uma oportunidade, toma uma decisão sem avaliar as consequências. A ansiedade pressiona e a impulsividade age sem filtro. Então, reconhecer essa relação é fundamental para desenvolver o autocontrole. A chave está em aprender a pausar, respirar e refletir antes de agir. Eu trago aqui algumas dicas, aplicações práticas para o seu dia a dia, iniciando com: pratique técnicas de respiração para reduzir a ansiedade antes de tomar as decisões. Adote o hábito de contar até 10 antes de responder em situações de estresse. Ainda, escreva os seus pensamentos e emoções para ganhar clareza e evite agir por impulso. Estabeleça também rotinas que tragam previsibilidade e diminuam a pressão interna. Pratique exercícios físicos regulares. Afinal de contas, eles ajudam a liberar a tensão e aumentar o autocontrole. Penúltimo, procure apoio psicológico para aprender estratégias de regulação emocional. E, finalizando com essa dica, reflita sobre decisões importantes por pelo menos 24 horas antes de agir. Parece difícil, mas é possível. Como disse Viktor Frankl, psiquiatra austríaco, entre o estímulo e a resposta existe um espaço. Nesse espaço está o nosso poder de escolher a resposta. E nessa escolha está a nossa liberdade e o nosso crescimento. A verdadeira força está em saber esperar. Se você gostou desse conteúdo, compartilhe com amigos e familiares, continue acompanhando a nossa programação e fique atento, porque a qualquer momento estaremos de volta com mais reflexões que podem transformar a sua vida. Um forte abraço e até breve.

É, maravilha. Nós estamos ouvindo Ângela Gonçalves louvar a Deus. 2 horas em ponto aqui em São Paulo. Nós iremos identificar as nossas emissoras. Na sequência, nós retornaremos com a oração.

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4: 2 horas e 1 minuto.

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1: Agora 2:09 aqui em São Paulo, e chegou o momento então de nós buscarmos a presença do Senhor e orarmos. Você que está do outro lado acompanhando a programação, não fique somente a me ouvir, mas ore juntamente comigo. Sabemos muito bem que a oração de um justo, ela pode muito em seus efeitos. Vamos lá, vamos orar. Pai amado, Deus querido, em o nome de Jesus Cristo, neste momento nos colocamos na sua presença em oração. Primeiramente, para agradecê-lo por tudo que o Senhor é, por tudo que o Senhor tem feito, sem que nós sejamos merecedores de tamanha misericórdia, compaixão e piedade. Obrigado, Senhor Deus, por seu grande amor. Obrigado, Pai, pelas vitórias que o Senhor tem colocado em nossas vidas. Te agradecemos, meu Deus, pelo ar que respiramos. Te agradecemos, ó Deus, pelas bênçãos, pelas vitórias. Te agradecemos pelo pão à nossa mesa. Te louvamos, meu Deus, pela vida que prossegue. Perdoa os nossos pecados, meu Deus. Tenha misericórdia de nós. Lava-nos com o teu precioso sangue. Sim, meu Pai. Purifica-nos. Limpa-nos. O sangue vertido na cruz do Calvário, este sangue poderoso, faz ele jorrar dentro de nós, meu Deus. Perdoa todas as nossas fraquezas, pecados em obras, palavras, pensamentos, sentimentos. Senhor, neste momento de oração, Pai, nós também glorificamos o teu nome, pois és digno de toda honra, de toda glória e de todo o poder. Muitas pessoas estão acompanhando a programação, estavam aguardando este momento, o momento da oração, Pai. E eu as entrego em tuas mãos. Não sei o problema delas, não sei o que elas estão enfrentando, necessitando, mas sei que o Senhor pode todas as coisas. Tu és o Deus que tem poder nos céus e na terra. Ao encontro, meu Pai, daquelas pessoas que estão desanimadas, aquelas pessoas, meu Senhor, que já não têm mais forças para caminhar. Quantas que estão, meu Deus, enfrentando momentos difíceis por conta, ó Deus, dos problemas que bateram a porta da sua casa. Muitas delas já não têm mais nem esperança, mas nós sabemos que o Senhor é a esperança, que o Senhor é Deus, que o Senhor pode, e segundo o Senhor, segundo a sua vontade, o Senhor fará. Entra, meu Deus, com providência neste lar, nesta casa, nesta família. Peleja por eles, Pai. Quantos lares que estão à beira da destruição, quantas famílias que estão enfrentando tantas tribulações, meu Senhor, tanta angústia, tanto desespero. Tu és o Deus que pode. Peleja por esta família, Pai. Peleja por esta casa. Peleja por este lar. Oramos, meu Deus. Entregamos nas tuas mãos, meu Pai, os pedidos de oração que estão aqui na Rádio Deus de Amor. As pessoas que ligaram para nós através dos nossos telefones. Aqueles que estão enviando suas mensagens através, meu Deus, do WhatsApp aqui da Rádio Deus e Amor. Quantas pessoas, Pai, que têm confiado no teu poder, na tua misericórdia. Eu fico feliz em ver o tamanho da fé deste povo, meu Pai, que tem crido, que tem orado, que crê na oração, assim como pessoas que já testemunharam aqui na Rádio Deus e Amor aquilo que alcançaram. Ao encontro, meu Deus, daqueles e daquelas que estão em grande desespero neste momento, Senhor. Quantas pessoas, Pai, que estão desesperadas, estão aflitas, angustiadas. Tu és o Deus, Pai, que coloca por terra toda a ansiedade. Tu és o Deus, Pai, que liberta, que traz paz. Tu és o Deus que traz alegria, Senhor amado, quantos que estão desenganados pelos recursos humanos, quantos, meu Deus, que estão, Pai, agora num leito de dor, numa cama, quantos que estão em tratamentos paliativos, mas Tu és Senhor, Tu és Deus, e segundo o Seu querer, segundo o Seu agir, o Senhor, Pai, pode levantar esta pessoa, o Senhor pode trazer vida, e vida, meu Pai, vida somente o Senhor pode dar, e o Senhor tira. Senhor amado, quantos que estão em tratamentos quimioterápicos, o câncer tomou conta, meu Pai, do sistema linfático desta pessoa, órgãos vitais foram afetados, meu Deus, mas nós cremos na Sua mão amiga, na Sua mão poderosa que está estendida neste momento. Senhor, cura esta enfermidade, Pai. Quantas pessoas, meu Deus, que estão agora, meu Pai, aguardando, meu Deus, por um transplante, outras por uma cirurgia. Quantas, meu Senhor, que estão com problemas degenerativos associados ao sistema nervoso. Quantos que estão, meu Deus, com problemas na coluna, nervo ciático. Quantos, meu Pai, estão neste momento, Senhor, apenas vivendo um dia de cada vez. E a dor, o sofrimento tem sido tão grande. Mas o Senhor é Deus. O Senhor é poder. E eu creio, Pai, que neste momento o Senhor já está agindo. E esta pessoa que está acompanhando a nossa programação vai testificar, Pai. Vai testificar, Senhor. Nós cremos, temos certeza disso. És Deus. És o Pai poderoso. De todas as coisas, Pai. Nada foge ao controle das Tuas mãos poderosas. Ah, que coisa linda é a Tua palavra. Sabemos que todas as coisas cooperam para o bem daqueles que Te amam. Pai, eu apresento nas Tuas mãos, em o nome de Jesus, este filho que tem causado tanta lágrima, ou tantas lágrimas a este pai e a esta mãe. Eu apresento, Senhor, este filho que está nas drogas, na criminalidade, na prostituição. Eu apresento ao Senhor, Pai, em o nome de Jesus Cristo, meu Deus, esta causa na justiça. Eu apresento ao Senhor, Deus, esta pessoa que tem orado, que tem pedido, Pai, que o Senhor entre com providências. Ah, meu Deus, eu não sei o que ele, o que ela precisam, mas eles pedem providências. Pai, no nome de Jesus, realiza esta grande obra. Realiza, ó Deus, realiza esta grande obra, Pai. Aleluia. Ó Deus de poder e glória, visita, meu Deus, visita, meu Pai, as nações da face da terra. Visita, ó Deus, em nome de Jesus Cristo. Ah, meu Deus, Tua mão está estendida, Teu nome é poder. Aleluia. Aleluia, aleluia, aleluia. Oh, que coisa gloriosa. Oh, meu Deus, manifesta a Tua mão poderosa, Pai. Age, Deus, age, meu Pai, para que esta pessoa venha testificar e falar daquilo, ó Deus, que o Senhor fez, meu Pai. Sim, meu Deus, Tu és poder. Repreenda as obras malignas. Repreenda as obras malignas, Pai. Repreenda as obras malignas que têm perturbado esta vida. obras malignas, Deus, que tem perturbado esta família. Senhor, esse espírito maligno que foi enviado para destruir esta vida. Em nome de Jesus. Em nome de

E nós sabemos muito bem que aqueles que confiam em Ti, ó Deus, aqueles que confiam em Ti, Senhor, jamais serão confundidos. Pai, aquelas pessoas que estão, meu Deus, nos hospitais psiquiátricos, clínicas de reabilitação, Senhor, quantos que estão perambulando agora pela cidade, andando sem rumo, quantos que estão se drogando, quantos que estão na prostituição, Deus, eu entrego essas vidas nas Tuas mãos. E eu sei que o Senhor é poder, pois Tu és onisciente, onipresente, onipotente. E como diz o Salmo 91, que aquele que habita no esconderijo do Altíssimo, à sombra do Onipotente, descansará. Direi do Senhor, Ele é o meu Deus, o meu refúgio, a minha fortaleza, o Deus em quem eu confio. Porque Ele te livrará do laço do passarinheiro e da peste perniciosa. Ele te cobrirá com as suas penas e debaixo das suas asas estarás seguro. A sua verdade é escudo e broquel. Não temerás espanto noturno, nem seta que voe de dia, nem peste que ande na escuridão, nem mortandade que assola ao meio-dia. 1.000 cairão ao teu lado, 10.000 à tua direita. Mas tu não serás atingido. Somente com os teus olhos olharás e verás a recompensa dos ímpios. Porque tu, ó Senhor, é o meu refúgio, o Altíssimo é a tua habitação. Nenhum mal te sucederá, nem praga alguma chegará à tua tenda, porque aos teus anjos dará ordem ao teu respeito, e eles te sustentarão nas mãos para que não tropeces com teu pé em pedra. Pisarás o leão, a áspide, calcarás os pés, o filho do leão e a serpente. Pois que tão encarecidamente me amou, também eu livrarei. Poluei no mal do retiro, porque conheceu meu nome. Ele me invocará e eu lhe responderei. Estarei com ele na angústia, livrá-lo-ei e o glorificarei. Dar-lhe-ei abundâncias de dias e lhe mostrarei a minha salvação. Pai, eu peço neste momento em favor do nosso querido pastor Lourival de Almeida. Visita o seu servo, Pai. Realiza, ó Deus, a tua grande obra. Confirma na vida do seu filho, ó Deus, as promessas e as bênçãos. Aleluia! Não só o pastor Lourival de Almeida, mas toda a nossa diretoria, Senhor. A nossa irmã Irene Miranda, a irmã Débora, o presbítero Davi Miranda Neto. Senhor, nós oramos pelo pastor Milton Almeida, o pastor Osmar, nosso querido presbítero Marco Magno, Fabrício Beata, Wilson Siqueira, presbítero Jerry Bouchard. Oramos em favor, ó Pai, a favor da nossa irmã Maria Josefina, toda a diretoria da Igreja Pentecostal Deus e Amor, os ministérios. Ó Deus, oramos, entregamos nas Tuas mãos a vida, ó Deus, dos dizimistas, dos ofertantes, daqueles que têm ajudado a Tua obra com tanto amor e alegria, meu Pai. Abençoa a Tua igreja, meu Deus. Abençoa o Teu povo, meu Deus. Estenda as Tuas mãos, Senhor, ao encontro, meu Deus, em nome de Jesus Cristo, de cada um. Visita a nação brasileira, Pai. Visita, ó Deus, as nações da face da terra, meu Deus. Peleja, meu Pai. Peleja, Senhor, em nome de Jesus Cristo. Aleluia. Oh, meu Deus, toma em Tuas mãos as instituições Reviver, que é o braço assistencial da Igreja Pentecostal Deus e Amor. Toma em Tuas mãos e abençoa, meu Deus, em nome de Jesus Cristo. Eu sei que o Senhor é fiel, Pai, para confirmar as bênçãos e as promessas. Ó Deus, é no nome de Jesus que nós estamos orando neste momento, porque confiamos no Teu poder. Pai, eu oro, ó Deus, pelos irmãos de outras igrejas evangélicas. Eu apresento ao Senhor os irmãos católicos, os visitantes que têm vindo aos cultos na Igreja Pentecostal Deus e Amor. Eu apresento ao Senhor, ó Deus, em o nome de Jesus Cristo, Pai, todo o corpo de obreiros da Igreja Pentecostal Deus e Amor.

pastores, presbíteros, diáconos, cooperadores, cooperadoras, apoiadores desta obra. Abençoa, Senhor, realiza a Tua grande obra, Pai. Manifesta o poder da Tua palavra. Meu Deus, fica conosco, meu Pai, abençoa-nos, ó Deus. Eu quero agradecer por este momento tão maravilhoso na Tua presença, meu Pai. Obrigado. Obrigado, Senhor, obrigado. Eu Te agradeço, Deus. Nós Te agradecemos, Senhor. Nós Te agradecemos, meu Pai, no nome de Jesus Cristo, por este momento de oração aqui na Rádio Deus e Amor. Visita aqueles que estão em viagem neste momento, Senhor. Visita aqueles, ó Deus, que estão acompanhando a nossa programação no seu local de trabalho neste exato momento. Visita, ó Deus, em o nome de Jesus, ó Pai, ó Deus, todos que clamam agora, que buscam ao Senhor. Manifesta, Senhor, a obra das Tuas mãos. Manifesta, ó Deus, a obra das Tuas mãos, Senhor. Em nome de Jesus Cristo, meu Pai. Em nome de Jesus Cristo, meu Deus. Sim, Senhor. Faz a Tua vontade, Pai. Que a Tua vontade seja feita, meu Deus. Que a Tua vontade seja realizada, Senhor. Não a nós, mas ao Senhor. Não a nós, mas ao Senhor toda honra, toda glória. Toda honra, toda glória, Senhor. Ao Deus fiel, ao Deus poderoso, fica conosco, meu Pai. Concede-nos a bênção, a vitória. Manifesta, meu Deus, o Teu poder. Manifesta, Senhor, a Tua presença sobrenatural. Fortaleça-nos, Pai, para que continuemos, Deus, para que continuemos firmados no Senhor, na rocha poderosa. Que não olhemos para as distrações, para os problemas, que não olhemos, meu Deus, para as agruras, para as aflições desse presente século, mas que olhemos para o Senhor, que confiemos plenamente em Ti, ó Deus, na Sua poderosa palavra. Te agradeço, Deus. Te agradeço, Senhor. Te agradecemos, Pai. Te louvamos, Deus. Te adoramos. Obrigado, Senhor. Obrigado, meu Deus. Fica conosco. Fica conosco, Pai. Abençoa esta programação. Todos os nossos ouvintes, Pai. Todos os irmãos e irmãs que estão, Senhor Deus, neste momento, glorificando e adorando ao Senhor, agradecendo ao Senhor pela bênção, pela vitória, agradecendo ao Senhor pelos livramentos, agradecendo ao Senhor pela vida que prossegue, agradecendo ao Senhor, ó Deus, sim, Pai, pelas bênçãos recebidas e até pelas lutas, pelas provações. Nós Te agradecemos, Pai. Nós Te agradecemos, Deus. Do fundo do nosso coração, nós Te agradecemos. Obrigado. E como diz o salmista, ele ora e fala: o Senhor é o meu pastor. Nada me faltará. Deitar me faz em verdes pastos. Guie-me mansamente às águas tranquilas, refrigera a minha alma tem sede de Ti. Guie-me pelas veredas da justiça. Ó Senhor, nos guia pelas veredas da justiça, e ainda que nós andemos pelo vale da sombra da morte, que nós não venhamos temer mal algum, porque a Sua vara e o Seu cajado nos consolam. Preparas uma mesa na presença dos nossos inimigos. Unges a nossa cabeça com óleo.
Ah, meu Deus. Ah, Senhor. E o nosso cálice transborda. Certamente que a bondade e a misericórdia do Senhor seguirão aqueles que em Ti confiam todos os dias. Habitaremos na Tua casa para todos sempre, Pai. Obrigado, Deus. Obrigado, Senhor. Obrigado, Deus. Em nome de Jesus Cristo, obrigado, Senhor. Fala conosco, Pai. Fala conosco, meu Deus. Fala conosco. Queremos ouvir a Sua voz. Queremos ouvir o Senhor. Fala, Senhor, fala. Em nome de Jesus Cristo, Pai, te agradecemos, te adoramos. Em nome de Jesus, amém.

0: Graças a Deus. Que bom, não é? Orarmos, confiarmos e crermos no poder do nosso Deus. Você que orou com fé, tenha certeza que o Senhor já está respondendo. É claro que nem sempre o Senhor vai responder com um sim. Digo que na maioria das vezes a resposta é um não. Mas Deus sabe o que é melhor para nós. Tá bom? Tem pessoas que foram curadas neste momento. Há pessoas que foram libertas neste momento de opressões malignas. E a tua vitória já veio. Débora Mirante está cantando aí. Último lançamento. Sua vitória já veio em nome de Jesus.
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0: E eu quero falar com você neste momento que ainda não aceitou Jesus, ou você que está afastado do Evangelho, não sei qual razão que levou você a ficar tão distante da presença, mas o Senhor te dá a oportunidade agora para você voltar, você que ainda não aceitou, aceitá-lo como seu Senhor e Salvador. Então nós vamos fazer aqui o ato de confissão e você que deseja aceitar a Cristo ou reconciliar, vai orar comigo. Senhor Jesus, tem misericórdia de mim. Perdoa os meus pecados, todas as minhas iniquidades e transgressões. Lava-me com o teu sangue purificador, o teu sangue, o seu sangue que foi vertido na cruz do Calvário. Escreva o meu nome no livro da vida. Sela com o teu sangue, ó Cristo, para o grande dia da tua volta. A partir de agora estou fazendo uma entrega total da minha vida a ti, Senhor. Obrigado pelo privilégio e pela oportunidade que está me dando neste momento. Segure minhas mãos para que eu consiga trilhar os teus passos, aguardando a tua bem-aventurada esperança nas nuvens, para arrebatar um povo seu, zeloso, especial e de boas obras. Amém.
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0: Agora são 2h40 aqui na capital dos Bandeirantes. Você está comigo aqui na Rádio Deus e Amor. Sou o Sermão em Cristo, Fábio Lúcio. E este é o Madrugada do Socorro de Deus, a rede de apoio. Nós vamos agora para o quadro Bíblia em Foco. O pastor Wellington Alves fala para nós aqui um tema bastante importante. Ele fala, volte a dar frutos. Nós vamos ouvir, daqui a pouco eu volto com vocês.
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3: Quem cumprimenta a todos é o seu irmão em Cristo, o pastor Wellington Alves. Eu gostaria de deixar a todos os nossos ouvintes este momento tão importante de reflexão da palavra de Deus. O anjo encontrou. Eu quero deixar para os nossos ouvintes esse tema tão maravilhoso. É baseado ali no livro de Gênesis, capítulo de número 16 e o versículo 7, a gente encontra a história da escrava Agar. E meditando na palavra do Senhor, eu vejo o anjo encontrando Agar, ou achando, né? Como diz no versículo 7, e o anjo do Senhor achou. Primeiro, Agar, como escrava, estava com a vida totalmente destruída. Ou seja, uma escrava não tem um salário. Uma escrava não é uma empregada doméstica, porque uma empregada doméstica recebe um salário, recebe algo no final do mês. A escrava não. A escrava, ela não escolheu estar ali. Ela era obrigada a estar ali. Então é bem diferente, não é mesmo, ouvintes? E aí você observa que ela estava totalmente em uma situação decretada a nada. E aí Deus é tão maravilhoso que, de repente, Sara começou a observar Agar. Porque Sara não podia gerar filhos, Sara não podia ter filhos, era estéril. E o que eu posso ver? No momento em que Sara começa a observar Agar, eu posso ver Deus nesse momento ali dizendo, Agar, estou preparando uma grande vitória para você. Por quê? Sara diz para Abraão, né, no caso seria Abrão, e o nome dele depois foi mudado para Abraão, que Deus o tinha impedido de gerar. Ou seja, olha, Abraão, Deus me impediu de gerar, eu não posso ter, né, filhos. Mas através, olha, gente, que tremendo, através, Sara começa a observar Agar e ela percebe o quê? Que ela pode ter, né, a possibilidade, ela pode ter um filho, né, através de Agar. E eu vejo Deus trabalhando na vida de Agar através de Sara. Eu vejo Deus chamando uma escrava e dizendo, você pode gerar. Aleluia. Isso através de Sara. Deus usando agora Sara, né? E olha, você pode gerar. Você pode dar frutos. O momento, o tempo de escravidão está chegando ao fim na sua vida. Você consegue imaginar isso? Alguém que muitas das vezes, por um período de tempo, viveu só desprezo, só angústia. De repente, Deus pega aquele que muitas das vezes até te humilhou, te desprezou, te machucou. E este alguém é quem vai estender a mão para você e dizer assim, olha, você vai gerar para mim. Já parou para pensar nisso? Está chegando o tempo de você começar a gerar. E eu quero voltar aqui e dizer, sabe o quê? Está chegando o tempo da escravidão acabar. Chegou o fim dessa escravidão na sua vida. Agar não tinha oportunidade, pois era uma escrava. Amém? Agar jamais poderia chegar a um patamar de reconhecimento ali naquele momento. Jamais ela poderia chegar. Por quê? Porque ela era uma escrava. Amém? E todo mundo sabe, escravo não tem oportunidades, não é mesmo? Só que Deus, ele é muito maravilhoso, gente. Deus, ele é fantástico. Deus, ele é demais, né? Ele pega aquele que não é e faz ser. Ele pega aquele que não pode. Aquele que alguém diz assim, olha, jamais você vai chegar, né, a ter esse teu sonho, né, realizado. Só que quem promete é Deus. E por ele prometer, ele cumpre. Se Deus te prometeu, se prepara, porque ele vai cumprir. E olha Deus olhando para a escrava, hein, gente? Olha Deus olhando para aquela pessoa que estava jogada de lado. De repente, Deus olhou para você. Eu estou falando com você que agora está acompanhando esse momento de reflexão da palavra de Deus. Você que talvez está nos ouvindo neste momento e já chegou ao ponto de dizer, nunca terei oportunidades, nunca serei alguém na vida, porque a sua vida de repente tomou um rumo totalmente diferente do que você sonhou, né? Do que você um dia imaginou. Louvado seja o nome do Senhor. Só que você pode até ter desistido dos teus sonhos, porém Deus não desistiu. Deus não desistiu. E você já parou para pensar que eu estou falando neste momento também com pessoas que um dia já esteve até na presença de Deus. Estou falando com pessoas que já participaram de louvores, já foram até dirigentes de igreja, pastores, né, líderes de louvores na igreja, que já participaram do coral. E hoje, o que você está fazendo na obra do Senhor? De repente você está o quê? Parado, estagnado, né? Não consegue mais ir à igreja, não consegue mais sair, não é mesmo? Para buscar a Deus, para clamar ao Senhor. Só que eu quero que você volte um pouquinho no tempo aí e comece a lembrar de onde o Senhor te tirou. Para pensar um pouco. Você não cantava. De repente, Deus tirou você da escravidão. Poxa, te trouxe para a presença dele e você passou a cantar. Ou seja, você está gerando para Deus. Aleluia. Você não tinha coragem nem de pegar em um microfone. Você morria de vergonha. Já parou para pensar que chegou um momento da sua vida que você passou a ministrar. Você passou a pregar a palavra de Deus. Você passou a ministrar para a multidão. Para muitas pessoas. Já parou para pensar nisso? Você não tinha família. Você consegue parar para pensar nisso? Você não tinha família. E você só sonhava, quem sabe um dia eu vou ter uma família. Deus te deu uma família, Deus te presenteou com uma família, Deus permitiu você gerar, aleluia. E agora, quem sabe você está parado, desanimado. Sabe o que é interessante? Deus te presenteou com tantas coisas. Deus usou alguém. Sua vida mudou, sua história mudou, só que de alguma forma você acabou se esquecendo de onde ele te tirou. Então ele permitiu a luta, e aí você Porque muitas das vezes a gente estamos tão bem, uma vida maravilhosa, e se esquecemos de onde o Senhor nos tirou, de onde o Senhor acabou tirando a gente. E muitas das vezes a gente acaba se esquecendo de Deus, não é mesmo? Muitas das vezes já está na bênção e não quer aceitar, de repente, uma luta, uma provação que muitas das vezes o Senhor permite sobre as nossas vidas. E aí você fez o quê? Tentou fugir. É o que aconteceu com Agar, né? Deus tira Agar de escrava, Deus dá um belo de um presente para Agar, que é um filho. E quem sabe Agar agora começa a passar provas ali, né? E ela tenta fugir. E sabe o que é interessante? O anjo do Senhor achou, capítulo 16, versículo de número 7 e 8, do livro de Gênesis. O Senhor a achou e disse: Agar, aleluia, serva. Olha a ordem do Senhor para Agar: volta, se humilha, se humilha. Louvado seja o nome do Senhor. Porque tudo que eu te dei não é seu, é do Senhor. É do Senhor. Eu quero encerrar este momento falando para você que está me ouvindo agora. Tudo que o Senhor te deu não é seu, é do Senhor. Tudo que o Senhor me deu não é meu, é do Senhor. É para glorificar o nome dEle. Na casa dEle, na presença dEle, para exaltar o nome dEle, para bendizer o nome dEle. Sabe esse talento aí que o Senhor te deu? É para você exaltar o nome dEle. Não, pastor, eu vou ganhar dinheiro, eu vou... Não, não é para isso que Deus te deu esse talento. Deus deu esse talento para você tocar, para exaltar o nome dEle, para bendizer o nome dEle. Então volta para o Senhor. Aprende a servir a Ele de verdade. E ainda que você tente resistir isso, eu quero encerrar, antes de fazer um minuto de oração por você, dizendo: o Senhor vai te achar. Ele vai te encontrar. Ele vai dizer para você, chamando pelo teu nome. E aí, como Ele disse para Agar: Agar! Volta. Amém? Que Deus abençoe sua vida. Que esse momento de reflexão fique aí, guardado no seu coração. Eu sei que o Senhor está falando com alguém. Alguém que está precisando voltar. Amém? Como diz aquele hino: lembra-te onde caíste e te arrependes e volta ao primeiro amor. Amém? Eu quero fazer uma oração por você, para que Deus venha abençoar a sua vida. Onde você estiver, liga o teu pensamento em Deus e, se for possível, ore comigo. Bondoso Deus, maravilhoso, eterno Pai, muito obrigado, Senhor. Muito obrigado pela oportunidade que o Senhor nos concede, que é de estarmos na tua presença. Senhor, nos ensina a voltarmos para a tua presença. Nos ensina a voltarmos para ti. Nos ensina, Senhor, rendermos aos teus pés. Nos ensina, Pai, sermos fiel a ti em todas as áreas das nossas vidas. Deus, abençoe este amado ouvinte. Esteja com este amado ouvinte, fortalecendo. Senhor, visita esta pessoa aqui agora, Senhor. Está precisando de um milagre urgente. E o milagre urgente que ela precisa, Senhor, não é uma cura, mas sim, Senhor, ela precisa de força para estar na tua presença, para estar te buscando. Então, Senhor, levanta esta pessoa, fortalece esta pessoa. Eu te peço, Senhor, acreditando em ti, acreditando no teu poder, fica conosco. Pai, eu te peço, em nome do nosso Senhor e Salvador, Jesus Cristo. Amém e amém. Se despede, Sermão em Cristo, pastor Wellington Alves.
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0: agora em São Paulo, são 3 horas da manhã e 1 minuto. Nós vamos identificar as nossas emissoras. Na sequência, nós voltaremos com oração e o pastor Lourival de Almeida.
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5: 3 horas e 2 minutos.
6: 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Se você encontra-se triste, aflito ou desesperado, permita que Deus venha fazer morada em seu coração e verás o viver feliz de uma nova vida.
7: Na minha aflição clamei ao Senhor, gritei por socorro ao meu Deus. Do seu templo ele ouviu a minha voz. Meu grito chegou à sua presença, aos seus ouvidos. Salmos capítulo 18, versículo 6.
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Prezados ouvintes, eu quero convidar vocês para orarem juntamente conosco. A paz do Senhor, sou o pastor Lourival de Almeida. É o nosso momento da oração. Orem por mim, eu vou estar orando por vocês. Vamos orar uns pelos outros e Deus vai estar abençoando a todos nós.

Santo Deus, poderoso Pai, mais uma vez aqui estamos diante da sua presença, Senhor. Eu te exalto, eu te louvo pela sua bondade, pela sua misericórdia, ó Pai. Principalmente pela misericórdia do Senhor, que tem sido a causa de não sermos consumidos ao longo de todos esses anos. O Senhor é tão bom, meu Deus, nós somos tão ruins. Somos cheios de maus pensamentos, às vezes até más intenções. Mas a misericórdia do Senhor sempre nos alcança. Eu não posso, meu Deus, começar uma oração sem me colocar diante do Senhor como pecador carente do perdão, da misericórdia. Porque a sua palavra fala, Senhor, que as nossas transgressões fazem, sim, separação entre o Senhor e entre nós. Então não nos adianta orar, meu Deus, se nós estivermos com as nossas vidas carregadas de coisas ruins, de pecados. Perdoa os nossos pecados, Senhor meu Deus, nós queremos ser ouvidos. Não que nós mereçamos, ó Pai, porque não merecemos, não. Mas pela bondade do Senhor, pela misericórdia do Senhor, nós clamamos agora e insistimos que a mão do Senhor nos alcance, Senhor. Que a misericórdia do Senhor nos alcance. Nós queremos, ó Deus, ser abençoados, sim. Queremos, ó Pai, glorificar o nome do Senhor pelas maravilhas que o Senhor faz, sim. E aqui estamos, ó Deus. As nossas vidas estão inteiramente voltadas para o Senhor. Purifica-me, ó Deus. Lava-me na sua palavra. Purifica-me no sangue que foi vertido na cruz do Calvário. Não só por mim, mas por todos nós. Sei que muitos ouvintes estão orando comigo agora, Senhor. E sei que cada um faz a sua própria oração. Cada um sabe os seus desejos, as suas necessidades, as suas fragilidades. Mas sei, meu Deus, que aqui, nesse microfone, eu não oro só por mim, mas oro, Senhor, meu Deus, por milhares de pessoas, talvez milhões de pessoas que estão sintonizadas e estavam aguardando esse momento para clamar pela misericórdia. Obrigado, ó Deus, pela misericórdia. Obrigado, ó Deus, pelo seu amor. Obrigado, a Deus, por estar intercedendo agora, abençoando, curando, fazendo maravilhas, trazendo alegrias. Trazendo socorro, ajuda. Há tanta gente que já sabe, Senhor, que o que poderia ter feito para alcançar os seus objetivos já foi feito. Mas não alcançaram, Senhor meu Deus. Por isso estão clamando ao Senhor. Por isso estão buscando a presença do Senhor. Eu te exalto, Senhor meu Deus, por ser um Deus vivo. Por ser um Deus que não faz acepção de pessoas. Glorificado e exaltado seja o nome do Senhor. Ah, meu Deus, nós amamos o Senhor. Nós amamos a sua verdade, a sua justiça. Embora nem sempre sejamos verdadeiros, nem sempre sejamos justos, mas nós queremos ser. Aquilo que nós queremos fazer, como dizia o Senhor meu Pai, o apóstolo, nós às vezes não fazemos. As coisas que nós não queremos fazer, Senhor, às vezes são essas que nos visitam, essas que nós praticamos. Estenda sua mão sobre a minha vida, meu Deus, sobre a vida de todos os nossos ouvintes. Eu sei, ó Deus, que muitas pessoas estão totalmente desligadas do mundo. Se ligaram com o Senhor e se desligaram do mundo. Estão conectadas contigo, clamando agora principalmente, Senhor, pela presença do Senhor, pelo mover do Senhor, pelo perdão do Senhor. Pessoas que estão buscando a alegria, estão buscando a transformação. Estão buscando do Senhor o socorro que precisam para uma vida transformada e uma vida que é um testemunho em si. Visite esse ouvinte agora, meu Deus. Esse ouvinte que nunca sentiu a sua presença. Esse ouvinte que às vezes ora só, Senhor, meu Deus, de forma mecânica, como se fosse um robô. Robotizado, tem orado até o dia de hoje. Por isso não tem sentido do Senhor nada.
tem até falado bonito, mas o Senhor não tem se manifestado. Manifesta-te, ó Deus, manifesta-te a esta vida. Manifesta-te às nossas vidas, Senhor. Para nós, ó Pai, a oportunidade de estarmos na Sua presença é uma oportunidade ímpar. É uma oportunidade concedida inteiramente pela Sua misericórdia e pela Sua graça. Mova-te em favor desse ouvinte agora, meu Deus. Esse ouvinte nunca sentiu a Sua presença. Esse ouvinte nunca derramou uma lágrima na Sua presença. Esse ouvinte, Senhor, meu Deus, nunca desfrutou das delícias de uma oração onde o Senhor está ouvindo, onde o Senhor está nos fazendo sentir o quanto o Senhor está nos ouvindo, o quanto o Senhor está se manifestando. Manifesta-te, ó Deus, manifesta-te. Já podemos senti-lo, Senhor. Já podemos sentir o manifestar do Senhor. Já podemos sentir o amor do Senhor nas nossas vidas, nos nossos corações, nos nossos ouvintes. Senhor Deus, que a nossa oração está fazendo com que o Senhor entre nessa casa, nesse coração. Com que o Senhor traga, Senhor meu Deus, aquilo que representa realmente a Sua presença. Deus, socorro presente na angústia. Arranca essa angústia desse coração, Senhor. Arranca essa angústia dessa vida, meu Deus. Essa vida que não é vida mais, Senhor. Essa vida que já não corresponde mais àquilo que o Senhor tem para nós. Aquilo que o Senhor tem deixado e relegado para nós. Isso é um poço de tristeza. É um poço de dor, de horrores. Manifesta-te, ó Deus, manifesta-te. É uma lágrima, ó Deus, apenas, que nós queremos ver o Senhor fazendo rolar desses olhos e molhar esse rosto. Porque, ó Deus, eu sei que quando existe a lágrima, o sentimento está presente e nenhuma oração será irrelevante. E esse momento não será um momento apenas de preenchimento de espaço, ou apenas, ó Deus, de palavras, nada mais do que palavras, mas será um momento, ó Deus, onde pessoas estão desabafando, onde pessoas estão se expressando perante o Senhor, onde as pessoas sabem, ó Deus, que estão sendo ouvidas, e onde o Senhor, meu Deus, ouvindo as orações sinceras e verdadeiras, o Senhor estará se movendo. Aleluia, santo é o nome do Senhor. O Senhor estará fazendo, Senhor, meu Deus, tudo que for preciso para que esse coração seja aliviado desse sofrimento, dessa dor. Senhor, meu Deus, Senhor, meu Pai, nós podemos contemplar, meu Deus, vidas em desespero que nem sabem como se pronunciar diante de Ti. Mas estão agora dizendo, socorro. Eu não sei orar, ó Deus, me ajuda. Talvez não sejam aquelas orações que muitas pessoas gostam de ouvir, carregadas de palavras difíceis. Aquelas orações, ó Deus, muitas delas paradas demais, algumas, ó Deus, gritadas e aos berros. Mas, Senhor, eu sei que o Senhor está fazendo dessas pessoas que estão sentindo o Senhor agora, pessoas sensíveis a esse momento, pessoas, ó Deus, que estão se expressando com a expressão verdadeira do fundo do coração. Ei, meu Deus, vem, levanta essa pessoa que está acamada. Essa pessoa, Deus, que sabe que a vida não lhe sorrirá mais, a não ser que o Senhor intervenha. Pessoas que sabem, ó Deus, que a elas não resta mais nenhum tipo de coisa, nenhum tipo de esperança, a não ser que o Senhor intervenha. E eu peço a intervenção do Senhor nesse momento, para a alegria de todos,
para a glorificação do teu santo nome, para a confirmação da sua palavra. Vem, ó Deus, com o seu poder, em nome de Jesus, visitar as pessoas que já não conseguem se levantar mais, visitar as pessoas que, ó meu Deus, que já não tem nenhuma esperança para nada, visitar presidiários, visitar pessoas consideradas, ó Deus, pela lei, pessoas de alta periculosidade, pessoas, Senhor meu Pai, que a sociedade não confia mais nelas, mas que o Senhor pode transformar para a glória do teu santo nome. Essas pessoas têm famílias, essas pessoas podem, ó Deus, ter no coração um desejo de mudar, e essas pessoas podem mudar para a glória do teu santo nome. Essas pessoas podem mudar e trazerem sobre elas um testemunho vivo de coisas grandes que o Senhor pode fazer. Senhor, meu Deus, visita, Senhor, visita o traficante, o drogado, dando uma oportunidade, meu Pai. Uma oportunidade, Senhor, meu Pai, de vida. Também as autoridades, que também tenham oportunidades, que sejam abençoadas, guardadas. Os teus servos e servas que propagam a sua palavra com verdade e com coração. Não estou falando de mercenários, ó Pai. Estou falando de voluntários. Estou falando daqueles que, mesmo, meu Deus, sendo pessoas que sobrevivem, Senhor, meu Deus, através de receberem da sua obra um salário, o salário do obreiro, mas que fazem a sua obra de coração, que sejam abençoados, que sejam servos de Deus, que sejam servos da verdade, e que as palavras que saírem da boca desses servos e também servas, que sejam as palavras do Senhor, que a voz, Senhor meu Deus, seja deles, mas que a palavra seja o Senhor falando, transformando. Deus de poder, Deus de misericórdia, são tantas almas perecendo, tantas vidas, ó Deus, que despertaram hoje, mas que não estão mais vivas. Quantas vidas que ainda cairão no campo da batalha da vida nesse dia. Algumas delas, ó Pai, o Senhor pode providenciar a sua palavra, o Senhor pode prolongar a vida. Algumas, infelizmente, ó Deus, não poderão, ó Pai, ver nada mudar, às vezes porque não dão oportunidade, às vezes porque já desprezaram a oportunidade, mas que a misericórdia do Senhor alcance, Senhor, aqueles cujos corações o Senhor conhece, e sabe, Senhor meu Deus, que esses corações estarão abertos a receber a salvação, o livramento. Dá o livramento, meu Deus, dá o livramento. Nós vivemos num tempo difícil, meu Pai. Vivemos, ó Deus, em meio a uma sociedade violenta e corrompida. Antigamente tínhamos medo de sair na rua, hoje temos medo até de ficar dentro de casa, meu Pai. Está difícil a situação, Senhor. Sem falar, ó Pai, que muitas pessoas vivem ainda em zonas terrivelmente de risco. Seja o Senhor o escudo para essas vidas. Seja o Senhor o guarda dessa família. Seja o Senhor o protetor dessas pessoas que pedem ao Senhor o socorro e o livramento. Seja o Senhor o escudo. Seja o Senhor o Deus forte. Seja o Senhor essa proteção invisível.

não só a minha família, mas todas as famílias que estão pedindo socorro em favor da família agora. O nosso adversário, Senhor meu Deus, tem lutado com toda a sua força, com todo o seu poder de mentira, de intriga, de destruição, de separação, de divórcio, de contendas. Ele tem tentado destruir, meu Pai, as famílias, porque sabe que as famílias formam a base dessa sociedade, formam as igrejas. Eu repreendo, meu Deus, esse demônio destruidor de famílias, esse demônio que luta desesperadamente para destruir essa casa, esse matrimônio saudável. E em tantos casos ele tem logrado êxito. Eu repreendo você, Satanás, saia dessa casa, saia dessa família, saia agora. Você não vai continuar tocando nessa casa, nessa família, não. Meu Deus, eu sei que o Senhor está me ouvindo. Eu sei que a minha oração não é uma oração que está ficando no teto aqui do estúdio. Eu sei, meu Deus, que ela nem precisa passar do teto. O Senhor está aqui ao meu lado. O Senhor está ouvindo o meu clamor. Cuida dessa casa, cuida dessa família, cuida dessa igreja que é feita de famílias. Cuida da nossa igreja, Senhor meu Deus, e das igrejas fiéis e sinceras. Das igrejas que realmente se preocupam em propagar a sua palavra, dessas o Senhor pode cuidar. O Senhor vai cuidar. Meu Deus, meu Deus. Nesse momento, tantas crianças estão, ó Pai, passando pelo vale da sombra da morte. Algumas ainda bebês. Algumas não falam ainda. Algumas já mais grandinhas. E o desespero desse pai é grande. Restaura, meu Deus, não só essa criancinha, mas todas as que estão vivendo situações semelhantes. Senhor meu Deus, Senhor meu Pai, as crianças que estão com febre, algumas que foram picadas pelos sabetes, ou hemagogos, a Aedes aegypti, algumas estão, ó Deus, com enfermidades que muitas delas matam. Cura agora, meu Deus, proteja essas crianças, o futuro da igreja e o futuro da nação. Algumas estão com pneumonia, doenças renais, hepáticas. Algumas estão sofrendo, Senhor meu Deus, enfermidades respiratórias, sofrendo horríveis dores de cabeça. Cura as nossas crianças. Crianças, ó Deus, com leucemia, com câncer. Cura, meu Deus. Dá tanta tristeza, meu Pai, ver aquelas criancinhas com a cabecinha raspada. Claro que não só as crianças, adultos também, mas nos sensibilizam as crianças. Nem sabem, ó Deus, na verdade, o que estão vivendo ali. Algumas conseguem sorrir, algumas conseguem se alegrar com uma balinha, meu Pai. Não tem a mínima ideia do que estão vivendo. Cura, meu Deus, cura. Em nome de Jesus, cura. Não é para a minha glória, meu Deus, eu não sou nada. É para a glória do nome do Senhor. Cura agora, meu Deus. Qualquer tipo de doença mortal que esteja, Senhor, meu Deus, afetando as nossas crianças no Brasil e no mundo. Nós queremos ver as crianças saudáveis, com aquela risadinha gostosa, aqueles gritinhos gostosos. E eu sei que o Senhor também quer. Senhor Jesus, o Senhor ama as criancinhas. Cura as criancinhas. Meu Deus, eu sei que o Senhor pode também trazer conforto a esse coração esmigalhado pela dor da separação. A esse coração, meu Deus, que está sofrendo horrivelmente. Porque, ó Deus, a separação, a dor da separação veio e veio tão cedo, numa hora que essa pessoa nunca esperava. O Senhor pode, meu Deus, aliviar esse sofrimento, essa dor, providenciado, a Deus, momentos de restauração, de alegria. Pai da glória, Pai de poder, em nome de Jesus Cristo, o Senhor pode trazer alegria, o Senhor pode confortar esse coração sofredor, o Senhor pode confortar essa vida, meu Deus, que está sofrendo tantas dores. Essa vida, meu Deus, que patologicamente

depressiva. E o inimigo se aproveita dessa situação para trazer a Deus sentimentos ainda mais profundos. Às vezes o sentimento é suicida. Às vezes o sofrimento é de abandono do próprio corpo, da própria vida. Meu Deus, traga alegria a esse coração. A alegria é um fruto do Espírito, Senhor, bem como a paz. Traga paz a essa vida e traga alegria. Traga, meu Deus, a paz e a alegria agora. Eu sei, ó Deus, que o tratamento é difícil. Eu sei, ó Pai, que é momento complicado, mas eu sei também que o Senhor é um Deus grande. Traga alegria a essa vida, meu Pai. Traga o conforto a essa vida, meu Deus. Eu creio, Senhor, eu creio. Eu creio, meu Pai, que o Senhor está fazendo uma visita agora a esse lar, meu Pai, onde há dor. A esse lar onde há tristeza. A esse lar que precisa de conforto. O Senhor pode visitar o estrangeiro também. O peregrino. O nauta. O Senhor pode visitar, meu Deus, agora essas pessoas que estão longe de casa. Esses que saíram do país em busca de uma vida melhor. O Senhor pode visitá-los. O Senhor pode, meu Deus, trazer alegria, conforto. Abrir portas, providenciar uma companhia sincera. O Senhor é Deus, o Senhor visita. O Senhor conhece as lágrimas ocultas desse coração. Essa vida que em alguns momentos, ó Deus, ela se isola, ela derrama lágrimas. O Senhor pode confortar essa vida. O Senhor pode curar agora, meu Deus, também esse velhinho, esse jovem, esse adolescente. O Senhor pode trazer o seu conforto, o Senhor pode trazer do seu poder. Pai de amor, nós temos tantas concentrações anunciadas. Se o Senhor não for conosco, meu Deus, melhor é que nós não vamos, que a gente não vá. Melhor, ó Deus, então ficarmos em casa. Porque se o Senhor não for conosco, nós não sabemos o que fazer. Vá conosco, ó Deus. Esteja conosco, meu Pai, na nossa pregação e no nosso louvor. Esteja, Senhor, meu Deus, com os teus servos e servas que também têm concentrações já anunciadas. E que a nossa palavra seja a sua palavra, Senhor. Que a sua palavra seja a nossa palavra. Nós não queremos, ó Deus, ser politicamente corretos. Nós não queremos ir agradar o homem. Nós queremos ir falar da sua verdade. Com simplicidade, com sinceridade, falando da sua verdade, nada mais do que a sua verdade. Não queremos inventar modinhas, modismos, não queremos, ó Deus, ser, ó Pai, animadores de plateia. Nós não queremos, ó Deus, estar nos recitos só para fazer o povo rir, parecermos engraçadinhos. Nós queremos ser servos da tua verdade, da tua justiça e falarmos, ó Deus, sucintamente do seu amor, traduzindo a oportunidade a tantas vidas que estarão ali, quem sabe, ó Deus, numa última oportunidade de suas vidas. Por isso, ó Deus, nós queremos assumir a nossa responsabilidade e queremos que o Senhor esteja conosco. Se o Senhor não for conosco, não nos permita ir. Em nome de Jesus, meu Deus, usa os teus servos, usa a mim. Usa a minha esposa que estará cantando também. Usa os nossos músicos que estarão tocando. Nós não vamos estar fazendo bailes. Nós não vamos estar fazendo shows. Nós não vamos estar nos apresentando como hábeis, músicos, instrumentistas, cantores. Não, vamos estar fazendo a obra do Senhor, então nos usa, Senhor. Quando nós orarmos, que Satanás caia por terra em nome de Jesus. Quando nós pregarmos, que a palavra alcance esse coração, essa vida, e que a tua verdade alcance essas pessoas que precisam da sua verdade, até por uma questão de oportunidade. Usa os teus servos, as tuas servas, e que sejam homens de Deus, que sejam mulheres de Deus, que sejam pessoas usadas pelo Senhor. Que nós não tenhamos, ó Deus, a intenção de agradar a plateia, fazer público para nós, parecermos bonitinhos, inteligentes. Não, meu Pai,
mas que nós possamos propagar a palavra do Senhor e apresentar o Senhor às multidões que certamente virão e serão alcançadas pela sua graça. Oh, maravilha, meu Deus, maravilha, usa os teus servos e as tuas servas. Abençoa a nossa diretoria, meu Deus, nossa presidente, vice-presidente, secretário, diretoria executiva. Usa os nossos departamentos de ensino. Coloca sinceridade nos teus servos e servas. E onde houver a malandragem, a mentira, onde houver, Senhor meu Deus, infelizmente isso existe, ó Pai, mas onde houver o mercenário, aquele que prega para ganhar 100 aqui, 200 ali, 1000, que ele seja repreendido. Ou toma um jeito ou o Senhor tira. Ou toma um jeito ou o Senhor lima. Ou o Senhor corta pela raiz. Mas estamos cansados de mercenários, ó Pai. Estamos cansados de desonestidade, Senhor. Estamos cansados de adúlteros nos púlpitos. Estamos cansados de fornicários tocando instrumentos e cantando. Estamos cansados de mentirosos, meu Pai. Põe a tua mão, meu Deus. Eu sou servo do Senhor. Põe a tua mão. Põe a tua mão. Eu te repreendo, espírito da mentira, da desonestidade. Eu te repreendo. As coisas aqui são santas, são sagradas. A obra aqui é de Deus. Que não tem lugar para maligno, não. Aqui não tem lugar para mentiroso, não. Aqui não tem lugar para safado, sem vergonha, não. Ou toma um jeito, ou Deus lima. Meu Deus, em nome de Jesus, a obra pertence a ti. Nós não queremos vê-la deturpada por homens maus e malignos. Que a obra do Senhor seja uma obra honesta, sincera, que alcance corações e vidas. Que os teus vasos e servos sejam servos e vasos de verdade, meu Pai. Em nome de Jesus Cristo, meu Deus, que a bênção do Senhor esteja sobre nós. Que a misericórdia do Senhor esteja nos alcançando, esteja sobre nós, esteja sobre a sua igreja, os seus filhos e suas filhas. Repousa a tua paz e a tua bênção, meu Deus, agora. Repousa, meu Deus, a tua paz e a tua bênção sobre todos nós, em nome de Jesus Cristo. Amém, Senhor.

0: Eu sou o pastor Lourival de Almeida. Deus abençoe vocês. Somos da Igreja Deus e Amor. Até a próxima oportunidade. Fiquem com Deus em nome de Jesus Cristo.
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2: O coração ansioso deprime o homem, mas uma palavra bondosa o anima. Provérbios 12, 25.
3: 3 horas e 33 minutos.

0: Senhor, porque o Senhor é digno, porque o Senhor é único. Aleluia!
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5: Nós lemos do livro 1 Coríntios, capítulo 7, versículo 22. Pois aquele que, sendo escravo, foi chamado pelo Senhor, é liberto e pertence ao Senhor. Semelhantemente, aquele que era livre quando foi chamado, é escravo de Cristo. Este é um versículo que nos chama bastante atenção, porque ele nos parece algo antagônico, nos parece algo que se contradiz em si mesmo. Como pode ser uma pessoa livre e como pode ela, essa pessoa que foi livre, ser escrava ao mesmo tempo? Para nós, no âmbito físico, no âmbito deste mundo, nos parece algo que não tem muito nexo, né? essa carta que Paulo escreveu à igreja de Corinto. Mas, levando em contexto as questões espirituais e as questões que Paulo estava dizendo, esse versículo ele fala sobre a escravidão que o ser humano sempre esteve desde o Jardim do Éden, uma vez que o ser humano decidiu comer da árvore do conhecimento do bem e do mal. O ser humano tem a opção de escolher o errado, né? Diferentemente das outras criaturas que não têm esse discernimento entre o bem e o mal. E o ser humano, tendo esta escolha, tendo a opção de escolher o errado, consequentemente ele passou a ser um ser corrompido. Teve sua natureza corrompida, teve sua natureza agora pecaminosa. E o ser humano, a humanidade como um todo, representado por Adão e Eva no jardim do Éden, pecaram e caíram da graça de Deus, caíram distante de Deus, foram separados de Deus pelo pecado. E isso tornou-se uma escravidão. O ser humano ele tornou-se escravo do pecado, porque a própria Bíblia nos diz, em João 8,34, que aquele que comete pecado é escravo do pecado. Então, o estado do ser humano, uma vez que ele vai ganhando consciência na vida, uma vez que ele vai perdendo a inocência de uma criança, ele vai sendo escravizado pelo pecado. A sua natureza corrompida vai levando ele a praticar aquilo que o próprio apóstolo Paulo chama das obras da carne: imoralidade sexual, impureza, libertinagem, idolatria, ódio, discórdia, ciúmes, enfim. Tudo aquilo que nós podemos ver no mundo afora, e tudo que este mundo está em decadência moral, em decadência espiritual. E nós vemos a escravidão do pecado muito palpável no nosso dia a dia, no ser humano, nas decisões que são tomadas, na multiplicação dos pecados, na multiplicação de assassinatos, na multiplicação de divórcios, de traições, de famílias destruídas. Nós vemos um mundo decadente, nós vemos o resultado da escravidão do pecado na natureza do ser humano. E uma vez que ele, sendo escravo, sendo chamado por Cristo, ele é liberto. E ele é liberto exatamente desta escravidão ao pecado, porque o ser humano, sem uma intervenção divina, está aprisionado no seu pecado. E Cristo veio, se fez homem, o Verbo que se fez carne, o Deus encarnado, veio a este mundo, viveu uma vida em completa santidade, em completa comunhão com Deus. Apesar de ele ser Deus, ele se tornou homem, assim como eu e você, e ele veio para morrer por nós. Uma vez que ele viveu uma vida em santificação, nunca cometeu nenhum tipo de erro, nenhum tipo de pecado, o sangue dele era inocente. E uma vez que ele se entregou na cruz do Calvário, ele teve o sacrifício substitutivo para que nós tenhamos vida eterna, para que nós pudéssemos ser reconciliados com Deus. O ser humano, uma vez que foi corrompido, precisava ter a justiça divina feita, e foi isso que Jesus veio fazer quando ele veio aqui na terra e andou como nós, em carne e osso. E esta é a liberdade que Paulo está falando. Nós fomos libertos da escravidão do pecado pelo sacrifício de Cristo, e nós fomos, pela graça de Deus, pela justificação No sacrifício de Cristo, nós fomos lavados e redimidos destes pecados. E agora, quando nós aceitamos o sacrifício de Jesus em nossas vidas, nós recebemos o Espírito Santo, que é um espírito de liberdade. É um espírito que tira de nós o nosso pecado e que nos dá tanto a força e nos dá a capacitação de andarmos em obediência e em comunhão com Deus. É neste sentido que Paulo diz: aquele que uma vez foi escravo foi chamado pelo Senhor e é liberto e pertence ao Senhor. Esta é a parte mais fácil de se entender deste versículo, é mais a parte mais óbvia, é o evangelho puro e simples, essa é a parte mais básica e mais conceitual do que a Bíblia como um todo nos diz. Agora, Paulo diz também que, semelhantemente, aquele que era livre, quando foi chamado, é escravo de Cristo. Esta é a parte que nos parece um pouco contraditória. É uma parte que não parece que é em concordância com o que Paulo diz, que somos livres em Cristo. Mas o que Paulo estava querendo dizer é basicamente uma retribuição, basicamente uma resposta ao sacrifício de Jesus. Se Jesus é o Verbo que se fez carne, é o Verbo encarnado, é a palavra de Deus como um exemplo físico, como uma forma de viver a nossa vida, exemplificando o que a palavra de Deus diz, ele é o nosso maior exemplo, é o nosso Deus a quem nós espelhamos, né? Um ser humano perfeito. E nós devemos seguir todos os exemplos de Cristo. E se Cristo se entregou por nós na cruz do Calvário, este é o exemplo que nós temos que seguir e fazer o mesmo para com Deus. Nós temos que nos entregar por completo, como assim como Jesus se entregou em corpo, alma e espírito, e até mesmo na cruz do Calvário ele falou: Senhor, a Ti eu entrego o meu espírito. Nós temos que nos entregar a Cristo. Então, quando Paulo está dizendo que nós somos escravos de Cristo, ele está dizendo que a nossa vida não é nossa. Ela foi comprada pelo sacrifício de Jesus na cruz do Calvário, e nós devemos a nossa vida, ela é devida a Deus. O preço foi pago pelo derramamento do sangue inocente, e nós retribuímos isto por amor, e não por força, não por violência, mas pelo Espírito de Deus. Nós devolvemos a nossa vida a Deus. E isto é algo que não é contraditório com o que Paulo está falando. Porque quando você começa a entender, agora já trazendo para o nosso relacionamento com Deus, uma vez que nós encontramos a Deus, ou Deus nos encontra, como queira dizer, quando nós começamos a ter uma vida baseada em oração, baseada na palavra de Deus, baseada num relacionamento verdadeiro com Deus, nós sentimos o Espírito Santo de Deus nos atraindo cada dia mais para se entregar, para nos entregarmos a Deus. E o Espírito Santo de Deus vai agindo em nossa vida e nós vamos entendendo a verdade absoluta, que não tem nada mais importante neste universo do que o reino espiritual que Deus estabeleceu aqui na Terra. Não tem nada mais importante do que o mundo espiritual que é eterno, frente ao nosso mundo físico que é pó e ao pó voltará. Então, é neste sentido que Paulo está dizendo que nós somos escravos de Cristo. Mas não por exploração, não como a escravidão que nós conhecemos aqui no mundo de um trabalho escravo para explorar a mão de obra de alguém, com muito sofrimento, com muita angústia, com muita autoridade imposta de um ser humano sobre o outro. Não é neste sentido em que nós somos escravos de Cristo. Nós somos escravos de Cristo no sentido que nós queremos servir a Cristo, nós queremos demonstrar o nosso amor a Cristo, porque Ele nos amou primeiro. É uma servidão, é um estado de entrega. E cada dia que nós passamos, cada dia que nós vamos continuando vivendo com Jesus, continuando vivendo o relacionamento com Deus, em oração, vendo na palavra, vivendo o nosso dia a dia, nós vamos nos entregando um pouco mais, porque Deus vai nos atraindo um pouco mais. Dr. Martin Luther King, que foi um grande exemplo na cultura americana, que lutou quase que toda a sua vida pela igualdade social, pela igualdade racial, onde nos Estados Unidos, que teve uma cultura muito forte e por muitos anos teve a escravidão dos negros pelos brancos, né? E os estados do sul dos Estados Unidos tiveram muito da sua história baseado na escravidão e na cultura da escravidão. O próprio Dr. Martin Luther King, ele disse algo que a gente pode levar para a nossa vida como uma lição. Ele disse: se você ainda não achou uma causa pela qual valha a pena morrer, você ainda não achou a razão de viver. E é neste sentido, nós temos a nossa vida transformadas por Cristo. Porque uma vez que nós fomos libertos do nosso pecado, da condenação e da morte, e uma vez que nós começamos a viver uma vida para Deus, uma vida para Cristo, nós encontramos um propósito, nós encontramos algo que passa a valer a pena morrer por aquilo. É algo mais importante do que nós mesmos, é mais importante que a nossa família, é mais importante que qualquer coisa que nós podemos conquistar aqui no mundo físico. E é este ditado de Martin Luther King, que é ouvido ao redor do mundo, nós vemos isso em tantos lugares, podemos trazer isso também à luz da Bíblia. À luz da nossa vida em Cristo, do relacionamento que nós temos com Jesus Cristo, que quer ser o nosso amigo, o nosso Pai, num relacionamento de amor e compaixão, e quer trazer tudo que há de bom para nós. Enquanto isso, nós continuamos vivendo a nossa vida em relacionamento com Ele. E é neste sentido que nós vamos cada dia mais sendo escravos de Cristo, apesar de estarmos libertos, libertos da nossa natureza corruptiva, da nossa natureza completamente corrompida, libertos do pecado, da condenação e da morte que vem do pecado. Porque a Bíblia diz que o salário do pecado é a morte, mas o dom gratuito de Deus é a vida eterna em Cristo Jesus, o nosso Senhor. Então nós temos esta relação muito facilmente entendida quando se analisa o contexto do que Paulo está dizendo. Nós somos livres, libertos da nossa natureza, do pecado, da queda do homem no Jardim do Éden, e ao mesmo tempo nós começamos a servir a Deus, sendo, entre aspas, escravizados. Mas eu não diria que é uma escravidão em si. O próprio Paulo diz que isto é um termo para que nós pudéssemos entender este tipo de relação. Mas o próprio Jesus disse que eu não vos chamo mais de servos, mas chamo de filhos, chamo de amigos, porque tudo aquilo que o Pai me ensinou, eu mostrei a vocês. Então Jesus nos atrai pelo seu amor e não por imposição. Ele nos atrai porque ele nos amou primeiro. E é um relacionamento como pai para filho, de amigo, de amizade mútua. Neste sentido, quando nós somos encontrados por Cristo, quando a graça nos encontra, quando nós somos novos nascidos e temos o Espírito Santo em nossa vida, nós começamos a deixar de viver para nós e começamos a viver para Cristo. E assim somos livres, libertos do pecado, da condenação e da morte, livres para viver em retidão, em santificação e santidade, e viver uma vida para Cristo, para que nós possamos um dia desfrutar, juntamente com Jesus, a vitória sobre a morte. Quem lhe falou aqui é o vosso irmão em Cristo, Davi Miranda Neto. Vocês fiquem na paz do Senhor Jesus.
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5: 4 horas e 1 minuto.
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7: Oi, a paz do Senhor Jesus Cristo, do seu irmão Wagner da Silva Alves. Eu conheci a Igreja Deus Amor através da minha mãe. Hoje eu estou bem, eu estou na direção de Deus. E graças a Deus, até aqui o Senhor tem me ajudado.
8: Meu nome é Eva, é de Viçosa, Minas Gerais. E eu estou aqui para testemunhar, sim, para os irmãos, que tenho recebido muitas bênçãos do Senhor nas igrejas Pentecostal Deus e Amor. Eu conheci a Igreja Deus e Amor há uns 25 anos atrás, através de uma cunhada, né, minha cunhada, congregando na Igreja Deus e Amor, me convidou para conhecer, e eu era muito enferma, problemática, e passando muita dificuldade, e compreendi que precisava de Jesus, né? Minha cunhada me convidou, fui com ela, recebendo as orações dos homens de Deus, aqui na Igreja de Deus e Amor de Viçosa. E Jesus tem abençoado nossas vidas. Estou muito feliz com Jesus, servindo a Ele na Igreja Pentecostal Deus e Amor. Deus abençoe a todos em nome de Jesus.
9: Sou a irmã Gilvana de Tapsirica, da Serra, São Paulo. 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Só tenho a agradecer. Essa rádio é uma bênção. 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Deus abençoe. Amo muito. Fica com Deus.
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10: Quatro horas e quatro minutos aqui em São Paulo. Você está conosco na Rádio Deus e Amor e nós vamos agora para o quadro, ou seja, para o bloco de notícias Saúde Mental.
11: E chegou o momento de informação aqui na Rádio Deus é Amor. Saúde mental. Autocuidado emocional. A saúde emocional é a capacidade de gerenciar as emoções e enfrentar os altos e baixos da vida com equilíbrio. Ela reflete a forma como a gente reage aos estresses e se recupera de dificuldades, focando na expressão e no manejo dos sentimentos. Então é importante reservar um tempo no seu dia ou na semana para fazer atividades que lhe tragam relaxamento e prazer, como ter um hobby, por exemplo. Dessa forma, você reduz o estresse e melhora o humor. Cuidar de você e praticar o autocuidado é fundamental. Exercícios regularmente e uma alimentação regrada são essenciais, não apenas para manter o corpo saudável, como também a mente. Além disso, o bem-estar físico proporcionado por esses hábitos positivos alimenta o cérebro com emoções positivas, contribuindo para a melhora do humor, aumento da energia, ganho de motivação. O sono regular ajuda também a manter uma mente clara e equilibrada. Nesse caso, estabeleça um horário regular para dormir e transforme o seu quarto num ambiente relaxante. Mantenha relacionamentos saudáveis e apoie-se em seus amigos e familiares. Converse sobre seus sentimentos e experiências com pessoas de confiança, justamente para aliviar a sua carga emocional, ao mesmo tempo em que fortalece os laços afetivos e proporciona um senso de pertencimento e apoio mútuos. Em alguns casos, inclusive, é necessário buscar ajuda especializada. Mundo digital. Excesso de informação e consumo ilimitado de mídias sociais pode afetar crianças e adultos. Olha, o consumo ilimitado de mídias sociais tem afetado negativamente a saúde mental de crianças e adultos, causando distúrbios do sono, baixa estima e isolamento social. Isso devido à comparação constante, busca por validação e perda de foco em atividades reais. E essa constatação é de inúmeros especialistas em comportamento e saúde. Só nos últimos anos, o uso excessivo de tecnologias e redes sociais tem sido diretamente associado a um aumento no caso de doenças mentais. Um dos efeitos mais óbvios da era digital na saúde mental é o aumento das mídias sociais. Essas plataformas permitem a conexão com pessoas do mundo todo, mas também podem levar a sentimentos de solidão e isolamento. Essa interação excessiva com o universo online vem trazendo algumas mudanças na nossa forma de se relacionar com outras pessoas e com o desenvolvimento da própria pessoa. Quem explica é a Nara Helena Lopes Pereira da Silva, que é professora de psicologia online no programa de pós-graduação do Instituto de Psicologia. Para ela, essas mudanças têm agravado ou provocado vários quadros de problemas mentais e afetam, inclusive, a socialização, impactando aspectos como empatia, tolerância e aceitação. Agora é importante escolher quais conteúdos serão consumidos, filtrando as fontes de maneira a priorizar a qualidade e o tipo de conteúdo consumido. Escolher perfis, porta-vozes e veículos confiáveis, além do tempo claro de leitura, ajuda a evitar a sensação de sobrecarga causada pelo excesso de informações. Para se desconectar, é importante checar o tempo gasto, principalmente nas redes sociais, sobretudo quando os conteúdos acessados são voltados à recreação e não têm relevância para o desenvolvimento profissional. 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
15: Aqui é a irmã Luciana de Felizlândia. Eu amo ouvir esse programa. Esse programa é uma bênção de Deus em nosso lar. Fique na paz do Senhor Jesus.
16: A paz do Senhor, que é Marta de Jaguariaíva, Paraná. Quero dizer que o programa de vocês é uma bênção no meu lar. Eu ouço todos os dias e que Deus continue abençoando.
17: Paz do Senhor, vocês têm sido um canal de bênção na minha vida desde minha infância. Então eu tenho muito que agradecer a Deus por Deus ter colocado vocês nesse programa A Voz da Libertação. Eu sou a Mayara aqui do Rio Grande do Sul, da cidade de Guaíba. Deus abençoe.
18: Paz do Senhor, aqui é a irmã Leia da Igreja Deus e Amor, da cidade de Guaxupé, Minas Gerais. Eu também estou ouvindo o programa, está uma bênção. Deus abençoe todos vocês.
19: Rapaz, Senhor, aqui é a irmã Figênia de Itacoaquecetuba. Gosto muito, amo este programa, amo vocês. É um programa abençoado que traz alegria para minha vida e paz no meu coração. 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Em nome de Jesus.
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20: Todo filho obediente prospera. Todo filho obediente, nada dá errado. Todo filho obediente que obedece a palavra do Pai, o Pai, ele honra o filho que é obediente. Simão, ele entrou para dentro do barco, não perdeu a oportunidade. Ele começa remando. Ele começa entrando novamente para dentro do lago, para dentro daquele mar. Ele começa remando. E conforme ele está indo, tem alguém voltando. Conforme ele está indo, tem alguém retornando. Parece que estou vendo a oposição olhando para ele e dizendo assim: o que é que você vai fazer lá, meu filho? Lá não dá tempo, não dá para lançar rede mais não. Eu passei a noite inteira, não peguei nada. Aí dá uma olhada para o outro lado, alguém do barco diz também: ei, meu filho, o que é que você está voltando para dentro do mar? Esqueceu alguma coisa lá? Não, eu não esqueci. esqueci não, eu vou voltar de lá diferente hoje, eu vou voltar de dentro deste largo diferente hoje. Ei meu filho, o que é que você está voltando para dentro do mar? Você não pescou como eu a noite inteira e não pegou nada? Eu estou voltando essas horas e não peguei nada. Você vai para lá, só vai perder tempo. Eu não vou perder tempo não, porque agora eu tenho a palavra que me deu. E qual foi a palavra que foi dada para ti? A palavra que ele me deu, lança a rede, lança a rede. Quem anda na palavra do homem desiste, quem anda na palavra da mulher desiste, quem anda debaixo da promessa da sociedade desiste, mas quem anda na palavra de Jesus não desiste. Quem anda debaixo da promessa de Jesus, o tempo passa, mas a vitória vem. O tempo passa, mas o milagre chega. O tempo passa, mas o nosso Deus, ele vem para agir.
0: Este espírito de tristeza vai embora agora para nunca mais voltar. Este espírito de solidão vai embora agora para nunca mais voltar. Começa orando, começa dando glória, glória, glória, glória, glória, glória. Vai orando, vai clamando agora, vai clamando. Vai clamando que vai embora toda tristeza. Vai embora toda opressão maligna. Vai embora toda opressão satânica agora. Clama porque o Mestre vai tocar em você agora. Clama porque Jesus vai te libertar agora. Meu Deus, eu já posso contemplar. É pelos olhos da fé, meu Pai. Este espírito de tristeza, este espírito de solidão, este espírito da angústia, meu Pai, que estava lutando contra a vida deste homem, que estava lutando contra a vida desta mulher. Espírito do mal, não adianta resistir. Espírito do mal, vai repreendendo, meu Deus, agora. Vai tirando, meu Deus, agora, este demônio que foi enviado para consumir a alegria, o casamento, a família. Agora, através da oração, sai daí. Espírito do inferno, sai daí. Espírito do mal, sai daí. Espírito da morte, sai daí.
21: Eu quero orar por 28 pessoas aqui. Deus está me mostrando um espírito de enfermidade. Este demônio, ele entrou para consumir tudo que é seu. Mas hoje, com a tua entrada aqui, o Senhor acabou de assinar a tua libertação. Deus está me dizendo que o que o diabo recebeu de oferenda vai cair por terra hoje, porque Deus já ordenou vitória para a tua vida. Eu quero orar por 63 pessoas aqui. O Senhor me mostra Ele te curando agora de um câncer. O Senhor está me dizendo que a partir de hoje a história da tua vida vai mudar. Vai mudar a história da tua vida agora. Vem levantando as mãos e já vem correndo. Já vem correndo. Já tem pessoas aqui chorando diante do altar. Já tem pessoas aqui chorando diante do altar. Olha aí o demônio da enfermidade aí, ó. Olha aí o demônio da enfermidade aí. Diga, queima ele. Hein? Você foi enviado para acabar com a vida dela? Deus me mostra, queridos irmãos, um trabalho que foi feito em um alimento. Foi parar no estômago dela. Vai começar a sentir ânsia de vômito. Olha a barriga da mulher como está mexendo. Olha como está mexendo a barriga dela. Vai embora para nunca mais voltar. Legião, você nunca mais vai oprimir a vida dela. Sai do estômago dela, vomita. Toda obra que foi apresentada para você, vomita, miserável. Olha aí, que coisa terrível. Olha a outra aqui, ó, ó. Olha aí, vomitando aí, ó. Oferenda de Satanás caindo por terra aí, ó. Olha aí, diga, queima ele, igreja. Olha aí, diga, queima ele, igreja. Olha esse aqui, ó. Olha o demônio da loucura aí, ó. Segura, obreira, segura, obreira. Cadê o glória a Deus do rio? Cadê o glória a Deus? Olha o outro aí, ó. Olha aí, ó. É só apanhar a mão, ó. Ó, o inimigo não resiste. Diga, queima ele, igreja. Diga, queima ele, igreja. Aqui tem uma pessoa que o diabo prometeu tirar uma das suas pernas, colocando uma ferida. E Deus está me dizendo que a ferida vai embora hoje. Vem correndo aqui, senhora. Vem correndo aqui, senhora. Olha aí. Diga, queima ele. Olha aí, ó. Olha aí quem é que estava aí escondido aí, ó. Diga, queima ele. Que coisa terrível. Olha aí quem é que estava escondido aí, ó. Segura aí, ó. Segura aí, obreiro. Olha aí, diga, queima ele. O diabo não resiste, ele tem que cair por terra. Diga, queima ele. Há poder no sangue de... Coloca a mão na sua cabeça. Olha aí, ó. Olha aí, segura aí, ó. Segura aí, obreiro, segura aí, obreiro, segura aí, obreiro. Olha aí que coisa terrível. Coloca a mão na tua cabeça, tem mais demônio escondido aí. Tem um demônio escondido aí. Este demônio está escondido no estômago de uma pessoa aqui. E ele vai dar o grito de derrota hoje. Ele vai dar o grito de derrota hoje. Este demônio foi enviado para colocar um câncer no estômago de uma mulher que está aqui. O Espírito de Deus já, olha lá, o outro já caiu lá, olha aí que coisa terrível. Os demônios não estão resistindo em nossa sede mundial. Diga queima ele, igreja. Diga queima ele, igreja. Diga queima ele, igreja. Este demônio da loucura prometeu acabar com a vida desta pessoa. E o diabo prometeu com 3 dias deixar esta pessoa louca. Ele vai dar o grito de derrota onde ele estiver. É o demônio da loucura que está escondido na vida desta pessoa. Cuidado aí, que o diabo acabou de falar no ouvido desta pessoa para ela sair correndo. Cuidado aí. É um demônio terrível, está desesperado com a entrada desta pessoa aqui. É o demônio que produz angústia, tristeza e solidão, mas ele vai embora agora. Ele vai dar o grito de derrota aí agora. Vai ou não vai, igreja? Vai ou não vai, igreja? Aonde você estiver escondido, o demônio da loucura. Não adianta você resistir. Dá o teu grito de derrota onde você estiver, espírito maligno. O meu Deus já te encontrou escondido aí, miserável. Dá o teu grito de derrota onde você estiver. Aonde você estiver,

0: levanta as mãos pra cá e diga: queima ele! Só! Tem 35 pessoas que Jesus está tocando na sua visão agora. Ele vai abrir os teus olhos hoje. Você estava perdendo a tua visão, mas hoje Jesus te trouxe aqui, já está garantindo vitória para a tua vida. Hoje Ele te trouxe aqui, está garantindo vitória para a tua casa. Não adianta. Eu quero orar por 69 pessoas aqui. O Senhor está me dizendo que o médico já desenganou, mas Jesus não desenganou ninguém. E Jesus colocou a mão hoje, já ordenou vitória. Levanta a mão e vem. Levanta a tua mão e recebe o teu milagre. Levanta a tua mão e recebe. Recebe o teu milagre. 42 pessoas, nada está dando certo para você. Foi um demônio que recebeu uma oferenda. E o diabo disse: eu vou fechar todas as portas para ele. Mas Jesus já colocou as mãos e está abrindo as portas para você hoje. Levanta a tua mão, levanta a tua mão, levanta a tua mão, levanta a tua mão e dá glória para este Deus. Tem 91 pessoas aqui. Jesus está dizendo: deixa as minhas mãos trabalhar e você vai ver o que eu vou fazer da noite para o dia naquele lugar. Levanta a mão, levanta a mão, levanta a mão e recebe. Levanta a mão e recebe, levanta a mão e recebe, levanta a mão e recebe. Tem 115 pessoas aqui. 115 pessoas aqui que o Senhor está te curando de uma enfermidade que estava alojada no seu estômago. Não sai em raio-x, mas a dor persiste. Não sai nos exames, mas a dor persiste. A partir de hoje está curado. A partir de hoje está curado agora. Levanta a mão e dá glória para Jesus. 15 pessoas que sofria de fraqueza nas pernas, Jesus acabou de te curar. Eu quero orar por 23 pessoas aqui. O médico disse: agora é somente um milagre. Senhora, olha para mim, senhora. Fecha os teus olhos. Fecha os teus olhos, senhora, que segurou. É, põe uma mão na cabeça. Põe a mão no teu coração. Põe a mão no coração, no coração. A senhora ali. Isso, você. O Senhor me mostra um demônio chamado espírito de morte. Está no ombro dela. Se tiver uma obreira, eu agradeço. Ó, um, dois e três. Corre lá, obreira. Ali, ó, ó. Já está passando uma mulher aí, ó. Já pode segurar, já está aí, ó. Ó, olha quem é que estava lá. Está vendo? Espírito de morte. Olha lá. Que coisa terrível, está vendo? Se essa mulher não vem aqui hoje, irmão, a sepultura dela já estava aberta. Mas Jesus chegou e fechou a sepultura e deu vida para ela. Olha lá que legião, olha o desespero do diabo. Olha o desespero do diabo aí, olha aí, ó. Olha aí, diga: queima ele. Olha o desespero do diabo aí, ó, ó. Olha aí que coisa terrível, tá vendo? Que coisa terrível, olha aí, ó. Não dá nem tempo de orar para uma, a outra já caiu também. Eu quero orar aqui por 13 pessoas. 13 pessoas que estava preocupado, porque todas as vezes que você vai se alimentar, você sente algo preso na sua garganta. Jesus está te curando agora. Corre ali para testemunhar, corre lá, corre ali para testemunhar. Pastor Kleber já está com a mão levantada, corre lá para testemunhar, corre lá, corre lá, corre ali, corre ali. Olha o desespero do diabo, olha o desespero do diabo. O diabo não gostou da cura dessas pessoas, não. O diabo não gostou da cura dessas pessoas, não. Diga: queima ele. Era demônios, mas hoje o diabo vai embora. Diga: queima ele. Olha o desespero, ouvinte. É o demônio da enfermidade. Diga: queima ele. Diga: queima ele. Diga: saia. Saia.
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3: 4 horas e 26 minutos aqui em São Paulo. Você está conosco aqui na madrugada.

0: Nada. Socorro de Deus, rede de apoio até você. E olha só, muitas pessoas estão aí participando da nossa programação, enviando seus pedidos de orações aqui para o nosso WhatsApp. Eu quero agradecer o nosso irmão Sandoval, o Manuel Lacerda também está nos ouvindo, lá no estado de Minas Gerais. Ele está em Uberlândia. Obrigado, irmão Manuel. Um abraço. Deus abençoe você, sua casa e sua família. Vamos lá. Obrigado também a você que está aí do outro lado me ouvindo no seu local de trabalho. Um abraço, viu? A Marisa Lídia, ela está nos ouvindo lá em Belém, no Pará. A Mara também está nos ouvindo na região nordeste do nosso Brasil. Vamos lá, tem muitas pessoas acompanhando a programação. Eu quero agradecer também o povo querido de Canindé, lá no Ceará. Um abraço, Deus abençoe a todos no nome de Jesus. Agora são 4 horas e 27 minutos. Vamos em louvor? Vamos ouvir belíssimo louvor aí da gravadora MC Music. Vamos deixar a escolha do nosso querido Hamilton do Canto Júnior, o operador que está aqui comigo nesta madrugada, levando esta programação até você.
1: Eu me chamo Valéria. O hino que eu mais gosto de ouvir e que toca muito no meu coração é o Ao Que Vencer, do álbum da Ângela Gonçalves, e que Deus nos abençoe.

Ângela Gonçalves, louvando a Deus aqui na Rádio Deus e Amor. 4:32. Nós vamos agora para o quadro Projeto Eu e Mais Um, com a nossa irmã Débora Miranda. É, o tema que ela aborda hoje na lição é Respondendo Perguntas, Dificuldades do Discipulador. Vamos ouvir.

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2: Mais uma vez nós estamos com o nosso programa Espaço Eu e Mais Um. Com alegria, sua mãe Cristo Débora Miranda vos saúda na paz do Senhor. Hoje nós queremos, nesta aula, a gente responder algumas perguntas. Eu creio que, resumindo todas elas, dessas pessoas que nos escreveram, eu creio que 90% dessas perguntas estão focadas nas dificuldades em que o discipulador tem. E ele pede, muitas vezes, em alguns deles, estratégias, como fazer para atrair a pessoa, como levá-la à igreja. Então eu vi que, resumidamente, todas essas perguntas caem numa só resposta. Em outras palavras, eu diria que o discipulado é uma vivência. Não é precisamente você sentar-se com ela e pegar a Bíblia. Não necessariamente isso. É o contato do dia a dia, é a vivência. Por exemplo, na faculdade você tem seus amigos, colegas, não é? Como você faria para discipular uma pessoa que aceitou Jesus ali? Ou então até falar de Jesus para elas, não é? É conversando no dia a dia, você indo à casa dela para fazer um trabalho da escola. Então você não precisa dizer, olha, a partir deste momento eu vou falar de Jesus, do Evangelho, não. Com o seu testemunho, com a sua atitude. No dia a dia você vai encontrando situações que você pode revelar o amor de Deus. A primeira coisa que eu creio que o discipulador tem de ter em mente é transmitir o amor de Deus. Não precisa exatamente você sentar-se com ele, olha, aqui eu trouxe a apostila, nós vamos começar falando. Não, é no dia a dia. Você pegou aquela pessoa para discipular, então você começa já através de uma mensagem do WhatsApp, por exemplo. Olha, nós fomos na igreja ontem, olha, estou aqui para qualquer dúvida. Se você tiver alguma dificuldade, você pode me chamar em qualquer área que você tiver dificuldade, estou aqui. E talvez no dia seguinte aquela pessoa te ligue para dizer que está com dificuldade de encontrar um emprego. Você pode entrar com o discipulado aí através do quê? Demonstrando a sua disposição, o seu amor que o Senhor derramou em seu coração por aquela vida. Você então vai ajudá-la a encontrar um emprego. Vocês viram? Então é a vivência. De repente vocês vão cair numa situação, podemos dizer assim, cair entre aspas, né? Vocês vão chegar a uma situação em que ela vai perguntar alguma coisa. Você vai ter momentos na sua vivência com esta pessoa de ter oportunidade de contar um pouquinho da sua vida. Você vai pegar ganchos de situações desse discípulo para você falar de Jesus, para você ensinar, tanto como evangelizar, como discipular. Então eu estou vendo aqui que pelas perguntas as pessoas têm dificuldade na abordagem. Ah, como eu começo o discipulado? Como eu começo a dar a aula? Qual é o primeiro tema que eu devo abordar? Não, gente, vamos com calma. Vamos, primeiramente, cativando a amizade daquela pessoa. Não precisa inicialmente, no primeiro dia que você estiver com ela, já começar a falar do evangelho. Não, você tem que ganhar esta pessoa, ter a confiança dela, para depois você ter essa intimidade e ela abordar temas que você pode entrar falando do amor de Cristo, falando do evangelho. Entendem? Então não é uma coisa sistemática, robotizada, em que você precisa marcar um horário e falar, a partir desse momento nós vamos começar a nossa aula, tal. Não. É claro que há pessoas que gostam desse sistema de sentar e, ah, vamos falar disso. Então espere a pessoa se interessar. Então continue tendo essa vivência, essa convivência com esta pessoa que você quer evangelizar e aquela que já aceitou Jesus e você quer discipular. Então é uma coisa assim, natural. Podemos dizer que é você sendo amigo, você sendo ali uma pessoa companheira, ajudando, se dispondo. E aos pouquinhos você vai encontrar oportunidades de você falar do amor do Senhor. É claro que o Espírito Santo é quem nos inspira, quem nos ajuda, quem nos orienta. Então comece falando de Jesus de maneira em que ela realmente se sinta confortável. A abordagem não é chegar, olha, você precisa aceitar Jesus. Olha, você não é assim, você vai para o inferno. Não, não é assim. Você vai espantar a pessoa. Nós temos que ir devagar. Primeiramente com a convivência, como uma amizade. E de repente, o próprio Deus vai fazer com que você encontre uma oportunidade muito grande de você falar do amor do Senhor. Você vai ter esta abertura dada pelo próprio Espírito Santo. E não deixe de orar por esta pessoa na sua casa. Se você estiver no trabalho, Senhor, visita aquela pessoa que eu estou querendo evangelizar. Senhor, me dê oportunidade, me dê uma situação para que eu possa falar do Senhor. Espero que eu tenha respondido as dúvidas dos irmãos. Aos pouquinhos a gente vai tirando dúvidas. E se você quiser ainda tirar mais dúvidas, dar o seu comentário, sugestões para estas aulas do projeto Eu e Mais Um, nosso contato é 11 98292-3392. Um grande abraço e até a próxima oportunidade. Se despede Débora Miranda, na paz do Senhor Jesus.
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Maravilhoso Deus, bondoso e eterno Pai que estás nos céus, mais uma vez nos colocamos na sua presença em oração. E nesse exato momento, Pai, estamos na oração por portas abertas. Muitas pessoas estão aguardando ou estavam aguardando por este momento, porque elas precisam, elas necessitam desta porta, desta bênção, desta vitória. Quantas que estão, meu Pai, no vale das lágrimas, no vale de sofrimento, de desespero, por conta das lutas, das dificuldades, tantas adversidades que vêm batendo a porta do seu coração. Mas nós cremos que o Senhor é aquele que não só abre portas, digo isso, Pai, no âmbito financeiro ou físico, mas também espiritual. Eu quero apresentar ao Senhor o Josafá Santos Feitosa, que necessita, meu Deus, da porta aberta para a saúde dele, a saúde física, mental e espiritual. Repreenda toda ansiedade, Pai, toda angústia, todo desespero na vida deste irmão, a insônia, desesperos, meu Deus, que atacam principalmente agora, neste exato momento. Mas Tu és Pai, Tu és Senhor, Tu és poder. E nós cremos na Tua palavra, cremos no nome de Jesus Cristo e que este nome que está acima de todos os nomes tem poder para fazer coisas grandes e impossíveis. Não só este irmão, Josafá, mas todos aqueles e aquelas que estão, Senhor Deus, padecendo, sofrendo. Tenha misericórdia, Pai. Tenha compaixão, Senhor. Traz, meu Deus, a bênção, a vitória para esta pessoa. Que o Teu milagre aconteça, que a Tua mão esteja estendida, Pai. Senhor, hoje é terça-feira. Estamos, meu Deus, nos despedindo do mês de setembro. Sim, Pai amado, estamos no penúltimo dia deste mês. Quantas pessoas, Pai, tem batido a porta, que tem pedido um milagre, a bênção das Tuas mãos, Senhor. Nós cremos, cremos no poder do Teu nome. Cremos no poder do Teu nome, Pai. Confiamos na Tua grandeza, na Tua majestade. Sabemos que para o Senhor não há impossíveis, não há barreiras, não há, meu Deus, muralhas. Confirma a Tua bênção, a Tua vitória, Deus. Abra as portas, liberta, meu Deus, tenha misericórdia, opera, meu Deus, em todas as áreas da vida desta pessoa. Realiza, ó Deus, o Teu agir, o Teu querer, Pai. E no nome de Jesus, que todos que estão clamando conosco agora sejam tocados pelo poder da Tua palavra, pelo poder do Teu nome, Senhor. E que o nome do Senhor venha a ser glorificado ainda mais, Pai. É o pedido que nós lhe fazemos, crendo e confiantes na Tua resposta. Amém.

0: Os meus anjos guerreiros, é. Que lindo louvor aí nas vozes de Débora e Leia. Esse louvor aí, muito bonito. Está contido. Eu esqueci o álbum. Restauração, ao vivo, né? É ao vivo, volume 3. Bom, olha só, agora são 4 horas e 50 minutos na capital paulista. E nós vamos para o bloco de notícias, mas eu já vou aqui avisar. Nós vamos ao bloco de notícias, depois nós vamos para a identificação das nossas emissoras. Logo após a identificação das nossas emissoras, nós teremos o culto no lar com o nosso querido pastor Marcos Neres. Logo após, nós teremos também a oração do amanhecer e também o sertão evangélico. Eu quero agradecer a audiência de todos vocês. Não desligue o rádio, porque aqui a programação é 24 horas. Obrigado a você que está conosco até este momento. Obrigado também ao Cleiton lá no WhatsApp, ao querido Hamilton do Canto Júnior aqui na mesa técnica. E eu, o sermão em Cristo, Fábio Lúcio, vou me despedindo, desejando a todos uma ótima terça-feira, ótima semana, bom dia para você. E não se esqueça, quem não ama não conhece a Deus, porque Deus é amor. Um abraço, Brasil. Deus abençoe.
1: 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A quietude que cura o corpo e mente. Em meio à agitação e ao barulho constante do mundo moderno, o silêncio se tornou um refúgio precioso. Mais do que a ausência de som, é um convite para escutar aí com mais profundidade nós mesmos e até outras pessoas. É um espaço necessário para o corpo e a mente descansarem. A prática de silenciar, inclusive, mesmo que por breves momentos durante o dia, traz grandes benefícios para a saúde. Ajuda a reduzir o estresse, acalma o ritmo do coração e da respiração e diminui os hormônios da agitação. O resultado é uma sensação de clareza e renovação mental. Agora é importante lembrar que o verdadeiro silêncio pode ser encontrado mesmo em meio a sons tranquilos como os da natureza. Ele também está nos intervalos entre os pensamentos, quando a mente se acalma. É um estado de paz interior que independe do ruído externo. Para encontrar esses momentos, reserve pausas longe das telas e das distrações. Práticas simples como a respiração consciente, uma caminhada tranquila ou atividades manuais também ajudam. Cultivar esses espaços de quietude é um ato de cuidado essencial para o equilíbrio do corpo. Pausa vital, o descanso breve que renova corpo e mente. Olha, a rotina agitada, cheia de demandas e preocupações, leva muita gente ao limite do estresse, né? A pressão constante de trabalho, principalmente, causa um esgotamento tanto físico quanto mental. Negligenciar pequenos descansos ao longo do dia agrava muito esse quadro. Estudos mostram que fazer curtas pausas durante a jornada de trabalho traz grandes benefícios. Então, pare por alguns minutos a cada 2 horas. Isso ajuda a melhorar a concentração e a produtividade. Além disso, esses intervalos também são essenciais para aliviar a tensão acumulada. Atitudes simples como respirar fundo, alongar o corpo ou apenas desviar o olhar da tela já fazem diferença. Levantar para beber água ou dar uma pequena caminhada também ajuda a esfriar a cabeça. O importante é criar o hábito de se desconectar por instantes. Esses momentos de relaxamento não são perda de tempo, mas um investimento no seu bem-estar. Pequenas pausas conscientes praticadas com disciplina restauram a energia e a clareza mental. Cuidar de si é fundamental para enfrentar os desafios do dia a dia.

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1: 5:02.
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7: Graças a Deus. Eu quero cumprimentar a todos com a paz do Senhor Jesus. Amém? Pode aplaudir Jesus. Eu me sinto bastante honrado por Deus por esta oportunidade tão singular que Ele está nos concedendo aqui nesta noite. Pegue a sua Bíblia comigo, Salmos de número 90. Salmos de número 90, versículo 1. Salmo de número 90, versículo de número 1. Quem achou diz amém. Amém. Vamos ler a palavra de Deus. Salmo de número 90, versículo 1, que diz assim: Senhor, Tu tens sido o nosso refúgio de geração em geração. Diga comigo: Senhor, Tu tens sido o nosso refúgio de geração em geração. Antes que os montes nascessem e se formassem a terra e o mundo, de eternidade a eternidade, Tu és Deus. Tu reduzes o homem ao pó. Sim, Tu reduzes o homem ao pó. E dizes: tornai filho dos homens, pois 1000 anos aos Teus olhos são como o dia de ontem que se foi, e como a vigília da noite. Tu o arrastas na torrente, são como o sono, como a relva que floresce de madrugada viceja e floresce, e à tarde murcha e seca. Diga comigo: esta é a palavra do Senhor, e é suficiente para a minha vida. Senta um minutinho, por favor. Aplauda o Senhor Jesus. Eu estou bastante feliz. Eu estou com uma alegria incontável, inefável. Porque desde quando eu cheguei aqui no altar, eu já senti essa presença manifesta de Deus. Quem tem conexão com Deus, não precisa você pedir para Ele orar, glorificar, aplaudir. É assim ou não é? Não precisa. Ele sabe que o culto não é para si, é para Deus. Então, por isso, Ele quer enaltecer Deus. Ele está alegre. Quem está alegre de verdade, demonstra de toda forma. E a noiva fica tão feliz na presença do noivo. Tem noiva aqui ou não tem? A noiva se alegra quando diz assim: o noivo está chegando, ou o noivo está na casa. A noiva já começou a sentir aqueles calafrios gostosos. O coração acelera. Que é isto? É alegria por causa da presença. Tira tudo, só não tira a presença. mexem em tudo, mas não mexem na presença. Tira braços, pernas, tira os nossos olhos, tira títulos, perde dinheiro, perde carro, perde casa, perde emprego, perde quantias, perde empresa, só não perde presença. Dinheiro recupera, bens materiais recupera. O bem mais precioso em nossas vidas é a presença. E a presença, ela é eterna, porque se fala de presença de Deus. Sabia que tem muita gente que já perdeu a presença? Sabia que tem muitas pessoas que vivem de forma mecânica? Você sabia que tem pessoas que já não têm mais alegria na presença de Deus? Você sabia que tem pessoas que vêm ao culto, mas tanto fez, tanto faz? Você sabia que tem pessoas que leem a Bíblia, mas tanto fez ler quanto não ler a Bíblia, é a mesma coisa? Você sabia que tem pessoas que antes o coração queimava quando a mensagem era pregada, e hoje sente sono, sente cansaço, sente fadiga, já está vivendo no mecânico? Mas Deus está nos trazendo aqui nesta tarde, nesta noite, para declarar: Ele ainda permanece o mesmo, e Ele vai restaurar você aqui. O Salmo de número 90 é um salmo bonito demais. É um salmo perfeito. É um salmo atípico. E quando você me pergunta por que atípico, porque ele é escrito por Moisés. Já imaginou? O salmo diz assim: Salmo de Moisés, homem de Deus. Olha que coisa. Um salmo belíssimo. E o que são os salmos? Os salmos são cânticos ou poesias. São cânticos ou poesias especiais que eram usados, recitados em ocasiões especiais. Muitas vezes, festas, vitórias. Tem salmos também que retratam adversidades. Tem salmos que retratam também a prosperidade dos ímpios. Não como algo a ser invejado, mas como eles prosperam e a sua prosperidade tem um fim. O Salmo é um livro com 5 livros. O livro dos Salmos é dividido em 5. A primeira seção começa no capítulo 1 e vai até o capítulo 41. Na verdade, nem se deve chamar de capítulos, mas de números. Salmo de número 1, Salmo de número 2 e 3 e assim. A primeira seção, do Salmo 1 ao Salmo 41. A segunda seção, do Salmo 42 até o Salmo 72. A terceira seção vai do Salmo 73 ao Salmo 89. A quarta seção vai do Salmo 90 até o Salmo 106. A quinta e última porção, seção, vai do Salmo 107 até o Salmo 150. E por incrível que pareça, essas 5 sessões lembram os 5 primeiros livros do Pentateuco. Todos eles fazem correspondência aos 5 livros do Pentateuco. Alguns salmos são didáticos. Outros salmos são messiânicos. Outros salmos são de uso nas liturgias. Todos os salmos, eles enaltecem o Deus Todo-Poderoso. Todos os salmos engrandecem esse único Deus. Ah, se nós cantássemos em nossos cultos mais porções desses salmos, deixaríamos de cantar teologia da vingança, como por exemplo, alguém vai te ver no palco e outros vão estar na plateia. Deixaríamos de cantar, por exemplo, a exaltação do ego. Você é um espelho que reflete a imagem do Senhor. deixaríamos de cantar algumas coisas que mais são massagens para o ego do que louvores que enaltece a Deus. Porque nós aprendemos, não se escandaliza com o que você está ouvindo. Nós aprendemos e entendemos, e é fácil para você, quando nós nos entregamos ao Senhor pelo convencimento do Espírito Santo, nós entendemos que a nossa vida deve ser para a glória de Deus. Cantando, falando, pregando, trabalhando é para a glória de Deus. Tudo é para a glória de Deus. O nosso eu morreu, o nosso eu já está sepultado, porque agora não vivo mais eu, não vivemos mais nós, mas vive é Cristo. A glória é de Cristo, a exaltação é para Cristo, o louvor é para Cristo, o destaque é para Cristo, porque se não for para Cristo, estamos perdendo tempo. Diga comigo, porque eu sou temporal. Quando eu falo temporal, é que passageiros. Tem muita gente enganada. Deixa eu abrir um parênteses aqui. Tem muita gente achando que é um Deus. Tem muita gente achando que vai ficar para sempre. Tem muita gente enganada achando que vai ficar com essa visão maravilhosa para sempre, com esses ouvidos maravilhosos para sempre, com esta voz para sempre, com esta memória para sempre. Vai chegar um momento. Somos temporais. Um dia quem andava com duas pernas, depois vai precisar de mais uma para se apoiar. Tem muita gente de nariz empinado. Tem muita gente se achando um semideus. Sabe o que é isto? Síndrome de Adão e Eva. Diga comigo, síndrome de Adão e Eva. É, foi enganado por Satanás. Você vai ser igual a Deus. Não seremos iguais a Deus. Não. Deus é Deus e nós somos apenas criação. Existimos não para nós, existimos para a glória de Deus. Bah, como você canta bonito, é Deus. Como você prega bonito, Deus. Como você fala bonito, Deus. Olha como você faz isto, é Deus. Olha, é Deus. Não, seu trabalho é excelente, é Deus. Olha como você escreve legal, é Deus. Olha como você fala, é Deus. Tudo é para Deus, é Deus. A glória é dele, a honra é dele, a majestade é dele. O Senhor, ora, mas... A glória dele. Então, neste Salmo 90, com essa aparição rara de Moisés, Moisés, homem de Deus. Que coisa linda é quando vão escrever da gente. Uma coisa é o que a gente escreve, e outra coisa é o que alguém vai dizer. Homem de Deus. Que peso, hein? Moisés, homem de Deus e líder de Israel. Neste Salmo, o Moisés, ele vai deixar lições poderosíssimas. O cerne, o âmago desse Salmo é exaltar a grandeza de Deus. Além de pontuar o quanto o homem é passageiro. O quanto o homem é passageiro. E só para a gente fechar o primeiro parênteses, abrir outro parênteses. Nós sabemos quantos quilômetros tem da Terra à Lua. Nós sabemos quantos quilômetros há da Lua no Sol. Nós sabemos quantos mil pés um avião voa. Nós sabemos quantas células tem num corpo. Nós sabemos quantos ossos tem no corpo. Nós sabemos quantas cidades tem no Brasil. Nós sabemos quantos membros tem um corpo. Só que Moisés no Salmo vai dizer assim: ensina-nos a contar os nossos dias. Sabe o que ele está dizendo? Você é limitado, rapaz. Você é limitado, rapaz. Você se gloria por ter lido alguns livros. Você se gloria por ter caminhado alguns passos. Você se gloria porque tem uma memória excelente. Você não sabe contar seus dias. Você não sabe quantos dias você vai viver. Você não sabe quantas horas de vida você tem. Moisés começa dizendo: baixa a bola, a glória é do que permanece para sempre, a glória é daquele que permanece para todo sempre. Ora mas, a glória é de Deus, a glória é de Deus, a glória é dele, rapaz, a glória é dele. Ora mas. A glória é dele. Ele está aqui, ele está comunicando aqui comigo, dizendo: lembra para a minha igreja que eu estou na casa. Às vezes nós somos iludidos, né? Nosso eu nos engana. Até um dia em que ele chega. Ostentando títulos. Tem que fazer mais esse, tem que fazer aquele, tem que fazer aquele curso, tem que fazer. E vai, e vai, e vai. Aí um dia o Senhor fala assim: Marcos, você sabe quando é sua mãe falando com você. Você sabe quando é seu pai falando com você. Você sabe quando é o professor da universidade falando com você. Você sabe quando é sua esposa, seu filho, ou vice-versa. Você sabe quando é um amigo. Agora você sabe também quando é Deus falando. Não adianta dar uma de doido, não adianta fugir dizendo não é Deus, é a carne de alguém, é alguém querendo. Não, a gente sabe quando é Deus, sim. A voz de Deus é diferente da voz do homem. Ele está falando até com você agora. E ele falou assim: Marcos? Eu disse: sim, Senhor. Ele disse: me dá seus títulos? Eu caí de joelhos. Sim. Me dá seus títulos que eu vou te usar. Sabe o que, é que ele estava dizendo? Não pare de estudar, não. Agora que tudo seja para a minha glória. Que seja para a minha glória. Porque é vão, irmão. Apenas ter o título para ostentar num currículo Lattes. É vão apenas aparecer num cartaz. É vão existir apenas para fazer, para impressionar pessoas. Pessoas são passageiros. Nós somos passageiros. Somos como a erva que nasce agora e daqui a um pouco vai murchar. Existir para alguém, existir para o outro é em vão. Quando nós existimos para Deus, entendemos o propósito existencial. A glória é dele, porque ele permanece pelo século dos séculos.

Só em Deus. Só em Deus. Só em Deus. E quando ele está escrevendo, eu sou impressionado pela sabedoria divina. O Salmo 90 tem 17 versículos. Dos versículos de 1 a 3, o Moisés vai notificar, vai declarar que Deus é o nosso refúgio. Do 1 ao 4, do 3, está bem nítido, Deus é o refúgio. Sabe o que é refúgio? Morada. Diga comigo, morada. Porque não é só se esconder, é morar. Morar é diferente de se esconder. Você se esconde só na hora do perigo. Morar é perceber que não existe outro lugar. Não existe algo melhor do que Ele. Existe algo mais gostoso do que a presença do Senhor? Existe algo mais gostoso do que a presença de Deus? Existe algo mais gostoso do que você ter conexão com o céu, de você ouvir o céu, de você sentir o céu pertinho de você? Existe algo melhor do que isto? Dos versículos 4 até o 10, vai falar que Deus é Senhor e o tempo está sujeito a Deus. Então fala de Deus e o tempo. Dos versículos 11 até o 17, fala da necessidade de sabedoria para viver. Olha que divisão perfeita. Sabe o que que Moisés quer declarar com tudo isso? Moisés diz assim: o Senhor é o nosso refúgio. Mas não é só agora. Ele tem sido de geração em geração. E é verdade. Quando Lucas vai escrever Atos dos Apóstolos, capítulo 17, versículo 28, ele faz questão de destacar que em Deus nós vivemos e nos movemos e existimos. Em Deus vivemos, em Deus nos movemos e nele existimos. Porque não existe vida, não existe nada distante de Deus. Sem Deus não existe nada. Ele é a causa máxima de todas as coisas. Alguns podem associar o que for. Mas esta igreja de Jundiaí declara que a causa máxima é Deus. Levanta as mãos. Levante as mãos. Levante as mãos. Quem é a causa de tudo na tua vida é Deus. Se é Ele, levanta a mão e dá um glória. Se é Ele, dá glória a Ele, exalta Ele, enaltece Ele. Abre a tua boca e dá um glória bem bonito para Ele. Mostra para Ele que você entendeu que a glória é dEle, que você existe por... Aleluia. Deus é a causa máxima de tudo. Não é sabedoria humana, não é força humana, não é inteligência humana, não é riqueza humana, é Deus. Riqueza acaba, sabedoria humana acaba, a força humana acaba, Deus permanece para sempre. Deus permanece para todo sempre. O salmista neste ponto evidencia a eternidade de Deus. Deus é autoexistente. O que significa isto? Deus não precisou de um precedente. Ele é autoexistente, o único incriado, mas é criador de todas as coisas. E desde sempre Ele tem sido, escuta, desde sempre Ele tem sido o refúgio do povo da aliança.

0: Ele tem sido a morada, a habitação, o rochedo do povo dele. Bem-aventurado o homem que confia no Senhor. A fala de Moisés vai enfatizar o fato de que Deus é morada, o refúgio do seu povo, desde os patriarcas, desde antes do Egito, desde o início de tudo. Ele é o refúgio, o sustentáculo de toda a existência. Não tem como ter vida longe de Deus. Não tem como ter paz longe de Deus. Não tem como ter alegria longe de Deus. Não tem como ter comunhão longe de Deus. Não tem como ter salvação longe de Deus. Não tem como ter vida eterna longe de Deus. Não tem como gozar da verdadeira vida longe do Senhor, porque Deus é a causa máxima. A gente sabe que desde a queda do homem, Satanás vem enganando. Você pode ser o que você quiser. Você pode fazer o que você quiser. Você pode fazer isto misturado com aquilo e nisto você vai ser feliz. Só que não. A verdadeira felicidade não é ter bens e fazer o que quer, mas viver para a glória de Deus. É reconhecer a glória de Deus. É reconhecer a glória, a soberania do Deus Todo-Poderoso. É reconhecer que Deus é Senhor de todas as coisas. Sabe o que, que Deus está dizendo nessa expressão? É o Shaddai, Todo-Poderoso, Shaddai. Eu posso sedimentar esta palavra e tem Shed, ou Shed, que em hebraico pode significar montanha ou peito. Lembrando de uma mãe que amamenta. Deus está dizendo assim: ei, apenas fica comigo. Apenas anda comigo. Apenas me tenha como suficiente. Porque eu sou o Deus da montanha. Ou seja, eu sou o Deus do alto que cuido de você aqui embaixo. Eu sou Deus que cuida dos mínimos detalhes. Apenas permanece comigo. Ei, você entendeu? Apenas permanece comigo. Apenas fica comigo. Apenas me tenha como suficiente. Porque eu cuido dos mínimos detalhes da sua vida. Precisamos entender no século 21 que a igreja não precisa de ninguém além de Deus. Tem alguém precisando ouvir isso aqui nessa noite? Tem alguém que está assistindo e está precisando ouvir isso aqui nessa noite? Você não precisa de ninguém além de Deus. Ele é suficiente para você. As gerações passadas foi mostrado. Todos colocaram Deus em prioridade. E Deus os colocou também. Por ter lembrado de mim, por ter guardado a minha palavra, eu também guardarei vocês da hora da tentação que há de vir sobre toda a terra. Prioridade. Porque ele permanece o mesmo. Nós no século 21 estamos associando Deus com as coisas. Deus não é coisa. Deus não é um homem. Não é homem. O homem muda, o homem mente, o homem esquece, o homem envelhece. O homem é temporal. O homem precisa de bengala. O homem precisa de cão guia. O homem precisa conquistar títulos. O homem precisa de ouro, de prata. O homem precisa dos aplausos. Só que Deus é autossuficiente, autoexistente. Por isso que o nome dele é Eu Sou. Deus é suficiente. Tira da cabeça que o que está faltando é título. Que o que está... Vai buscar, mas para de focar que Ele é a prioridade. Está faltando a cura disso? Não, não está faltando nada. Está faltando é presença. Quando se tem presença de Deus, não falta nada. O Senhor é meu pastor e eu não sinto falta de nada. Quando tem presença, quando tem presença, falta dinheiro, mas tem presença. Faltou carro, mas tem presença. Com presença você conquista tudo. Porque o mais importante não são as coisas visíveis, mas as invisíveis, as eternas. E só Deus pode dar ao homem. Ele é Senhor. E me permita expor alguns textos da Sagrada Escritura. Jeremias 27:5, ele diz assim: sou eu, com o meu grande poder e o meu braço estendido, fiz a terra com os homens e os animais que estão sobre a face da terra. Eu a dou a quem me apraz. Ele está dizendo: eu sou, fui eu que criei. Eu criei você. Eu estou no controle. Eu não perco o controle. Eu sou, Senhor. Isaías, no capítulo 40, versículo de número 21, que diz assim, ó: acaso não sabeis? Porventura não ouvis? Não vos tem sido anunciado desde o princípio? Ou não atentastes para os fundamentos da terra? Ele é o que está assentado sobre as redondezas da terra, cujos moradores como gafanhotos são como gafanhotos. É Ele quem estende os céus como cortina e os desenrola como tenda para neles habitar. É Ele quem reduz a nada os príncipes e torna em nulidade os juízes da terra. Mal foram plantados e semeados, mal se arrigou da terra, o seu tronco já se secam. Quando um sopro passa por eles e uma tempestade os leva como palha. A quem, pois, me comparareis para que eu lhe seja igual? Diz o Santo. Levantai ao alto os olhos e vede quem criou as coisas. Aquele que faz sair o seu exército de estrelas, todas bem contadas, as quais ele chama pelo nome, porque por ser ele grande em força e forte em poder, nenhum só vem a faltar. Esse é o Deus que você adora? Esse é o Deus que você se refugia? Esse é o Deus... Se esse é o Deus, levanta a mão e adora Ele. Esse é o Deus que você se refugia. Então vai dormir o seu sono tranquilo. Continua apenas adorando a Ele. E deixa que Ele cuida dos detalhes. Aquilo que você não pode, Ele pode. Aquilo que você não sabe fazer, Ele é poderoso para fazer. Ele é Deus. Desde a antiguidade não se ouviu, nem com os ouvidos se percebeu, nem com os olhos se viu, além de ti, que trabalha para aqueles que nele espera. Sais ao encontro daquele que com alegria pratica justiça, daqueles que se lembram de ti nos teus caminhos. Isaías 64, versículo 4 e 5. Ele é Deus, Ele permanece para sempre. Eu sou o mesmo ontem, hoje e serei eternamente. Estou falando com alguém desanimado da fé. Eu estou alguém que se afastou da fé, se afastou da caminhada, porque se decepcionou com homens que prometeram, homens que falharam às suas vistas. São pessoas que esqueceram de olhar para esse Deus Todo-Poderoso que não muda. Pessoas que se frustraram na caminhada porque esperaram muito dos homens e deixaram de esperar em Deus. Bem-aventurado o homem que espera no Senhor. porque os que esperam no Senhor renovam as suas forças. A força da igreja é Deus, a força da igreja é Deus, o poder da igreja é Deus. Deus permanece para sempre. Ele permanece. E quando ele declara, dizendo assim, ó, venham a mim, mas só venha quem está se achando cansado, oprimido, sobrecarregado. Ele está chamando para ir se refugiar nele. Venham a mim vocês cansados, eu vou e tomai o meu jugo, e aprendei de mim que sou manso e humilde de coração. E vocês vão encontrar descanso para a vossa alma, porque o meu jugo é suave e o meu fardo é leve. Vem para mim, e ele vai dizer em João 15:5, porque sem mim vocês não podem fazer nada. Sem mim vocês não podem ir a lugar algum. Sem mim vocês não podem fazer nada. Tem algumas pessoas que precisam acordar. Tem algumas pessoas que precisam despertar para a vida. A glória não é para você. Ei, você não é sol. Você não é o centro do universo. Quem é o centro de tudo é Deus. Você é apenas um gafanhotozinho. Você é apenas um grão de barro, de argila, que o oleiro pega, amassa, trabalha e faz o que ele bem quiser. Deus permanece para sempre. Ele é Senhor. Ele é Senhor do tempo, porque Ele é o Pai da eternidade. Por isso, nesta noite, Ele quer selar algumas pessoas para a eternidade aqui. E você me pergunta, por quê, pastor, algumas? Porque aqueles que estão em Cristo já foram selados. Mas existe no meio da igreja alguns que estão afastados. Ou aqueles que ainda não tiveram encontro com o Senhor. O Senhor está dizendo, eu quero me revelar como me revelei para Adão. Eu quero me revelar como me revelei para Noé. Eu quero me revelar como eu revelei para Enoque. Eu quero me revelar como me revelei para Abraão, para Moisés. Eu quero me revelar. Eu quero me revelar a você. E desta feita conceder a graça. O que é esta graça? O favor imerecido, porque pelas tuas obras você nunca chegará à eternidade. Por isso eu darei de graça salvação. Se nesta noite você vir até a mim e dizer, Senhor, eu pequei, eu estava em pecado, mas agora eu creio no perdão que foi manifesto na cruz, e eu quero hoje morar no Senhor, eu quero hoje ficar com o Senhor. Se tem alguém nesta noite aqui que quer entregar sua vida para Jesus, dá um sinal com a sua mão assim. Quer mesmo? Vem aqui na frente. Vem aqui na frente, traz aí. Quer voltar para Jesus? Quer voltar para Jesus? Tem outro vindo ali também. Oh, glória. Hoje eu quero morar em Deus. Ficar firme em Deus. Reconciliação. Estava afastado. Quanto tempo? Muito tempo já. E o Senhor? Quanto tempo? Muito tempo, mas hoje está voltando. Olha que coisa. Sabe o que é o gostoso de Deus? É que quando os homens aqui da terra é desprezado por outro, e esta pessoa tenta procurar ele, sabe o que é que os homens fazem? Não te conheço. Nem quero conta com você. Você me desprezou, não é assim? Mas Deus não faz isso. Ele está recebendo vocês agora. Ele não faz acepção de pessoas. Ele não está olhando como os homens olham. Ele está olhando com um olhar de amor, dizendo, eles precisam da minha graça. Eles precisam da minha misericórdia. Fica de pé, igreja do Senhor. Você que está do lado de alguém que está afastado. Você que está do lado de alguém que, quem sabe, ainda não serve a Cristo. Traz ele aqui à frente. Traz esta pessoa aqui à frente, porque eu quero orar aqui agora. Eu quero orar por aqueles que ainda não servem a Cristo. Tem uma religião, mas ainda não serve a Cristo. Ou está afastado. Eu quero orar. Eu quero orar. Nesse momento, Deus quer usar esta igreja. Uma igreja que quer anunciar esse Deus para sempre. Você está afastado. Eu sinto como um choro calado, silenciado. Você estava me olhando e eu estava ouvindo um grito dizendo: me socorra, me ajuda. Hermanas te candariamas. Uriamas. Deus vai restaurar ela e ela vai voltar para Jesus. Deus vai restaurar seu coração. Levante as mãos dos céus, levante as mãos para cá. Vamos entregar essas vidas nas mãos do Senhor agora. Pai querido, 4 almas para o teu reino. 4 almas, Senhor. Essas vidas agora são suas. Essas vidas agora estão nos teus braços. O Senhor não vai ser como aqueles que te tratam como band-aid. O Senhor não será para essas vidas uma passagem, não, não será apenas esconderijo, mas será morada. Eles vão morar no Senhor, eles vão ficar com o Senhor, eles vão ficar para sempre, e quando a vida deles passarem aqui, eles vão continuar na eternidade contigo. Guarda eles, guarda o coração deles, que eles olhem unicamente para o Senhor, que confiem unicamente na sua palavra. Em nome de Jesus. Amém.
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1: Bom dia São Paulo, bom dia Brasil, 6 horas e 1 minuto na capital paulista, já vamos acordar, vamos despertar da cama, você que está agora neste momento, bom dia, recebam a paz do Senhor, hoje terça-feira, dia 29 de setembro, 19 graus na capital paulista, olha aí que bênção, é uma bênção ou não é? Então já estamos presentes, aqui já estamos no ar, Sertão Evangélico, clamaremos a Deus daqui a pouquinho, mas já quero apresentar o meu amigo e companheiro, pastor César Medina, paz do Senhor, meu pastor.
2: Paz do Senhor Jesus,
1: meu querido. Como é que o senhor está, pastor? Você está bem?
2: Bom demais da conta.
1: Eita, sou terça-feira abençoada. Rapaz, mas que luta para levantar da cama hoje.
2: Que batalha
1: travada, hein, rapaz?
2: Meu Deus, foi lá em casa.
1: Mas Jesus é bom.
2: Lá em casa é diferente. Eu só lembro que tem 6 filhos que moram junto comigo, mais 2 netas.
1: Falando...
2: Não tem sono que fica, meu
1: bora,
2: filho.
1: Bora. Hoje vamos elevar o nível.
2: É isso mesmo.
1: Clamar a
2: e
1: Deus.
2: E hoje, terça-feira dos vencedores.
1: É terça-feira abençoada, terça-feira dos vencedores.
2: Verdade,
1: isso é bênção, hein?
2: É bênção demais.
1: Olha, pra quem tá em casa, eu já quero convidar você... Agora, neste momento, porque agora vamos prosear com Deus.
2: Prosiemos, sim, senhor.
1: Prosiemos.
2: É.
1: Porque falar com Deus é bom demais, dá conta.
2: É bom demais, não tem outra coisa.
1: Amanhã dessa?
2: Não tem outra coisa.
1: Amanhã abençoada?
2: Isso mesmo.
1: Vamos orar?
2: Vamos, sim, senhor.
1: Vamos clamar e eu quero convidar você agora, que está conosco. Oremos, prosiemos com Deus. Maravilhoso Deus, soberano e eterno e bendito Pai. Senhor, neste momento de oração, eu clamo a Ti, ó Pai, nesta hora, neste momento de oração, de clamor, nós Te adoramos, ó Pai, nós Te glorificamos, ó Deus, rendemos graças a Ti por esta manhã, rendemos graças ao Senhor por este momento de oração e súplica, Pai da glória, perdoa, Senhor, os nossos pecados, perdoa as nossas fraquezas, nossas falhas, tudo aquilo, ó Pai, que fizemos que não foi do Teu agrado. Mas queremos Te louvar, Te engrandecer, porque o Senhor é bom, é fiel e justo para abençoar o Seu povo. Pai da glória, Deus de amor e de verdade, abençoa, meu Pai, a todos quantos estão agora neste momento de oração, neste momento de súplica, Pai, estão orando conosco nesta hora, mas estão sem forças, estão fracos na fé, mas eu quero orar, Senhor, interceder por estas almas, por estas vidas, que neste momento se encontram, ó Pai, carentes, fracas, espiritualmente falando, ó Pai, vem fortalecer estas vidas, vem fortalecer estas pessoas, ó Pai. Eu creio, Senhor, na manifestação do Teu poder e da Tua glória na vida desta pessoa, em nome de Jesus Cristo, o Salvador, meu Deus, vai ao encontro desta pessoa. Visita agora, meu Pai, estes que estão, ó Deus, em oração nesta manhã, já estão na roça, já estão trabalhando, já estão agora em viagem. Senhor, já estão agora colhendo aquilo que plantou, ó Deus. Obrigado, meu Pai, por esta bênção, porque as Tuas bênçãos, ó Deus, enriquece e dela não acrescenta dores. Pai, nós clamamos ao Teu Espírito agora, meu Deus. Vai confirmando a Tua bênção, ó Pai, confirmando a vitória para o Teu servo, a bênção para a Tua serva, meu Deus. Em nome de Jesus Cristo, a Sua palavra nos diz, ó Pai, que o choro dura uma noite inteira, mas a alegria vem pela manhã. Meu Deus, esta pessoa que sofreu, que passou a noite inteira angustiada, sofrendo, ó Pai. Mas...

0: furou o pneu do metrô, né? Verdade, é do trem, verdade.
1: Tava o pneu.
0: O monotrilho desceu, começou a andar na avenida e parou parou em todos os semáforos, rapaz, que achou, que rapaz. Luta, é, tá difícil. Ah,
1: meu Deus do céu. Pastor, tem gente do Nordeste aí também mandando mensagem.
0: É. Você morou pro Sul, é?
1: Morei no Sul.
0: Morou no Sul, foi? É. Mas você é cearense.
1: É.
0: Agora
1: já fui pra cada lugar e você nem imagina.
0: Aí, agora então você já não é mais Oxente.
1: É barbaridade, tio.
0: Não, agora você é Oxente.
1: Oxente.
0: Oxente.
1: Não tem como. O Oxente tá no sangue.
0: Oxente, né, misturado com tchê. Oxente!
1: Oxente!
2: Era uma Mas barbaridade. Que barbaridade!
0: É, barbaridade, legal!
1: Esse aí conhece, ó, tá vendo?
0: É. Quem tá com a gente? Quem tá?
1: José Cícero, lá de Pernambuco.
0: Oi!
1: Eita, paz do Senhor! Todos do programa Sertão Evangélico.
0: É!
1: O dia clareou. Eu já estou no curral.
0: Eita, já tá
1: malhando trigo no lagar.
0: É, aí é bom, hein?
1: Já tá trabalhando.
0: Rapaz.
1: Apartando os bezerros enquanto isso.
0: Tem que apartar os bezerros.
1: O rádio sempre ligado.
0: Ah, tem que apartar os bezerros.
1: Trabalhando e o rádio ligado, sintonizado.
0: Tem que ser assim mesmo, tem que ser assim. Tem que ser assim. Apartou os bezerros, porque senão os bezerros mamam tudo e não tem leite pro dia, não.
1: E ainda sendo abençoado ao mesmo tempo, ouvindo o programa Sertão Evangélico.
0: Desse jeito. Maria das Dores, bom dia, meus irmãos. O café aqui está pronto. Tem cuscuz com manteiga. Chega na mesa.
1: Olha aí.
0: E daqui a pouco vou tratar do galinheiro. Mas primeiro vai comer
3: cuscuz. Pastor.
0: Solta o galo atribulado pra gente aí. Aí, Galdério. Galo atribulado, que aí o galo atribulado vai tocar, vai correr atrás da irmã Maria das Dores e nós vamos comer tudo de cuscuz com manteiga aí, ó.
1: Rapaz, esse galo tá atribulado mesmo.
0: Esse aí.
1: Se acalma, galo. Se acalma. Vai dormir um pouquinho, rapaz.
0: Rapaz, esse galo, eu acho que vai ser eterno, viu?
1: Rapaz, pelo amor de
0: ele
1: Deus.
0: Começou no programa Sertão Evangélico lá em 2020.
1: Esse galo tem que ter costal, viu?
0: É verdade.
1: O fogo nele não apaga nunca.
0: Não apaga nunca.
1: Ele gosta de dar uns glória ao
0: Quem mais tá com a gente?
1: Olha, tem a irmã Dayana de Limeira, ô povo de Deus de Limeira. Ei, que Deus abençoe. Limeirense. Joga água nos meus irmãos.
0: Gabriel
1: e Felipe.
0: Tem que jogar água mesmo. Se estão dormindo.
1: Aí, rapaz.
0: Olha, ela já
1: está
0: de pé.
1: Manda eles caçar o caminho da roça.
0: Ela já está de pé. Olha, os irmãos ainda. Ah, não.
1: Aí não, né, pastor?
0: Aí não.
1: Joga água nele aí, produção.
0: Enche um tonel aí e joga água nele.
1: Eita, eles moram em Jucutiba.
0: Só não passa o carro-pipa por cima, não, rapaz. Vigia na terra.
1: Aí não, aí não. Eles moram em Jucutiba, no sítio.
0: Deus abençoe
1: e tenha um bom dia. Deus abençoe, irmã Dayana.
0: Irmã Dayana, então esses homens, esses meninos aí têm que levantar mesmo.
1: Tem que
0: jogar
1: água na cabeça dele já pra acordar.
0: Ô, Jairo e família lá de Castanhal, no Pará. Rapaz, estamos aqui ligados pelo YouTube, pastor César.
1: Eita.
0: Meu cunhado vem só pra dormir. Diz o que fazemos. Joga água nesse homem. Puxa a coberta, derruba da cama. Dá um chute aí. Opa, não, chute não. É só derruba da cama.
1: Sai daí, rapaz.
2: Calma, pastor.
0: Irmão Jair Barreda, diz que o cunhado vai lá só pra dormir, meu irmão.
1: Pelo amor de Deus, pastor.
0: Que é isso?
1: Aí não, pô.
0: Aí fica difícil, né? Ô, gente.
1: Aí a barriga vai só crescendo.
0: Joga uma enxada com o cabo do Guatambu na mão dele, meu
2: irmão. Calma, pastor.
1: Tá vendo aí, rapaz?
0: É, isso aí.
1: Bora acordar.
0: Vamos fazer o seguinte?
1: Bora.
0: É.
1: Bora.
0: O que nós temos que fazer agora?
1: Vamos ler a palavra?
0: Nossa
1: regra de fé e prática.
0: Eu até fico em pé.
1: Eita,
0: porque
1: Jesus.
0: É momento maravilhoso demais da conta.
1: É uma responsabilidade muito grande, né, pastor?
0: Você aí, sunta aí. Sunta só. A palavra vai ser para você. Deus vai falar contigo através de apenas um versículo. É verdade. Deus vai falar contigo agora e vai usar o nosso irmão diácono Lindenberg para que a palavra chegue até você. E nós tiramos o nosso chapéu para a palavra de Deus.
1: Oh, glória, que maravilha.
0: Salmos
1: de número 18. Verso de número 2, Salmos de número 18, e o verso de número 2, você que tem a Bíblia, abre a sua Bíblia, talvez, se não tem, não tem problema, vai passar no rodapé da tela. E diz assim: o Senhor é o meu rochedo e o meu lugar forte, e o meu libertador, o meu Deus, a minha fortaleza, em quem confio, o meu escudo, a força da minha salvação e o meu alto refúgio. Meu Deus, pastor.
0: Que é isso?
1: Que tremendo, hein?
0: Que palavra.
1: Em um versículo apenas.
0: Meu pai.
1: Olha só.
0: É incrível, né?
1: Quão grande é o nosso Deus.
0: Verdade.
1: Quão grande, quão bom é este Deus no qual nós servimos.
0: Amém.
1: Esse Deus é bom demais.
0: É verdade.
1: Ele é a força da minha salvação, da nossa salvação.
0: É.
1: É a minha fortaleza, é o meu lugar forte. E para aqueles que ainda não têm força,
0: sim, sim,
1: ele é o nosso libertador.
0: Com toda certeza.
1: Para aqueles que estão escravizados.
0: E tem muita gente. Meu Deus.
1: Tem muita gente.
0: Verdade.
1: Para aqueles que estão aprisionados no pecado, na idolatria, no, na escuridão, ele é o nosso libertador.
0: Verdade, verdade.
1: Nosso lugar forte.
0: É.
1: A minha fortaleza. A força da minha salvação e o meu alto refúgio.
0: Sim, sim.
1: Que tremendo.
0: Verdade.
1: Internautas, Jesus, ele é tão grande. Ele é tão poderoso. Que mesmo que você não tenha força, que você não tenha capacidade e estrutura para tal, mas Jesus Cristo, o nosso Deus, ele é o teu alto refúgio. No momento em que você está angustiado com problemas, circunstâncias da vida, ele é o teu lugar forte. Você não tem força, mas o nosso Deus, ele tem. Você não tem capacidade para exercer algo, mas o nosso Deus, ele é o teu libertador. É a tua fortaleza. No momento da tua fraqueza, no momento da tua angústia, ele vem para te socorrer. Ele vem para te fortalecer. Ele vem para te ajudar. Pastor, quantas pessoas estão enfermas?
0: Verdade.
1: Mas ele vem para nos socorrer. Para nos dar vida e vida com abundância.
0: Sim.
1: Quantos que estão em casa agora nos ouvindo, nos assistindo?
0: É.
1: Será que tem jeito esse problema que eu estou passando? Olha só, em um versículo apenas,
0: é.
1: Quantas bênçãos, quantas descrições está sendo feito aqui pelo nosso Deus.
0: Verdade.
1: O Senhor.
0: O Senhor, ele tem tudo para fazer em qualquer setor, em qualquer área da vida da pessoa.
1: Exatamente.
0: Bênçãos e vitórias.
1: Sim.
0: Aleluia.
1: Só não podemos desistir.
0: Justamente.
1: Perder a fé, perder o nosso foco. Porque o nosso foco é Jesus Cristo.
0: Amém.
1: Não perca este foco, porque Jesus, ele é poderoso. Amém?
0: Amém.
1: Eita, se for deixar, pastor, eu vou até mais tarde.
0: Vai mesmo, né?
1: Pregador gosta de falar, hein?
0: Gosta mesmo.
1: Eita.
0: Principalmente da palavra de Deus, né?
1: É bom demais, é bom demais.
0: Olha só, você que está pela Rádio Deus e Amor, venha para o YouTube, porque agora chegou o momento do horário político obrigatório já na nossa Rádio Deus e Amor, tá bom? Venha para nós, venha para o YouTube, venha para você ver, comentar, compartilhar, também se inscrever, e vai ser bom demais da conta. Para o YouTube agora, porque na Rádio Deus e Amor, horário político obrigatório. É, quero ver mentira, fica aí. Mas se você quer ouvir a verdade, venha para o programa Sertão Evangélico da Igreja Pentecostal Deus e Amor.
1: Eita maravilha, é isso aí, pastor.
0: É isso aí.
1: Já vem outra dupla de dois aí para
0: cantar. É dupla de dois agora, Deus. É dupla de duas.
1: De duas.
0: É.
1: Para cantar.
0: Quem é? Quem são?
1: Irmã Ereni Miranda.
0: A nossa presidente.
1: E a vice-presidente também.
0: Eita, irmã Débora Miranda.
1: Cantora Débora Miranda.
0: Olha.
1: Cantando. É hora de quê?
0: De despertar.
1: Despertar.
0: Vamos que vamos.

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0: Nós entramos o mês de setembro em oração. Entramos o mês de setembro na poderosa campanha de 30 dias. É isso mesmo. 30 dias de oração com o tema Uma Decisão que Produz Milagre. Quando nós olhamos para a Bíblia Sagrada, nós enxergamos, através das Escrituras, Deus fazendo, Jesus trabalhando na vida daqueles que tomaram uma decisão. Essa decisão produziu milagre. A decisão que produz milagre é a decisão baseada, é a decisão pautada na fé, porque a palavra do Senhor diz que sem fé é impossível agradar a Deus, e é necessário que os que se aproximam de Deus tenham fé, creia que Ele é galardoador, que Ele é recompensador daqueles que o buscam. Por isso, nós estamos nesse mês de setembro colocando afinco os nossos anseios, nossos projetos nas mãos do Senhor, para que essa decisão venha produzir milagre. Quando nós olhamos para, por exemplo, o cego Bartimeu, ele tomou uma decisão: eu vou clamar ao filho de Davi. Alguém teve a ousadia, o descabimento ou o atrevimento de dizer a ele: ele não vai te ouvir, Jesus não vai escutar. Mas ele continuou insistindo, ele perseverou, ele estava determinado, ele tomou uma decisão, e essa decisão produziu um milagre, porque Jesus parou e disse: manda chamá-lo. E quando ele veio ao encontro de Jesus, é lindo, Jesus diz, Jesus faz uma pergunta: o que queres que eu te faça? A decisão do cego Bartimeu de clamar ao Senhor, clamar pelo filho de Davi, por Jesus, essa decisão produziu um milagre e ele voltou a enxergar. Por isso eu quero convidar você, você de outro ministério, você aí da Palhoça, quero convidar você que está acompanhando o rádio em Blumenau, em Joinville, você que nos escuta aí em Concórdia, em Catanduvas, você que está acompanhando a rádio aí em Chapecó, você que está acompanhando em Balneário Camboriú, Balneário Piçarras, você que acompanha de Bombinhas, São João Batista, de Biguaçu, você que está em Porto Belo, Tijucas, você que está no norte, no sul da ilha, Canasvieiras, você que está em Ponta das Canas, Ratones, Ingleses, você que está aí no Saco Grande, no Abraão, não importa onde você está, o Senhor está lhe chamando. Ô glória! O Senhor está lhe convidando para o desafio. Setembro de oração, uma decisão que produz um milagre. Você não está sozinho. Eu quero convidar, porque nós estamos, Pastor Joel Batista, orando nesse mês de setembro. O Espírito Santo falou para mim: é 400 colunas que irão levantar uma oferta de R$1.000. 400 colunas, Pastor Joel Batista, que estão escutando agora. Talvez você pode falar: pastor, desculpa a expressão, isso é loucura, pastor. Porque nós estamos vivendo crises, estamos vivendo catástrofes climáticas na natureza. Quantos irmãos estão sofrendo, pastor, prejuízo? Só que o nosso Deus é Deus de restituição. Eu quero profetizar em nome de Jesus para você que vai entrar no setembro de oração, que a glória da última casa será maior que a primeira. O Senhor Jesus está te chamando agora. Dá uma crise para aqueles que estão em Cristo, que não anda segundo a carne, mas segundo o Espírito. Ô glória! Abre agora o aplicativo do seu banco. Você vai abrir aí agora. E você vai entrar nesse propósito com R$1.000. O Senhor vai honrar você. Você vai fazer o seu propósito agora no Pix da Igreja Deus e Amor. 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Entra no propósito, você que está desempregado, você que está com causa na justiça, você empresário, você que está endividado, é você mesmo. Se fosse fácil, queridos irmãos, todo mundo entrava. O Senhor está te convidando para o desafio, tudo ou nada. É o Espírito Santo que está te chamando para o setembro de oração, uma decisão que produz um milagre. A decisão de honrar a obra de Deus, não homens, a obra de Deus, como oferta de R$1.000. Essa decisão vai fazer chuvas de bênçãos alcançar a tua vida. Deus vai fazer o inaudito, o sobrenatural acontecer, porque o nosso Deus é Deus de coisas grandes. Vamos ouvir alguns testemunhos de fé, porque Deus já está operando na Igreja Deus e Amor.
1: Meu nome é Fabiane. A bênção que eu quero contar é uma bênção que meu marido recebeu. No mês de julho, a gente foi na Igreja Deus e Amor, no centro, e Deus usou o pastor Samuel e falou para ele que até o final do mês tinha pessoas ali que Deus ia abençoar com um carro novo, que não seria nem um carro novo, seria um carro zero quilômetro. E meu marido trabalha com jardinagem, paisagismo, e ele estava fazendo trabalho no jardim, na casa do dono da Hi Toyota. Meu marido conversou com ele, né, a respeito de um carro zero na loja lá dele, e graças a Deus deu tudo certo, que meu marido conseguiu comprar pelo CNPJ da empresa, duas caminhonetes, zero quilômetro, né, 2026, Hilux, uma pro meu marido e uma pro meu cunhado, que é sócio do meu marido aqui na empresa. Graças a Deus, e a promessa de Deus se cumpriu no dia 31 de julho. Deu o mês certinho, Deus nos abençoou e honrou com essa bênção.
2: A paz do Senhor, ouvintes do programa A Voz da Libertação. Eu sou a irmã Vaina. Eu fiz um voto com Deus na campanha de oração da madrugada com o pastor Samuel Dolor. E nesta campanha eu pedi para Deus me prosperar meus filhos. E Deus viesse abençoar meus filhos nesta campanha. E de repente surgiu uma oportunidade da minha filha comprar um restaurante. E coisa que a minha filha nunca pensou em ter foi um restaurante. Mas ela aceitou a proposta e comprou o restaurante. Estamos preparando. Breve vamos estar inaugurando. Eu estou muito feliz com esta bênção, muito agradecida a Deus pela tamanha vitória e conquista que a minha filha teve. E eu quero dizer para os irmãos, para as irmãs que estiverem ouvindo o programa Voz da Libertação, façam as campanhas, não quebrem, façam os propósitos com o Senhor, seja fiel nos propósitos, para que o Senhor venha abençoar, porque vocês podem ter certeza, cada um que fazer esta campanha que os irmãos estão fazendo, estão constantemente orando, vão receber bênção, que vão ficar surpresos.
0: Nós estamos, pastor Joel Batista, em todo mês de setembro, ouvintes, em 5 períodos de oração. 8 às 9 da manhã, ao vivo, aqui pelo rádio, pastor Joel Batista está em oração. Às 13 às 14 horas, eu e o pastor Romildo estamos em oração. Das 17 às 18 horas, eu estou aqui com o presbítero Jessé, cooperador Jaci, até às 18 horas em oração. Das 22 às 23 horas, ao vivo pelo rádio, oração. e à meia-noite, 0 horas, eu estou com a equipe de pastores até 1 hora da manhã em oração pelo milagre, pela resposta de Deus, porque nós cremos que uma decisão produz o milagre. Vamos ouvir um belo louvor na voz da cantora Ângela Gonçalves, do novo CD, e ter a nossa

0: segura Florianópolis, porque Florianópolis não para. É a Igreja Pentecostal Deus e Amor, sede estadual, localizada na Avenida Mauro Ramos, número 184, é o palco dos maiores milagres. A Igreja Deus e Amor é o tanque de Betesda do século 21. Vem para cá, povo de Deus, do norte e do sul da ilha. Vem para cá, toda a grande Santa Catarina. Vem para cá, porque aqui Deus faz milagres. Nós estamos na campanha mensal Uma Decisão que Produz um Milagre. Em Lucas capítulo 5, versículo 4 e 5, o texto diz: e quando acabou de falar, disse a Simão: fazei-te ao largo, lançai as vossas redes para pescar. E respondendo Simão, disse-lhe: mestre, havendo trabalhado toda a noite, nada apanhamos, mas sob a tua palavra lançarei a rede. Grava essa palavra: o milagre não é fruto do acaso, o milagre não é fruto da sorte, o milagre é resultado de uma decisão alinhada com a palavra de Deus. Quantos que estão acompanhando o rádio agora, que muitas vezes fica esperando que Deus mude as circunstâncias, fique esperando que Deus mude situações ao seu redor, só que Deus está esperando que você tome uma decisão. A crise, ei ouvinte, a escassez, ela não serve para nos destruir. A luta que você está enfrentando, ela tem um propósito: fazer você se posicionar diante da escolha certa. E a única decisão baseada na fé, ela pode romper agora anos de frustração, de lutas. Decida agora romper com a frustração. Não olhe para o passado. Hoje, o Espírito Santo está te chamando para tomar uma decisão que vai produzir um milagre. O Senhor está falando com você, empresário. Você que diz assim: as portas trancou. Hoje, o Senhor pode abrir a porta. Você que está aí na dúvida, oscilando: R$1.000, pastor, é muito pesado. Não vai faltar farinha da panela e o azeite da botija, em nome de Jesus. O Espírito Santo vai fazer milagre na sua vida, porque a decisão de romper com medo, o medo da frustração, o medo do passado, o medo de não ter retorno, a decisão de romper vai fazer chuva de bênção descer na tua vida. Eu me lembro de Lucas capítulo 5, versículo 5, no cenário do paralítico, da paralisia. Deus fez um milagre naquele lugar. O cenário era da paralisia. Pedro e os discípulos trabalhavam a noite inteira, não pescavam nada, segundo Lucas 5:5. Eles estavam cansados, já haviam lavado as redes, estavam prontos para desistir. Só que, segundo a palavra de Jesus, eles lançaram a rede e eles alcançaram o milagre. A decisão certa, uma decisão pautada na palavra de Deus, produziu um milagre. O Senhor está te chamando para tomar uma decisão e entrar nessa campanha, porque Ele vai honrar a sua fé. Ei, Deus não nos chama, Deus não nos leva, Deus não nos conduz e Deus não nos pede nada que nós não podemos fazer. Até porque caminho que Deus abre, servo dele não escorrega. Quando Deus abriu o Mar Vermelho, a Bíblia diz que o povo atravessou em pé seco, porque caminho que Deus abre, servo dele não escorrega. Por isso, tome a decisão de obedecer acima da lógica humana, acima da sua situação econômica, a voz de Jesus que te chama para esse propósito, porque essa decisão de honrar a Deus, de colocar a fé em ação, vai gerar milagre na sua vida. A ordem de Jesus era aparentemente absurda. Pedro pescou, aliás, jogou rede a noite toda, não pescou nada. Mas Jesus manda Pedro pescar em pleno meio-dia. Era o pior horário para pescar no mar da Galileia. Humanamente falando, era impossível. A ordem de Jesus não fazia sentido. Só que não precisa fazer sentido o que eu estou falando. Para você honrar a Deus com R$1.000, você só precisa crer. A ordem que Jesus deu a Pedro não fazia sentido. Pedro era um homem experiente. Só que a resposta de fé foi a recompensa. Veio rede cheia, cheia de peixe. Lança a rede na igreja, Deus e amor. Lança a rede nessa terra fértil chamada Igreja Deus e Amor. Como uma coluna para manter esse programa no ar. Você vai arrebentar em nome de Jesus. Deus vai te honrar. Faça esse propósito. 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O seu nome vai dizer: eu tomei uma decisão que gera milagre na minha vida. Vai enviar no nosso WhatsApp. DDD 48, número 3207-8283. 3207-8283. Você vai ser honrado por Deus. O mês de setembro será o mês que vai marcar a sua vida. Esse mês de agosto, estava todo mundo desanimado. O povo falando: é o mês da derrota. É o mês que não vira nada. Olha o que aconteceu nesse mês de agosto. Vamos acompanhar testemunhos que, oticamente falando, é sobrenatural. É o agir de Deus. Acompanhe, ouvinte.
1: O meu nome é Eliseu Franco. Eu estive no culto da sexta-feira, ali na Avenida Mauro Ramos, ali na Igreja Pentecostal Deus e Amor, a qual ali estava o presbítero Joel, orando pelos dons do Espírito Santo de Deus, a qual Deus usava o servo de Deus, falando que ali tinha três pessoas que Deus estava revelando, que diante dos olhos dessas três pessoas era impossível, mas que Deus iria colocar essas pessoas dentro da oportunidade de novo. E eu era uma dessas pessoas que estava sendo revelado, tomei posse da vitória, trabalhei muitos anos no transporte público aqui na Grande Florianópolis, e na pandemia eu fui mandado embora da empresa. E o meu coração, eu sempre pedi a Deus para que me desse uma oportunidade para que eu pudesse voltar a trabalhar no transporte público. E para quem trabalha dentro do transporte sabe que é muito concorrido a vaga. E Deus revelou que ia me dar uma oportunidade, me colocar dentro dessa oportunidade. E eu fui chamado na empresa, e para honra e glória de Deus, eu já estou trabalhando no transporte público novamente, e esse é o meu testemunho que eu tenho para contar para todos os irmãos, e estou muito grato a Deus, e a promessa se cumpriu, e hoje eu estou empregado e trabalhando novamente para a glória de Deus no transporte público. Esse é o meu testemunho. Eu moro no norte da ilha, na rua Luiz Paulo da Silva, número 119.
2: Como se chama?
3: André.
2: Conte o milagre que Deus curou a sua esposa. Como foi esse milagre?
3: Ela estava doente, fazendo terapia e tal. Eu vim aqui, fiz o voto de R$1.000. Uma semana depois ela já estava melhorzinha e foi melhorando cada vez mais. Teve tratamento médico, mas eu deixei na mão de Deus, né? Porque só Deus pode curar a gente, né?
2: Quanto tempo ela tinha esse câncer?
3: Tava numa fase 2, assim, né? Já fazia um tempinho.
2: Aí o irmão botou a fé em ação, vou fazer um voto com Deus.
3: Fazer um voto com Deus. E aqui fiz o voto com Deus e ela foi melhorando e agora tô curado.
2: Confirma seu nome e seu endereço.
3: André Vitorino, o exige Dutra Sabaquim.
4: Como se chama?
5: Irmã Adriana.
4: Qual foi o milagre que a irmã recebeu?
5: Eu fiz 2 votos de R$100, R$200 para ajudar a manter a rádio. Deus usou o pastor para dizer que o Senhor estava abrindo uma porta grande para mim. 16 dias o Senhor abriu uma porta de emprego para mim e eu vendi R$62.000 e o meu salário em 16 dias foi R$5.111.40.
4: Esta bênção a irmã recebeu através de fazer o voto.
5: Eu tirei da onde eu não tinha, né, de uma conta que nem foi pregado hoje, né, de uma conta de luz. E aí eu peguei, né, e fiz esse voto. Eu não tinha como, R$200. E o meu salário em 16 dias foi R$5.111.40 para a honra e glória do Senhor. E todos os irmãos que estiveram ouvindo, eu provei agora pro pastor abrir minha conta e mostrei para ele que o Senhor é na vida de quem crê, né? Faz um voto e confia no Senhor e ele prospera, irmão. É só acreditar.
4: Deus abençoou a produção, as vendas que a irmã faturou.
5: R$5.111,40.
4: A através de fazer o voto de 200.
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0: Senhor.
1: A paz do Senhor, presbítero João Batista, a paz do Senhor, queridos ouvintes do programa Voz da Libertação. É motivo de alegria e satisfação, mais uma manhã de vitória, mais uma manhã de milagre. Nós estamos já nos preparando para esse dia, para essa manhã, aonde logo mais, pela misericórdia do Senhor, estarei aí no Santo Altar da Igreja Pentecostal Deus e Amor, levando uma palavra de vitória, uma palavra de livramento, uma palavra de bênção, uma palavra direcionada a você, meu irmão, minha irmã, que precisa de um milagre, que precisa de uma vitória. O Senhor hoje, Ele está te aguardando. Avenida Mauro Ramos, número 184, o endereço da tua bênção, o endereço do teu milagre. Agora, pela manhã, estarei ali, eu juntamente com a minha esposa, Marcele Gonçalves, estaremos numa só fé, num só amor, num só espírito, emanando o poder de Deus nas nossas vidas, orando por você. A revelação, o profundo, o oculto, o escondido, Deus vai falar nesta manhã. Creia, querido ouvinte, dê um passo de fé, um passo para a tua bênção, para o teu milagre, para a tua vitória. Avenida Mauro Ramos, número 184. E fiquem todos na gloriosa e doce paz do Senhor Jesus. 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

0: Muito bem, amados ouvintes, está então a confirmação do servo de Deus, pastor Joacir Gonçalves, vai estar pregando hoje, agora, daqui a pouco mais, daqui a 51 minutos, já inicia-se o culto aqui na sede estadual de Florianópolis, culto do Círculo de Oração nesta manhã de terça-feira. Terça-feira é terça de bênção, de milagre, de bênção, de vitória, é onde Deus se faz presente no Círculo de Oração, juntamente com todas as nossas irmãs que estão ali na oração. Oração ainda é a chave da vitória. Eu sou o seu irmão em Cristo, presbítero Jessé da Glória. Nós vamos orar com vocês neste instante, neste momento, prosseguimento ainda da campanha, né? Uma decisão que produz um milagre na sua vida. Enfim, eu não sei o que você está passando nesta manhã, né? Manhã essa que estamos iniciando uma semana abençoada, né, por Deus. Apesar dos pesares, a gente sempre dá glória por aquilo que o Senhor tem nos dado. Glórias a Deus pela sua vida, glórias a Deus pelo fôlego de vida qual respiramos. Mas eu tenho certeza, amado ouvinte, amado irmão, você que está meditando juntamente conosco, passando uma luta, enfermidade, nós temos certeza que Deus pode sim fazer algo tremendo sobre a sua vida. Deus pode entrar com providência agora, nesse exato momento, como preparar o processo de cura na tua vida, processo de recuperação. Você que passou por uma cirurgia, né, você está sendo ali realocado no quarto do hospital para recuperação, tenha certeza que Deus pode sim mover as suas poderosas mãos, né, as suas grandes e poderosas mãos, para que essa recuperação ela possa ocorrer dentro do esperado. Nada venha sair do anormal, né? Do normal ali, venha ser tudo certinho, para que você venha ter alta, para que você venha receber a cura nesta manhã. Então eu convido você, você que me ouve, você que está no carro, é meditar na oração, né? Você que está no carro, medita na oração. Você que está em casa, dobra teu joelho, ora conosco. O pastor Joel Batista também vai estar orando. Nós cremos que a oração ainda é a chave da vitória. Então você que busca a chave da tua vitória, da tua bênção, dobra teu joelho, curva tua cabeça. Pastor, eu estou deitado, eu não consigo. Fecha teu olho então. Pastor, eu estou preso. Clama a Deus juntamente conosco. Você não vai estar preso se você clamar a Deus. Você estará livre, liberto. E é o que Deus tem para você nesta manhã que está me ouvindo. Não sei qual é o teu lugar, manda aqui para nós o seu pedido de oração. O seu pedido de oração ele vai ser atendido imediatamente. Você pode mandar pelo 48 WhatsApp da nossa rádio. 48-3207-8283. 48-3207-8283. Manda o seu pedido de oração. Faça igual a nossa irmã Shirley, que já mandou o seu pedido de oração. Tem também aqui o nosso irmão, a nossa irmã Zenilde, lá de Governador Celso Ramos, já mandou 7,58. Ela mandou, maravilha de Deus, irmã Maria José, pastor Joel. Faz tempo que eu não recebo uma mensagem, né? Na parte da noite ali, ela sempre estava ligadinha conosco. Acredito que esteja também, mas mandou sua mensagem. Depois vamos estar ouvindo, depois das 9 horas, vamos estar ouvindo o áudio da nossa irmã, que agora nós vamos entrar na oração. Uma decisão que produz milagre nesta manhã.
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0: Maravilhoso e poderoso, grandioso és tu, Senhor. Obrigado, Jesus, meu Deus, pela rica oportunidade, Senhor, que o Senhor nos concedeu nesta manhã de terça-feira. Esta manhã, Senhor meu Deus, repleta, Senhor meu Deus, de bênção, repletas de vitórias que o Senhor já tem nos dado. Pai amado, Deus poderoso, obrigado, Senhor, pelo fôlego de vida. Obrigado, meu Deus, pelo Senhor ter nos despertado. Bem sabemos, Senhor, se não for a sua força, o seu toque da tua mão divina sobre a nossa vida para despertar. Meu Deus, nós não temos condições. Ó Pai amado, Deus poderoso, nesta manhã gloriosa de oração, nós somos gratos, Senhor, por tudo que o Senhor já tem feito. Porque tudo que o Senhor tem feito, Senhor meu Deus, Pai amado, é perfeito em nossa vida. Somos gratos, Senhor meu Deus, pela nossa família. Somos gratos, Senhor meu Deus, pelo nosso trabalho. Somos gratos, Senhor meu Deus, pela nossa posição a qual o Senhor tem colocado a nossa vida. Porque por nós mesmos, Senhor, nós não estaríamos aqui. E o Senhor bem sabe dessa condição. Por isso, meu Deus, a Tua motivação, a Tua inspiração, estamos aqui para agradecer, meu Deus. Agradecer mais uma manhã. Uma manhã, Senhor, meu Deus, de oração que o Senhor colocou no nosso coração, meu Pai. Obrigado, Jesus. Somos gratos, meu Deus, por tudo, Senhor, que o Senhor já tem feito. Honras e glórias ao Teu nome, Senhor, meu Deus. Obrigado, Jesus. Juntamente com esta multidão que está nos ouvindo, Senhor, juntamente com os nossos irmãos que estão conosco pela rádio, Senhor, pelo receptor, meu Deus amado, Deus poderoso, pelo aplicativo, Senhor, meu Deus, que estão orando juntamente, se entregando na Tua presença em oração, meu Deus, estão se derramando na Tua presença. Pai amado, Deus poderoso, muitos destes, Senhor, estavam esperando este momento, o momento da oração, o momento de clamarmos, Senhor meu Deus, estavam conectados, Senhor meu Deus, até mesmo pelo YouTube. Senhor da glória, Deus poderoso, porque grande é o Teu nome, poderoso é o Teu nome, Senhor. Meu Deus, entramos na Tua presença, na humildade que o Senhor tem colocado ao nosso coração, para orar por este irmão, por esta irmã, este ouvinte, Senhor meu Deus, que ora juntamente conosco, esta pessoa, meu Deus, que ora juntamente conosco, ó Deus, Pai amado, Deus poderoso, os nossos irmãos, Senhor meu Pai, que fazem o aniversário no dia de hoje. Pai amado, visita o nosso querido e amigo, o nosso irmão cooperador Jacir Canabarro nesta manhã. Pai amado, que o Senhor presenteou a vida dele com mais um dia de vida e o seu aniversário. Oh, Jesus querido, que o Senhor venha estar com as suas mãos, com seus olhos voltados para com a vida do teu servo, no dia de hoje, abençoando, guardando, livrando, acrescentando saúde, Senhor meu Deus, acrescentando alegria no seu coração, meu Pai, dando saúde para que prolongue os seus dias, Senhor meu Deus. Somos gratos, meu Deus, pela vida do teu servo, Senhor, que nesta manhã completa mais um ano de vida. Abençoa o seu lar, abençoa a sua família. Vai de encontro ao teu servo nesta manhã, dando vitória, Senhor, naquilo que Ele está buscando, pedindo das Tuas mãos. Alcança a vida do Teu servo nesta manhã também, meu Pai. Em nome de Jesus, nós cremos, Senhor. Meu Deus e meu Pai, este outro irmão, esta outra irmã, que completa seus anos de vida nesta manhã, Senhor, neste dia, oh Jesus querido, dá o livramento, dai a bênção, Senhor meu Deus, dai a vitória, meu Deus, a bênção do alto sobre a vida desse empresário, deste irmão, desta irmã. Meu Deus, visita a nossa irmã Maria José, Senhor, lá de Porto Belo, Senhor, meu Deus, que está ligada conosco no programa Voz da Libertação no momento da oração. A nossa irmã Shirley, Senhor meu Deus, que pede oração em favor, Senhor meu Deus, do João Vitor. Pai amado, Deus poderoso, vai de encontro, Senhor meu Deus, ao João Vitor, libertando, Senhor, dos vícios, Senhor. Liberta, Senhor meu Deus, este jovem, este homem, Meu Deus, visita a Raíssa também, meu Deus, com libertação. Eu não sei qual é o seu problema, a sua aflição, o seu vício, meu Deus, mas ela pede oração, meu Deus, irmã Shirley, em favor da Raíssa com libertação. Os seus netos, meu Deus, visita também o Gregório, meu Deus, vai abençoando, vai tocando, vai transformando. Nós cremos, Senhor, meu Deus, a nossa irmã querida, irmã Marlene também. Senhor, meu Deus, lá, meu Pai amado, da Ponta das Canas. Senhor, meu Deus, visita a família da Tua serva. Visita o lar, visita a família. Meu Deus, os nossos queridos amigos, irmãos ali, Senhor, meu Deus, da nossa igreja pentecostal, Deus e amor da Ponta das Canas, Senhor. Meu Deus, o pastor Valdir, a sua esposa, a irmã Valdívia, Senhor meu Deus, ali o nosso querido amigo, irmão, Elias e sua esposa, o seu filhinho, meu Deus, dá vitória para a vida do teu servo, Senhor, a família, meu Deus, do pastor Valdir também, meu Pai, nesta manhã, visita o trabalho do teu servo, visita a família deles agora nesse instante, alegra, Senhor, meu Deus, o coração, a vida, a alma, a mente de cada um, Senhor, nesta manhã. Pai amado, Deus poderoso, nós cremos no Teu milagre, na Tua bênção, na Tua vitória, Jesus. Pai Santo, Deus poderoso, eu creio que o Senhor já está visitando muitos corações. Eu creio que o Senhor já está visitando muitas vidas, Pai amado, que se encontra, meu Deus, em cima de uma cama. Senhor, meu Deus, ó Jesus amado, Deus poderoso, confirma, Deus, a vitória, Senhor. Meu Deus, dá vitória na vida do irmão Alex de Lima, Senhor, ali de Itapema, que também está acompanhando conosco na oração, Senhor. Visita a vida do teu servo, Senhor, ajuda nesta manhã. Livra ele no volante, Senhor meu Deus, livra ele, Senhor meu Deus, no frete. Guarda a sua vida, não deixa ter prejuízo, Senhor meu Deus. Pai, vem prosperar na vida do teu filho nesta manhã em oração que pedimos, Senhor. É, Senhor meu Deus, na súplica que pedimos pela vida do irmão Alex. Senhor meu Deus, livra ele na curva perigosa. Livra ele de assalto, Senhor meu Deus. Livra ele do engano, Senhor meu Pai. Ajuda ele na volta para casa também, meu Deus. Livrando, guardando nessas estradas, Senhor meu Deus. Estradas que estão perigosas nesses últimos dias. Nesses últimos tempos, Senhor meu Deus. Estão, Senhor meu Deus, perigosas, Senhor meu Deus, no sentido de, Senhor meu Deus, da natureza. Meu Deus, escorregadias, meu Pai. Livra também, meu Deus, a todos os outros irmãos, caminhoneiros, os nossos irmãos, Senhor, meu Pai, que trabalham, Senhor, no volante do aplicativo, no volante do coletivo, Senhor, transportando vidas, meu Pai. Dá o livramento, Jesus querido, Deus amado, visita o nosso querido e amigo irmão, Senhor, meu Deus, Tiago Castorino, nesta manhã. Senhor, meu Deus, o seu lar, a sua vida, o seu trabalho, meu Deus e meu Pai, a sua esposa, a irmã Priscila, a sua filhinha Larinha, o Henrique, o seu filhinho também. Garante livramento, Senhor, meu Deus, na família do teu servo, Senhor. Protege com as tuas mãos poderosas, Senhor, meu Deus, porque cremos que através da oração, Senhor, meu Deus, o Senhor está trabalhando na vida, Senhor meu Deus, do teu servo. Ajuda ele, Senhor meu Deus, prospera na vida dele, continua usando poderosamente, em nome de Jesus, ó Deus, confirma a vitória, meu Deus, Senhor da glória, os nossos irmãos, Senhor meu Pai, que estão conosco, Senhor, ligados na oração, os nossos irmãos que estão vindo para a ilha, Senhor meu Pai, no trabalho, Pai amado, Deus poderoso, que estão na fila, Senhor meu Pai amado, ali da Via Expressa. Meu Deus, vem contemplar a vida dos teus filhos, Senhor. Meu Deus e meu Pai, a nossa irmã Ivanilda, Senhor meu Deus, lá de Itapema também pedindo oração, Senhor. Meu Jesus amado, Senhor, dá o livramento. Oh, meu Pai, livra o filho dela, Senhor, meu Deus, que foi trabalhar em Itajaí. Senhor, meu Deus, o seu esposo, Senhor, o trabalho da tua serva, Senhor, meu Deus. Pai amado, repreende a inveja, o olho grande. Meu Deus, queima todo o mal, dá vitória para tua filha nesta manhã, que ora juntamente conosco, que ora juntamente, meu Pai, pedindo uma cura milagrosa, pedindo um milagre, Senhor, meu Deus.

a vida da sua família, com livramento, Senhor meu Deus, com curas e milagres, meu Pai, na vida da nossa irmã Ivanilde ali de Itapema, Senhor Jesus, Deus poderoso, a nossa irmã Vilma Soares também de Itapema, Senhor, visita a tua serva nesta manhã também, Jesus, ajuda ela, Pai amado, Deus poderoso, meu Deus, venha confirmar a grande vitória, Senhor meu Deus, no lar, na família, Senhor meu Deus, de cada ouvinte, meu Pai, que ora juntamente conosco. Ô Jesus querido, quão glorioso é orar, é estar na tua presença, meu Pai. Obrigado, Deus, por este privilégio que o Senhor nos concedeu, de orar, Senhor meu Deus, até mesmo pelas vidas, Pai amado, que já estão, Senhor meu Deus, sem esperança. Meu Deus e meu Pai, Senhor, dá esperança no coração deste amado ouvinte, no coração desta irmã, deste irmão, Senhor meu Pai. Visita, Senhor meu Deus, a vida do Natércio Pereira, lá em Camboriú, Senhor meu Deus, nesta manhã. Meu Pai amado, dá vitória naquilo que ele está buscando, pedindo das tuas mãos. Ajuda ele agora, nesse instante. Em nome de Jesus, ó Pai, nós cremos no grande milagre, nós cremos na grande vitória, na vida do teu servo nesta manhã. Senhor meu Deus, visita a vida do pastor Jócio Nicodemos Martins, Senhor meu Deus. Nesta manhã gloriosa de oração, Senhor meu Deus, em favor da vida do teu servo, em favor da esposa do teu servo também, da filha do teu servo também, meu Deus, do genro, da netinha. Senhor, esta família, Senhor meu Deus, protege, guarda, livra a sua parentela de longe e de perto, meu Deus. Visita a vida do teu servo nesta manhã, os seus projetos, ó Pai, que sejam alinhados, Senhor meu Deus, ó meu Pai, com as tuas ricas e poderosas bênçãos sobre a vida do teu filho, Senhor, nesta manhã. Visita o pastor Jócio, Senhor, dá vitória para ele, alcança a bênção, alcança a saúde, alcança o milagre, alcança, meu Deus, nesta manhã, a grande vitória, Senhor, a prosperidade e a bênção, Senhor, sobre a vida do teu filho. Ajuda ele, meu Pai, nesta manhã, em nome de Jesus, nós cremos, Senhor. Cremos que a bênção, cremos que a vitória já é garantida, meu Deus. Em teu nome, Senhor, meu Deus, o Senhor disse para nós orarmos, pedimos, repreendermos. Por isso estamos aqui, meu Deus, nesta oração. Por isso estamos aqui neste clamor, nesta petição, meu Deus. Ô Jesus, implorando o grande milagre na vida dos nossos irmãos, na vida das nossas irmãs, meu Deus e meu Pai, visita agora nesse instante, nesse momento, nosso irmão querido e amigo irmão Natanael de Biguaçu, meu Deus, dá vitória na vida do teu filho, Senhor meu Pai, que está pedindo um milagre, que está pedindo uma bênção, meu Deus. Ajuda o teu servo, Senhor meu Pai, a vida dele, a família dele, Senhor meu Deus, nas tuas mãos, sejam bênçãos, sejam vitórias, Senhor, meu Deus e meu Pai, a vida do nosso querido e amigo pastor Davi das Chagas, Senhor, lá de Camboriú, Senhor meu Deus, que também, meu Pai, está no propósito, na oração, no clamor. Meu Deus, nesta manhã, visita ele, visita sua esposa, a irmã Ermelinda, o seu filho Diego, sua família, meu Pai, em nome de Jesus. Meu Deus, dá vitória para o teu servo, Senhor, nesta manhã, Pai. Alegra o seu coração, dá vitória na vida, no lar, meu Deus, no trabalho, Jesus, confirma, Deus, a grande vitória, o grande milagre. É o que em oração, meu Deus, é o que em clamor, meu Deus, por toda amada audiência, juntamente o nosso irmão, pastor Davi, possa sim, meu Deus, receber das tuas mãos a bênção milagrosa. Em nome de Jesus nós cremos, Senhor, cremos no teu nome, que o teu nome tem o santo poder, o teu nome pode sim, meu Deus, repreender todos os males, Senhor, meu Pai, nesta manhã, que estão invadindo corações, que estão invadindo, meu Deus, as mentes das pessoas, dos irmãos, das irmãs, meu Deus, das pessoas que estão pensando até mesmo, Senhor, em desistir no meio do caminho. Meu Deus e meu Pai, não deixa não, esta pessoa, Senhor, com um futuro brilhante sobre a sua vida,

0: vida, meu Deus, por um motivo qualquer, um motivo, Senhor meu Deus, de falácia, um motivo de calúnia, um motivo, Senhor meu Pai, Deus poderoso, que desanimou este irmão, esta irmã, anima ele agora nesse instante, Pai amado. Repreende o espírito de fofoca, repreende espírito de contenda, repreende, meu Deus, espírito de briga, Senhor, meu Deus, de maldizente, Senhor, meu Pai. Meu Deus, esta pessoa, Senhor, que tem dedicado o seu tempo a te adorar, a te servir, meu Deus, com honestidade no coração, meu Deus, que eles possam agora ser recompensados com as tuas ricas e poderosas bênçãos, Senhor meu Deus e meu Pai, nesse instante de oração, nesse pequeno momento de oração, ô Jesus querido, na vida, Senhor meu Deus, do nosso amigo e irmão João Vitor, Senhor, visita ele agora nesse instante, anima o seu coração, dá saúde, abençoa o seu lar, abençoa a sua família, aquilo que ele tem pedido, Senhor, até mesmo nas suas orações. Ô Pai amado, o Senhor possa responder neste dia, dando vitória, livrando ele nas estradas, livrando ele nas viagens, nos caminhos que ele tem que passar, meu Pai amado. Vai à frente, Senhor meu Deus, livra ele. Dá vitória, Senhor, para a sua família, dá vitória para o seu lar. Meu Deus, no seu trabalho venha ser próspero, Senhor meu Pai, venha abençoar a sua ida e a sua volta. É o que nós te pedimos nesta oração das 8 horas da manhã. Senhor meu Deus, em favor da vida do teu filho João Vitor, Senhor. Em nome de Jesus, abençoa-o, Senhor, guarda, livra, dá saúde. Em teu nome cremos, Senhor meu Deus, em nome de Jesus. Senhor Deus maravilhoso, abençoa teus filhos, Senhor meu Deus, que cooperam na rádio, Senhor meu Pai, os operadores, Senhor meu Deus, ô Jesus querido, nosso querido e amigo irmão, Senhor meu Deus, cooperador Romildo Alves, Senhor meu Deus, o seu lar, a sua família, as suas filhinhas, Senhor meu Deus, guarda, livra elas, meu Deus, dá vitória na vida delas. Os projetos, Senhor meu Deus, que elas têm, Senhor meu Pai. Honra, Senhor, a fé do teu servo que ora todos os tempos e momentos sobre a vida delas, meu Deus, a sua esposa, Senhor meu Pai. Em nome de Jesus, dá vitória também, meu Pai. Acrescenta a prosperidade, meu Deus e meu Pai. Ajuda, Senhor meu Deus, oh meu Deus, a cada irmão, a cada irmã, Senhor meu Deus, nesta manhã. Nesta manhã que ora juntamente conosco também, Senhor meu Deus, o teu servo, presbítero e pastor Joel Batista, Senhor meu Deus. Ô Jesus, fortalece o teu filho, fortalece o teu servo nesta manhã. Dá vitória para ele, Senhor meu Deus, aquilo que ele pede em oração. Que só o Senhor conhece o coração do teu filho, Senhor, nesta manhã. Honra a sua fé, o seu compromisso, meu Deus. A sua dedicação, Senhor meu Pai, dá vitória naquilo que ele está buscando, Pai amado, Deus poderoso, abençoa sua esposa, irmã Denilce, abençoa sua filhinha Gabriele, Senhor meu Deus, honra a fé do teu servo, Senhor meu Pai, confirma a vitória nesta manhã, ajuda ele, sim, meu Deus, em nome de Jesus nós cremos, Senhor, no grande milagre sobre a vida do teu servo, em nome de Jesus, Senhor meu Deus, Pai amado, Deus poderoso, nesta manhã gloriosa de oração também, em favor da minha mãezinha, Senhor meu Deus, visita ela nesta manhã, Senhor Jesus, dá vitória, Senhor, na sua saúde, dá vitória, Senhor, nos seus afazeres, ó Pai, abençoa, ô meu Pai amado, aqueles que estão ali com ela, Senhor meu Pai, abençoa o Gabriel, abençoa o Ian, Senhor meu Deus, a minha irmã, Senhor Jesus, o meu irmão, Senhor meu Pai, abençoa a Maria, Senhor meu Deus, abençoa o Davi, Senhor meu Deus, a Eliane, Senhor meu Deus, a Esther, Senhor meu Pai, a minha família no geral, minha parentela, de longe e de perto, vem dar o livramento. Vem abençoar, Senhor meu Deus, a tua serva nesta manhã gloriosa de oração, tocando na sua saúde, Senhor meu Deus, repreendendo a pressão alta, Senhor meu Deus, trazendo a normalidade, dando vida, saúde, acrescentando vitória. Em nome de Jesus, nós cremos, Senhor, nós cremos no grande milagre. Nós cremos, Senhor, meu Deus, na grande vitória. Jesus amado, Deus poderoso, em favor, Senhor, meu Deus, desses amados irmãos, Senhor, meu Pai. Em favor, meu Deus, da nossa irmã, Senhor, meu Deus, nossa querida irmã Nadir Soares. Senhor, meu Deus, abençoa a sua serva. Guarda ela, meu Deus, guarda na ida, guarda na volta. Senhor, meu Deus, a vida da tua filha, Senhor, nesta manhã, que o Senhor venha abençoar, graciar, meu Deus, com as tuas bênçãos, com as tuas vitórias, Senhor, meu Deus, aquilo que a tua serva tem buscado, tem pedido, tem clamado, meu Deus, o Senhor venha conceder, meu Deus, a grande bênção, o grande milagre, Senhor, o grande livramento também, Senhor. Abençoa o seu lar, o seu esposo, a sua família de longe, a sua família de perto. Meu Deus, meu Pai, abençoa mesmo, Senhor, dando vitória em nome de Jesus, meu Deus e meu Pai, Senhor da glória, Deus poderoso, abençoa, Senhor, meu Pai amado, Jesus, Deus da glória, Deus santo, Senhor, meu Pai, há poder no teu nome, sim, meu Deus, abençoa nosso irmão, cooperador Emerson, Senhor, meu Pai. Dá vitória na sua vida, Senhor, meu Deus, no seu lar. Ajuda ele, meu Pai, nesse instante, no seu trabalho, naquilo que ele tem feito com as suas mãos, Senhor, meu Deus, para o seu sustento. Vem abençoar, vem prosperar, vem abrir portas, meu Deus. Vem abrir, Senhor, portas de prosperidade. Meu Deus, abençoa o seu lar, a sua família. Meu Deus, o seu filhinho, guarda nas tuas mãos, Senhor meu Deus. Em nome de Jesus, Senhor meu Pai amado, Deus poderoso. Vai visitando, Senhor meu Deus, estes ouvintes, Senhor. Vai visitando estes irmãos, meu Pai, que estão conosco, meu Deus, crendo já no milagre. Crendo já, Senhor meu Deus, nas ricas bênçãos já alcançadas. Visita, Senhor meu Deus, o Aldori, Senhor meu Deus, lá de Itajaí, Senhor meu Pai. Visita ele agora nesse instante, a sua filha Josiane, Senhor meu Deus. Repreende todos os males, Senhor meu Deus, os males do corpo, os males da mente, Senhor meu Pai. Em nome de Jesus, Senhor meu Pai, em nome de Jesus, vai dando vitória, Senhor. Glórias ao teu nome, Senhor, nesta manhã, em favor, Senhor, meu Deus, da tua filha, Senhor, meu Deus, repreende a ansiedade, repreende, Senhor, meu Deus, oh, Pai amado, as depressões, Senhor, meu Deus, queima agora, em nome de Jesus, nós cremos, Senhor, na tua bênção, na tua vitória, Senhor, no grande milagre, na vida deste ouvinte, Senhor, meu Deus, que ora juntamente conosco, que clama juntamente conosco, ó Pai. Abençoa teu servo, meu Deus. Ó Pai amado, presbítero Joel, que vai dar prosseguimento, ó Deus. Pai amado, orando juntamente com a amada audiência, meu Pai, que sempre dedica o tempo a acompanhar o teu servo nas orações. Ó Jesus querido, meu Deus, dá vitória, Senhor, na vida da irmã Juliana, Senhor. Pai amado, Deus poderoso, visita sua mãezinha, Senhor, a dona Salete. Liberta ela, Senhor, dos vícios, Senhor. Dá vitória na vida dela, Jesus. Querido Deus, maravilhoso Pai, nesta manhã também, Senhor, meu Deus, visita, Senhor, meu Deus, a nossa irmã Kátia, Senhor, que se encontra ainda internada, meu Deus. Oh, Jesus amado, entra com libertação de cura e milagre, Senhor, meu Deus, na vida dela. Ajuda ela nessa hora gloriosa de oração, meu Deus. Visita aquele leito, Senhor, meu Deus, repreendendo todos os males no organismo, Senhor. Todos os males, Senhor, meu Deus, no corpo. Senhor, meu Deus, queima. Queima, Jesus amado, Deus poderoso. Repreende, meu Deus, a enfermidade no sangue, a enfermidade no organismo. Queima agora, Senhor, e daí a cura faz um milagre. Em nome de Jesus nós cremos, Senhor, cremos no milagre total na vida da tua serva, a nossa irmã Kátia, Senhor, visita ela nesta manhã, meu Deus, a nossa querida irmã, Senhor, Maria Zilda também, a mãezinha ali da nossa irmã Juliana, Senhor, Visita também nesse instante, dá vitória, meu Deus, para a tua serva nesta manhã. Ajuda, Senhor, a mãe da tua serva Maria Zilda, Senhor, que está também precisando de um clamor, Senhor, meu Deus, de um toque, Senhor, meu Deus, da tua mão divina. Usa teu servo poderosamente, ó Pai. Ajuda ele também naquilo que ele pede. E busca, Senhor, meu Deus, pela vida dos teus filhos, Senhor, que estão na audiência do programa de rádio A Voz da Libertação. Confirma, Deus. Ô Jesus, seja conosco no dia de hoje também. Abençoa meu lar, abençoa meu filho, a minha esposa. Senhor, meu Deus, apresento a vida da minha esposa. Repreende as enfermidades do organismo, do corpo. Abençoa meu filhinho, Senhor, meu Pai, dá o livramento. Em nome de Jesus, se com teu servo nesse instante. Em nome de Jesus.
1: Grande Deus e eterno Pai, nesta hora de oração, meu Deus, prosseguimos orando, clamando, buscando a tua face em oração juntamente com os milhares e milhares de ouvintes que estão junto conosco na oração, meu Deus. Visita, Senhor, visita agora, meu Pai. Garante a bênção, garante o livramento, Senhor, na vida deste ouvinte, desta família, Pai. Senhor, nós louvamos e exaltamos o teu nome. Senhor, meu Deus e meu Pai, te apresento agora a vida também do teu servo, Pai. Visita agora o irmão Carlos Dias. Alcança ele neste momento, meu Deus, trazendo solução, trazendo vida, trazendo milagre. Senhor, venha fazer a obra nesta hora de oração. Venha tocar, venha curar, venha, meu Deus, abrir as portas. Venha dar direção, venha dar condições. Meu Deus, alcança ele neste momento de oração em nome de Jesus. Meu Deus, visita também. Nesta oração, meu Deus, eu oro também pelo teu servo, pastor Davi Chagas. Meu Deus, alcança ele a larga distância, lá, meu Deus, na cidade de Balneário Camboriú. Visita o teu servo que está em sintonia conosco, meu Deus. Nós colocamos também, meu Deus, na oração a vida da nossa irmã Merlina, Senhor. Visita agora a irmã Merlina, que está, meu Deus, precisando do milagre. Em nome de Jesus, visita ela agora, Senhor. Toca na sua saúde, dando vida em nome de Jesus. Visita, Senhor, nesta oração também a vida, Senhor, da nossa irmã Irma, do bairro Capoeiras. Visita também o seu irmão, meu Deus, visita agora a família, vai curando, vai libertando, vai dando vida nesta hora de oração, meu Deus. Alcança, alcança com milagre, com a cura, em nome de Jesus. Toca, meu Deus, toca na saúde da irmã Irma, cura tua serva, restaura suas forças e dá vitória em nome de Jesus. Meu Deus, visita agora, meu Deus, irmã Josimara, de Balneário Camboriú. Alcança tua serva, a sua família, dando saúde e livramento em nome de Jesus. Visita, meu Deus, agora, visita, Senhor, também, nesta oração, o Alex Santos. Abençoa ele, a família, o projeto. Sustenta o teu servo com o Espírito Santo, renovando ele, dando vitória na família, nos planos e projetos. Consagra, meu Deus, abre as portas e abençoa o teu servo em nome de Jesus. Visita, Senhor, visita todos que estão clamando comigo, orando agora nesse propósito. Visita, meu Deus, a nossa irmã Castorina, lá no estado do Paraná. Abençoa sua família. Visita, meu Deus, o Valdir. Visita agora, Senhor, toda a família da tua serva. Visita o Vilmar, visita a Marli, a Bárbara, o Igor, o Marcos, Adriano, o Ademir, o Jair, a Vanussa. Visita a Andresa, a Ivonete. Visita, meu Deus, a Helenice, visita a Maria, a Castorina. Dá vitória em nome de Jesus, Pai. Abençoa a sua viagem, a sua vinda em nome de Jesus. Visita agora, meu Pai, a nossa irmã Natalícia. Ó Deus, alcança a irmã Natalícia lá em lá, meu Deus, em Palhoça, dá vitória à tua serva, à sua família, em nome de Jesus. Visita agora, meu Deus, a todos os pedidos de oração que aqui está chegando, Senhor. Nós oramos pela vida de todos que clamam conosco nesta manhã, meu Deus. Eu oro também pela tua serva, a irmã Rosalba Áurea, do bairro Campeche. Visita a tua serva, meu Pai. Visita o seu esposo, Paulo Renato. Visita agora seu filho, o Isaías, e também a Pâmela. Visita também a Débora. Visita agora o Rony. Visita, meu Deus, a Rosângela. Visita toda a família da irmã Rosalba, em nome de Jesus. Visita agora, meu Deus, em oração. Nós oramos e apresentamos, meu Deus, em nome de Jesus Cristo. Aleluia. Oh, glória a Deus. Oh, glória a Deus. Oh, glória a Deus. Louvado e engrandecido é o nome do Senhor. Meu Deus, visita o teu servo, presbítero Alex, do bairro Bela Vista de São José. Visita sua esposa, sua família, seu ministério, em nome de Jesus. Meu Deus, visita agora, visita o teu povo, visita, Senhor, o Isaías, dá vitória para ele nesta manhã, Senhor. Abençoa o projeto do teu filho, vai consagrando, vai abrindo as portas, vai abençoando, dando direção, sabedoria. Meu Deus, ajuda o Isaías, entra com providência na vida do Isaías, dando vitória em nome de Jesus. Meu Deus, visita agora. Nesta oração, meu Deus, nós oramos pela irmã Giovanni, lá de Zimbro. Oramos pelo Valério, pela Talita, toda a família. Visita agora, nesta hora, trazendo saúde, trazendo paz, alegria, em nome de Jesus. Meu Deus, visita agora a irmã Eva Rodrigues, do bairro Ilha Continente. Alcança tua serva com livramento, com a proteção divina, em nome de Jesus Cristo. Meu Deus, nós entregamos tudo em tuas mãos. Recebe o nosso clamor, recebe a nossa oração, meu Deus. Visita a irmã Maria Rosa, visita o Taurino, lá em Governador Celso Ramos, alcança eles e a família, em nome de Jesus. Visita agora toda a família, dá saúde para o teu servo, o irmão Taurino, ali, meu Deus, de Palmas, de Governador Celso Ramos, e também a irmã Maria Rosa. Visita agora, meu Deus, também a vida do nosso irmão José Roberto. Visita agora, meu Deus, a vida do José Roberto de Souza e da Marli. Meu Deus, visita toda a família, abençoa o projeto do teu servo. Venha, meu Deus, abençoar e prosperar. Venha dar vitória em nome de Jesus. Meu Deus, eu oro agora em favor também, meu Deus, do teu servo, nosso irmão Aldori de Itajaí, que pede oração em favor da filha Josiane, que o inimigo luta, meu Deus, com ansiedade. Venha repreender a ansiedade, a depressão. Venha dar vitória para Josiane nesse momento, em nome de Jesus. Meu Deus, toca mesmo, vai tocando. Visita agora, meu Deus, a irmã Amélia Damasceno, lá de Tijuca. Visita agora, meu Deus, a sua família. Visita agora a Lúcia, que está lá, meu Deus, em Chapecó, me precisa da cura. Venha curar ela, meu Deus. Cura agora a irmã Lúcia, lá, meu Deus, em Chapecó. Venha curar ela e venha dar saúde em nome de Jesus. Aleluia. Visita, meu Deus, visita agora, meu Deus, a irmã Zenilde, de Governador Celso Ramos, que está, meu Deus, pedindo oração também. Venha curar, meu Deus. Venha repreender, meu Deus. Venha repreender as enfermidades, Senhor. Repreende agora esta enfermidade, Senhor. Repreende agora a poder no sangue de Jesus. Enfermidade, sai agora. Visita, meu Deus, a Zenilde. Toca nela agora. Cura, meu Deus. Toca, toca mesmo. Toca, Senhor, e cura tua filha nesse exato momento, dando vitória, dando a cura completa. Em nome de Jesus Cristo, nós te pedimos, Senhor, visita agora. Em nome de Jesus, visita, meu Deus, visita o teu povo. Visita, Senhor, visita agora. Oh, glória, glória a Deus. Oh, glória a Deus, oh, glória a Deus. Visita, meu Deus, também o Silamar Siqueira, lá de Balneário Camboriú, que está orando conosco. Visita agora o Silamar Siqueira. Deus, visita o teu servo, dá vitória para a família, dá livramento, dá saúde em nome de Jesus. Visita, Senhor, o teu povo que clama conosco, que ora conosco nesta hora, Senhor. Meu Deus, visita agora o Natércio Pereira de Camboriú. Alcança ele neste momento, meu Deus. Abençoa o trabalho, a saúde, faz o milagre, peleja pelo Natércio Pereira de Camboriú, traz a cura, traz o milagre, Senhor. Visita mesmo toda a família e garante a bênção em nome de Jesus. Meu Deus, faz a obra, faz o milagre. Nós te pedimos, ó Pai, em nome de Jesus Cristo. Visita agora a Ivanilda de Itapema também, Senhor. Visita sua família. Visita a saúde, dá livramento ao seu filho que foi trabalhar em Itajaí. Meu Deus, visita o seu esposo, o trabalho, repreende, meu Deus, todo mal, o olho grande, a inveja, venha repreender, meu Deus, a tireoide, venha repreender o colesterol, venha repreender as varizes na perna, venha curar, venha sarar em nome de Jesus. Visita, meu Deus, agora, nesta oração, nós oramos pela Vera Lúcia de Almeida. Visita, meu Deus, agora, a irmã Vera Lúcia de Almeida. Visita também, Senhor, toda a família Almeida, Senhor, venha trazer saúde, livramento em nome de Jesus. Venha curar, venha sarar, meu Deus. Venha dar vitória também, Senhor, a toda a família do Clóvis, toda a família Zandonai de Itajaí, que está em oração conosco. Visita, meu Deus, toda a família Zandonai de Itajaí e também o irmão Clóvis. Alcança ele, dá vitória em nome de Jesus. Ó, meu Deus, visita todos que estão ligados conosco na oração nesta manhã, meu Pai. Meu Deus, visita mesmo, dando vitória, livramento, Senhor. Visita a irmã Elisete Maria Paulino. Alcança a tua serva nesta manhã, trazendo resposta, milagre, em nome de Jesus, ó Pai. Visita agora a toda a multidão, dá a vitória completa, Senhor, em nome de Jesus. Visita a irmã Maria de Porto Belo. Alcança a tua serva, em nome de Jesus, em nome de Jesus. Obrigado, Senhor, por tudo. Recebe o nosso clamor e garante a bênção, Pai. É que nós te pedimos agora e te agradecemos, ó Pai, certo da vitória. Aleluia, neste momento. Obrigado, Senhor. Obrigado, Senhor, por tudo. Em nome do Senhor Jesus Cristo, amém e amém, Jesus. Obrigado, Senhor. Amém, Jesus. E graças a Deus.

0: São 8 horas e 55 minutos. Estamos ao vivo com o programa local A Voz da Libertação. Expectativa voltada para hoje, terça-feira. Estamos em prosseguimento da oração. É a grandiosa campanha do mês de setembro, uma decisão que produz milagre, né? Uma decisão que produz milagre, está em andamento aqui na sede estadual de Florianópolis, capital de Santa Catarina. Então, daqui a pouco mais, a presença já do pastor Joacir Gonçalves pregando a palavra de Deus na manhã de hoje, terça-feira, culto do Círculo de Oração Jardim de Deus. Nesta manhã já está já presente o homem de Deus, pastor Joacir, que vai trazer a palavra de Deus e também orar pelos dons do Espírito Santo. Já aproveitando que estamos ao vivo, já vamos aí na participação do homem de Deus, pastor Joacir Gonçalves, que já está conosco e vai falar aqui com os ouvintes dentro da programação de rádio A Voz da Libertação. Pastor Joacir Gonçalves, a paz do Senhor Jesus, homem de Deus, linha aberta. Pastor Joacir Gonçalves, a sua expectativa para esta manhã de terça-feira, aqui no Templo da Glória de Deus, em Florianópolis, na Igreja Pentecostal Deus e Amor, na Avenida Mauro Ramos, 184. Pastor Joacir, a paz do Senhor, linha aberta.
1: A paz do Senhor, presbítero João Batista, a paz do Senhor, queridos ouvintes do programa Voz da Libertação. É motivo de alegria, satisfação, mais uma manhã de vitória, mais uma manhã de milagre. Nós estarmos já nos preparando para esse dia, para essa manhã, aonde logo mais, pela misericórdia do Senhor, estarei aí no Santo Altar da Igreja Pentecostal Deus e Amor, levando uma palavra de vitória, uma palavra de livramento, uma palavra de bênção, uma palavra direcionada a você, meu irmão, minha irmã, que precisa de um milagre, que precisa de uma vitória. O Senhor hoje, Ele está te aguardando. Avenida Mauro Ramos, número 184, o endereço da tua bênção, o endereço do teu milagre. Agora, pela manhã, estarei ali, eu juntamente com a minha esposa, Marcele Gonçalves, estaremos numa só fé, num só amor, num só Espírito, emanando o poder de Deus nas nossas vidas, orando por você. A revelação, o profundo, o oculto, o escondido, Deus vai falar nesta manhã. Creia, querido ouvinte, dê um passo de fé, um passo para a tua bênção, para o teu milagre, para a tua vitória. Avenida Mauro Ramos, número 184. E fiquem todos na gloriosa e doce paz do Senhor Jesus.
0: Aí está, ouvintes, a palavra e a confirmação com o pastor Joacir Gonçalves. Expectativa para hoje, terça-feira, 9 da manhã, aqui no Templo da Glória de Deus. Ele vai estar pregando a palavra do Senhor, orando pelos dons do Espírito Santo. 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DDD 48. Mande agora seu pedido de oração, mande o comprovante da tua oferta, mande o seu testemunho, mande o seu bom dia, participe conosco do programa A Voz da Libertação. Que Deus abençoe a todos. Vamos agora identificar a emissora de rádio. Já volto com vocês já.

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4: Feche os olhos. Tudo estava muito triste. Jesus havia morrido. As pessoas achavam que não havia mais esperança. Você pode imaginar o cenário triste que havia? Você pode se transportar para lá agora. Feche os olhos e se transporte para este lugar. Que clima sombrio. Uma mulher chorava. Era Maria Madalena. Ela estava chorando junto ao sepulcro de Jesus. De repente, ela viu dois homens. Eram dois anjos do Senhor vestidos de branco. E eles lhe perguntaram: mulher, por que você está chorando? E ela disse: eu estou chorando porque levaram meu Senhor embora e não sei onde o colocaram. Quando ela disse isso, ela olhou para trás e viu um homem, mas ela não reconheceu e não sabia quem era ele. Era Jesus que estava ali. E ele então lhe perguntou:

que eu lhe farei. Jesus olhou para ela e disse: Maria, Maria. Maria então reconheceu que era a voz de Jesus. Jesus havia ressuscitado dentre os mortos. Ela estava vivo. Jesus ressuscitou. E está aqui em nosso meio agora. E ele pergunta:

0: Obrigado, Jesus!
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2: E eu quero convidar você que ainda não é dizimista fiel da obra de Deus, você que por algum motivo ou outro deixou de honrar a Deus com o seu dízimo. O dízimo é a postura do coração. É, o dízimo é a postura do coração. Nós vivemos em um tempo onde a maioria esmagadora das pessoas olham para o dízimo apenas como uma regra financeira. Apenas como uma obrigação fria, como um argumento religioso, mas a Bíblia, irmãos, nos mostra que o dízimo, acima de tudo, o dízimo ele é um termômetro do nosso coração, porque o dízimo é um ato de adoração. O dízimo, ele é um termômetro do nosso coração, porque é um ato de adoração. A título de conhecimento, a palavra dízimo significa a décima parte, ou seja, 10% de tudo que Deus coloca em nossas mãos. E o dízimo existe antes mesmo da lei de Moisés. Segundo a Bíblia, o próprio Abraão, pai da fé, já entregava, já honrava a Deus com o dízimo, e ele entregava o dízimo a Melquisedeque. E o dízimo e essa atitude de Abraão, por sua vez, serve para demonstrar a quem realmente servimos. Então, precisamos compreender, irmãos, que dizimar não é dar algo a Deus, não é barganhar com Deus, mas sim devolver com gratidão uma parte daquilo que ele mesmo nos deu. O dízimo é como um princípio de honra e primícias. Quando nós lemos o texto de apoio em Provérbios 3, a partir das seções dos versículos 9 ao 10, a Bíblia diz: honre o Senhor com todos os seus recursos, com os primeiros frutos. Deus, irmãos, não pede as nossas sobras. Entregar o dízimo significa colocar Deus em primeiro lugar na nossa vida financeira. Quando nós separamos as primícias, nós reconhecemos que Deus é o dono de 100% de tudo que nós temos, que ele é o provedor da nossa casa, que ele é aquele que cuida de nós. Por isso o propósito do dízimo na casa do Senhor, ele é importante. Quando em Malaquias 3, versículo 10, a Bíblia diz: traga o dízimo para que haja alimento, mantimento em minha casa, porque o dízimo serve para a manutenção, para a expansão do reino de Deus na terra. Através do dízimo que o templo é mantido. Por exemplo, através do seu dízimo e das suas ofertas, nós pagamos 125 mil reais mensais do programa de rádio. Nós pagamos o salário dos colaboradores, dos funcionários. Então o dízimo serve para a manutenção e expansão do reino de Deus na terra. Por exemplo, nós estamos aqui com o elevador na igreja. Já vai ficando 400 mil reais. Estamos fazendo esse elevador para o benefício da obra de Deus, para os irmãos subirem, para atender a demanda dos irmãos. Estamos fazendo orçamentos, por exemplo, para pintar toda a igreja. E tudo isso por causa do seu dízimo e a sua oferta. Porque é através do seu dízimo que o templo é mantido. Os obreiros são sustentados. Os projetos sociais e missionários da igreja ganham vida para alcançar outras pessoas, porque o dízimo é um ato de corresponsabilidade comunitária. Por isso o Senhor está te chamando a ser generoso, a ser grato e honrar a Deus com o seu dízimo. Em 2 Coríntios 9, 7, Paulo diz: para nós dizimarmos ou ofertarmos, não com pesar ou por obrigação, pois Deus ama quem dá com alegria. Para você que não sabe, no Novo Testamento, Jesus nos eleva a um padrão mais alto, a do coração transformado. Porque nós não dizimamos por medo de maldição. Você não pode honrar a Deus com o seu dízimo com medo de ser punido, amaldiçoado. Nós não dizimamos porque nós temos medo de maldição ou como uma troca comercial para ficar rico, não. Nós dizimamos porque somos gratos. O dízimo, grava essa palavra, estabelece a base de 10%. Mas a graça nos move a sermos generosos e voluntários em tudo. Porque o dízimo também é o desafio da fé. Entregar o dízimo exige confiança. Porque quantos de nós, muitas vezes, vai ofertar e dizimar, e muitas vezes o dinheiro parece curto. Mas quando somos fiéis no pouco, Deus nos ensina a depender do seu cuidado. Deus abre janelas de bênção sobre as nossas vidas. Avalie hoje como está seu coração ao contribuir. Que a sua entrega não seja automática ou legalista, mas sim um momento de celebração, de adoração na presença do Senhor. Por isso o Senhor está te convidando agora. Você que parou de honrar a Deus com o seu dízimo, comece e volte a honrar a Deus com o seu dízimo. Eu costumo fazer uma comparação sobre o dízimo, é como um aniversário. Quando a gente vai no aniversário, sempre tem aquele ritual, podemos dizer assim, o cerimonial em todo aniversário, do corte do primeiro pedaço. E quando o aniversariante corta o primeiro pedaço, todo mundo sabe disso. Ele não pega aquele primeiro pedaço e ele entrega ele para uma pessoa aleatória, que ele não tem um vínculo, um sentimento, que ele não tem, ele não entrega o primeiro pedaço de bolo para uma pessoa que ele não tem apreço por ela, que ele não tem um carinho por ela. Então geralmente ele entrega esse primeiro pedaço de bolo para a pessoa que significa alguém muito importante na sua vida. Assim é o dízimo. Quando eu estou entregando ou honrando a Deus com o dízimo, nas entrelinhas eu estou reconhecendo que Deus é mais importante que tudo na minha vida. Deus é mais importante. Então eu quero fazer uma pergunta para sua reflexão. Deus é mais importante na sua vida? Pense nisso. Deus é mais importante na sua empresa, nas suas vendas, nos seus negócios? Se Deus tem primazia em tudo, Ele é dono de tudo e Ele cuida de tudo.
3: Alegra-te, ó alma, no Senhor agora. Aleluias!

0: pubblico Pomas.
1: Eu quero chamar a atenção de Camboriú. Atenção, vocês estão nos ouvindo na região de Camboriú. Atenção, Santa Catarina. Dia 21 de novembro, eu estarei com vocês no ginásio aí na cidade de Camboriú. O ginásio principal, né? O ginásio principal, que é o Centro Cultural aí de Camboriú, Santa Catarina, no horário das 18 horas até as 21. Vai começar às 6 da tarde, vai terminar às 9 da noite. E nós queremos ver vocês, servos de Deus, trabalhando. Eu estou falando agora com a rádio ali de Porto Belo. E sabemos que há uma grande audiência neste momento. Vocês estão nos ouvindo. Nós vamos trabalhar juntos pelo reino de Deus. Cada membro trazendo uma pessoa. Cada membro. Você vai pensar neste mês uma pessoa. E nós vamos mandar para o pastor da região um manual de evangelismo. De como vocês abordarem esse assunto com a pessoa lá na escola, na universidade, no trabalho, no emprego, na rua, no metrô, no ônibus. Nós vamos enviar para vocês esse manual prático, de bolso, que vocês não precisam carregar, nem carregar no braço, carrega dentro do celular, no bolso aí, né? Esse manual prático de evangelismo. Nós queremos ver toda a igreja se posicionando, se mobilizando para nós ganharmos almas. Mas, espera aí, não é só levar. A pessoa aceitou Jesus, vamos cuidar, porque essa é a ordem do Senhor. Ide e fazer discípulos. O que é fazer discípulo? É todo dia você ensinar. O que é discípulo? É o aluno, é aquele que está junto com você, você junto com ele. Nós estaremos dia 21 de novembro fazendo esta obra maravilhosa do Senhor para crescimento do reino de Deus. 21 de novembro, às 18 horas, até as 21 horas, estaremos aí. Eu estarei também contando partes do testemunho do meu esposo, que também estará comigo, a banda J. Rafa, todo o corpo de obreiros, os membros. Dia 21 de novembro, estaremos na cidade de Camboriú, Santa Catarina.
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4: E atenção, atenção, atenção, todo o corpo ministerial de obreiros, porque domingo agora, domingo

0: nós teremos a reunião ministerial. Domingo agora, reunião caráter de urgência com todas as sedes estaduais e setoriais do Brasil, devido à política, à votação. A reunião ministerial será às 14 horas da tarde. Alerta todos os obreiros, pastores, todas as Anas, Daniéis, voluntárias financeiras, atendentes de livraria, diáconos, presbíteros, lideranças de todos os departamentos, porque domingo, às 14 horas, nós teremos a reunião ministerial. Domingo agora, dia 4 de outubro, no horário das 14 horas, reunião ministerial com todo o campo de Florianópolis. E atenção, todo o corpo ministerial de obreiros, pastores, dirigentes, nossas irmãs dirigentes, nossos irmãos presbíteros e diáconos, porque domingo, às 14 horas, na sede estadual de Florianópolis, reunião ministerial. Domingo, nós teremos a reunião ministerial. Isso mesmo, domingo agora, dia 4 de outubro, às 14 horas, reunião ministerial com todos os obreiros, pastores. Ninguém pode perder essa reunião muito importante.
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0: E eu quero chamar a sua atenção, queridos ouvintes, porque sexta-feira nós iremos estar numa grande concentração. É isso mesmo. Sexta-feira, dia 2 de outubro, a primeira sexta-feira do mês de outubro, nós estaremos na concentração com o tema A Sexta-feira da Sabedoria. É o dia S, o dia da sabedoria. Teremos a presença do homem de Deus, pastor Edson Silva, diretamente da cidade de Sara, pregando a palavra de Deus e orando em favor de todos. Nós vamos acompanhar um pouco daquilo que o Espírito Santo irá fazer sexta-feira, às 19 horas, na sexta-feira S, a sexta-feira da sabedoria.
3: 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Ah, pastor, o senhor tem que entender, pastor. Escute. O senhor tem que entender que eu estou sozinho, mas a Bíblia diz: o Senhor é o meu pastor e nada me faltará. Deitar-me faz em verdes pasto, guie-me mansamente às águas tranquilas. Ah, pastor, o senhor precisa entender uma coisa. Eu abri uma empresa nova e não está dando muito certo. Salmo 1 diz: bem-aventurado é o varão que não anda segundo o conselho dos ímpios, não se detém no caminho dos pecadores, não se assenta na roda dos escarnecedores, mas tem o seu prazer na lei do Senhor e nela medita de dia e de noite. E agora ele começa a dizer:

mais uma coisa. E tudo que... Escute bem. 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Olhe bem para mim. 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
1: Atenção, irmãos de Florianópolis, da grande Florianópolis. Aqui é o pastor Edson Silva e dia 2 de outubro, marque essa data, 2 de outubro, nós vamos iniciar aqui na nossa sede estadual o Dia S. Será a maior concentração de outubro, que será o Dia da Sabedoria. Escute bem. 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Marque bem, dia S, o dia da sabedoria. Eu tenho certeza e plena convicção, você será impactado pelo poder de Deus e através da sabedoria.
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4: E atenção, grande Florianópolis. Mês de outubro já está chegando. E nós temos uma grande e poderosa campanha, aonde temos a certeza que o povo de Deus será impactado, será tocado, haverá respostas do Senhor para a vida de cada pessoa. Nós estaremos em 31 dias de oração, isso mesmo. A Igreja Pentecostal Deus e Amor, sede estadual de Florianópolis, vai estar em 31 dias de oração, 8 horas da manhã, 13 horas da tarde, às 17 horas e às 22 horas da noite, com o Outubro Profético, uma audiência com Deus. E você já é convidado especial a entrar neste propósito, a começar já recebendo esta audiência do Senhor. Você vai entrar neste propósito, neste outubro profético, uma audiência com Deus. Nós estaremos orando pela sua vida e essa audiência será diretamente com Deus sobre você. Eu já quero convidar você nesse instante, isso mesmo, a entrar neste propósito. Entre neste propósito que mês de outubro já está aí. Que você está esperando. É audiência com Deus. É a resposta de Deus para você. Deus será o juiz de todas as causas para a tua vida. Eu quero convidar você a entrar neste propósito com uma oferta especial agora. Isso mesmo. Você que está aí nos acompanhando. 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Coloque aí, é agora, é o momento da audiência com Deus. Coloque o seu propósito. É cura? Você quer que Deus tenha essa audiência com você? Dê a resposta para a cura? É processo que você está na justiça? É causa que não sai da gaveta? É a oportunidade que você tem de entrar neste propósito, depositar fé na presença dele e ter essa audiência diretamente com Deus e receber a resposta sobre todas as coisas.
0: Essa campanha, pastor Joel Batista, pastor Maico de Oliveira, ela é denominada uma audiência com Deus, porque essa campanha é a campanha mais aguardada no ano. Em qual sentido? É a campanha da decisão. Todos nós, em algum momento da nossa vida, nós precisamos tomar decisões. São decisões que irão nos abençoar ou essas decisões irão nos destruir. Porque toda ação gera uma reação. E essa decisão de entrar na audiência com Deus, você vai estar declarando no mundo espiritual: o meu problema, a minha dificuldade, a minha causa, seja financeira, sentimental, ministerial, seja na saúde, agora eu tiro da mão dos homens, eu tiro da minha mente, eu abro mão da minha preocupação, da minha ansiedade, e eu delego tudo na mão de Deus. É audiência com Deus. Deus é que vai julgar minha causa, vai pelejar por mim, vai me justificar. E nós vamos orar esse mês de outubro para isso, para que Deus venha pegar a sua causa e ele venha julgar a sua causa. Perceba que quando a sabedoria, não só a sabedoria, perceba que quando houve uma limitação na vida de Pedro, e os discípulos que estavam no barco, quando o vento soprou, quando a tempestade veio, e o mar ficou agitado, saiu do controle deles. Então eles colocaram nas mãos de Deus. Jesus levantou e calmou o vento. Então, aquilo que gera medo em você, Jesus pode resolver. Por isso esse mês é o mês da audiência com Deus. É o mês de colocar na mão daquele que pode resolver. Então você vai entrar nesse propósito hoje. Você vai abrir aí o aplicativo do seu banco agora. Não importa se é banco digital, se é Caixa Econômica, Banco do Brasil. Não importa. Você vai agora entrar nesse propósito com uma oferta de R$100. É para ajudar a obra. É para manter essa rádio levando a palavra de Deus. E você vai enviar o comprovante do seu Pix no nosso WhatsApp. E você vai escrever, não o seu nome. Porque não adianta eu saber seu nome, e eu falo isso com todo respeito, porque eu não posso resolver sua situação. Já que a campanha é uma audiência com Deus, e Deus é onisciente, onipresente, onipotente, sabe de tudo, controla tudo, você só vai mandar o seu comprovante de Pix para nós contabilizarmos. E vai enviar a palavra assim, ó: eu creio na audiência com Deus, Deus vai me honrar. Com muita dor, pessoas estão sofrendo, lutas terríveis. Mas nesse propósito, que você vai entrar assim como nosso irmão, a nossa irmã Flávia, lá do Paraná, entrou nesse propósito, você vai entrar. Porque nós vamos orar a Deus, pleiteia pela causa dela. Intercede pela causa dele. Meu Deus, julga essa causa. Nós vamos clamar incessantemente no mês de outubro. E o resultado é vitória, pastor Maico.
4: Com certeza, pastor Samuel, nós temos a certeza que o povo vai testificar grandes milagres, grandes respostas de Deus. E o povo já está aqui, ó. A curta e a longa distância, pastor Samuel, já entrando neste propósito, nós temos certeza que o povo vai ser impactado pela glória de Deus. Não é com o homem que você está fazendo o propósito, é com Deus, é audiência com Deus. É Deus que vai na audiência juntamente com você, é Deus que vai ser o advogado. E eu nunca vi Deus perder uma causa, nunca vi a causa que é colocada nas mãos de Deus ser perdida. Então tenha certeza que Deus estará com você. Entre no propósito com fé, com certeza, com ousadia. Nós entramos com temor na oração, mas também entramos com ousadia porque conhecemos o Deus que nós servimos. Um Deus que a gente ora, manda fogo. Um Deus que a gente clama, abre o mar. Um Deus que a gente ora, suplica, e ele traz saúde e vitória para a nossa vida.
0: Acreditamos, pastor Maico, nós acreditamos que Deus é Deus de de provisão. Perceba que quando o profeta Elias, ele era tibista, ele era de um lugar anônimo, ninguém sabia quem ele era, só que ele não caiu do nada, ele foi chamado por Deus. E o profeta Elias foi chamado para profetizar contra quem? Contra o rei Acabe, contra Jezabel, por conta dos pecados. A Bíblia diz que o pecado de Acabe foi tão grande, que a Bíblia diz que ele foi o pior rei, e ele fez, o pecado que ele fez, a Bíblia diz que foi pior, desagradou a Deus, pior do que os outros reis de Israel. E o profeta foi lá e cerrou os céus, não vai chover, 3 anos e meio. Só que Deus cerrou os céus, mas cuidou do profeta. Porque assim, ó, independente do que vai atingir o Brasil, atingir o mundo, seja crise política, financeira, o povo de Deus é protegido. Deus falou para ele assim: eu cuido de ti, vai lá para Criate, porque eu já ordenei aos corvos que eles venham te alimentar. Você vai beber água do riacho. Beleza. Secou o riacho. Era o fim? Não. Deus falou: agora eu vou levantar uma viúva para te alimentar. Sai daí e vai para Sarepta, que lá uma viúva vai te alimentar. Só que chegou lá, a viúva não tinha nem para ela, pastor Maicon. A viúva falou assim, ele falou: me dá um copo de água. Ela foi buscar água. Quando ela ia buscar água, ele falou assim: ó, faz um bolo para mim. Ela começou a contar a história, ela falou: não tem nem para mim. Eu vou fazer o último pão para me comer e esperar a morte, eu e meu filho. Primeiro você vai fazer para mim. E a palavra é: a farinha da panela não vai acabar, o azeite da botija não vai faltar. Porque o desafio de receber milagre, o desafio da fé é esse. Não é fazer quando sobra. Porque eu falar assim: eu vou ofertar hoje, quando eu estou com a conta cheia, é mais fácil. É ou não é? Não, eu tenho 5 mil, eu vou dar 50, não vai ser tão grave. E quando eu tenho só os 50? Aí é difícil. Só que essa atitude de ofertar, semear esse alimento na vida do profeta, fez um milagre extraordinário acontecer. E é por isso que nós estamos nesse mês de outubro clamando numa audiência com Deus. Porque audiência significa decisão. Dependendo do nível da audiência, de lá você sai justificado ou condenado. Dependendo da instância, se é segunda, terceira instância, não tem mais o que fazer, pastor Maicon. E essa audiência com Deus, nós estamos clamando: faça por nós aquilo que ninguém mais pode fazer. Por isso é importante. Nós temos uma irmã aqui do Paraná que entrou nesse propósito, olha a distância, clamando, crendo que Deus vai fazer. E a palavra de Deus para a sua vida é: eu vou fazer aquilo que ninguém pode fazer. Entra nesse propósito, porque Deus vai pelejar pela tua causa. Nós vamos ouvir testemunhos de milagres que acontecem na Igreja Deus e Amor. Testemunhos de milagres de pessoas que plantaram fé e colheram milagres. Acompanhe.
5: Meu nome é Fabiane. A bênção que eu quero contar é uma bênção que meu marido recebeu. A gente foi na Igreja Deus e Amor no centro e viu. Deus usou o pastor Samuel e falou para ele que até o final do mês tinha pessoas ali que Deus ia abençoar com um carro novo, que não seria nem um carro novo, seria um carro 0 quilômetro. E meu marido trabalha com jardinagem, paisagismo, e ele estava fazendo trabalho no jardim, na casa do dono da Hi Toyota. Meu marido conversou com ele, né, a respeito de um carro zero na loja lá dele, e graças a Deus deu tudo certo, que meu marido conseguiu comprar pelo CNPJ da empresa 2 caminhonetes 0 quilômetro, né, 2026 Hilux, uma pro meu marido e uma pro meu cunhado, que é sócio do meu marido aqui na empresa. Graças a Deus, e a promessa de Deus se cumpriu no dia 31 de julho. Deu o mês certinho, Deus nos abençoou e honrou com essa bênção.
0: O Espírito de Deus está visitando o senhor e ele arranca uma enfermidade da tua coluna. Eu vejo o senhor arrancando esse desvio da tua coluna. Tem horas que a dor é terrível, né, irmão? O senhor diz que ele te cura. Baixa aí e procura essa dor na coluna. Isso, levanta. Baixa de novo aí, vamos ver.
6: Justamente estava com um problema na coluna.
0: E contou alguma coisa?
6: Não, não.
0: O Espírito Santo contou. E aí?
6: Curado em nome de Jesus.
0: Quanto tempo o senhor sentiu isso na coluna?
6: Ah, isso já tem mais de ano.
7: Qual é o nome do senhor?
8: Paulo.
7: Baixa aí, irmão Paulo. Procura aí, vamos ver.
8: Tô agradecido a Deus aí.
7: Quem te curou?
8: Jesus, amém.
7: Quem dá glória a Deus?
9: Como é que é o seu nome?
10: Aparecida.
9: Como é que foi a bênção que a mãe recebeu?
10: É, fazia 12 anos que eu estava esperando um documento da escritura da casa. Saiu essa semana.
9: 12 anos esperando?
10: Foi desde 2014 que eu estava esperando.
9: Desde 2014. Saiu quando?
10: Essa semana.
9: Como é que é o seu nome?
11: Paulo.
9: Qual foi a bênção, irmão?
11: Foi uma bênção de auxílio acidente, né? Do INSS. Fazia 6 anos que estava travado. No mês de agosto, meu próprio advogado falou para mim, né? Porque eu perguntei para ele: ô, doutor, e aí, como é que anda lá a situação? Ele falou assim: ah, Paulo, esse aí vai demorar. E isso já vinha já desde 2020. Aí eu vim no culto na sexta, aí o Espírito Santo de Deus revelou o irmão, né? Porque eu para pedir oração, para que já tinha saído a causa, mas só que o dinheiro estava meio travado. O irmão orou no celular e falou que essa semana que vai entrar, essa bênção vai sair. E conforme o Espírito Santo de Deus usou o irmão, a bênção saiu na terça-feira.
9: Recebeu a causa?
11: Recebi a causa, notícia vai ser agora dia 22. Eu falo pros irmãos, fazem propósito com Deus. Eu fiz meu voto. No dia eu fiz o propósito, né, com Deus, que se saísse, eu ia cumprir com X valor e ia contar o testemunho. Então, tô aqui cumprindo com o meu propósito e com o meu testemunho.
9: Já tá cumprindo com o voto dele, aí, ó.
12: Meu nome é Davi José. Fiz um voto de R$500. Tinha um processo na justiça já há 10 anos. E eu peguei esse voto de R$500. No dia que eu peguei o voto, depois, 3 dias depois, o processo movimentou na justiça. Dia 29 eu recebi o valor que eu tinha para receber. Valor bom. Honrei o voto de R$500 com Deus. E Deus cumpriu. Como a sua palavra, eu também cumpri o voto de R$500. Esse é o meu testemunho. Meu nome é Davi José.
0: Aí você acompanha o que acontece na vida daqueles que entram no propósito. Não tem como dar errado. Quem planta, colhe. Esse terreno, essa terra, chamada Igreja Pentecostal de Osasco, é a maior terra fértil. Quem ajuda essa obra, recebe. Não tem jeito. Quem ajuda essa obra, recebe. Nós trabalhamos com sinceridade, transparência, e Deus tem operado maravilhas. Por isso eu quero convidar você que está escutando, você que não é crente, você é espírita, você é ateu, você simpatizante da Igreja Deus e Amor, você de outro ministério, não importa, faz um propósito de honrar a Deus 90 dias, 3 meses com seu dízimo aqui nessa igreja. Faz um teste para você ver, você vai ver que Deus vai abrir a janela dos céus e Ele vai derramar uma grande bênção na tua vida, porque aqui na Avenida Mauro Ramos, grava bem esse endereço, Avenida Mauro Ramos, número 184, grava bem, porque não existe lugar genérico, é aqui é a mãe, a sede estadual da Igreja Deus e Amor, de frente ao Instituto, do lado da De Pascoal, Avenida Mauro Ramos, número 184, é o endereço dos milagres, da vitória, e sexta-feira vai pegar fogo, pastor Michael, porque é o dia da sabedoria.
4: É isso mesmo, pastor Samuel, e eu tenho certeza que todos que entrarem nesses 90 dias, eles não vão querer parar, né, pastor? Porque eles vão ser abençoados tão poderosamente e grandiosamente que eles vão continuar semeando neste lugar e Deus vai abençoar poderosamente. E é sexta-feira, é o convite mais que especial para você, sexta-feira é essa, sexta-feira da sabedoria, sexta-feira que Deus tem grandes coisas para você. Então você é convidado especial a partir das 19 horas, pastor Edson, vindo da cidade de Sara, trazendo a mensagem e entregando os mais excelentes dons do Espírito Santo para o povo de Deus.
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21: E atenção a este comunicado. O candidato João Rodrigues foi obrigado pela Justiça Eleitoral a tirar do ar um comercial de TV que atacava a família do governador Jorginho Melo. Segundo a decisão da Justiça, a propaganda usava informações enganosas. Até quando os adversários movidos pela sua sede de poder vão atacar o governador e sua família? Ao tentar enganar o eleitor, o candidato João Rodrigues teve a sua propaganda imediatamente suspensa pela Justiça.
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0: E atenção, atenção, atenção, todo o corpo ministerial de obreiros, porque domingo agora, domingo, nós teremos a reunião ministerial. Domingo agora, reunião caráter de urgência, com todas as sedes estaduais e setoriais do Brasil, devido à política, à votação. A reunião ministerial será às 14 horas da tarde. Alerta todos os obreiros, pastores, todas as Anas, Daniéis, voluntárias financeiras, atendentes de livraria, diáconos, presbíteros, lideranças de todos os departamentos, porque domingo, às 14 horas, nós teremos a reunião ministerial. Domingo agora, dia 4 de outubro, no horário das 14 horas, reunião ministerial com todo o campo de Florianópolis. E atenção, todo o corpo ministerial de obreiros, pastores, dirigentes, nossas irmãs dirigentes, nossos irmãos presbíteros e diáconos, porque domingo, às 14 horas, na sede estadual de Florianópolis, reunião ministerial. Domingo, nós teremos a reunião ministerial. Isso mesmo, domingo agora, dia 4 de outubro, às 14 horas, reunião ministerial com todos os obreiros, pastores. Ninguém pode perder essa reunião muito importante.
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0: Cumprimento os irmãos capazes do Senhor, amém? Quem está feliz está na casa do Senhor. Coloque as mãos no coração, feche os olhos. Agradeço o Senhor pela oportunidade de estar aqui em tua presença. Jesus, nós te agradecemos pelo privilégio, pela oportunidade, Senhor, de estar aqui na tua presença. A tua presença já nos basta, já é suficiente. Precisamos, meu Pai, da tua presença na nossa vida. Precisamos da tua misericórdia, Senhor. Precisamos da tua graça. Precisamos, meu Pai, da tua misericórdia, Senhor. Precisamos tanto de ti. Agradeço, Senhor. Peça a Ele para segurar nas suas mãos, peça a Ele para te sustentar, peça a Ele para te ajudar. Obrigado, Jesus, agradeça ao Senhor, oh glória a Deus.

Orianda, Laba Suribianda, Laba. A presença de Deus tem liberdade aqui nesse lugar. Oh glória! Oh glória! Aleluia, aleluia, aleluia, aleluia.

0: porque a glória de Deus habita nesse lugar. Minha casa será chamada casa de oração, disse Jesus. Oh glória! Glória a Deus, glória a Deus, glória a Deus, glória a Deus. Enche, Jesus. Enche a tua igreja, Jesus. Oh, glória a Deus, aleluia, Jesus.
1: Não sou nada.
0: O Espírito Santo está falando aqui para mim que ele está curando a enfermidade de alguém aqui agora. Ele está dando saúde para alguém aqui agora. Oh, glória a Deus. Oh, glória a Deus. O Espírito Santo te visita, Pastor Valdir. Ele falou: do Senhor cuido eu, Orimikalamassúria. Hoje eu regulo a tua pressão e te dou um coração novo, oh glória. Hoje eu desentupo as veias do teu coração, oh glória a Deus. Hoje eu ponho a mão na tua vida. Hoje eu ponho a mão nos teus nervos, nas suas veias, no teu coração, na tua carne, oh glória a Deus. Enquanto você estiver na posição que eu te coloquei, eu te dou vida. Oh glória a Deus. Aleluia, Jesus. Colossenses capítulo de número 3, versículo 4. Colossenses capítulo de número 3, versículo 4. Colossenses capítulo 3, versículo 4. Sabe por que o diabo está tentando te afringir, homem de Deus, mulher de Deus? Porque você está na posição, porque se não tivesse, ninguém tocava no teu nome. Sabe por que a luta travou lá na tua casa, talvez nos negócios? Talvez até na vida profissional, se você está enfrentando uma luta. É porque uma árvore sem fruto não é perseguida por pedradas. Só que Jesus sustenta a igreja dele, oh glória a Deus. Ele sustenta a senhora, ele sustenta você, jovem. Ele te sustenta, homem de Deus. Colossenses capítulo 3, versículo 4. O caminho de quem faz as coisas certas sempre é mais difícil. Só que é o caminho da vitória. Colossenses capítulo 3, versículo 4, quando Cristo, que é a nossa vida, se manifestar, então também vós vos manifestareis com ele em glória. Diga comigo: a manifestação da nossa verdadeira vida é Cristo. Pode sentar. Jesus é digno de honra, glórias e louvor. O apóstolo Paulo, irmãos, ele escreve a epístola, a carta aos irmãos em Colossos, a carta aos Colossenses, com um propósito: combater falsos ensinamentos, combater falsas doutrinas, combater falsos mestres, combater a falsa pregação, combater a falsa moral. O apóstolo Paulo escreve para combater ensinamentos que tentava misturar a fé com regras humanas e também misticismo. Então ele escreve essa carta com a finalidade, com o objetivo de alertar os irmãos, despertar os irmãos, porque os irmãos de Colossos estavam imbuídos de boas intenções, servir a Deus, servir a Cristo. Porém, eles eram levados por ventos de doutrinas, porque eles tinham, não tinham, aliás, afinidade com o que está escrito, com as Escrituras. E quando nós deixamos a desejar no relacionamento com a Bíblia, nós temos uma grande chance de sermos enganados. Já lendo a Bíblia, nós corremos um risco de sermos enganados por mentiras, heresias. Imagina distante da Bíblia. Imagina sem ter comunhão com a Bíblia. Por isso ele escreve essa carta. E no capítulo 3, ele eleva o nível da conversa. Ele sobe o nível para um outro patamar.

o reino de Deus e a sua justiça e as demais coisas que todos nós precisamos, Ele vai acrescentar. Diga comigo, Cristo é prioridade. E Paulo aborda sobre esse tema, queridos, justamente porque em muitas vezes, muitos cristãos, muitos crentes, definem a sua vida por aquilo que ele faz. Muitas vezes nós definimos a nossa vida pela profissão que nós temos, nós definimos a nossa vida pelos nossos bens, pelos nossos traumas, pelo nosso estado civil, pela nossa posição ministerial, eclesiástica, e alguns até dão carteirada. E aí Paulo vem conscientizar que mais importante que ter é ser. Paulo vem conscientizar que em detrimento das demais coisas, o reino de Deus é em primeiro lugar. Por isso, no versículo 1, ele diz, capítulo 3, se já ressuscitastes com Cristo, se a velha criatura morreu, se eu já estou crucificado com Cristo e agora vivo, não mais eu, mas Cristo vive em mim. E eu abri mão dos meus preceitos, dos meus dogmas, dos meus achismos, das minhas vontades e submeti a minha vontade, à vontade de Deus. Ressuscitei com Cristo, eu tenho que buscar as coisas que são de cima. Porque onde Cristo está sentado, à destra de Deus. Diga glória a Deus. No capítulo de número 3, ele eleva o nível. Ele fala sobre buscar as coisas lá do alto. E Paulo aborda esse tema para que nós não venhamos justamente fazer isso. Definir a nossa vida por aquilo que nós temos, pelos nossos patrimônios, pela nossa posição. E no versículo 4, ele desconstrói essa linha de raciocínio. No versículo 4, ele revela quem realmente dita a nossa existência se nós ressuscitamos com Cristo. No versículo 4, ele revela quem é o dono da nossa vida se eu nasci da água e do Espírito. No versículo 4, ele revela o que ele já revelava e ensinava e defendia lá para os irmãos de Coríntios. Quando em 2 Coríntios 5,17, ele diz que quem está em Cristo, nova criatura é, as coisas velhas já passaram e tudo se fez novo. Ele desconstrói tudo isso ao revelar que realmente dita a nossa vida é Jesus. Versículo 4, nós lemos que Cristo é a nossa vida. Quando Cristo, que é a nossa vida, Cristo grava essa palavra, é a nossa vida. Vou repetir, Cristo é a nossa, no grego essa expressão, Cristo é a nossa vida, significa literalmente que Cristo é a minha razão de viver, é a fonte de sustento da minha vida, do universo, que não faz sentido viver, se eu não viver para a glória de Cristo. Cristo. Por isso Paulo diz assim, quer comais, quer bebais, ou façais qualquer outra coisa, fazei tudo para a glória de Deus. E Paulo era tão consciente disso que ele dizia, o viver para mim é quem? E o morrer para mim é o quê? Porque eu vou estar nos braços de Cristo. Ei, quando eu tenho essa consciência que Cristo é minha vida, eu não me prendo a coisas desse mundo. Quando eu tenho a consciência que Cristo é a minha vida, já não me seduz e me ilude o que o mundo prega, o que o mundo diz, o que o mundo ensina. Quando eu tenho a consciência que Cristo é a minha vida, que Cristo é a razão da minha existência, que Cristo é a fonte

fonte de sustento do universo. Que Cristo é quem mantém minha força vital funcionando. Que Cristo é quem permite que eu respire, que eu acorde. Quando eu entendo que tudo gira em torno, não de mim, não de homens, mas de Cristo, não faz sentido viver em busca de poder, fama e status. Não faz-se, tudo vira segundo plano na minha vida. Quando eu entendo que Cristo é tudo na minha vida, eu entendo que eu não preciso mais de um item do carrinho da Shopee. Vou arrumar uma confusão com as irmãs aqui. Eu não estou falando que não tem que comprar, nós temos que comprar. Mas eu não preciso comprar para saciar um vazio que existe em mim, porque não há vazio na vida de quem tem Cristo. Oh, glória! Perceba que o apóstolo Paulo não diz apenas que Cristo dá vida. Ele não diz que Cristo aponta para a vida. Ele diz, oh glória, porque Cristo é a nossa vida. Eu sempre falei e vou morrer falando. Cristo é tudo o que você precisa. Cristo é tudo o que a igreja precisa. A igreja precisa que alguém responsável abra a Bíblia e exponha as Escrituras e fale sobre Cristo. A igreja não precisa de mais alguém que revela o CPF. A igreja não precisa de mais alguém que revela a placa do carro, até porque eu sei a placa do meu carro. A igreja não precisa de mais alguém que ore e pule e sapateia. Não que nós não acreditamos nisso, nós somos pentecostais. Mas o que a igreja precisa é de Cristo. Em Atos capítulo de número 17, versículo 28, Paulo está em Atenas. E Atenas, a título de conhecimento, os irmãos já sabem, mas eu quero lhes lembrar, é a capital do intelecto. É a terra de homens que encheram bibliotecas com a sua erudição. É a terra de Diógenes, de Péricles, Aristóteles, Plantão, entre tantos outros. E ele percebe que Atenas, apesar de ter muito conhecimento aqui, era vazia aqui de Deus. Porque aquela igreja, aliás, aquela cidade, tinha vários altares aos deuses da mitologia grega, como Zeus, Hades, entre outros. E ali ele vê a oportunidade de apresentar a Cristo quando ele olha e enxerga um altar vazio, estava escrito assim, ó, ao Deus desconhecido. Ele diz assim, eu vou apresentar o Deus que eles não conhecem, mas eu conheço bem ele. E ele vai falar, nesse sermão que ele vai, pastor Jócio, apresentar a Cristo, justamente o que nós estamos falando, que Cristo é a nossa vida. Versículo 28, capítulo 17, ele diz assim, ó, porque nele vivemos, nos movemos e existimos. Nas entrelinhas, o que Paulo está dizendo em Atenas é o seguinte: todas as coisas foram feitas por ele, e sem ele nada do que foi feito se fez. Nas entrelinhas do texto, Paulo está dizendo o seguinte: porque dele, por ele, para ele, são todas as coisas. Paulo está dizendo o seguinte: do Senhor é a terra, a sua plenitude, e todos que habitam nela. Paulo está dizendo, Jeremias 32, 26, eu sou o Senhor Deus de toda a carne, de todos os seres viventes. Oh, glória a Deus! E Paulo está dizendo, nele vivemos, nos movemos e existimos. O que Paulo está dizendo é o seguinte: se Cristo for retirado, simplesmente acabou a nossa vida. Não existe razão para nós existirmos. Quando se entra pela porta chamada Cristo, não existe outra porta além dele. Não existe outra verdade além dele. Não existe outro amor maior que o dele, porque o amor dele nos constrange. Não existe saída
além de Cristo. Não existe outro Deus além de Cristo. Não existe outra religião além de Cristo. Não existe outra verdade além da verdade do cristianismo. Não existe outra revelação maior que a revelação que Jesus morreu, ressuscitou, está à destra do Pai, intercedendo por nós, e vai arrebatar a igreja. Oh, glória a Deus. No versículo 3, que é o versículo que antecede o 4, Paulo diz assim, ó, porque já estáis mortos, e a vossa vida está escondida com Cristo em Deus. Porque já estáis mortos, e a vossa vida está escondida com Cristo em Deus. Oh, glória a Deus. O texto diz, estáis mortos, porque a minha vida agora está escondida em Cristo. A minha vida agora está nas mãos de... É por isso que o mundo não entende por que o crente é alegre mesmo nos momentos difíceis. É por isso que o mundo não entende quando vê um crente enfrentando luta e ele está sorrindo. É por isso que o mundo não entende a alegria do crente.

sei que meu Redentor vive. Glória a Deus. O mundo não entende a alegria do crente, porque a alegria do crente, ela não está em uma dose de pinga. A alegria do crente não está num trago de maconha. A alegria do crente não está, oh glória, na prostituição, não está no entretenimento do mundo. A alegria do crente está em Jesus. Jesus é nossa dose diária, é nossa vacina, é nossa bandeira, é nosso alimento, é a razão da nossa vida. Glória a Deus. Não precisamos de mais nada. Não precisamos que mais nada seja agregado. A palavra já nos basta. Você lembra quando não satisfeitos só com Cristo, eles diziam: mostra-me o Pai. Jesus, mostra-me o Pai. Jesus diz: eu já estou com vocês e vocês não vê. Quem vê o Pai, vê a mim. Você quer conhecer Jesus? É só pegar a palavra, come a palavra, não deixa apartar da tua boca o livro dessa lei. Medita nela de dia e de noite. Glória a Deus. Eu quero ver o Pai. O Pai está sendo revelado através da palavra. Oh, glória a Deus. Aleluia, Jesus. A paz do crente no sofrimento em meio às lutas. Está desmoronando tudo e o crente está assim, ó. Só o Senhor é Deus. Deu um imprevisto, a parcela atrasou. Só o Senhor é Deus. Deu um imprevisto, a enfermidade veio. Só o Senhor é Deus. Deu imprevisto, começou a dar tudo errado. Só o Senhor é Deus, porque a nossa esperança é Cristo. A nossa esperança é Cristo. A nossa fonte de vida, a nossa fonte de energia é Jesus. Assim como o ramo não tem vida em si mesmo, assim como o ramo não tem vida própria em si mesmo, se o ramo for cortado da videira, acabou, ele vai secar, ele vai murchar, ele vai morrer. Nós não temos vida longe de Jesus. Jesus é o nosso oxigênio. Oh, glória! Jesus é a nossa força vital. Charles Spurgeon diz: em 40 anos que eu sirvo a Deus, nunca passei 15 minutos acordado sem reconhecer que eu não sou nada sem a presença de Jesus. Glória a Deus. Jesus é tudo para nós. Então, irmãos, não faz sentido nós gastarmos a nossa força em busca de coisas que a terra vai consumir, que a traça e o ferrugem vai levar. Oh, glória a Deus. Em segundo lugar, nós cremos na sua promessa. Quem crê na promessa de Jesus? Porque o texto ainda diz: quando ele se manifestar, versículo 4, capítulo 3, quando Cristo, que a nossa vida se manifestar. Diga comigo: ele vai se manifestar. Ele vai se manifestar. Quando Cristo, que a nossa vida se manifestar, então também vós vos manifestareis com ele em glória. O texto diz: quando ele se manifestar. O texto não usa a expressão se, mas sim quando, porque não existe sim. Ele vai se manifestar. Ninguém sabe o dia e a hora, mas que ele vai, ele vai. Ninguém sabe, pastor Jócio, se o senhor vai estar trabalhando quando ele volta, mas ele vai. Ninguém sabe, Sidney, se você vai estar pregando quando ele volta, mas ele vai.
Ninguém sabe se nós estaremos cultuando quando ele voltar, mas tem uma coisa que é verdade: não vai lencar, ele vai voltar. Oh glória! Quando ele se manifestar, ei, a volta de Cristo e a sua manifestação pública é a declaração ao universo, é uma certeza matemática espiritual. Hebreus capítulo 10, versículo 37, o autor diz: ainda há um pouquinho de tempo, mas o que há de vir virá e não tardará. Ele vem, ele vem. Alguém gostando ou não, querendo ou não, acreditando ou não, ele vem. E tomara que quando ele vier, ele nos encontre.

É bem verdade, irmãos, que essa mensagem em nossos dias tem sido desprezada pelo mundo, pelos ímpios, pelos ateus, por aqueles que não reconhecem que Jesus é Deus. Hoje a igreja é muitas vezes desprezada, sua mensagem é desacreditada. Hoje, muitas vezes, a igreja é perseguida, é considerada ultrapassada. Só que o fim do anonimato da fé da igreja está chegando. Porque haverá um dia que todo joelho se dobrará. E toda língua confessará. Oh glória. Ourimi calamassúria. Ei! A glória que hoje vemos pela fé será manifestada em vista. A olhos nus, a glória. O texto diz: quando Cristo, que é a nossa vida, se manifestar, então também vós vos manifestaremos com Ele em glória. E vós vos manifestareis com Ele em glória. Ou seja, nosso destino final está chegando. A transformação do corpo e da alma. Quando Cristo aparecer, queridos irmãos, em sua glória, Ele vai aparecer na sua glória visível com seus filhos. Seus filhos serão revelados junto com Ele. Oh, glória a Deus. Nossas fraquezas, nossas dores, nossas lágrimas, nossas lutas diárias contra o pecado, contra o diabo, desaparecerão. Apocalipse 21, versículo 4, temos essa certeza. E Deus enxugará de vossos olhos toda lágrima, e não haverá mais morte, não haverá mais pranto, não haverá mais choro, não haverá mais dor. Oh, glória a Deus. Ei, não gaste toda a sua energia correndo atrás de coisas que vão perecer. A nossa vida pertence a outro reino. Nossa morada não é aqui. Nossa morada está preparada, a mesa já está posta. Em breve nós iremos ouvir: vinde benditos do meu Pai. Oribianda, Labassúria, se coloca de pé. Eu ouço um barulho como de muitas águas. E o Espírito de Deus está falando aqui na minha alma: eu vou mover as águas desse lugar.

vai envolvendo, Jesus, vai envolvendo, vai envolvendo. Ele está envolvendo aqui no meio, ó. Ele está envolvendo ali atrás, ó. Ele está envolvendo aqui na frente, ó. Olha ele.

0: Levanta as mãos e diga: Jesus, eu creio na tua palavra. Levanta a mão para receber. Glória a Deus. Glória a Deus. Tem muita gente que não gosta de mim porque eu sou bicudo. E eu sou mesmo, eu não levo nada para casa não, eu falo mesmo. O Senhor está falando para nós: voltemos à palavra. Voltemos a meditar na palavra. Oh, glória a Deus. Oh, glória a Deus. O que tem sustentado essa igreja de pé é a palavra. O que tem sustentado você de pé é a palavra. Ela é lâmpada para os pés. Ela é luz para os caminhos. Orianda, alabás. Oh, glória a Deus. Oh, glória a Deus. Deus tem agradado desse tempinho que você tira para ler a palavra. Ele tem contemplado. Talvez ninguém viu, mas você está lá lendo a palavra. Está orando, alabás, se alimentando. Orimi calamás. Confirma, Senhor, a vitória espiritual sobre nós. Em nome de Jesus. Pode sentar e aplaudir a Jesus. Ele é digno de honra, glórias e louvor. Levante as mãos. Que a graça, o amor de Deus e a comunhão do Espírito Santo esteja com todos, não só agora, mas para todos sempre. Com muita alegria.
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1: Mil cairão ao teu lado, 10 mil à tua direita, mas tu não será atingido. Ah, pastor, o senhor tem que entender, pastor. Escute. O senhor tem que entender que eu estou sozinho, mas a Bíblia diz: o Senhor é o meu

O senhor precisa entender uma coisa. Eu abri uma empresa nova e não está dando muito certo. Salmo 1 diz: bem-aventurado é o varão que não anda segundo o conselho dos ímpios, não se detém no caminho dos pecadores, não se assenta na roda dos escarnecedores, mas tem o seu prazer na lei do Senhor e nela medita de dia e de noite. E agora ele começa a dizer: ele será como a árvore plantada junto ao ribeiro de água, a qual as folhas não murcham, e dá o seu fruto na estação própria. E tem mais uma coisa: e tudo que, escute bem, e tudo que ele fizer, olhe bem para mim, e tudo que ele

você já ganhou a guerra. A vitória é sua.

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35: Eram fortalecidas na fé e cresciam em número a cada dia. Quando a igreja anda em concordância e de coração aberto para aprender, o crescimento espiritual e comunitário acontece de forma natural. Isso significa, para você que acompanha agora, que a tua fé não foi feita para ser vivida de forma isolada, individual ou sem direção. Quando você decide caminhar em comunhão com a igreja, ouvindo com humildade os ensinamentos da palavra de Deus, respeitando a liderança que Deus colocou sobre a tua vida, algo profundamente muda a tua vida. A obediência aos princípios de Deus traz uma estabilidade que o mundo não pode oferecer, firmando os teus passos nos momentos de dificuldade e renovando a tua fé e a tua esperança. Por isso, meu amado irmão, minha amada irmã, fortaleça a tua fé através do compromisso diário com a verdade que é a palavra. E com o próximo também, com a união, com a igreja. Abra o teu coração para ser moldado, perdoe com facilidade, sirva com alegria e permaneça unido aos seus irmãos em Cristo. Quando você viver essa comunhão sincera, você será fortalecido pelo Espírito Santo e se tornará um canal de bênção para que outras pessoas conheçam o amor de Deus através do teu testemunho. Então a palavra de Deus para você nesta manhã é que você não foi chamado para viver sozinho. Você não foi escolhido para ser um lobo solitário que não precisa de igreja, que não precisa de direcionamento. Quando o profeta Elias achou que estava sozinho, Deus mostrou para ele que haviam 7 mil homens de Deus como ele, que não haviam se dobrado. Então, assim como você, tem homens e mulheres de Deus que buscam ao Senhor, que temem a Deus, que buscam a palavra e seguem a liderança. Então, viva em união e em concordância com a palavra de Deus e com a tua igreja. Quando você segue as orientações da palavra do Senhor, Deus te abençoa poderosamente. É por isso que nós vamos acompanhar o testemunho da Edith Santos. Ela recebeu uma bênção da parte do Senhor e eu quero que você preste muita atenção. Vamos acompanhar.

0: Olha, tivemos um pequeno probleminha aqui, mas a irmã Edith, Gabriel e Levi, nós fomos até a igreja de Parque São Lucas, se não me engano. Tiago e eu estávamos lá. E ela conta que Deus abençoou a vida dela através da casa própria. Ela teve que fazer uma mudança já na fase idosa. Saiu do bairro onde ela morava, foi para outro bairro, começou a pagar aluguel e pediu para Deus: Senhor, não quero mais pagar aluguel, eu preciso de uma casa própria. E aí ela orando na igreja, fazendo campanhas, hoje ela mora no apartamento próprio dela. Deus deu condições para eles comprarem e o Senhor abençoa também materialmente, né?
1: Deus deu condições para ela sair do aluguel e morar numa casa própria. Quando a pessoa chega numa certa idade, as forças elas vão, né, diminuindo. E é necessário ter um pouquinho de conforto ali. E ela colocou isso diante do Senhor. E é tão gostoso, Ítalo, quando a gente coloca diante do Senhor. A Bíblia diz: descansa no Senhor e espera nele, pois ele é a tua salvação. Então, quando você tem uma certa dificuldade em alguma área da vida e você coloca na mão do Senhor, o Senhor resolve. E foi o que aconteceu com a irmã Edith. E o que pode acontecer com alguém, talvez alguém que está nos assistindo, né? Está aí pagando aluguel, passando por dificuldades. Deus é poderoso para mudar a história e tornar essa pessoa mais que vencedora.
0: É verdade. Inclusive, a gente tem muitas heresias hoje em dia, né, Gabriel? É o pessoal da teologia, enfim, materialismo, né, que só fala sobre dinheiro, confissão positiva, né, que só fala que vai ter bênção. É bênção, bênção, bênção. Mas o nosso Deus também abençoa, né? A gente passa por prova, por luta, mas quando nós clamamos a Deus, ele nos abençoa também.
2: Sim, o que eu achei lindo na fala dela foi assim, ó. Ela falou assim: eu não queria me mudar. Eu não queria de nenhum jeito, mas aí Deus preparou um lugar próximo dos nossos filhos para eles cuidarem da gente. Então, eles se mudaram, eles já são um casal de idosos, e eles falam assim: os filhos agora cuidam da gente. Então, você vê o cuidado de Deus até nisso. Sim. Talvez se eles estivessem tão distantes, talvez o cuidado não fosse tão presente ou tão ativo, por causa da distância. Aí o Senhor preparou, justamente porque ele é um Deus de cuidado. Por mais que esteja longe, o Senhor fala assim: ó, eu posso curar, eu posso proteger vocês, mas eu vou deixar vocês perto dos filhos. Porque eles têm essa assistência mais próxima. Então, isso é o que Deus faz. Isso é lindo da parte de Deus.
0: Glória a Deus. Olha, Deus quer cuidar de você. Deus quer cuidar da tua vida, da tua família. Quer te abençoar. E nós queremos convidar você a vir à nossa igreja para nós orarmos juntos com você e por você. Avenida Prefeito Passos, número 10, centro de São Paulo. Todos os dias nós temos cultos e tem uma IPDA próxima de você. Acesse o nosso site ipda.com.br. Ou pesquisa na internet, no Google Maps, e você vai encontrar uma de nossas igrejas pertinho de você e poderá cultuar com a gente. 11 horas e 14 minutos, nós recebemos um áudio aqui da nossa vice-presidente e cantora Débora Miranda. Ela tem um recadinho especial para você. Vamos ouvir.
3: Olá, gente. A paz do Senhor. Boa tarde. Melhor dizendo, bom dia, né? Irmã Débora falando. Eu estou acompanhando o programa. Eu estava vendo vocês comentando e muita gente não soube, né? Realmente não soube, porque nós temos um grupo de WhatsApp para todas as mulheres entrarem e participarem. Então, não foi anunciado no rádio nem nas redes sociais, apenas no grupo das mulheres de fé da nossa igreja, que é esse número aqui, olha, 11 95094 5741. 11 95094 5741. Entre agora no grupo de WhatsApp das Mulheres de Fé, que no próximo evento de Off-Road 2, vocês poderão participar. Um grande abraço, esperamos vocês lá.
0: Amém, irmã Débora Miranda, muito obrigado aí pelo recado, pela informação. Muito bem, olha, um evento fechado para as mulheres, né? Sim. Que foi informado ali, geralmente esses eventos são fechados mesmo, sim, né? Não sim. São públicos assim, quando é evento só para mulheres, ou só para homens, ou só para os jovens. Exato. E aí nós temos esse WhatsApp, você tem aí, Levi?
1: Anotei aqui.
0: Poderia, cara, por favor, olha, atenção, hein? Atenção, vocês mulheres de fé, você que é pastor também, que quer incluir as mulheres aí da tua igreja no próximo Off-Road versão 2, para 500 mulheres ou mais, eu estou crendo que vai ter muito mais pessoas, muito mais mulheres querendo. Atenção, que agora o presbítero Levi vai repetir o WhatsApp vagarosamente, né? Sim. Com muita calma, para você anotar aí, hein? Vamos lá, Levi.
1: 11 9 50 94 47 41. Vou repetir. DDD 11, porque é São Paulo, 9 50 94 47 41, para as mulheres de fé entrarem no grupo e ficarem preparadas, né, quando tiver quando aparecer o próximo evento, já se inscreverem e não perder, né, Ítalo? E nem reclamar depois.
0: Isso. Muito bem, já fique preparado, fique acompanhando aí o Voz da Libertação. Para mais informações, entre em contato com esse WhatsApp para participar do próximo encontro de mulheres de fé da nossa Igreja Deus e Amor. Olha só, 11 horas e 17 minutos, no último domingo, dia 27, nós tivemos o batismo nas águas aqui da sede mundial e região, e nós fomos até lá. Nós estivemos lá para fazer essa cobertura, para trazer para vocês imagens maravilhosas. Então, preste muita atenção e vamos acompanhar a matéria do último batismo da nossa sede mundial. Vamos lá.
4: Abaixo, meus irmãos, hoje estamos aqui na Ilha do Bororé, onde muitas pessoas que foram transformadas pelo poder da palavra, hoje confessaram publicamente a sua decisão em seguir Jesus. Porque foi mesmo Jesus quem disse que aquele que crê e for batizado, ele será salvo. E é por isso que aqui neste lugar, as pessoas irão morrer para o mundo e nascer para viver uma vida extraordinária com Jesus. E é claro que nós não íamos deixar você de fora, por isso o Voz da Libertação veio conferir de pertinho o que vai acontecer neste lugar.

0: As águas não vai viver para você. Você vai viver em função de Jesus Cristo, o Deus da tua salvação. Isso é graça.
1: Cara, eu sou muito feliz. Eu fui aconselhado pelo presbítero Ângelo, né? Eu sou lá do Central Ressaca. Ele trouxe pra gente todo o ensinamento do batismo, coisas que a gente precisaria tomar decisão pra estar fazendo isso hoje. E eu fico muito feliz, porque pra mim, cara, se resolveu. Deus abriu a porta, ele pegou e me direcionou pra onde eu tinha que andar. E hoje eu fico muito feliz de estar cumprindo com a justiça de Deus. Cara, foi incrível.
2: Não tenho nem palavra pra dizer, pra justificar a gratidão imensa que eu tô de estar aqui hoje, né, no batismo. Muita felicidade.
3: Eu era da igreja e não era, sabe, não estava reconectado. E no começo desse ano eu me reconectei com a igreja. Eu vim no batismo de março e eu me alegrei muito, eu chorei nesse batismo, porque eu fiquei muito feliz, sabe? E eu falei que no próximo batismo eu ia me batizar. E foi um processo muito longo, eu fiz a aula do batismo. Foi um processo difícil, porque às vezes você esfria, sabe? Mas a presença de Deus é muito linda, sabe? Não tem como se afastar 100%.
4: Aprendi foi o quê? Que é esperar no Senhor. Não ficar murmurando, porque quanto mais a gente murmura, a gente atrapalha o agir de Deus. E aí eu descansei, teve um momento que eu descansei, falei, eu vou entregar nas mãos de Deus. E foi quando Deus trouxe o Wagner pra igreja também, e ele aceitou Jesus.
5: Eu fui transformado e liberto, estava numa vida muito miserável mesmo, escravizado pelo mal, mas... Depois de um tempo que eu aceitei Jesus, a presença de Deus tomou conta do meu ser, uma alegria imensa. E eu comecei a ficar firme na obra de Deus, fazer o ensinamento junto com a minha esposa. Isso é um privilégio muito grande. Casamos e hoje estamos aqui para a glória de Deus, para o novo nascimento, né? Aquele que crê e for batizado será salvo.
4: Quando Deus ele fala para a gente descansar o nosso coração, descansa o seu coração, não murmura. E eu estou muito feliz por estar aqui hoje, deixando meu velho eu e agora sou uma nova criatura.

0: sobre a dúvida de se batizar, tem muita gente que fica com empecilho por conta das renúncias. Pode ter certeza. Concede ao Espírito Santo, dedica um pouco na oração, que tudo que você precisa se libertar, automaticamente você se liberta.
1: Que não se batize por pressão, que seja quando você realmente estiver pronto. Porque não adianta nada você se batizar para amanhã você desviar. Então esteja pronto, leia a palavra do Senhor, porque ela é o melhor remédio para você poder tomar a sua decisão.
2: E agora que eu vou morrer pro mundo e vou viver a vida com papai. Uma nova vida, uma nova história e uma nova criatura.
3: Foi a melhor coisa, né, que eu pude fazer na minha vida até hoje. Através de muito esforço, muita renúncia, né, dedicação, eu nasci de novo, né? Através da palavra de Deus que conheci na Casa Aberta, com o trabalho da Casa Aberta, aprendi a buscar a Deus com mais frequência, né, a se entregar a Deus, a resistir às minhas vontades, né? Consegui, fui liberto do álcool, fui liberto das drogas, e para mim é o melhor dia da minha vida.

vivemos um momento extraordinário na presença do Senhor, onde muitas pessoas que confessaram publicamente as que estão servindo a Cristo foram transformadas. Entraram nas águas, mas saíram diferentes. Outra vida, uma nova pessoa, porque é isso que o Senhor faz. E não acabou por aqui, porque a Deus de amor, como sempre, está empenhada para que muitas pessoas alcancem e encontrem a Cristo. Daqui 6 meses, teremos uma nova multidão que descerá as águas e voltará uma nova pessoa.

0: Esse foi o batismo nas águas da nossa sede mundial e olha que imagens maravilhosas. A qualidade dessa matéria. Parabéns, Gabriel, também pela apresentação. E olha, ver, Levi, pessoas assim, sabe, decididas, jovens, adultos, idosos, pessoas até com cadeira de rodas, mas entregando a vida para Jesus completamente, isso não tem preço, né?
1: Mas eu vendo essas imagens aí, eu me lembrei do meu batismo e deu vontade de batizar de novo.
0: Daqui a 6 meses tem o próximo, Barão.
1: Pois é, lindo demais e glória a Deus pela vida dos novos convertidos, aqueles que entenderam, né, a necessidade de se batizar, de se tornar uma nova criatura em Cristo Jesus. E parabéns aos pastores, né, que durante todo esse tempo prepararam esses irmãos. Parabéns aos batizados, parabéns a todos os envolvidos. E glória a Deus. E no próximo batismo eu quero estar lá na beira das águas também para prestigiar os nossos irmãos. Em nome
0: glória
1: de Jesus.
0: A Deus. E como você se sentiu, Gabriel, ali? Acompanhando isso, a gente vai para trabalhar, né?
2: Sim, sim.
0: Mas a gente não consegue evitar essa emoção e sentir a presença de Deus também, né?
2: Assim, primeiro falar, fazer a matéria, ser o repórter ali foi difícil, até porque Thiago e Ítalo estavam lá e os dois são grandes repórteres, então fiquei nervoso, isso estou falando de forma sincera, vocês viram tanta vez de que repete, mas ver as pessoas ali se batizando, depois entrevistando elas e ver de fato que elas estavam emocionadas, de fato elas tomaram a decisão e participar desse momento e entrevistá-las. Teve uma parte ali que aquele casal, quando saíram das águas, se abraçaram ali, depois foram dar uma palavra para nós, o corpo arrepiava.
1: Glória a Deus.
2: Porque eu me emocionei junto com eles, então foi uma matéria incrível que participar dela me trouxe, animou a minha fé, por assim dizer.
1: Glória a Deus.
0: Muito bem. Então, olha só, você que deseja acompanhar mais informações a respeito do batismo, daqui a 6 meses teremos o próximo, mas a missão já começou, né? Acabou o batismo ali, já começamos a missão para o próximo.

0: Só que Timóteo é diferente. Timóteo é o que permanece acompanhando. Como que eu sei disso? A partir de Atos, capítulo 16, do verso 1, diz assim, olha, e chegou a Derbe e Listra, e eis que estava ali um certo discípulo por nome Timóteo. Vou pular dois versículos. Verso 3. Paulo quis que esse fosse com ele, e tomando o circuncidou, ou seja, a partir do 16, Timóteo, ele é jovem, ele é filho na fé, mas ele é o que acompanha de perto todas as ações de Paulo ali.
1: Então a resposta certa é a letra B.
0: É a letra B, Timóteo.
1: Inclusive, esse texto é muito lindo, porque fala que Timóteo, apesar de ser jovem, ele tinha muito bom testemunho por parte da igreja local ali, né?
0: É, o versículo de número 2, do qual dava bom testemunho aos irmãos, ou seja, ele dava bom testemunho dentro e fora da igreja, né, irmão?
1: Muito obrigado, Gabriel, Deus abençoe, obrigado para vocês que votaram, que participaram, resposta certa, letra B. Embora Tito também fosse companheiro de Paulo, mas ele era muito enviado, né, para outras missões, e Timóteo estava mais ao lado de Paulo ali nas viagens missionárias. Olha, Deus abençoe a vida de vocês, muito obrigado por hoje, e amanhã, 10 horas em ponto aqui, tá?
2: 10 em ponto, estaremos...
1: Sem atraso. Infelizmente, nós chegamos ao fim de mais uma edição, mas, porém, no entanto, todavia... Amanhã estaremos com você aqui no Voz da Libertação. Muito obrigado pela sua audiência, pela participação. Fique agora com a oração das 11h30. Se Deus permitir, amanhã estaremos com você. Fique na paz do Senhor Jesus Cristo.
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4: 11 horas e 28 minutos.

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1: Deus abençoe a todos, recebam a paz do Senhor e Salvador Jesus Cristo, do seu irmão presbítero Alan Feitosa. Vamos agora falar com o nosso Deus. Sejam todos bem-vindos à Oração do Meio-Dia. Aqui em Salmos, de número 86, nos diz: Inclina, Senhor, os teus ouvidos e ouve-me, porque estou necessitado e aflito. Deus ouve a oração do aflito e também do necessitado. Vamos agora falar com Deus. Maravilhoso e eterno soberano Pai, adentramos, Senhor, na Tua presença, Pai, para Te agradecer, meu Deus, por tudo que o Senhor tem feito, realizado, meu Pai. Ó Deus, inclina as Tuas misericórdias, meu Pai. Ouve a oração do aflito e também do necessitado. Senhor, perdoa todos os nossos pecados em palavras, em pensamentos e obras, meu Deus. Senhor, meu Deus, tende compaixão, meu Pai. Atende, meu Deus, nosso pedido, meu Deus, de perdão.

0: coração, meu Pai. Senhor, nos ajuda a nós fazermos a Tua vontade, não a nossa. Meu Deus, contempla, ó Deus, a petição, meu Pai, do Teu Filho, da Tua serva, esta pessoa, meu Pai, que estava preparando até almoço, já parou tudo para dobrar o seu joelho e buscar a Ti nesta oração do meio-dia, meu Pai. Senhor, abençoa esta pessoa que se encontra no seu local de trabalho, que está pedindo a bênção, que está, meu Pai, consagrando a sua vida e também a sua querida e amada família para Ti, meu Deus. Senhor, guarda, meu Pai, este homem, esta mulher no seu local de trabalho. Deus, prospera. Faz, ó Deus, que tudo possa correr bem para a Tua glória, Pai. Livra esta loja do assalto. Livra, meu Pai, de todos os males, Senhor. Meu Deus, contempla, meu Pai, esta criança, este jovem que está saindo da escola. Alguns estão adentrando na escola, meu Deus, nesse momento. Vai abençoando, vai livrando do homem mau, do homem sanguinado, do homem fraudulento. Protege, meu Deus. Eu oro, meu Pai, por esta pessoa que te pede um milagre, uma resposta, uma cura, Senhor. Meu Deus, se compadece do sofrimento desse homem, do sofrimento desta mulher, meu Deus. E eu creio na Tua palavra, que escrita está, que o choro pode durar uma noite, mas a alegria, ela vem pela manhã. Senhor, que esta pessoa possa contemplar o Teu agir, a Tua provisão, a Tua providência. O Senhor, meu Pai, é um Deus, Senhor, que guarda. É um Deus que envia a providência, assim como enviou a providência naquele deserto de Berzeba, aonde se encontrava Ismael e Agar, sem água. Ó Deus, o Senhor enviou a providência, um poço de água naquele deserto. Meu Deus, que o Senhor possa socorrer esta vida, socorrer esta pessoa, Senhor, que está enfrentando um deserto na sua vida. Ó Deus querido, ajuda ele, ajuda ela, Papai. Eu creio na Tua bondade, na Tua fidelidade, Senhor. Tu és fiel, meu Pai. Ó Deus, tenha compaixão agora, essa pessoa que está enfrentando uma crise emocional, essa pessoa que está, meu Pai, enfrentando, meu Pai, Senhor, a depressão, meu Deus. Já está tomando medicamentos e até mesmo não está adiantando nada, Senhor. Deus, restaura agora. Cura ele, cura ela, esse jovem que está trancado neste quarto. Esse senhor, essa senhora, meu Deus, que perdeu a alegria de viver, Senhor. Não tem prazer mais na vida, Senhor. Tem de misericórdia que a Tua mão forte possa abençoar, possa libertar esta opressão maligna, porque eu creio, há poder no sangue do Senhor Jesus Cristo. Pai, confirma esta vitória, confirma esta bênção, Senhor. Alegra este coração, meu Deus. Senhor, abençoa esta empresa, esse comércio. Abençoa, meu Pai, esta pessoa que é autônoma, meu Pai. Abençoa, Senhor, a vida dele, a vida dela, as suas vendas, as metas. Essa pessoa, meu Pai, que está, Senhor, meu Deus, passando por dificuldades, Senhor. Deus, cuida dele, cuida dela. Esta pessoa, meu Pai, que está, Senhor, tão triste por um problema, pela uma situação. Tu és o Deus que tem o poder de mudar a situação, Papai. Ó Deus querido, tem de misericórdia, meu Pai. Estende o Teu braço forte agora para fazer uma grande obra, meu Deus. Senhor, abençoa, meu Pai, esta mulher que está lutando contra esse câncer, meu Pai, que se alastrou no útero dela. Meu Deus, arranca esse câncer. Esse homem, meu Pai, que tem uma enfermidade, um câncer no seu intestino, vai curando, meu Pai. Vai operando milagres agora, Senhor. Essa pessoa que se encontra no leito de um hospital, está orando, pedindo socorro, misericórdia, até mesmo fazendo um voto contigo, pedindo uma oportunidade. Senhor, vai curando agora, restaura a vida dele, Senhor, restaura a vida dela, meu Pai. Essa pessoa que está respirando através dos aparelhos, Senhor, meu Deus, dá saúde, sopra o fôlego de vida, Senhor, entrega a cura divina, meu Pai amado, queima, meu Pai, todas as enfermidades agora, essa bactéria, esse vírus. Essa pessoa, meu Pai, que está em tratamento de hemodiálise, Toca, Senhor, nesses rins, Senhor. Restaura, meu Pai, esses rins, ó Deus. Repreenda a enfermidade no esôfago, meu Pai. Enfermidade no coração, nos pulmões. Pai, tende misericórdia agora. Eu clamo o Senhor que tem poder de curar. Meu Deus, faça um milagre para que o teu nome seja glorificado. Dá saúde para ele, dá saúde para ela. Essa pessoa que está compartilhando esta live de oração, meu Pai, dá a bênção, dá a vitória. Alcança, meu Pai, essa pessoa que se encontra desempregada. Senhor, prepara um emprego, prepara uma vitória. Eu creio, meu Pai, na tua grande providência, que o Senhor está ouvindo, meu Pai, a petição, a súplica. Inclina, Senhor, ó Deus, os teus ouvidos, a oração, meu Pai, do pobre, do necessitado. Essa pessoa, meu Deus, que não aguenta mais essa situação. Essa pessoa, meu Pai, que está há dias, há meses, ó Deus, pedindo uma resposta. Fala com ele, Senhor. Fala, Espírito Santo da verdade. Dá o direcionamento para ele, meu Pai. Que nós possamos a cada dia, ó Senhor, abrir o nosso coração, abrir o nosso entendimento para ouvir a voz do Senhor falar conosco, que nós possamos ser dirigidos e guiados por ti, ó Deus. Pai, muito obrigado pelo livramento, pelo ar que respiramos, por mais um dia na tua presença. Muito obrigado pela nossa família, meu Pai. Consagramos a nossa família perante o Senhor e cremos na obra, Deus, de salvação, porque escrito está: crê no Senhor Jesus Cristo, será salvo tu e a tua casa. Meu Deus, esta mulher, esse homem que ora pela salvação da sua família, meu Pai, Deus, muda a história, muda a situação. Essa pessoa, meu Pai, que está com crise, ó Deus, precisando de um milagre, meu Pai, da vitória, Senhor, meu Deus. Essa pessoa que está nos vícios, Senhor, liberta agora. Esta mãe que ora pela libertação dos seus filhos, ó Deus, liberta, meu Pai, esse jovem desta droga, meu Pai. Deus, o cigarro, da cachaça, liberta, meu Deus, com teu poder. Esta mãe, meu Pai, que está sofrendo, pois o seu filho está no mundo do crime, meu Deus, venha fazer uma grande obra de libertação. Esta jovem que está na prostituição, Senhor, tende misericórdia. Ouve, meu Pai, a oração, meu Pai, desse pai, desta mãe que clama pela libertação dos seus filhos. Eu creio, Senhor, que o Senhor está ouvindo, meu Pai, o pedido de socorro, de misericórdia. Ó Deus, o Senhor está contemplando a intercessão, meu Pai, da tua filha, do teu servo, que crê, meu Pai, na libertação e na salvação da sua família, do seu lar. Espírito Santo da verdade, intercede por nós diante do Pai com gemidos inexprimíveis. Porque escrito está, não sabemos como convém orar, como convém pedir, mas o teu Espírito Santo que intercede por nós. Meu Deus, visita agora essa escola, visita agora, meu Pai, esse manicômio. Repreenda o espírito da loucura, meu Pai, que tem atuado na vida desse senhor, dessa senhora, meu Pai. Liberta essas vidas, Senhor. Visita os orfanatos, ó Pai amado. Prepara uma família para esta criança que está aguardando a doação, meu Pai. Meu Deus, abençoai essas criancinhas, ó Pai, na creche. Abençoai esse bebê, esse recém-nascido, que está com dor, que está com febre, meu Pai. Dá saúde. Abençoe esse idoso, esta idosa, meu Pai. Derrama a bênção, a saúde, meu Pai. Deus, guarda o teu povo que está viajando. Esse motorista, meu Pai, que está dirigindo agora. Guarda, meu Pai, nesta viagem. Livre do acidente. Livre de todos os males agora. Protege para a tua glória, Senhor, meu Deus. Pai, eu te peço, meu Pai, a grande providência. Essa pessoa que ora na chácara, no sítio, na fazenda, nesse país, nessa cidade, nessa província, nessa comunidade, que a tua mão forte, meu Pai, possa estender para abençoar, para proteger, para guardar, meu Pai, esta vida, esta casa, essa pessoa que está sendo, meu Pai, perseguida, que o Senhor possa, meu Pai, livrar de toda a perseguição para a tua glória, Senhor. Essa pessoa, meu Pai, que está enfrentando uma grande batalha, meu Deus, essa pessoa que está sendo invejada, caluniada, meu Pai. Tem de misericórdia. Joga por terra agora toda a obra do maligno, Senhor, que está atuando, meu Pai, na vida desse homem, desta mulher, essa pessoa, meu Pai, que sofre até bullying, meu Deus, no seu local de trabalho, na faculdade, esse jovem que sofre bullying na escola, meu Pai, guarda a mente e o coração, não permita essa pessoa entrar, meu Pai, em depressão, meu Deus, guarda, poupa, Deus, faça uma grande obra, ajuda, meu Deus, Pai, apresentamos a nossa pátria brasileira, meu Pai, socorre o nosso querido Brasil, meu Pai, tende misericórdia do Brasil, abençoai a economia, as fábricas, a indústria, Senhor, Pai, que essas pessoas que estão desempregadas possam, meu Deus, conseguir um emprego. Assina, meu Pai, esta vitória. Meu Deus, abençoe esse contrato de trabalho. Abençoai, meu Deus, Senhor, para a Tua glória, Pai. Eu te peço, meu Deus, saúde. Cura, meu Pai, esse homem. Cura esta mulher. Meu Deus, visita esta pessoa que na sua casa parece uma farmácia, Senhor. Cura essas enfermidades. Restaura, meu Pai, a saúde dele. Restaura a saúde dela. Essa pessoa que teve um AVC, meu Pai, dá saúde para essa pessoa que está em recuperação, fazendo, meu Pai, fisioterapia, meu Pai. Restaura os movimentos dos braços, das pernas, das mãos, Senhor, da saúde agora, manifesta o poder, o sobrenatural da Tua parte, Papai, vai curando, meu Deus, cada vida, Senhor, vai restaurando, meu Pai amado, meu Deus querido, essa pessoa que não consegue mais escutar, toca nessa audição, meu Deus, dá saúde agora, repreende, meu Pai, esse câncer que está lastrado, meu Pai, nesse estômago, Senhor, dá saúde para esse homem, para esta mulher, repreende essa enfermidade na coluna, meu Deus, Senhor, esta pessoa que está orando, pedindo uma confirmação para efetuar uma viagem, meu Pai, abençoa ele, abençoa ela, vai na frente, vai guardando, vai abençoando para a Tua glória, meu Deus, essa pessoa que fez um voto com contigo, Pai, confirma, meu Pai, esta bênção, confirma esta vitória, nós oramos, ó Pai, e pedimos a intervenção divina da Tua parte, meu Deus querido, Senhor, esta pessoa que está desanimada, que o Senhor possa renovar a vida dele, renovar a vida dela, Senhor, da força, da ânimo, da graça, derrama unção do Teu Espírito Santo, Pai, levanta pessoas que estão caídas espiritualmente falando, essa pessoa, meu Pai, que outra hora estava na Tua casa, Senhor, e agora essa pessoa, meu Pai, não tem mais força, o pecado dominou, meu Deus, liberta esse homem, Senhor, liberta esta mulher, traga de volta, Senhor, pois o Senhor ama a vida dele, o Senhor ama a vida dela, Senhor, traga essa pessoa de volta, Espírito de Deus, ajuda ele a vencer esse mal, esse pecado, esta luta, meu Pai, eu oro para esta pessoa que está nesse deserto, essa pessoa que tem derramado lágrimas na Tua presença, Senhor, ajuda a Tua filha, ajuda o Teu servo, meu Deus, o Senhor está com ele, o Senhor está com ela, essa pessoa não está sozinha nesta prova, Senhor, o Senhor está sustentando, oh glória, assim como o Senhor esteve com aqueles três jovens naquela fornalha, o Senhor está, meu Pai, ajudando o Teu filho, a Tua serva, meu Deus, Pai, abençoai essa pessoa que está enfrentando uma crise financeira, meu Deus. Tu és o Deus da providência, essa pessoa que está endividada, meu Pai. Ó Deus, prepara, meu Pai, esse dinheiro para esta pessoa quitar as suas dívidas, o seu aluguel, a prestação, meu Pai. Abençoa cada pedido de oração que está chegando aqui no canal no YouTube, meu Pai. Dá vitória, meu Pai. Dá a bênção, Senhor. Responde, meu Pai. Consagramos esses nomes, essa família em Tuas mãos, Senhor. Confirma o milagre, a mudança, a libertação, a transformação, a restauração da Tua parte, meu Pai, restaura esse homem, restaura esta mulher que eu te peço, Senhor, Senhor meu Deus, contempla, meu Pai, a necessidade, Senhor meu Deus, livra esta pessoa dessa ansiedade, que esse homem, que esta mulher possa colocar tudo nas tuas mãos e confiar no Deus que tudo podes, ó Deus querido. Confirma, meu Pai, esse grande milagre, Senhor. Confirma, Senhor meu Deus, essa grande providência, meu Pai amado. Senhor meu Deus, tenha compaixão de nós, ó Pai. Nos ajuda a cada dia a guardar a tua palavra. Meu Deus, renova o teu povo, renova a tua igreja, renova a tua casa, esta pessoa, Senhor meu Deus, que precisa, meu Pai, da tua presença, da tua graça, da tua misericórdia. Ó Deus, derrama agora o teu Espírito Santo para a tua glória, Senhor meu Deus. Sim, meu Pai, confirma, meu Deus, a cura, o milagre. Confirma, meu Pai, as portas abertas, Senhor. Essa pessoa, meu Deus, que está orando por um familiar, meu Pai. Ó Deus, que está, meu Deus, precisando de uma bênção, de uma vitória, meu Pai. Essa pessoa, Senhor, que até mesmo, meu Deus, está enfrentando, meu Pai, uma batalha espiritual. Deus, repreenda esta macumba, repreenda, meu Pai, esse feitiço que está atingindo a vida dele, a vida dela, essa pessoa que outra hora estava tudo bem, estava trabalhando, estava, meu Pai, bem com a família, de repente, as brigas, ah, meu Pai, o emprego, meu Pai, não está nada bem, ó Deus, repreenda toda a influência do mal agora, pelo poder que é no sangue do Senhor Jesus Cristo, ó Pai, apazigua a tempestade, faz essa família, meu Pai, ó Deus, até mesmo se compreender, se amar, ajudar um ao outro. Tira, meu Pai, toda a discórdia, tira, meu Pai, toda a desavença, ó Deus, vai trabalhando esta família, porque família é projeto divino, é projeto do Senhor. Pai, abençoa esta família para a tua glória, Deus. Pai, eu quero apresentar, Senhor, a nossa liderança mundial. Meu Deus, abençoar a nossa presidente, a nossa irmã Helene Miranda, dando vitória para a tua filha, dando saúde. Abençoar a nossa irmã Débora Miranda, meu Pai, fortalecendo, abençoando, ajudando a tua filha, meu Pai, dando vitória. Pai, nós levantamos também a nossa, meu Pai, voz para interceder pela vida e pela saúde do nosso pastor Olivaldo Almeida. Visita o teu filho agora, meu Pai, o Deus da saúde, restaura ele agora com o teu poder, com a tua glória, Senhor meu Pai. Ó Deus, cremos no milagre na vida do teu servo, Senhor. Abençoai o pastor Davi Miranda Neto, meu Pai, dá vitória para o teu filho, dá saúde, dá graça, usa em tuas mãos, ó Deus, para a tua glória, Senhor. Abençoa a diretoria executiva, pastor Milton de Almeida, sua família, o pastor, meu Pai, Marco Magno, sua família, o pastor Jerry e a sua família, meu Pai, pastor Wilson, sua família, visitai, meu Deus, pastor Osmar e a sua família, meu Pai. Deus, abençoe o pastor Fabrício e sua família, meu Deus. Abençoai, meu Pai, a nossa irmã Maria Josefina e sua família, meu Deus. Toma a nossa liderança mundial em tuas mãos, meu Pai. Guarda, meu Pai, protege, usa em tuas mãos, Senhor. Abençoa a Fundação Reviver, meu Pai. A Help Deus de Amor, esses braços assistenciais da tua casa. Abençoa os pastores, as igrejas. Abençoa os novos convertidos, meu Pai. Os irmãos que se batizaram no último batismo, Senhor. Segura na mão deste homem, desta mulher, desse jovem, meu Pai. Deus, derrama a bênção para a tua glória. Abençoai, ó Deus, a cada ministério, a cada departamento da tua casa. O ministério infantil, pequeno Galileu, meu Pai. O ministério jovem, o expansão, o regenere, dai a bênção, a escola teológica, Deus de amor, abençoai as mulheres de fé, os homens de fé da tua casa. Abençoai, meu Pai amado, Pai, a equipe de evangelização, Senhor, usa o teu filho para pregar a tua palavra nos hospitais, ó Deus, nos presídios, meu Deus, nas casas, Senhor, nas praças, ó Pai, unge o teu filho, a tua serva, que tem sede de ganhar almas para o teu reino, derrama os dons, as ferramentas, usa, meu Pai, esta equipe de evangelismo para a tua glória, Senhor, muito obrigado por tudo, Pai, visita agora, Senhor, esta vida que necessita, meu Pai, desta libertação, essa pessoa que não consegue abandonar esse vício, meu Pai, tem de misericórdia agora, Senhor, essa pessoa que tem gastado toda a sua renda com jogos online, meu Pai. Liberta essa vida, meu Pai, deste mal, desta opressão. Senhor, esta pessoa que não consegue, meu Pai, largar, meu Pai, o pecado. Ó Deus, liberta esta vida, Senhor. Transforma, que a Tua graça, que a Tua misericórdia possa fazer uma grande obra nesta vida. É o que eu Te peço, meu Pai. Eu creio no milagre, meu Pai. Cura as enfermidades. Abençoa o Teu povo que clama com fé. Ó glória, para o Teu nome ser glorificado. Eu Te agradeço em nome do Pai, do Filho, do Espírito Santo de Deus. Amém, amém. Amém, Senhor Jesus. Glória a Deus. Louvado seja o nome do Senhor, que já nos deu a vitória nesta oração do meio-dia. Queridos irmãos, recebam a bênção de Deus por intermédio da fé. Agora eu quero chamar a atenção, você que ainda não aceitou Jesus, ou você se encontra afastado do Evangelho, da casa do Pai. Ore comigo a seguinte oração. O filho pródigo falou: eu pequei contra o céu, eu pequei contra o meu Pai, mas eu vou voltar para a casa do meu Pai. Então você sabe o caminho da volta. O Pai está te aguardando de braços abertos. Ele te perdoa, Ele te recebe. Ore comigo agora, você que vai entregar a sua vida para Jesus. Diga assim: Senhor Jesus, eu reconheço os meus pecados. Senhor, escreve o meu nome no livro da vida e sela com Teu sangue para a vida eterna. Senhor Jesus, me dá força para eu ser um crente fiel até a morte. Amém, amém, amém, Jesus. Glória a Deus. Sejam todos bem-vindos à família Deus é Amor. Queremos agora te ajudar nessa nova trajetória. Entre em contato conosco, nosso WhatsApp, prefixo 11 950 94 46 45. Envie mensagem dizendo que você aceitou ou reconciliou com Jesus, que a nossa equipe vai te ajudar. Procure também a Igreja Pentecostal Deus Amor, mais próximo da sua casa. Fale com o pastor que você aceitou Jesus, tá certo? Deus abençoe a todos. Vou ficando por aqui. Pastor Alan Feitosa, fique com Deus, na paz de Cristo Jesus.
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Feche os olhos. Tudo estava muito triste. Jesus havia morrido. As pessoas achavam que não havia mais esperança. Você pode imaginar o cenário triste que havia? Você pode se transportar para lá agora. Feche os olhos e se transporte para este lugar. Que clima sombrio. Uma mulher chorava. Era Maria Madalena. Ela estava chorando junto ao sepulcro de Jesus. De repente, ela viu dois homens. Eram dois anjos do Senhor vestidos de branco. E eles lhe perguntaram: mulher, por que você está chorando? E ela disse: eu estou chorando porque levaram meu Senhor embora e não sei onde o colocaram.

que eu lhe farei. Jesus olhou para ela e disse: Maria, Maria. Maria então reconheceu que era a voz de Jesus. Jesus havia ressuscitado dentre os mortos. Ela estava vivo. Jesus ressuscitou e está aqui em nosso meio agora. E ele pergunta:

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1: Tem muita gente que, ao postar qualquer coisa nas redes sociais, quando não tem a resposta desejada, elas mesmas reclamam. E aí, gente? Ninguém vai curtir, não? Ninguém vai dar um like, não? É. Eu não sou adepto às redes sociais, mas nós estamos vivendo um momento de autopromoção, um momento de pessoas que querem ser vistas a qualquer custo. E de repente a gente vê um homem sendo emburrecido, não é? E se expondo de forma desnecessária, muitas vezes de forma até ridícula, né? O que as redes sociais revelam sobre o homem? Não estou pensando em coisas externas, né? Tipo localização, segurança, nada. Estou falando do homem interior, as suas complexidades, os seus traumas, as suas mazelas, as suas dores. E nossa história nunca houve, na minha opinião, pelo menos, nunca houve. Se houve, eu não conheci. Um tempo que o homem tivesse tantos mecanismos de exposição quanto nessa época que nós estamos vivendo. É uma coisa doida, né? É totalmente possível externalizar para o mundo inteiro os seus gostos, os seus planos, os seus fracassos, as suas vitórias, as suas decepções, as suas intimidades, o que você está comendo naquele momento, que você comeu de sobremesa, o zoião que você fritou, entendeu? Que faz a foto até do zoião. Eu comendo zoião. Bom, é a globalização. É o pós-modernismo. E é também o hedonismo. Infelizmente, muitas pessoas estão sendo emburrecidas em suas relações nas redes sociais ao manifestarem-se de forma reprovável. Muitas vezes, desculpe a minha expressão, mas de forma ridícula e numa velocidade estratosférica. Por uma questão de justiça, nós não podemos culpar as redes sociais por essa exposição sem fim, pois elas são boas, né? Bem concebidas. E é evidente que foram construídas para que as pessoas se relacionassem nos mais diferentes níveis, nas mais diferentes camadas sociais, distâncias. Nós somos seres sociais, seres gregários. Eu gosto de falar de seres gregários. Isso é bom. Nós somos criados para nos relacionar, claro que sim. Elas são apenas um mecanismo, mas as pessoas usam esse mecanismo para revelar os seus recalques, seus segredos, os seus dramas, as suas tragédias. O homem expondo, às vezes, até o que está no seu coração. No impulso insano de alardear o que acontece à sua volta ou no que está sofrendo e sentindo, o homem tem divulgado informações íntimas e pessoais a outras pessoas que definitivamente não precisavam ser informadas. E em sua maioria, muito provavelmente, nem se interessariam em ser, em saber. Mas a rede social acaba impondo às pessoas coisas assim. Nesse afã, o bom senso é jogado para as cucuias e os sem noção vão se revelando aos montões. Eu não quero nem falar da situação, eu diria, absurda de nós estarmos reunidos num local, num ambiente, e ter um grupinho sempre se comunicando com gente que está a quilômetros de distância enquanto você está sentado ao lado delas. Não quero nem falar sobre isso. Mas, infelizmente, muitos têm sido escravizados verdadeiramente, pela necessidade, da obrigação de divulgar tudo que está acontecendo e receber o famoso like, que fala, Débora?
2: Curtida,
1: né? E quando não está acontecendo nada com algumas pessoas, elas acabam até inventando, até fabricando situações a fim de render curtidas, né? Curtidas, uhum. Comentários, compartilhamentos. E é justamente nesse afã surreal que a exposição ridícula torna-se inevitável. E esse fenômeno tem dado o nome de um emburrecimento decorrente da necessidade de ser visto, de ser aceito, de ser proclamado, de ser louvado e de ser aplaudido. Por isso que eu não entro. Sinceramente, eu não vou ficar aplaudindo marmanjo e marmanja noite e dia. que tem pessoas que têm a necessidade de ficar sendo aplaudida. Como eu disse, o irmão que eu conheço tem esse negócio. Não sou eu que estou dizendo, pessoas dizem, ele posta. Se passou um pouquinho e ninguém deu uma curtida, minha gente, ninguém vai curtir, não? Aí começa, eu estou aqui sozinho, estão desprezando. Ah, francamente. Francamente, está sem fazer nada? Vai varrer uma sala, pega uma enxada, vai capinar um matinho, vai fazer uma horta, qualquer coisa.
2: Vai estudar a Bíblia.
1: Estudar a palavra de Deus. Tem o seu tempo, é claro, tudo tem o seu tempo. Mas, infelizmente, ouvintes amados, é assim. Quando se perde, se envereda pelo caminho insano da autopromoção para a aceitação, simplesmente o homem revelará para o mundo as lacunas da sua vida que deveriam ser sim preenchidas, mas com relacionamentos saudáveis, reais e não virtuais, que seriam aí sim, eu diria, desencadeadores de uma vida abundante e de grande satisfação que realmente se almeja ter. Repito, a exposição em redes sociais de recalques, dramas, tragédias, fofocas, traições, inimizades, decepções, é uma forma errada, absolutamente solitária de se viver, de lidar com vazios existenciais e de demonstrar uma baixíssima autoestima. É. E de se mostrar o quanto você está insatisfeito consigo. De mais a mais, ao se divulgar essa pseudo-vida, uma vida mentirosa, é, você vai desnudando para o mundo a sua vidinha irreal, porque as pessoas também já não estão mais naquela, né, vamos comer tudo sem verificar o sabor, né? Então, de forma positiva, sim, podemos usar as redes sociais, mas quando você começa a achar que a solução para a sua solidão, para o famoso tenham dó de mim, passa pela exposição das suas tragédias, fica difícil, fica difícil. Eu gosto da frase, gosto das sentenças. Quanto mais maduro, menos ofendidos ficamos. Quanto mais satisfeitos, menos comparações fazemos. Quanto mais amados, menos afirmação precisamos. De fato, não precisamos das redes sociais para sermos felizes, mas sim de deixar de meninices, de nos ofender menos, de fazer uma leitura correta do mundo, das pessoas e dos relacionamentos. De fato, não precisamos das redes sociais para sermos felizes, mas sim de mais gratidão no coração e de deixar de achar que somos os coitadinhos e que a grama do jardim do vizinho é sempre mais verdinha do que a nossa. De fato, não precisamos das redes sociais para sermos felizes, mas sim de amar mais, colher mais desse amor. Dessa forma, o desejo da afirmação através daquela meia dúzia de curtidas, né? Uhum. Curtidas. Nos parecerá tão ridículo que nos aperceberemos que é muito mais inteligente viver a vida que temos do que tentar mostrar o glamour de uma vida que só existe nesse reino subjetivo de uma mente insatisfeita. Ó, quero finalizar com a melhor forma de retratar a satisfação que está em nosso coração. O reconhecimento do salmista, rei Davi, sobre o motivo da sua felicidade. Mais alegria colocaste no meu coração do que a alegria deles, quando lhes há fartura de cereal e de vinho. Salmo capítulo 4, versículo 7. Pois ele segue dizendo, em página de Itália, também dormirei, porque só tu me faz habitar em segurança. Bom, de qualquer forma, ou seja, a alegria de um homem deve ser unicamente pelo fato de tê-la no coração, porque foi colocada por Deus. Definitivamente, ela não está condicionada a nada.
2: Coisa nem pessoa.
1: Exato, muito menos a redes sociais. Percebam aqui, ouvintes, não é que eu sou contra redes sociais. A Débora gosta de redes sociais, tudo. Eu participo de grupos, de um grupo de WhatsApp. Tem muitas pessoas no WhatsApp. Mas eu não sou de ficar ali, até. Eu acho que a gente tem que valorizar, não é? Muito as pessoas que estão ao nosso lado. Não sei se a Débora se lembra também de uma sentença. Muitas pessoas, ao divulgarem questões da sua vida que não tinham necessidade de serem divulgadas, estão vivendo aquilo que nós ouvimos num estudo uma vez nos Estados Unidos, né? Tem coisas que você não precisa falar, porque pessoas que não sabem ficarão sabendo. E são pessoas que não precisariam saber. Simples assim.
2: Vamos a mais uma mensagem musical após essa mensagem tão atual, né? Isso é tão bom, o equilíbrio E sabemos que aquilo ali é uma ferramenta ao nosso favor, nós não sermos escravas dela, né? Princípio e fim, a Ângela traz essa mensagem do álbum Holocausto Vivo. Vamos ouvir.

0: alô, pastor Lorival de Almeida, alô, alô, cantora Débora Miranda. Eu estou aí neste momento parabenizando vocês por esse programa maravilhoso, programa de grande audiência aqui na cidade de Curvelo, Minas Gerais. Eu me chamo Lavo dos Santos, aprecio muito aí o quadro Minha Vida no Passado e Experiência com Deus. Um abraço a vocês aí do programa Mensagens Cantadas.
1: Aqui é Beatriz de Porto Velho, Rondônia. Agradeço pelo programa e agradeço a Deus por ter colocado vocês. Eu e minha família, nós ouvimos sempre o programa Mensagens Cantadas. Deus abençoe.
2: Paz do Senhor Jesus, pastor Lorival de Almeida, Débora Miranda, sou aqui de Goiânia e acompanho sempre o programa Mensagens Cantadas.
3: Paz do Senhor, irmã Débora, pastor Lorival, eu sou a irmã Veroni, aqui de Porto Alegre. Eu amo o programa Mensagens Cantadas de vocês. A Deus abençoe muito vocês, na paz de Jesus.
4: É, alguns aí estão com vozes de locutores.
5: É o estilo, né? Almeida.
4: Eu gostaria de ter esse vozeirão também. Minha voz é feia, que não acaba mais, né?
5: Mas você sabe que esse negócio da voz é uma questão de... Eles dizem que quando a gente fala, devido à nossa caixa craniana, a gente tem um sentido da voz, né? A gente vê a voz de um jeito, mas quem nos ouve, ela ouve de outra maneira. Já ouviu falar disso?
4: Eu já ouvi a minha voz gravada, é...
5: Não, mas por causa da sua caixa craniana que está ouvindo aquela sua voz, tem um jeito. E quem está ouvindo a gente é outro.
4: Eu sei que você quer me confortar, meu amor, mas minha voz é feia mesmo, ponto final.
5: Eu também não gosto da minha voz no rádio, né? Parece que voz de criança, né? Vamos falar de saúde?
4: Vamos.
5: Saúde física agora, né? A gente tá lendo aqui, eu li que 56% da população tem dificuldade para usar o banheiro e tem um transdifício intestinal. Intestino preso. E a gente consegue mudar isso com, vamos dizer, mudanças de hábitos, né? Para destravar o intestino, não corra sempre nas prateleiras da farmácia para pegar um... Como chama aqueles remédios, Lorival, que usa para destravar o intestino? Que é...
4: Laxantes.
5: Laxantes intestinais. Isso vicia demais o intestino. Você vai estabelecer uma rotina. É possível você ensinar o seu organismo a funcionar na hora certa. Basta designar um horário para ir ao banheiro e tentar segui-lo todos os dias. Você vai criar ali uma memória intestinal. Está estranha essa palavra, né? Memória intestinal. Reserve pelo menos 15 minutos para ficar lá depois de cada café da manhã. Aí, de repente, o seu organismo começa a seguir aquele horário. Respeite sua vontade, ou seja, a urgência de ir ao banheiro pode aparecer a qualquer momento, né? Especialmente se o corpo não é treinado com a estratégia que nós falamos agora. Então, obedeça seu corpo. Quando adiamos essa tarefa, as fezes ficam duras e secas. Monte um prato balanceado, isso é muito importante, com muita água. Comece o dia com um probiótico, por exemplo, um iogurte, né? E na hora do almoço, invista em uma salada temperada com limão, adicione um filé de carne grelhada ao azeite, por exemplo, e evite refeições ricas em gordura e açúcares, porque isso torna mais lenta a atividade do intestino. Beba mais água, não adianta você encher o organismo de grãos e não ter água. É outro motivo para ingerir muito líquido, só não vale abusar das bebidas gasosas, que favorecem o refluxo. A água combinada com alimentos fibrosos forma um bolo fecal mais macio e homogêneo. E qual é a recomendação? A recomendação de água gira em torno de 30 ml por quilo de peso. Então faça aí a sua conta, tá bom? Mais ou menos 2 litros de água por dia. Acerte as contas com a balança, porque os quilos a mais retardam todo o processo digestivo, criando obstáculos para as visitas ao banheiro. Pratique mais atividades físicas, porque a gente já sabe que o exercício estimula os movimentos intestinais, melhorando a frequência das idas ao toalete. E você sabia que quem toma muito remédio com tarja preta tem intestino preso? Tipo antidepressivos, eles favorecem a prisão de ventre. Então demos aqui algumas dicas para vocês destravarem o intestino. Colorido é o título que vem cantando Daniela Balabem.

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1: Da gravadora MC Music, nós vamos ouvir Não Ficarei Aqui, do álbum É Assim Que Adoro, com Débora Miranda.

0: 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Em um dia muito quente, um corvo sedento voou por todo aquele campo à procura de água. E por um longo tempo, aquele corvo não conseguiu encontrar nenhuma gota. Ele se sentia muito fraco e já quase desistindo de manter a esperança de beber pelo menos uma gotinha de água. De repente, aquele corvo viu um jarro de água bem abaixo dele. E ele fez um voo rasante direto para baixo para ver se havia alguma gota no interior daquele jarro. Sim, ele podia ver um pouquinho de água no interior daquele jarro. E aquele corvo tentou enfiar a cabeça dentro do jarro. Mas infelizmente ele descobriu que o pescoço do jarro era muito estreito para que a sua cabeça passasse por ali. Mas ainda ele insistiu e tentou empurrar a jarra para baixo para que a água fluísse para fora, para que ela despejasse a água que estava no seu interior. E assim ele descobriu, contudo, que o jarro era pesado demais para ele. Ele não conseguia entornar aquele jarro. Então aquele corvo pensou seriamente durante um tempo. E então, olhando em volta, ele viu umas pedrinhas. De repente, ele teve uma boa ideia e ele começou pegando as pedrinhas uma por vez e deixando-as cair dentro do jarro. À medida que mais e mais pedras enchiam o jarro, o nível foi subindo e ficou alto o suficiente para que o corvo bebesse aquela água. O plano funcionou. O seu plano tinha funcionado. E eu posso trazer para você essa história trazendo um grande exemplo. Se você tentar o suficiente, você pode rapidamente encontrar uma resposta para o seu problema. Aqui o mais importante é saber que a primeira tentativa traz muita esperança. E quando ela não funciona, às vezes nos traz desânimo e desistimos do intento. Mas a palavra do Senhor diz que somos mais do que vencedores. A palavra do Senhor diz que um dos frutos do Espírito é realmente a persistência. É estar insistindo. É estar sempre tentando uma, duas, três, quatro, cinco vezes. E sabemos que tudo podemos por Jesus naquele que nos fortalece a cada dia. Não desista, mesmo que seja difícil. Continue em oração. Continue fazendo a sua parte. E Deus fará o resto por você.
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0: Triunfo da Igreja, hino bonito, vamos ouvir. Novos Valores, volume 3.

0: Meu nome é Dinólia, eu falo aqui de Mauá, São Paulo. Eu amo mensagens cantadas, amo todos os quadros. Uma experiência com Deus, minha vida no passado, quadro da família, conhecendo melhor sua Bíblia. Eu amo muito, tenho aprendido muito com vocês.
1: Aqui quem está falando é a irmã Laíde, aqui da cidade do Jardim Ingá, no Goiás. Eu quero falar para vocês que eu sou de outro ministério, sou Assembleia de Deus, mas eu amo esse ministério. Não perco um dia esse programa. Tenho feito campanhas e mais campanhas através desse programa e Deus tem me abençoado ricamente. É um programa que está dentro do meu coração e eu amo muito vocês dois.
2: Eu sou a Eliette, aqui de Porto Velho. É um prazer falar com vocês. Sou muito feliz com o programa de vocês. A gente aprende bastante.
3: Aqui é a Zenilda, da Igreja Deus é Amor. Moro aqui na Fazenda Barreira, município de Patos de Minas, o PMC. Tem uma audiência muito boa aqui na Fazenda. É momento da família, dica de saúde.
4: Muito obrigada a todos vocês que estão mandando o seu recadinho, a sua mensagem de voz aqui para o nosso WhatsApp. Mande a sua mensagem também para 98292-3392. DDD 11 98292-3392 e desde já o nosso agradecimento.
5: Muito bem, ouvintes amados, e olha, algumas coisas interessantes aqui para vocês, né? A gente sempre tem coisas interessantes, a gente traz para vocês. A primeira tradução completa da Bíblia para o inglês foi feita por Wycliffe em 1380. Martinho Lutero foi o primeiro tradutor da Bíblia para a língua alemã. E na biblioteca da Universidade de Göttingen, Alemanha, existe uma Bíblia que foi escrita em 470 folhas de palmeira. Interessante. Como assim, né? Difícil, gostaria de ver. O livro mais antigo da Bíblia não é Gênesis, mas Jó. E acredita-se que foi escrito por Moisés quando esteve no deserto. O primeiro salmo encontra-se em 2 Samuel. Não é no livro de Salmo. 2 Samuel, capítulo 1, versículo 19 até o 27. Uma elegia de Davi em memória de Saul e o seu filho Jonatas. A Bíblia contém 1189 capítulos. Esther 8, 9 é o maior versículo da Bíblia. São algumas curiosidades que certamente você já ouviu, mas que a gente sempre traz para você aqui, tá? E uma só também, Débora, bem curiosa, que muitas pessoas nunca pararam para pensar. Dos quatro evangelistas, só dois andaram com Jesus, Marcos e Lucas. Dos quatro evangelistas, Marcos e Lucas, os outros não, tá certo? São curiosidades para vocês aqui no nosso programa Mensagens Cantadas.
4: Eu confio em Deus, canta Caterine Magalhães.

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1: E nós vamos ao Momento da Família. E hoje, na verdade, eu gostaria de falar de 5 valores a serem recuperados. 5 valores a serem recuperados nas nossas famílias. Em primeiro lugar, eu gostaria de falar sobre respeito, né? Já ouviu falar daquela frase, respeito gera respeito? Violência gera violência, enfim. Agora, se a gente pegar essa palavra respeito, ela tem muitos significados. Apreço, consideração, significa acatamento, obediência, enfim. Por que as pessoas ferem quem mais amam? É uma pergunta para a gente pensar. E como seria a família se todos se respeitassem? O apóstolo Paulo, ao escrever as suas epístolas sobre os deveres domésticos, ele disse: mulheres, cada esposa deve respeitar o seu marido. Filhos, respeite o seu pai e sua mãe, quer dizer, honre seu pai e sua mãe. Para os pais, não provoqueis vossos filhos à ira. E o que Pedro disse aos maridos? Tendo consideração para com a vossa mulher como parte mais frágil, tratai-a com dignidade. Então a palavra respeito, ela tem que estar em primeiro lugar. Porque as pessoas são pessoas únicas, têm as suas diferenças, têm as suas opiniões. E nós devemos respeitar a cada um, independente de ser nosso parente, nossa família ou não, né? Outro valor a ser recuperado em nossa família, lealdade. A palavra lealdade pode ser definida como qualidade de alguém fiel. Pode significar firmeza.

0: a atitude dentro do lar, é o exemplo dentro do lar, enfim. A família é a oficina modeladora do caráter da pessoa. Então os pais devem ser, para os filhos, um exemplo de lealdade. Adultos leais tiveram um lar leal. E o inverso também é verdade. Pessoas leais protegem os ausentes, não aceitam difamação, resistem aos fofoqueiros e lutam pela verdade. Lealdade. Se não tiver a lealdade dentro do lar, dentro da família, este lar não vai subsistir.
1: Vem chegando para cantar agora a Cristina Santana. O hino é O Meu Socorro, do CD Deus no Controle. Vamos ouvir.

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1: Alô, alô, crianças! Aqui está chegando o seu programa Sessão da Criança. Aqui estou, a tia Débora, com o coração enorme, cheio de amor. E eu gostaria de estar dando um abraço em cada um de vocês. Mas, através desse programa, recebo o meu carinho, a minha saudação na paz do Senhor Jesus. É muito bom estar aqui. E como eu gosto de fazer a Sessão da Criança, vocês não imaginam, eu estou falando a verdade. Eu adoro fazer a Sessão da Criança. Eu adoro contar histórias. Eu adoro criança. Ah, mas deixa eu falar uma coisa para vocês. Se eu já amo vocês, mas tem uma pessoa que ama muito mais do que eu. Tem uma pessoa que ama vocês muito mais que a mãe e o pai de vocês. Sabem quem é? Claro, é o nosso Deus. Deus nos ama demais. E a gente tem que se alegrar com isso, porque a gente tem tantas coisas ruins no nosso coração e às vezes a gente fica, né? Meu Deus! Não, olha, Deus ama a gente do jeito que a gente é. Ele só não ama aquilo de ruim que a gente faz. Quando a gente mente, né? Ele fica triste. Quando a gente puxa o cabelo do nosso amigo, a gente quer brigar, a gente quer desobedecer, né? Mas a gente tem que lutar contra isso, sabia? Tem um fruto do Espírito que nós temos de produzir. Eu vou explicar, porque às vezes você não vai entender direito quando eu disser fruto do Espírito, mas quando vem aquela vontade de fazer algo errado, você tem que lutar contra aquilo. A gente tem que dominar aquela vontade ruim, aquela vontade de fazer as coisas ruins. A gente chama isso de fruto do domínio próprio. A gente dominar o pecado e não ser dominado pelas coisas ruins que a gente quer fazer. Então, a partir de hoje, quando você sentir aquela vontade de brigar, de mentir, aí você vai dizer: ah, Senhor, eu não quero fazer isso, me ajuda a não fazer. E o Senhor vai te ajudar, você vai estar produzindo o fruto do domínio próprio. Não é bom isso? Vamos ouvir um hino antes da história? Eu quero louvar a Deus juntamente com você. Vamos cantar? Cante com a tia Débora esta mensagem bonita. Minha

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1: São quatro? Ah, não, são três pessoas. Não, parece que eu vejo quatro. A Bíblia nos conta que havia um homem chamado Daniel. Ele era um jovem que amava Deus. Ah, Daniel gostava de orar e gostava de agradar a Deus. E como a gente faz para agradar a Deus? O que Daniel fazia? Buscava vencer aquelas coisas ruins que às vezes surgiam no coração dele. E Daniel tinha três amigos que também gostavam de servir e gostavam de agradar a Deus. E estavam Daniel e os seus três amigos num lugar distante da casa deles, num lugar onde eles precisavam mais do que nunca servir e agradar a Deus, porque esta terra se chamava a Terra da Babilônia, um lugar longe da casa deles, um lugar onde o povo não fazia as coisas que agradavam a Deus. Então, mais do que nunca, Daniel e seus amigos tinham de fazer as coisas para agradar a Deus. E naquela terra havia um rei que não amava Deus. Era um rei que era orgulhoso e muito severo. E aquele rei chamado Nabucodonosor, ele pediu que levantasse uma imagem bem grande, um bonecão, para vocês entenderem melhor. Era uma imagem quase igual àquela da qual ele tinha sonhado, mas era toda de ouro. E ao lado desse bonecão, ele mandou construir uma fornalha. Fornalha, tia Débora, o que é? É um grande forno de tijolos, onde se podia fazer um fogo enorme. Então ele mandou chamar todos os seus servos, todos os seus empregados, de todas as partes do país, talvez uns mil. E ele então disse assim para eles:
2: escutem bem todos vocês, logo a música vai tocar, e então todos vocês deverão se ajoelhar e orar perante esse boneco, esta imagem que eu mandei fazer. Vocês entenderam bem? Todos deverão se ajoelhar e adorar a imagem, e quem não o fizer, eu vou mandar lançar nesta fornalha ardente.
1: Todos ficaram em silêncio. Tudo ficou em silêncio. Só se ouvia o barulho das chamas da grande fornalha. Olhem, escutem o crepitar das chamas desta grande fornalha. E a fumaça subia em grandes nuvens pretas. Aí todos ficaram com um medo enorme. E agora a música vai começar. E as pessoas vão ter de fazer o que o rei havia ordenado. A música começou a tocar, gente! E agora? Será que aquelas pessoas vão se ajoelhar e orar perante a imagem? Não, nem todos, mas a maioria se ajoelhou diante da imagem e começou a orar diante daquele boneco. Mas três pessoas, a Bíblia fala, ficaram de pé. Não se ajoelharam. E quem eram estes? Eram os três amigos de Daniel: Sadraque, Mesaque e Abidnego. estes não se ajoelharam. E então, quando o rei ficou sabendo, mandou chamá-los à sua presença. E o rei estava zangado. Estava muito bravo e ele disse, batendo na mesa:
2: vocês fizeram isso de propósito? Farei outra tentativa com vocês. Se então dessa vez vocês não se ajoelharem, eu vou mandar jogá-los, jogar vocês três na fornalha ardente. E então, quem então poderá livrar vocês da fornalha ardente? Vocês serão queimados vivos, estão entendendo?
1: Meu Deus, vejam, o rei está mandando que estes homens se ajoelhem e eles não vão se ajoelhar, porque eles creem no Deus vivo e poderoso, o Deus criador de todas as coisas, da terra, dos céus, dos mares. E este Deus, ele não divide a sua glória com ninguém. Deus quer que nós adoremos somente a Ele, e somente a Ele, e diante dEle, podemos ficar de joelhos e orar diante dEle também. Crianças, esse Deus é maravilhoso. E esse Deus, como eu disse, somente a Ele devemos prestar o nosso louvor. Então os três amigos de Daniel disseram: rei, nós não vamos nos ajoelhar perante uma imagem. Isso nós não devemos fazer. Deus não o quer. E por isso nós não vamos fazer. E se o Senhor nos lançar no fogo, ainda assim Deus nos poderá ajudar. Crianças, que coisa maravilhosa. Eles acreditavam que este Deus poderia livrá-los de tudo, da morte, da fornalha. Ah, o rei não aceitou. Ele ficou muito zangado. Ele ficou vermelho de raiva e ordenou em voz alta assim:
2: esquente a fornalha. Aqueçam a fornalha 7 vezes mais. Aqueçam a fornalha mais. Mais quente, mais. Mais quente, mais quente.
1: Em seguida, o rei Nabucodonosor mandou chamar os soldados mais fortes que tinha. E naquele momento ele disse assim, com muita ira:
2: lancem esses três jovens na fornalha e aqueçam ela cada vez mais, 7 vezes mais.
1: E os soldados obedeceram. Eles não eram bobos de não obedecer. Eles não tinham um Deus como Daniel e seus três amigos tinham. Ah, crianças, o fogo estava tão quente, mas tão quente, a fornalha estava tão aquecida, que só dos soldados chegarem à frente da fornalha, eles caíram mortos. Mas isso não importava ao rei Nabucodonosor. Ele não fez caso dos soldados. Ele ficava só olhando para a fornalha, para o fogo e para os três jovens que tinham sido lançados lá para dentro. Será que aqueles jovens já estavam mortos? Mas de repente ele se assustou muito. Ele gritou aos seus servos assim:
2: ei, nós lançamos 3 homens na fornalha?
3: Sim, ó rei, exatamente 3.
2: Ué, mas agora são 4.
1: Vejam, crianças, o rei estava vendo 4 pessoas dentro da fornalha. Ele havia lançado 3, Sadraque, Mesaque e Abednego. Mas quem será que era esta 4ª pessoa?
2: Pera, vejam só. 1, 2, três, quatro? E estão andando de lá para cá, no meio do fogo? E o quarto homem parece ser um anjo?
1: O rei chegou um pouco mais perto do fogo e chamou:
2: Ei, vocês aí, servos do Deus Altíssimo, venham para fora, venham para cá. Não estou mais zangado com vocês.
1: Crianças, quem será que estava lá juntamente com os três jovens que foram jogados na fornalha ardente? Era Jesus quem estava lá. Jesus, o Filho perfeito e sem pecado, o Filho perfeito de Deus. Vejam, crianças, que os três amigos de Daniel obedeceram à voz de Deus, não adoraram a imagem, e com isso eles foram cuidados pelo próprio Deus. Eles fizeram questão de obedecer o que Deus havia dito, que não se ajoelhassem diante da imagem, porque isso é pecado, quando nós trocamos Deus por outras coisas. Isso nós chamamos de idolatria. Não é somente você se dobrar, se ajoelhar diante de uma imagem de escultura, de gesso, mas é você colocar no lugar de Deus outra coisa. E isso nós chamamos de pecado. Isso desagrada a Deus. Como nós também podemos desagradar a Deus quando a gente mente, quando a gente bate no nosso colega. E isso desagrada o coração de Deus. Em Romanos diz que todos nós pecamos. Capítulo 3, versículo 23. Quando o rei chamou os jovens para fora, eles obedeceram. Cruzaram o fogo da fornalha como se nem estivesse quente e chegaram na presença do rei. O anjo do Senhor, diz a Bíblia, já não estava mais ali. Jesus já não estava mais ali. Ele tinha voltado para o céu. Ele tinha vindo somente para cuidar daqueles três jovens que obedeceram à ordem de Deus de não se ajoelharem diante daquela imagem de escultura. Vocês estão vendo, quando nós obedecemos, quando nós adoramos a Deus, Ele vem em nossa direção. Ele vem cuidar de nós, Ele vem nos abençoar. E por isso, nem um fio de cabelo daqueles jovens estava chamuscado pelo fogo. Nem as roupas deles, nem se sentia cheiro de fogo. Isso é maravilhoso. Deus cuida de nós. Isso não é fantástico? É maravilhoso. Eu fico tão feliz em saber que quando nós realmente obedecemos, Deus cuida de nós. Deus quer que nós oremos e o adoremos somente a Ele. E os três amigos tinham confiado em Deus e sabiam que Deus iria receber aquela adoração. Eles não adoraram aquele boneco enorme, eles adoraram unicamente e adoravam a Deus. E Deus os ajudou por isso. Eles receberam um grande presente. O presente da salvação da vida deles, de não serem mortos naquela fornalha ardente. E hoje, nós temos um presente muito maior do que estes que os jovens receberam. Vocês sabem qual é? Ah, é o presente da salvação. Salvação, tia Débora? É. Quando Jesus morreu na cruz do Calvário, derramando seu sangue ali, foi para que nós tivéssemos os nossos pecados perdoados. E graças a Deus que ele não ficou morto ali. Ele ressuscitou o terceiro dia. Então, quando nós aceitamos a Jesus, nós podemos receber esse presente. O presente da salvação das nossas almas. posso imaginar como era difícil ali na terra da Babilônia, aqueles jovens, somente eles ali servindo a Deus. E de repente recebem esta ordem: se não adorarem aquele grande boneco, aquela grande imagem de escultura, eles poderiam ser mortos. Eles poderiam até ficar apreensivos, porque eles eram pessoas como a gente. Às vezes a gente fica com medo, às vezes a gente fica até apreensivo, ansioso diante de uma situação difícil, não é? Que às vezes a nossa família passa. Mas aqueles jovens tinham tanta confiança em Deus, e eles sabiam que eles tinham de adorar somente a Deus e mais ninguém. Não deveriam trocar Deus por nada. E eu creio que Deus ficaria muito decepcionado se aqueles jovens se ajoelhassem diante daquele grande boneco, não é mesmo? Mas não, eles fizeram o que tinham de ser feito. Deus quer que nós adoremos somente a Ele. Não devemos trocar Deus por nada. Ah, o nosso coração sempre quer trocar Deus por outras coisas deste mundo. Às vezes, queremos ficar em casa somente jogando, brincando, se divertindo, e não queremos ir cultuar a Deus, não é verdade? Então nós estamos trocando Deus pela nossa diversão. Não é que seja pecado você brincar, se divertir, não, mas tudo tem a hora certa. E aqueles jovens bem sabiam disso, e eles então receberam esse grande presente, a salvação da vida deles. E você, criança que ainda não é crente ainda, quer receber a salvação da sua alma, e quando você morrer, você saberá onde você passará a eternidade com Jesus. Você, pai e mãe, talvez não conheçam esta história de Jesus, que morreu por causa de você, morreu por causa de mim, por causa de nós. Aceite esse presente de Deus, quando ofereceu Jesus para morrer por nós. E você, aceitando esse Jesus, você receberá a salvação da sua alma. Quer orar comigo agora, pedindo perdão de seus pecados e para que você tenha a salvação em Cristo? Então ore agora assim. Senhor Jesus, aqui estou na Tua presença. Obrigado, porque o Senhor ofereceu um grande presente para a humanidade. E eu quero ser o Seu amigo, Jesus. Eu quero ser a sua amiga. Perdoa as minhas iniquidades, os meus pecados. Quando falei mentiras, quando briguei, quando enganei, limpa o meu coração e escreve o meu nome no livro da vida. Em nome de Jesus. Amém.

0: história linda, não é? Eu amei essa história. Você gostou? Então mande sua mensagem pra gente dizendo se você gostou ou não dessa história. Olha o nosso WhatsApp, 11 98292-3392. Olha, essas crianças ligaram para mim e deixaram essas mensagens. Vamos ouvi-las?
1: Meu nome é Rebeca, eu tenho 5 aninhos, eu falo de Pernambuco e eu gosto muito de ver Sessão da Criança.
2: Oi, tia Débora. Eu sou aqui de Porto Velho, Rondônia. Meu nome é Samile e eu gosto no quadro todas as historinhas que a senhora conta. Beijos e a paz do Senhor.
3: Meu nome chama Débora, eu moro aqui no Jardim Gá. Tô esperando a historinha das crianças muito.
0: Beijo, beijo, beijo pra todas vocês, suas lindinhas, crianças maravilhosas que estão sempre ouvindo a tia Débora, não é? Olha, antes de nós terminarmos o nosso programa, eu queria lembrar vocês que Deus ama a gente do jeito que a gente é. Recado importante, é verdade. Tem crianças que acham que Deus só gosta de criança boazinha, de criança que não chupa chupeta, de criança que não faz xixi na cama. Deus ama você do jeito que você é. Ele só não ama as coisas ruins que você faz, tá certo? Tá dado o recado.
4: Ah, que peninha. Acabou a sessão da criança.
0: E assim vamos deixando o nosso abraço para todas as crianças do Brasil. Um beijo da tia Débora. Um grande abraço. Fiquem todas na paz do Senhor Jesus.
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33: E resumindo todas elas, dessas pessoas que nos escreveram, eu creio que 90% dessas perguntas estão focadas nas dificuldades em que o discipulador tem. E ele pede, muitas vezes, em alguns deles, estratégias, como fazer para atrair a pessoa, como levá-la à igreja. Então eu vi que, resumidamente, todas essas perguntas caem numa só resposta. Em outras palavras, eu diria que o discipulado é uma vivência. Não é precisamente você sentar-se com ela e pegar a Bíblia. Não necessariamente isso. É o contato do dia a dia, é a vivência. Por exemplo, na faculdade você tem seus amigos, colegas, não é? Como você faria para discipular uma pessoa que aceitou Jesus ali? Ou então até falar de Jesus para elas, não é? É conversando no dia a dia, você indo à casa dela para fazer um trabalho da escola. Então você não precisa dizer, olha, a partir deste momento eu vou falar de Jesus, do Evangelho, não. Com o seu testemunho, com a sua atitude. No dia a dia você vai encontrando situações que você pode revelar o amor de Deus. A primeira coisa que eu creio que o discipulador tem de ter em mente é transmitir o amor de Deus. Não precisa exatamente você sentar-se com ele, olha aqui eu trouxe a apostila, nós vamos começar falando. Não, é no dia a dia, você pegou aquela pessoa para discipular, então você começa já através de uma mensagem do WhatsApp, por exemplo. Olha, nós fomos na igreja ontem, olha, estou aqui para qualquer dúvida, se você tiver alguma dificuldade, você pode me chamar em qualquer área que você tiver dificuldade, estou aqui. E talvez no dia seguinte aquela pessoa te ligue para dizer que está com dificuldade de encontrar um emprego. Você pode entrar com o discipulado aí através do quê? Demonstrando a sua disposição, o seu amor que o Senhor derramou em seu coração por aquela vida. Você então vai ajudá-la a encontrar um emprego. Vocês viram? Então, é a vivência. De repente, vocês vão cair numa situação, podemos dizer assim, cair entre aspas, né? Vocês vão chegar a uma situação em que ela vai perguntar alguma coisa. Você vai ter momentos na sua vivência com esta pessoa de ter a oportunidade de contar um pouquinho da sua vida. Você vai pegar ganchos de situações desse discípulo para você falar de Jesus, para você ensinar, tanto como evangelizar, como discipular. Então, eu estou vendo aqui que pelas perguntas, as pessoas têm dificuldade na abordagem. Ah, como eu começo o discipulado? Como eu começo a dar a aula? Qual é o primeiro tema que eu devo abordar? Não, gente, vamos com calma. Vamos, primeiramente, cativando a amizade daquela pessoa. Não precisa, inicialmente, no primeiro dia que você estiver com ela, já começar a falar do evangelho. Não, você tem que ganhar esta pessoa, ter a confiança dela, para depois você ter essa intimidade e ela abordar temas que você pode entrar falando do amor de Cristo, falando do evangelho. Entendem? Então não é uma coisa sistemática, robotizada, em que você precisa marcar um horário e falar, a partir desse momento nós vamos começar a nossa aula, tal. Não. É claro que há pessoas que gostam desse sistema, de sentar e, ah, vamos falar disso. Então, espere a pessoa se interessar. Então, continue tendo essa vivência, essa convivência com esta pessoa que você quer evangelizar e aquela que já aceitou Jesus e você quer discipular. Então, é uma coisa, assim, natural. Podemos dizer que é você sendo amigo, você sendo ali uma pessoa companheira, ajudando, se dispondo. E aos pouquinhos você vai encontrar oportunidades de você falar do amor do Senhor. É claro que o Espírito Santo é quem nos inspira, quem nos ajuda, quem nos orienta. Então comece falando de Jesus de maneira em que ela realmente se sinta confortável. A abordagem não é chegar, olha, você precisa aceitar Jesus. Olha, você não é assim, você vai para o inferno. Não, não é assim. Você vai espantar a pessoa. Nós temos que ir devagar. Primeiramente com a convivência, como amizade. E de repente, o próprio Deus vai fazer com que você encontre uma oportunidade muito grande de você falar do amor do Senhor. Você vai ter esta abertura dada pelo próprio Espírito Santo. E não deixe de orar por esta pessoa na sua casa. Se você estiver no trabalho, Senhor, visita aquela pessoa que eu estou querendo evangelizar. Senhor, me dê oportunidade, me dê uma situação para que eu possa falar do Senhor. Espero que eu tenha respondido as dúvidas dos irmãos. Aos pouquinhos a gente vai tirando dúvidas. E se você quiser ainda tirar mais dúvidas, dar o seu comentário, sugestões para estas aulas do projeto Eu Mais Um, nosso contato é 11 98292-3392. Um grande abraço e até a próxima oportunidade. Se despede Débora Miranda, na paz do Senhor Jesus.
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0: A paz do Senhor, amados ouvintes, a paz do Senhor, pastor João Batista. Esse quem vos está lhes falando é o vosso irmão em Cristo, o pastor Maicon de Oliveira. E é com muita alegria e com muito carinho que nós chegamos até a sua casa, neste momento especial, através do programa Voz da Libertação, que através das ondas de rádio alcança o seu trabalho. Você pode nos acompanhar através do seu veículo também. Aonde você estiver, as ondas de rádio chegando até você, a Igreja Pentecostal Deus e Amor, através do programa Voz da Libertação, transmite para o seu lar uma palavra, uma mensagem de fé, uma mensagem de esperança, mensagem de salvação e libertação, porque cremos que Deus tem tudo isso para o seu lar.
1: Mas o profeta Isaías bem antes falou.
0: Por isso, meus amados ouvintes, eu peço, não saia daí, fique conosco, porque o programa ele está recheado de bênçãos e vitórias, anúncios da obra de Deus, testemunhos, milagres, louvores. Deus tem o melhor para a sua vida neste momento. Música.

Agora 14 horas e 14 minutos. Eu já quero chamar a sua atenção. Isso mesmo. Eu quero chamar a sua atenção neste momento para a campanha do outubro.

Nós teremos 31 dias de oração, 4 períodos por dia. E o tema do Outubro Profético é Uma Audiência com Deus. Você não vai entrar nesta audiência sozinho, mas Deus estará contigo. Deus será o seu advogado. Esta audiência é Deus que estará lhe acompanhando. Então tenha certeza que você entrando neste propósito, você vai ser alcançado pela misericórdia, será alcançado pelas mãos de Deus. E você que tem amor por esta obra, você que tem amor ao programa Voz da Libertação, você que tem sido um ouvinte assíduo desta obra, você tem acompanhado. Este é um programa que ele vai ao ar 24 horas por dia. A Rádio Deus e Amor, ela está 24 horas por dia, levando palavra, levando conforto, levando oração, transmitindo fé, mostrando que Deus tem estado neste lugar. Você que gosta, você que tem amor pelo programa Voz da Libertação, quer que ele continue no ar, quer que ele continue salvando vidas, salvando almas, porque muitas vidas, nós temos ouvido muitos testemunhos de pessoas que elas saíram de uma situação difícil através de ouvir o programa Voz da Libertação. Ouvindo a palavra de Deus, ouvindo a palavra de transformação e uma oração, Deus operou e trouxe liberdade para essas vidas. 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

0: Eu quero chamar a sua atenção mais uma vez. Isso mesmo. Quinta-feira agora. É nesta quinta-feira, outubro profético. Uma audiência com Deus. Estaremos em 4 períodos de oração. A partir das 8 horas da manhã, 1 hora de oração. Pastor Joel Batista orando, intercedendo pela sua vida. A partir das 13 horas, Pastor Samuel e eu mesmo, juntamente com ele, orando pela sua vida. A partir das 17 horas, uma equipe intercedendo por você. Às 22 horas também, uma nova equipe orando, clamando pela sua vida, que Deus tem preparado. E ainda, meus irmãos, nós temos a oração da madrugada, onde estamos em 21 dias. Pastor Samuel, juntamente com pastores do campo da Grande Florianópolis, orando da 0 hora a 1 hora da manhã. Estamos clamando pela sua vida. É uma audiência com Deus.
1: Qual foi a bênção, irmão?
2: Foi uma bênção de auxílio acidente, né, do INSS. Fazia 6 anos que estava travado. No mês de agosto, meu próprio advogado falou para mim, né, porque eu perguntei para ele: ô, doutor, e aí, como é que anda a situação? Ele falou assim: ah, Paulo, esse aí vai demorar. E isso já vinha já desde 2020. Aí eu vim no culto na sexta, aí o Espírito Santo de Deus revelou o irmão, né, porque eu para pedir oração, para que já tinha saído a causa, mas só que o dinheiro estava meio travado. O irmão orou no celular e falou que essa semana que vai entrar, essa bênção vai sair. E conforme o Espírito Santo de Deus usou o irmão, a bênção saiu na terça-feira.
1: Recebeu a causa?
2: Recebi a causa. Notícia vai ser agora dia 22. E eu falo pros irmãos: fazem um propósito com Deus. Eu fiz meu voto. No dia eu fiz o propósito, né, com Deus, que se saísse, eu ia cumprir com X valor e ia contar o testemunho. Então, tô aqui cumprindo com o meu propósito e com o meu testemunho.
1: Já tá cumprindo com o voto dele, aí, ó. Como é que é o seu nome?
3: Aparecida.
1: Como é que foi a bênção que a mãe recebeu?
3: Fazia 12 anos que eu estava esperando um documento da escritura da casa. Saiu essa semana.
1: 12 anos esperando?
3: Foi desde 2014 que eu estava esperando.
1: Desde 2014. Saiu quando?
3: Essa semana.
4: Meu nome é Davi José. Fiz um voto de R$500. Tinha um processo na justiça já há 10 anos. E eu peguei esse voto de R$500. No dia que eu peguei o voto, depois, 3 dias depois, o processo movimentou na justiça. Dia 29 eu recebi o valor que eu tinha para receber. Valor bom. Honrei o voto de R$500 com Deus. E Deus cumpriu. Como a sua palavra, eu também cumpri o voto de R$500. Esse é o meu testemunho. Meu nome é Davi José.
0: É uma audiência com Deus. Você que está e vai entrar neste propósito, tenha certeza que a vitória será ganha. Você é convidado a entrar neste propósito e receber das bênçãos de Deus. Agora 14 horas e 24 minutos. Eu também quero chamar a sua atenção, meu amado ouvinte, para a sexta-feira, isso mesmo, a sexta-feira do S, a sexta-feira da sabedoria, isso mesmo, a partir das 19 horas, estará no Santo Altar do Senhor, pastor vindo diretamente da cidade de Sara, pastor Edson Silva, isso mesmo, trazendo a mensagem do Senhor na sexta-feira S, sexta-feira da sabedoria. Venha para cá, para a Igreja Pentecostal Deus e Amor, na Avenida Mauro Ramos, número 184, centro de Florianópolis. Acompanhe aí a forma que Deus trabalha através da vida do seu servo. 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
1: É lindo o que Deus vai fazer neste lugar, meus amados ouvintes, você é convidado especial. Não pode ficar de fora deste grande dia, dessa sexta-feira, dia 2, sexta-feira S, sexta-feira da sabedoria. Deus tem grandes respostas para a sua vida. Venha para cá, o endereço da sua vitória. É a Avenida Mauro Ramos, número 184, centro de Florianópolis. Você vai ser edificado, impactado e vai sair com a vitória nas tuas mãos pelo nome de Deus.

0: Pediu, tocou!
1: É lindo o que Deus faz neste lugar. Nesse momento eu já quero chamar a sua atenção, meu amado ouvinte, para quarta-feira do mover das mãos de Deus. Amanhã, quarta-feira, Deus tem resposta para a sua vida. O primeiro horário do culto da quarta-feira, a partir das 9 horas da manhã, estará no Santo Altar de Deus, Pastor Joel Batista, transmitindo a palavra do Senhor e sendo usado nos mais excelentes dons do Espírito Santo. Venha para cá e seja impactado pelo poder de Deus. Acompanhe a forma que Deus tem usado o seu servo.
2: Aleluia! O Espírito Santo de Deus mostra aqui, irmãos, que tem 3 pessoas. Jesus te operou nessa tarde. Enquanto a palavra estava sendo ministrada, Jesus estava operando o milagre em você, na tua vida. Jesus te curou nessa tarde. Você vai prosseguir até o médico, o resultado, o exame, mas não vai ter mais, porque Jesus te operou nessa tarde. São 3 pessoas. Enquanto a palavra era ministrada, Jesus operava em você através da palavra. Cadê essas 3 pessoas? Vem cá, minha senhora. Jesus está dando saúde.

0: Falta duas pessoas ainda. A senhora que está no canto aqui é uma também. Pode vir à frente. Isso, vem aqui. Isso. Falta mais uma pessoa que Jesus te curou. Isso, irmã, vem cá também. Jesus dá saúde. Bate palma e dá glória a Deus. Não dá para viver longe da presença de Deus. Porque se você se afasta da presença de Deus, você começa a perecer. Começa a afundar como Pedro, que andou por cima das águas, e por causa do medo e da presença de Deus, o vento soprando, ele começa a afundar. Assim é o homem, a mulher que se afasta da presença de Deus, ele começa a perecer. Mas nesta manhã, Jesus está te levantando, Jesus está restaurando a tua vida, está restaurando tuas forças, está te dando força, vitória, porque você está buscando a presença de Deus. Seu nome?
1: Nilza.
0: Qual foi o milagre que a irmã recebeu das mãos de Deus?
1: Minha cunhada, ela tinha um câncer no lado aqui direito. Era um câncer maligno. E a semana passada foi confirmado que ela está curada e não tem mais nada.
0: Saiu o exame?
1: Saiu.
0: Não tem mais câncer?
1: Não tem mais nada.
0: E Deus está operando. A irmã fez o voto?
1: Sim, fiz. Cumpri os votos aqui. Fiz dois e cumpri os dois votos.
0: Já recebeu a bênção?
1: Já recebi a bênção.
0: Recebeu a bênção para tua cunhada e também para a irmã?
1: Para mim também, que fiz os exames.
0: Não deu mais nada?
1: Não, não.
0: Curado?
1: Estou curada.
0: Tá, glória.
1: Em nome de Jesus, glória a Deus.
2: É os milagres de Deus acontecendo na Igreja Pentecostal Deus é Amor. E amanhã, quarta-feira, pelas 9 horas da manhã, você é convidado especial a não somente ser ouvintes dos milagres, mas testificante. Venha para cá e receba das mãos do Senhor. Nós temos também o culto ao meio-dia, culto denominado Culto do Trabalhador. Estará no Santo Altar de Deus, pastor Romildo, trazendo a mensagem do Senhor, falando diretamente da palavra de Deus, diretamente para o seu coração. Você que tem este tempo de intervalo do seu trabalho, nas proximidades da igreja, que é a Igreja Pentecostal Deus e Amor, na Avenida Mauro Ramos, número 184, você é convidado a estar neste culto especial, onde tenho certeza que Deus tem falado muito. Sinais de maravilhas têm acontecido nesta hora também. Acompanhe a forma que Deus tem usado o seu servo durante esses cultos do mover das mãos de Deus.
3: O Espírito Santo de Deus, não se engana, me revela aqui 4 pessoas que Deus fala comigo que é no coração. Glória a Deus. Deus fala comigo que está te dando saúde.
4: Que maravilha, Senhor da glória. Deus me revela aqui entre nós que tem uma pessoa, tem alguém na sua família que você intercede constantemente em favor desta pessoa. Esta pessoa precisa muito de um milagre das mãos de Deus. Lá está, recebe a vitória. Toma posse da bênção, leva esta bênção.

É isso que tem preparado para você. São sinais de maravilha, são resposta de Deus, palavra, revelação, adoração ao Senhor. No culto do meio-dia da quarta-feira do Mover de Deus, você será impactado pela glória do Senhor. Neste momento, 14 horas 39 minutos, você vai ficar com este belo louvor na voz da cantora Ângela Gonçalves, Depois da Chuva. Isso mesmo, vai acompanhar este louvor, acompanhe aí, ouça e deixe Deus trabalhar no seu coração.

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1: Depois deste belo louvor, falando de preparação e depois da chuva, nós estamos vindo de um setembro, de um mês de setembro, onde estamos trabalhando numa decisão que produz milagre, uma preparação para o mês de outubro profético, uma audiência com Deus. Olha aí que incrível. Nos preparamos com uma decisão para a produção do milagre, e agora nós vamos entrar no outubro profético, uma audiência com Deus. Olha os milagres que Deus tem feito neste lugar.
2: Esse irmão aí, ó, Jesus te visita e te cura agora. Ele falou pra mim: eu tô pondo a mão na tua coluna agora, e eu arranco esse desvio na tua coluna. Eu vejo um caroço crescendo na tua coluna. Horas o senhor sente tanta dor que o senhor entrava as pernas de dor. Mas o senhor diz: eu estou te curando. É assim ou não é? E o senhor falou assim: eu vou lá porque eu preciso de um milagre. Foi ou não foi?
3: Foi.
2: Hoje o Espírito Santo te cura. Prova disso. Você não vai sentir mais nada. Pode baixar aí. Se você sentir dor, você pode falar: o senhor está mentindo, pastor. A palavra de Deus não veio na tua boca. Cadê a dor?
3: Tem. Não tem dor.
2: Quanto tempo que o senhor sentia essa dor?
3: Eu estava não conseguindo mais trabalhar. Trabalho pesado na motosserra.
2: Quanto tempo o senhor sentia essa dor?
3: Faz uns 5 anos já.
2: Cura aí a dor agora. Procura. Baixa. Ó, tá estralando tudo, hein?
3: Tá estralando tudo. Glória a
2: Deus. Tá colocando tudo no lugar. Qual que é o seu nome?
3: Darcy Paiano.
2: Receba a vitória em nome de Jesus. Receba a vitória em nome... Quem levanta a mão e dá glória a Deus? O Espírito de Deus está visitando o senhor e ele arranca uma enfermidade da tua coluna. Eu vejo o senhor arrancando esse desvio da tua coluna. Tem horas que a dor é terrível, né, irmão? O senhor disse que ele te cura. Baixa aí e procura essa dor na coluna. Isso, levanta. Baixa de novo aí, vamos ver.
4: Justamente estava com um problema na coluna aqui.
2: Me contou alguma coisa?
4: Não, não.
2: O Espírito Santo contou. E aí?
4: Curado em nome de Jesus.
2: Quanto tempo o senhor sentiu isso na coluna?
4: Ah, isso já tem mais de ano.
2: Qual é o nome do senhor?
4: Paulo.
2: Baixa aí, irmão Paulo. Procura aí, vamos ver.
4: Oh, agradecido a Deus aí.
2: Quem te curou?
4: Jesus, amém.
2: Quem dá glória a Deus?
1: É os milagres de Deus acontecendo na Igreja Pentecostal Deus e Amor. E o mês de outubro não vai ser diferente. Quinta-feira, primeiro dia, outubro profético. Uma audiência com Deus. E eu já quero convidar você a entrar neste propósito, isso mesmo. Você que quer ter esta audiência com Deus, não importa se é na saúde, não importa se é no sentimental, se é no espiritual, se é providência, essa audiência será diretamente com Deus. Deus vai estar juntamente com você. Eu quero convidar você a entrar neste propósito, assim como essas pessoas que têm testificado os grandes milagres, têm testificado as grandes audiências que elas tiveram, que Deus trouxe a resposta. Tirou da gaveta, tirou aquilo que estava 5, 6 anos travado, 6 meses travado, destravou todo e trouxe resposta, trouxe essas audiências com respostas positivas. Eu quero convidar você para entrar neste propósito. Quinta-feira já estaremos e você já vai entrar agora neste propósito, fazendo uma oferta mais do que especial, agradecendo ao Senhor, já dizendo: Senhor, eu creio neste outubro profético. Essa audiência está nas tuas mãos, Deus. É o Senhor quem vai fazer. Essa audiência é com Deus. 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Você vai abrir aí o seu celular. 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A chave Pix é o CNPJ oficial da Igreja Deus e Amor. 43-208. 040, 1000 ao contrário 36, chave Pix, CNPJ oficial da Igreja Deus e Amor, número 43-208-040, 1000 ao contrário, 36. E é muito importante, é importantíssimo que você envie o comprovante para o nosso WhatsApp de DDD 48, número 3207-8283. Enviar o comprovante para o nosso WhatsApp de DDD 48, número 3207-8283. E nós estaremos orando pela sua vida em 4 períodos de oração. 8 horas da manhã, 13 horas da tarde, 17 horas e às 22 horas da noite. E ainda temos mais a oração de 21 dias da madrugada, da 0 hora a 1 hora da manhã, aonde eu tenho certeza que Deus vai alcançar o povo dele com vitória dos céus. Agora, 14 horas e 51 minutos, eu quero chamar a sua atenção para a quarta-feira do Mover das Mãos de Deus. O culto das 14 horas, eu mesmo, pastor Maicon de Oliveira, estarei no Santo Altar do Senhor, transmitindo a palavra e sendo usado nos mais excelentes dons. Também temos o culto das 19 horas, isso mesmo, 19 horas. Pastor Joacir Gonçalves, no Santo Altar de Deus, também sendo usado nos mais excelentes dons do Espírito Santo. Essa é a quarta-feira do mover de Deus, quarta-feira de resposta, quarta-feira que tem impactado todo o povo que tem vindo a partir das 9, ao meio-dia, às 14 e às 19 horas você tem respostas do Senhor para você. Atenção, Grande Florianópolis, atenção, membresia, isso mesmo, todos os membros, pastores, presbíteros, diáconos, obreiros, financeiras da obra de Deus, reunião ministerial neste domingo, isso mesmo, domingo, dia 4, a partir das 14 horas, é a reunião ministerial que estará acontecendo na nossa sede estadual, na Avenida Mauro Ramos, número 184, Centro de Florianópolis. Reunião ministerial neste domingo, dia 4, a partir das 14 horas. Você, membro, é convidado. Você, obreiro, presbítero, diácono, pastores, financeiras, estão todos convidados para esta reunião ministerial neste domingo, a partir das 14 horas, na sede estadual de Florianópolis. Mais uma vez, eu quero chamar a sua atenção, meu amado ouvinte, para esta Sexta-feira S.

É a sexta-feira, estará no Santo Altar de Deus, pastor Edson Silva, vindo da cidade de Sara, trazendo a mensagem do Senhor. Sexta-feira da sabedoria, você não pode ficar de fora. Deus, ele tem respostas para você. Nós temos acompanhado o quanto Deus tem impactado a Igreja Pentecostal Deus e Amor através do seu servo, pastor Edson Silva. Então, mais uma vez, nesta sexta-feira, a partir das 19 horas, ele estará aqui na nossa sede estadual de Florianópolis, na Avenida Mauro Ramos, número 184, centro de Florianópolis. Esse é o endereço da tua vitória. Venha para cá, porque eu tenho a certeza que Deus vai usar poderosamente a vida do seu servo para alcançar a sua vida.

É neste domingo, meus irmãos, isso mesmo, neste domingo, reunião ministerial. Mais uma vez, eu chamo a sua atenção. Reunião ministerial, a partir das 14 horas, na nossa sede estadual. Pastores, dirigentes, obreiras, obreiros, diáconos, presbíteros, financeiros da obra de Deus. É reunião ministerial importantíssima que todos participem neste domingo a partir das 14 horas. Isso mesmo, 14 horas se inicia a reunião ministerial. Que Deus abençoe a todos, amados ouvintes. Já vamos ficando por aqui. Esse quem vos lhes falou foi vosso irmão em Cristo, pastor Maicon de Oliveira.

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4: E atenção a este comunicado. O candidato João Rodrigues foi obrigado pela Justiça Eleitoral a tirar do ar um comercial de TV que atacava a família do governador Jorginho Melo. Segundo a decisão da Justiça, a propaganda usava informações enganosas. Até quando os adversários movidos pela sua sede de poder vão atacar o governador e sua família? Ao tentar enganar o eleitor, o candidato João Rodrigues teve a sua propaganda imediatamente suspensa pela Justiça.
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0: Vamos então, prosseguindo com a programação na tarde de hoje. Monelson vai nos dar aí um relatório, um trabalho, um pouquinho desse trabalho maravilhoso que tivemos nesses últimos dias lá na região do Piauí. O irmão esteve visitando lá os nossos projetos Reviver no Sertão, também o Água para o Nordeste. Como está e o que tem aí para atualizarmos para os ouvintes, principalmente da nossa Vila Reviver?
1: Ô, pastor Paulo, mais uma vez, graças a Deus, foi uma bênção estar ali. Nós estivemos ali em Paulistana, vendo os nossos projetos, acompanhando a evolução, programando já para uma próxima viagem, porque nós queremos expandir a criação, né? Nós temos os animais ali, as cabras, aqueles que nos acompanham já sabem que nós temos esse projeto de criação ali dos animais, para, na verdade, ensinar a população também que ela aprenda tudo direitinho ali e tenha condições de replicar esse projeto na sua propriedade rural e daí ter mais condições, ter a subsistência. Então são cabras leiteiras, onde eles podem ter ali o provimento do leite e também nós pretendemos ali, já estamos instalando na Vila Reviver, uma queijaria, pastor Paulo, também para tu ensinar a população. Então a população vai ali aprender a criação dos animais, toda a criação, a questão também que nós falamos aqui, que nós compramos um capim, aquela região é muito seca, mas nós compramos um capim aí identificado pela Embrapa, o nosso consultor, né, o professor ali Polacchini, o Luciano Polacchini, tem nos ajudado e desenvolveu muito bem ali aquele capim, pastor Paulo. Agora compramos uma forrageira, já estamos fazendo a nossa própria ração para os animais, já não estamos comprando mais. E também já com este capim que está grande, nós vamos ceder mudas para essas pessoas que estarão ali aprendendo, para que elas tenham condição também na sua propriedade plantar, criar o animal, ter o leite, ter a carne e também aprender a fazer o queijo. E em contrapartida estão ali crescendo também as galinhas, que nós começamos bem pequenas, e nós já cremos que agora, na terceira semana de outubro, já vamos ter ovos ali, pastor Paulo. Ovos, olha com que benefício, pastor Paulo. Ovos que nós teremos aproximadamente 130 por dia, a gente pode falar é pouco, mas nós vamos poder atender os alunos do Oasis, já vamos poder atender as comunidades onde nós entregamos a água potável, podemos ali para os próprios irmãos da igreja, então será uma grande bênção. E eventualmente, depois mais para frente, nós também até comercializar os ovos para que venha dar o subsídio aos próprios projetos.
0: Mas se a gente fazer um cálculo mensal, serão 3.900 ovos mensais.
1: Isto. Então olha que só bênção. Quanto nós já podemos suprir aquelas pessoas, aquelas famílias que hoje não têm condição de comprar uma carne. Aquelas crianças não têm uma alimentação apropriada, então já vão poder ter ali a proteína, pastor Paulo. E também vai ser mais uma bênção para aqueles alunos que se beneficiam do projeto Oasis, que é mais um projeto da Fundação Reviver. Então hoje eles vão ali, aprendem de forma gratuita, tem a questão da condução e agora vão poder também levar alimento para casa. Então estamos felizes com isso porque nós vemos que a cada dia os projetos na Vila Reviver vão avançando com o objetivo que nós sempre sonhamos, pastor Paulo, aquilo que foi direcionado pela nossa líder, a irmã Ireni, de cuidarmos daquela população. Então, veja, nós já estamos cuidando ali com o ensino profissionalizante, capacitando, estamos ali provendo água potável para a população, agora vamos ensinar de forma técnica para que eles possam criar também os animais, mas fala assim, mas se eles não têm dinheiro, como vão ter os animais? Nós vamos ceder uma matriz, eles começam a criar na propriedade deles e quando essa matriz tiver a reprodução, aí ele devolve uma para a Fundação Viver e assim nós criamos um ciclo para ir beneficiando as famílias. E logo em breve já com os ovos, enriquecendo a alimentação daquela população. Então essa foi uma parte ali em Paulistana, foi uma grande bênção, pudemos ir entregar água potável de novo numa comunidade ali, foi o Riacho do Meio, onde nós, até eu creio que já foi, até foi para o Instagram, onde nós carregamos o caminhão-pipa agora na Vila Reviver e já saímos e fomos entregar na comunidade. Então ficamos muito felizes e temos avançado porque ali no retorno, pastor Paulo, nós temos aquele posto que foi perfurado em Afrânia, no Pernambuco, o poço que foi perfurado em Dormentes, também em Pernambuco, já todo equipado, né, já está ali tirando água. O próprio município de Dormentes vai prover agora a energia, que vai ser uma energia comunitária. E a convite do próprio pastor Mareno, o pastor Paulo que está coordenando junto a esses trabalhos agora de expandirmos, eu fui convidado para fazer uma ação do JSAP, ali no Juazeiro da Bahia, do outro lado do Rio São Francisco, e nós somos numa comunidade, pastor Paulo, que como eu estava comentando off, a cada dia a gente se surpreende de visitar locais necessitados, que foi ali um bairro ou comunidade chamado Sol Levante. Então, muito gratificante tudo de ir ali e a gente fica feliz, pastor Paulo, porque a gente vê que com a ajuda de todos aqueles que nos ouvem, daqueles que frequentam os cultos da Deus e Amor, aqueles que acompanham pela rádio e fazem a sua contribuição, a sua doação, com esses recursos nós estamos podendo alcançar muitas pessoas.
0: Exatamente. Né? Esse projeto JSAP da Fundação é um projeto que nós temos ele há bastante tempo. E é o projeto Jesus Salvação Água e Pão. Então, esse projeto visa nós visitarmos comunidades, regiões carentes. Aqui em São Paulo, visitamos locais de invasão, comunidades, locais bem difíceis. E nós levamos, o próprio nome do projeto já diz, Jesus Salvação, Água e Pão. Então, nós realizamos concentrações e as pessoas ali são convidadas a participar, porque estão ali numa situação difícil, e levamos o quê? A salvação. Mas ele não volta de mão vazia, ele leva água e pão, leva o alimento para eles. Então, eles estão entendendo qual é o trabalho social da igreja, o amor que os membros, sem conhecê-los, membros do Brasil todo, irmãos do Rio Grande do Sul, irmãos do Norte, irmãos de São Paulo, do Rio de Janeiro, do Espírito Santo, que doam para a fundação e levaram lá em Juazeiro, na Bahia, essa doação para os irmãos nesse projeto JSAP.
1: E o bonito ver, pastor Paulo, essa integração, Igreja Pentecostal Deus e Amor, Fundação Reviver, Associação Reviver Help Deus e Amor, os irmãos ali sendo voluntário. Pastor Paulo, nós estávamos ali a quase 42 graus.
0: Quente, hein?
1: E os próprios irmãos vieram caminhando para chegar nessa comunidade e fazer todo aquele trabalho de adentrar na comunidade, convidar as pessoas a participarem. Então é muito bonito ver esse trabalho efetivamente voluntário, esse trabalho evangelístico e esse trabalho social. Um trabalho lindo que eu creio em breve, aí o pastor Paulo, o pastor Maranhão, quem estiver atuando ali, vai estar divulgando nas redes sociais tudo que está sendo alcançado. Então é esse projeto JSAP, Jesus, Salvação, Água e Pão.
0: Exatamente, é um trabalho maravilhoso e a gente depara com muitas situações nesses nossos projetos, trabalho, e nós sempre dizemos, e a irmã Irene sempre frisa, nós não vamos onde nós queremos ou fazemos escala, vou para isso, vou para aquilo. Não, é o Senhor Jesus, é o Espírito Santo de Deus que nos guia para levarmos a palavra de Deus, a salvação e também o evangelho genuíno do nosso Senhor e Salvador Jesus Cristo. E eu queria também salientar, eu vi o vídeo, foi postado no Instagram, sobre os recipientes do projeto das tampinhas. Irmão Nelson, eu achei maravilhoso aquilo, né? Foi feito um trabalho maravilhoso com a equipe de Paulistano, o pastor Marena adquiriu aqueles recipientes. Fala um pouquinho, aquele vídeo que já está no Instagram, os irmãos queiram ver no Instagram da Fundação, da Help, tem lá. É muito fácil você ter um recipiente para acomodar as tampinhas e ajudar os nossos projetos.
1: Isso, pastor Paulo. O pastor Marena coordenou ali a aquisição, a compra de 45 bombonas, né? É um primeiro trabalho. E juntamente com os irmãos, os pastores ali de Paulistana, nós contatamos o fornecedor, foi desenvolvido o adesivo descrevendo bem o projeto, adesivo que tem o QR Code, telefone de contato da Associação Reviver Help Deus e Amor, e nós fomos ali e pegamos aquelas bombonas. E nós levamos, né, o pastor agora já está ali no nosso polo de apoio da obra assistencial ali em Petrolina, e agora vai começar a ser distribuído para as igrejas, pastor Paulo. Então as igrejas vão estar recebendo já essa bombona, totalmente identificada com o projeto, descrevendo o que é o projeto das tampinhas para apoiar o projeto Casa Aberta. E ali tem o contato telefônico da Associação Reviver Help Deus e Amor e também já tem o QR Code para as pessoas colaborarem. Então, um trabalho, mais uma vez, um trabalho de muita união, pastor Paulo. Ali nós pegamos aquele adesivo e tudo, esse é o padrão, né, daqui para frente. Todos os projetos são identificados com os logos da Igreja Pentecostal Deus e Amor, o logo da Fundação Reviver e o logo da Associação Reviver Help Deus e Amor. Então, como o pastor Paulo falou, vocês podem acessar ali no Instagram, já está divulgado esse vídeo, onde nós fomos lá, pegamos essas bombonas, estávamos carregando o veículo para levar até a Petrolina.
0: Maravilha! Está aí, então, você pode participar de todos os nossos projetos, recolhendo tampinhas, acomodando elas, vendendo e ajudando a Associação Reviver Help e a Fundação Reviver, todos os nossos projetos. E agora eu quero, vamos colocar aí para você a chamada do kit escolar. É, não podemos esquecer, estamos aí batendo porque 2027 está chegando e nós estamos aí lutando para alcançar mais crianças esse ano, ajudar as nossas crianças com o kit escolar da Fundação Reviver. Vamos lá!
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0: Deus abençoe você que está sintonizado conosco. Olha, eu quero agradecer aqui, irmão Pedro Carlindo. Nós estamos falando aqui do projeto Kit Escolar e ele encaminhou aqui a sua doação. Deus abençoe ele aqui de São Paulo. Deus abençoe grandemente em nome do Senhor Jesus. Que Deus possa te recompensar grandemente. Ele já fez agora no mês de setembro e ele mandou uma mensagem aqui, ó. Hoje vou fazer minha ajuda para o kit escolar. Ô, irmão Pedro, Deus abençoe. Ele é lá de Pirituba. É, que Deus abençoe, né? Na Coab, parada de Taipas, ou Coab de Taipas, aqui ele colocou. Deus abençoe, muito obrigado, viu, irmão Pedro. É assim, ó, o rádio, ele é interativo. Ah, eu quero agradecer também a irmã Geni Maria Silva. Ela é lá do Espírito Santo e enviou seu comprovante aqui ajudando as instituições a viver. Deus abençoe a sua vida grandemente. Outro aqui que enviou, o Olavo Reis Barbosa Filho. É, o Olavo Reis, ele enviou aqui a sua doação. É, muito obrigado, Deus abençoe meu irmão grandemente.

0: Ele enviou agora há pouco, às 14h36. Muito obrigado, viu? Deus multiplique na sua vida grandemente. Irmão Nelson, isso que nos motiva, né? Os irmãos que estão aí fazendo o trabalho voluntário e os irmãos que estão também enviando as suas doações.
1: Sim, eu quero saudar os irmãos ali de Juazeiro da Bahia. E ver o empenho, pastor Paulo, fiquei feliz de ver o empenho dos irmãos, das irmãs ali, para efetivamente realizarmos esse trabalho evangelístico, visitar essas comunidades necessitadas. Pessoas, pastor Paulo, que nós sabemos que estão ali, chegam oprimidas, sabe? Nós ouvimos testemunho das pessoas, as pessoas pedem para ingressar na casa e orar, porque realmente estão necessitadas. E foi isso que Jesus, né, ele disse que ele veio para aquele que está ali oprimido, cansado, e esse trabalho que estão nos esforçados para fazer, e aí sim, detectando a necessidade da comunidade, as instituições entram com apoio. Mas eu não vou falar aqui o nome de todos, até esqueço o nome de todos, mas os irmãos aí de Juazeiro da Bahia, que Deus os abençoe, que Deus continue dando força e graça para os irmãos continuarem com esse lindo trabalho, e com certeza a recompensa vem do Senhor.
0: Vocês foram também visitar uma região lá perto do Quilombo São Martins? Aquela região tinha um local lá precisando também de apoio com água.
1: Isso, é uma nova comunidade que se chama Veredão. 40 casas, pastor Paulo, 40 famílias necessitadas, realmente não tem água. Nós já suprimos ali com um carro-pipa e nós fomos visitar para ver como que nós podemos atender. Se nós vamos colocar uma caixa d'água e levar com carro-pipa, ou se for o caso, fazer a perfuração de um poço. Não é? A perfuração de um poço sempre é uma incógnita para nós. Só Deus mesmo, porque a região lá é muito salina, a água é muito salobra. Então, mas é aquilo, estamos atentos e cada vez é assim, pastor Paulo, devagarzinho o projeto vai crescendo, nós vamos conhecendo as comunidades e fazendo a prospecção para ver como a melhor forma que nós podemos atender essas comunidades. Então, ali vai ser mais um trabalho onde o presbítero Misael, depois com a equipe da igreja, também vão visitar mais essa comunidade que é o Veredão, ali em Paulistana, no Piauí, sertão do Piauí.
0: Maravilha, olha aí que alegria, o irmão Pedro, acabei de citar o nome dele agora, ele já encaminhou aqui o seu comprovante do Pix para ajudar o nosso kit escolar, já enviou, já está doando aqui um kit escolar. Deus abençoe, irmão Pedro, Deus possa honrá-lo grandemente em nome do Senhor,
1: pastor Paulo,
0: Salvador
1: esse ano,
0: Jesus.
1: Esse ano, mais uma vez, estamos crescendo, né? A expectativa é fornecer mais do que o ano passado.
0: Sim, esse ano nós vamos, de 4, vamos passar para 6 mil kits escolares. 6 mil kits escolares, atendendo o Nordeste e agora também o Norte do Brasil.
1: Pastor Paulo, que lindo trabalho, porque nós que já temos uma idade, lá na nossa infância tivemos necessidade também, né, de material escolar. Eu me recordo que quando eu fui ter, pastor Paulo, o que eles chamam de cartela, né, ou coleção, que são aqueles lápis de cor, aqueles lápis coloridos, e pequeno, hein? Mas a gente vê a felicidade deles quando recebem o kit escolar, as famílias, as próprias professoras. É um trabalho lindo e maravilhoso que você que está aí do outro lado, no, ouvindo o que nós estamos falando, você pode acessar também o Instagram ali da Fundação Reviver, que tem vídeo de anos anteriores que nós fizemos a entrega de kits. Mas que felicidade quando você entrega aquele kit para as crianças.
0: É maravilhoso, são os trabalhos que nós estamos fazendo, como a visita lá no Veredão para ajudar no projeto Água para o Nordeste. Vamos ouvir a chamada do projeto Água para o Nordeste, que é um projeto que está fazendo a diferença. Chegando água, não é que tenha, tem um pouquinho de água, vem um pouquinho de água por dia. Irmãos, não tem nada, zero água. E nós estamos atendendo essas pessoas. Vamos lá.
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1: Está aí a nossa vinheta explicando o que, se trata o projeto Água para o Nordeste, onde nós estamos ali, na verdade, provendo água potável para as regiões onde não tem água. Nós falamos muito ali de Paulistana, no Piauí, pastor Paulo, foi o projeto piloto, mas efetivamente ali, aquela população, a água ali é toda salobra. E tem muita necessidade. É uma região do Piauí que, até por estudos governamentais, aquela região efetivamente não tem água. Não é todo o Piauí, mas justo ali em Paulistana, e hoje a gente entende por que, Deus deu a direção por ser ali, pastor Paulo. Porque aquele sertão, o Nordeste ali, eles efetivamente não têm água. Quando chegam aqueles que têm a condição de perfurar um poço cacimba, como é uma região, a água ali é toda salobra. Mas tem outros locais que você não tem como perfurar um poço, até pela condição do solo. Mas nós não ficamos só ali no Piauí. Nós já perfuramos no Pernambuco, nós ali perfuramos agora e vamos perfurar ali no Mato Grosso, né, está se estendendo o projeto, numa aldeia indígena, na cidade de Coronel Sapucaí. E nós já temos programado, depois ali de Coronel Sapucaí, a cidade de Camalaú, na Paraíba, pastor Paulo. Ela fica distante 50 quilômetros depois de Sumé. E conforme vão aparecendo as necessidades, nós estamos fazendo uma escala. Até porque, para perfurar o poço, você precisa ir conhecer a região, fazer uma prospecção. Meus irmãos, há todo um trabalho administrativo, burocrático, primeiro, porque para perfurar um poço, você precisa ter outorga do governo federal, você precisa ter autorização do município para que você vá fazer ali. Então você tem que ter toda uma licença de autorização primeiro, para depois perfurar. Então o ato de perfuração é o menos trabalhoso, porque você faz o quê? Você faz cotações com empresas e depois, fechando o orçamento, vai ali e faz essa perfuração. Então essa questão da prospecção, de buscar os órgãos competentes para ter essa autorização, é que é o mais trabalhoso. Então, é um trabalho que nós estamos aí a cada dia também aprendendo, um pouco mais, pastor Paulo, mas tendo toda essa demanda, essa necessidade administrativa.
2: Nós estamos aí, então, como o irmão Nelson passou essas informações, estamos aí em outros estados, avançando em todo o Brasil, chegando nessas regiões tão necessitadas, é tantos lugares, mas o nosso Deus vai nos levando e nos dando condições. Vocês nos apoiando, isso aí vai chegando lá, fazendo esse trabalho em nome do Senhor e Salvador Jesus.
1: Além do trabalho que nós fazemos com água também, ali, se a pessoa olha e fala, tem água em abundância, que é na região do Pará, as regiões ribeirinhas, eles têm água, mas numa condição diferente. É uma água totalmente barreta do rio, onde nós provemos ali caixa d'água, filtros e um produto que faz uma decantação, né, onde nós, depois colocando a água ali, ele decanta, a terra desce e a população tem acesso a essa água limpa, pastor Paulo.
2: E olha, falando sobre água, né, nesse mês agora de setembro que eu estive lá no Riacho do Meio, nós perguntamos lá, nós estávamos fazendo o culto, entrega das cestas básicas, porque, meus irmãos, os projetos nossos não é só em si, deixa a caixa d'água lá, leva o caminhão de água. Não, nós temos os cultos realizados. Pregamos a palavra de Deus, vamos falando de Jesus, distribuímos cestas básicas. E eu perguntei para os moradores, né? Como era aqui antes que não tinha a caixa d'água? Como era a água? Não tinha. Mas como vocês se viravam? Ah, um pouquinho da cisterna que alguém tinha, e tem água para beber? Tem. Não tem, a gente vai se virando e busca num barreiro longe, aquela água barrenta, e agora eles têm a água própria ali para eles, né, no riacho do meio 1, né, que é aquela primeira parte ali, as duas caixas, e o 2, que é naquela parte de cima lá, que também ficou muito bom. Isso é maravilhoso. Então a gente vê que tá dando resultado.
1: E vocês que estão nos ouvindo, coloque aí na sua cabeça, imagine esse cenário que eu vou falar. Essa própria região do riacho do meio, pastor Paulo, ficou uma cena para mim quando eu estava ali, em uma das visitas, que veio ali uma menina de 8 anos,

0: avançando para a glória de Deus. Então estamos chegando ao final da nossa programação no dia de hoje, e eu quero agora orar por você, orar com você, e juntos alcançarmos as bênçãos de Deus. Quero orar por você que está sintonizado em nossa programação, está precisando de uma vitória, precisando de uma bênção. Deus está aí te abençoando, visitando você, cuidando da sua vida, e eu tenho certeza que haverá uma resposta de Deus na sua vida grandemente, em nome do Senhor e Salvador Jesus. Por último, quero agradecer aqui o irmão Fábio Rodrigues de Oliveira, lá de Minas Gerais, e ele enviou a sua doação e escreveu: bênção demais, glória a Deus, Deus abençoe meu irmão por esse amor, por essa alegria, irmão Fábio, que ajudou as instituições a viver. Que Deus possa recompensá-los grandemente.
1: E pastor Paulo, antes de começarmos a oração, só lembrar aos irmãos também que dia 20 de dezembro nós teremos um culto de ação de graças lá na nossa unidade Sarutai, onde acolhemos os idosos. O pastor Davi Miranda Filho estará conosco ali nesta grande concentração. E você que é aqui de São Paulo, da grande São Paulo, nós teremos caravanas saindo aqui da sede mundial. Um valor médio de R$170 a passagem e de volta. E se você quiser, nós estamos parcelando ali em 4 vezes, para que não pese para você e você possa já se programar e ir na caravana.
0: Maravilha, né? E falando do pastor Davi Miranda Filho, ele estará pelo Nordeste apoiando os projetos da Fundação Reviver. Ele estará no dia 16 de outubro em Petrolina, lá na nossa sede estadual de Petrolina, onde temos o polo das instituições Reviver. Ele estará realizando esse culto maravilhoso. No dia 17, no sábado, ele estará em Euclides da Cunha, na Bahia. Lá em Euclides da Cunha nós temos o projeto Reviver no Sertão, o projeto Pão e Vida, e ele estará então pregando a palavra de Deus ali em Euclides da Cunha, na Bahia. E no dia 18, no horário das 18 horas, ele estará na cidade de Casa Nova, na Bahia, onde temos também nossos projetos, entregamos cestas básicas na região, e ali o pastor Davi Miranda Filho estará pregando a palavra de Deus nesses 3 lugares no mês de outubro, para a obra do Senhor, a obra social, crescer mais, através da obra social, a chegar à evangelização. E dia 12 de outubro, o pastor Davi Miranda Filho estará com os irmãos no Rio de Janeiro. Nós temos nossos projetos no Rio de Janeiro. O pastor Davi Miranda estará pregando, orando por todos, na nossa sede estadual, aí no Rio de Janeiro. Vai ser uma festa maravilhosa, em nome de Jesus. Vamos todos agora, então, falar com o nosso Deus. Grandioso Deus, maravilhoso e eterno Pai, estamos na Tua presença, Senhor, nessa tarde. Primeiramente, agradecemos pela oportunidade de estarmos aqui, Senhor, diante de Ti, juntamente com os nossos queridos e amados ouvintes. Senhor, abençoe poderosamente a nossa vida, perdoa nossos pecados, falhas, transgressões. Abençoa, Jesus, cada um que precisa agora do milagre e da bênção, aqueles que têm se voluntariado, aqueles que têm doado, o povo que tem, Senhor, lutado em prol do necessitado. Abençoe a vida de cada um. Senhor, eu apresento nossos projetos, apresento todos que estamos envolvidos nessa obra maravilhosa, que possamos crescer ainda mais em Teu nome. Glorificado seja o Senhor em nossas vidas. Abençoe a nossa presidente, a irmã Irene Miranda, a diretoria da fundação, da associação, da nossa igreja. Senhor, abençoa. Nós cremos, ó Deus, no milagre verdadeiramente, Senhor.
1: Em comunhão ainda, Senhor, em nome do Teu Filho amado Jesus Cristo, nós intercedemos por todos aqueles que têm colocado aí seus pedidos de orações, ó Pai, aí através do programa Voz da Libertação na Rádio Deus e Amor. Pai, são necessidades de cura, são necessidades de porta aberta, Senhor, são necessidades de libertação espiritual, são necessidades ali, Senhor, de livramento do vício do álcool, das drogas, da bebida, da prostituição. Ah, Senhor, nosso Deus, Criador dos céus e da terra, Tu tens todo este poder, Pai, Tu és onipotente, onisciente, meu Deus, Tu és, Pai, querido, Pai amado, aquele que conhece todos, porque o Senhor é nosso Criador. Nós pedimos a Tua misericórdia, o Teu amor, a Tua bondade. Visita, Senhor, todos esses que colocaram seus pedidos de oração, aqueles que estão juntamente conosco agora orando, Pai. Ah, meu Deus, coloca o pão sobre a mesa para aquele pai, aquela mãe que está clamando, porque já não tem mais o que ali dar aos seus filhos. Nós cremos, Pai querido, Pai amado, Tu tens operado tantos sinais e maravilhas, Senhor meu Deus. Continua operando,

0: Pai, usa, Senhor, a Igreja Pentecostal Deus de Amor, as instituições reviver, que aqui através do IPLA Play, Senhor, o programa Voz da Libertação seja mais um canal para que o Seu nome venha a ser, Senhor, louvado, glorificado e exaltado, e assim, Senhor, muitas pessoas recebam das Tuas bênçãos, aqueles que ainda não tiveram experiência para contigo, Pai, que sintam o calor e a presença do Teu Espírito Santo, glória a Deus eterno, Pai. Ah, Senhor, nós sabemos que Tu és poderoso e Tu tudo podes, então é nesta certeza que nós cremos que Tu está operando, meu Deus, e nós ouviremos muitos testemunhos das bênçãos que aqueles que estão agora nos acompanhando, clamando a Ti, receberão, para que o Seu nome seja glorificado em o nome de Jesus. Amém.
1: Olha, lembrando a vocês que quinta-feira, em todas as nossas igrejas de Deus e Amor do Brasil, é o culto em prol às instituições reviver. Você já sabe aí, os pastores estão avisando, seja pela manhã, à tarde ou à noite, nós temos esse culto maravilhoso. E aqui na sede mundial, nós estaremos aqui realizando o culto às 15 horas. E quinta-feira começa uma campanha poderosa, a campanha de Deus estará te abençoando, a campanha da multiplicação e da saúde, onde Deus estará usando poderosamente o presbítero Wellington Alves, e Deus abençoando grandemente. É quinta-feira, às 15 horas. E quinta-feira, às 14 horas, nós temos o podcast das instituições Reviver, onde são abordados assuntos dos nossos projetos, dos trabalhos, e você é convidado a assistir conosco através das nossas redes sociais e ouvindo também através do programa A Voz da Libertação e esse trabalho especial das instituições Reviver. Que Deus abençoe, fiquem na paz do Senhor Jesus, despedem-se nessa tarde os seus irmãos em Cristo.
0: Presbítero Nelson Santos.
1: Pastor Paulo Martins, na técnica Diácono Armando Medina, e a direção geral é da nossa querida irmã Ereni Miranda. Fiquem agora com as contas das instituições Reviver para você apoiar os nossos projetos.
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7: 15:40.
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9: O Brasil dá um passo decisivo rumo ao futuro do transporte nacional. Vem aí a adoção coordenada e padronizada da biometria, como meio oficial de autenticação e controle de acesso nos modais aéreo, marítimo e hidroviário. A verificação manual dá lugar a uma tecnologia que reduz o tempo de embarque para poucos minutos. Um sistema universal para passageiros, tripulantes e trabalhadores, em conformidade com a Lei Geral de Proteção de Dados Pessoais. A implementação é gradual. Os projetos piloto no aeroporto de Viracopos e no porto de Santos já estão validando a integração com bases de dados da Polícia Federal e do Senatran. Mais praticidade para quem viaja, mais eficiência para as operações e mais segurança para todos.
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0: Paz do Senhor, meu nome é Juliana. Gostaria de falar sobre o culto das quarta-feira do Grande Mover de Deus aqui na nossa sede mundial. Eu quero te fazer um convite para que você venha ser edificado através da palavra. Deus tem feito grandes maravilhas na minha vida. Venha você também para que você seja edificado com esta grande palavra aqui na nossa sede mundial. E que Deus te abençoe.
1: Eu sou a Tassília, vim na quarta-feira do Mover de Deus. Fui abençoado e convido todos para vir aqui, o visto o programa Voz da Libertação, glória para receber a grande bênção e o poder de Deus, o mover de Deus aqui na sede, no tempo da glória de Deus.
2: Eu sou o Daniel, vim na quarta do grande mover de Deus, recebi a minha vitória, recebi a minha bênção, estou saindo daqui com a minha vitória e vem você também receber nesta quarta-feira a vitória da parte de Deus.
3: Eu sou a Marisete, sou da cidade soberana, Guarulhos. Eu tenho vindo aqui nas quartas-feiras do grande mover de Deus. O Senhor tem me abençoado grandemente. Você que não veio, venha nas quartas-feiras para Deus te abençoar também. Você precisa, traga uma pessoa também com você, entendeu? Para você, aleluia, Jesus, ser abençoado e abençoar a sua família também. Venha.
4: Meu nome é Leonice dos Santos. Eu convido a todos os irmãos que estão em casa, em qualquer parte do mundo, do estado de São Paulo, para vir aqui na igreja, na quarta do Mover de Deus, aqui na Avenida do Estado, 4568. Venha receber a sua bênção, a sua vitória, porque eu já estou com a minha vitória nas mãos, porque o Senhor já me concedeu e vai conceder para você também, em nome do Senhor Jesus Cristo.
5: Glória, eu moro em Bugaçu, me chamo Maria de Nova, vim aqui na sede mundial receber a bênção, venha vocês também, que é a coisa maravilhosa de Deus, eu moro em Bugaçu.
6: Ouvintes do programa Voz da Libertação, quarta-feira, 9h, teremos aquele culto, transmissão através das emissoras de rádio, e convido vocês aqui da Grande São Paulo, região central, para estar conosco. Eu, pastor Milton, vou estar com todos vocês a partir das 9h, naquele culto de consagração, culto de jejum, culto da busca da presença de Deus. Você que está enfermo, você que está desempregado, você que precisa de Deus, um milagre, vem estar conosco. O endereço, coloque no seu Waze aí, você que vem com o seu carro, Avenida Prefeito Pereira Passos, número 10, é a entrada principal aqui do nosso Templo da Glória de Deus. Espero todos vocês logo mais às 9h, aqui na Sede Mundial.
7: A paz do Senhor a todos, irmãos e ouvintes, sou Iglesias Suzano. Quero relatar a vocês que, através da quarta do mover de Deus, Deus tem restaurado minha vida, tem me tirado do mundo e colocado nos caminhos dele. Quero dizer para os amados irmãos, ouvintes, que não deixem de participar, que se cultam a bênção. Essa igreja é uma bênção. Deus é muito bom para a gente, meus irmãos. Continuo lutando, buscando e tenha fé que Deus é bom. Deus trabalha por nós. Em nome de Jesus Cristo. Sou Iglesias Suzano, Paz do Senhor.
8: Eu sou a Valdirene Costa, aqui de Central do Maranhão. Eu sou ouvinte da Raido, Deus é Amor. Já recebi cura sim na quarta do Mover de Deus. Uma dor no peito que eu sentia. Acompanhei o programa, o culto da quarta do Mover de Deus, da pregação de Lorival de Almeida. Orei junto com ele. Até o final, fui curada em nome de Jesus, já recebi bênção. E eu faço campanha através da Raido, na quarta do Mover de Deus, a favor da minha vida espiritual. E agradeço essa oportunidade de estar mandando esse áudio. E eu agradeço e a paz do Senhor Jesus.
9: Meu nome é Rosana Aparecida de Santana. Já recebi muitas bênçãos aí nessa igreja maravilhosa. Já recebi várias bênçãos, fui curada de pedra no rim, vim entupida do coração, coluna, muitas coisas mais, muitos livramentos, muitas bênçãos recebidas, e eu agradeço a Deus em primeiro lugar, esse Deus maravilhoso, e agradeço os irmãos que oraram por mim, que Deus abençoe vocês e a sua família, que a paz do Senhor Jesus, muito obrigada.
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4: Partido Avante. 16 horas e 2 minutos.
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23: Deus abençoe, irmão Armando, pastor Armando. Aí, muito obrigado pela sua ajuda e seu trabalho técnico. E você que está ligadinho agora aqui na Rádio Deus e Amor, seja bem-vindo. Você que está aí na sua casa, você que está aí no trânsito, ligadinho aí conosco também. É, você que está nos acompanhando aí do seu trabalho, seja bem-vindo. Continue conosco. Nós temos muitas coisas boas para compartilhar com você. Vamos falar um pouquinho dos cultos, vamos compartilhar a palavra de Deus, porque o Senhor tem uma tarde muito especial para as nossas vidas. São 16h11 e eu já quero, nesse bloco dessa programação, já convidar você a deixar a sua mensagem. Sua mensagem aqui no nosso WhatsApp desse lado. Eu quero conhecer você que está ligadinho conosco aqui na Rádio Deus e Amor. É, você que está nos acompanhando aí do Norte, do Nordeste, do Centro-Oeste, Sudeste e Sul. Você que está ligadinho aí em outro continente, em outro país, e está acompanhando o programa Voz da Libertação. É, talvez você já está no café da tarde, Armando. Alguns no café da tarde, outros se preparando, vai para a faculdade, vai para o trabalho, ou já chegou do trabalho, vai aquele cafezinho da tarde para descansar, tirar um sono. Então, deixa a sua mensagem agora no nosso WhatsApp, DDD 11 98292 3392. DDD 11 98292 3392. É, que maravilha ter você aqui na rádio. Deus e amor, eu fico muito feliz. E nessa terça-feira tão abençoada, nós já vamos falar do amor de Cristo. Lembrando que, se falamos em terça-feira, nós estamos falando da Terça-feira dos Vencedores. É, Terça-feira dos Vencedores aqui na Sede Mundial. Já tivemos grandes cultos, concentrações especiais pela manhã, pela tarde. À noite teremos mais um grande culto às 19 horas. E você não pode ficar de fora. Avenida do Estado, 4568, Liberdade, São Paulo. Bom, você que está chegando agora, abrindo esta programação, Deus abençoe a nossa ouvinte Inês, a nossa irmã Célia, o nosso irmão Washington, nosso querido irmão Eduardo Campos, que está ligadinho aqui conosco, Marinalva, Sabrina, o Eric, Felipe, a Lucineia. Sejam bem-vindos. Vão enviando as suas mensagens, mas enquanto vocês vão enviando, vão interagindo conosco, eu quero convidar vocês para um momento para nós meditarmos na palavra. Hoje é uma terça-feira de palavra, uma terça-feira edificante. E se edifica é porque a palavra de Deus está no meio. Vamos lá, vamos ouvir a meditação do dia. Nós vamos ouvir o servo do Senhor, o pastor Lourival de Almeida, que vai falar sobre um tema muito importante, a amizade. Vamos acompanhar? Fique aí que já voltamos.
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2: E nós vamos meditando, né? Meditando na palavra do Senhor. Tenho-vos chamado amigos. Ninguém tem maior amor do que este, de dar alguém a sua vida pelos seus amigos. Está em João 15. Eu falo de amizade, falo de pessoas. E eu creio que a amizade, né? Amigos ocupam o lugar das necessidades primordiais da vida. E eu acredito que os amigos podem ser uma grande força, um grande estímulo à alma faminta, necessitada de companhia e coisas que envolvem a questão do amigo. Nós, como seres humanos, clamamos por afeição, entendimento, apreço, apreço mútuo, né? Necessitamos do desafio de uma vida melhor e a amizade, com toda certeza, fortalece tudo isso. Além de toda a riqueza, honra e até saúde, diz um pensador, a amizade é a ligação que temos com as almas nobres, porque para sermos bons, generosos e verdadeiros, nós precisamos nos tornar amigos, em medida bons, generosos e verdadeiros para com nós mesmos. A vida, ouvintes, traz alegrias em momentos, lutas, tentações, tristezas. São fases da vida, uma coisa envolvendo a outra. O homem sente em si a necessidade das nobres companhias. Nenhum prazer traz tanta satisfação como aquele que é compartilhado. Me lembro de uma ocasião que uma pessoa, depois de ter tudo na vida, disse: bom, tenho tudo, mas não tenho ninguém para compartilhar. É a falta do amigo, é a falta das pessoas. Quando nós não temos amigos, o que era simplesmente uma tristeza se torna insuportável. E a vida vai ficando cada vez mais definhada. É preciso nós atentarmos para essa necessidade, porque amigos, eles se dedicam uns em prol dos outros, para o bem-estar de todos. As tentações, às vezes, aparecem diante de nós, vêm as provas, vem as dificuldades, as oposições, às vezes vem a ferida, ficam as cicatrizes. Mas quando nós temos alguém do nosso lado, nós temos muito mais facilidade para vencer essas oposições, essas questões difíceis. e certamente nós temos aí a companhia do amor de alguém que realmente gosta da gente, quer estar com a gente, então a gente se sente muito mais fortalecido. Ser digno da amizade de alguém é um dos mais supremos desafios da vida. Ser digno do grande amigo é o ideal mais nobre que pode inspirar qualquer vida. Se ambicionamos as relações sociais com os amigos terrenos e necessitamos do seu amor, muito mais nós devemos acreditar e anelar pela amizade com o Eterno, a amizade com Deus, a amizade de Deus. Para as cordas da alma produzirem a sua mais doce música, devem ser tocadas pelo poder do amigo maior. Se desejamos conceber a bênção e a felicidade que trazem as amizades terrenas, procuremos primeira comunhão com o Senhor. Somente Ele pode tornar-nos dignos de amizades nobres e grandes. Muitas pessoas dizem, Débora e ouvintes, que não existem amigos. Mas existem amigos.
0: A Bíblia fala.
2: E existem muitos amigos. Quem acha um amigo, acha um tesouro. O que não existe, talvez, seja o amigo perfeito. Porque nós queremos pessoas perfeitas, amigos perfeitos, só que nós somos imperfeitos. Então fica difícil. Se encontrarmos um amigo perfeito, certamente ele não poderá ser nosso amigo, porque nós somos imperfeitos. O único amigo perfeito que nós temos é o nosso Senhor Jesus Cristo. Esse é o nosso amigo que tem um grande amor, o amor que é esse amor, de dar a sua vida pelos seus amigos, e nós somos amigos de Deus, amigos do Senhor Jesus. Desenvolvamos então a amizade entre as pessoas. Eu sempre digo na igreja, nós não temos que terminar o culto, sair correndo, cara fechada, dizer a paz do Senhor sem nem olhar. Nós temos sim na igreja uma família de amigos. Faça amigos. As pessoas, ah, mas negócio de amiga, amizade, que é isso? Esquece, não olha para essas pessoas. Faça o que é certo fazer, tenha amigos e viva melhor.
0: É verdade. E como você estava dizendo, porque as pessoas falam, ah, tem que ficar me misturando com isso. Não, nós estamos falando do amigo verdadeiro. Né, do amigo que realmente é amigo de verdade, né? É muito interessante esse assunto e eu gosto de falar desse assunto porque é realmente muito atual, né? Uhum. A gente vê as pessoas muito distantes hoje e hoje as amizades são virtuais. Poucas são as pessoas que curtem o momento de estar olho no olho, conversando com a pessoa. Hoje as pessoas estão mais realmente na tecnologia, no WhatsApp, Facebook, e as amizades às vezes podem até se esfriar, não é verdade? Bom, a gente pode falar esse assunto numa próxima oportunidade com mais profundidade.
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0: Muito bem, muito bem. Bela canção nessa tarde. É a meditação do dia. Que palavra, né? A amizade. É a palavra de Deus essa tarde especial. Pastor Lorival de Almeida, irmã Débora. Que louvor maravilhoso. Tudo isso é aqui na Rádio Deus e Amor. Lembrando a todos que você está mais do que convidado, porque hoje é terça-feira. E se falamos de terça-feira, nós estamos falando da terça-feira dos vencedores aqui na sede mundial, hoje às 19 horas. Um grande culto da palavra de Deus. E você não pode perder essa oportunidade. É isso aí, não perde essa oportunidade, cultue conosco. Já na terça-feira, nós sabemos também que a terça-feira ela se torna especial, pois é uma preparação para tudo aquilo, ouvinte, que nós viveremos na quarta-feira do grande mover de Deus. Olha, você que está aí na sua casa, você que está agora, ouvinte, aí no seu trabalho, você, senhora, senhor, que está me acompanhando, eu tenho um convite especial. Amanhã aqui na sede mundial é a quarta-feira do grande mover de Deus. E você sabe o que Deus tem feito em nosso meio? Você já acompanhou o que Deus tem realizado? Curas, milagres, uma quarta-feira cheia do poder de Deus. Às 9 horas, pastor Milton de Almeida, e às 15 horas, presbítero Fabrício Beata, pregando a palavra de Deus e Deus realizando coisas tremendas em nosso meio. E eu quero fazer esse convite especial a você que está ligadinho agora. Deus está te chamando para nós vivenciarmos o mover dele em nossas vidas. Irmão Armando, tem como nós acompanharmos o que Deus tem feito aqui na quarta-feira do grande mover de Deus? Você, minha irmã, que está na sua casa, você que está no seu trabalho, você que já está comigo neste propósito, já chama todo o povo, manda a mensagem lá para o tio, para a tia, no grupo da família, da igreja, e amanhã São Paulo será impactado pelo poder de Deus aqui na sede mundial. Às 9 horas, pastor Milton de Almeida pregando a palavra. Às 15 horas, presbítero Fabrício Beata, e Deus operando coisas tremendas nesta quarta-feira do grande mover.
1: Jesus está curando aqui no Templo da Glória de Deus, na quarta do grande mover de Deus. Como é o seu nome?
2: Cleuber.
1: Cleuber, o que você estava sentindo, Cleuber?
2: Uma dor.
1: Dor aonde?
2: No quadril.
1: No quadril. Quanto tempo a senhora estava com essa dor?
2: Desde ontem à noite.
1: Estava incomodando.
2: Tava.
1: Tava forte.
2: É, eu...
1: A senhora chegou aqui com essa dor?
2: Cheguei, eu vim de Santos.
1: Veio de Santos, lá do litoral. E agora, na hora da oração, o que aconteceu?
2: Sumiu para a glória de Deus.
1: Acho que está aí ainda.
2: Não, tá não.
1: Não? Glória, ela chegou aqui com dor no quadril, ela disse que veio lá de Santos sentindo muita dor, subiu a serra com a dor, chegou aqui, recebeu a oração e a dor sumiu para a glória de Deus. Levanta glória a mão e glorifica a Deus, igreja!
3: Agora vai descer a serra sem dor.
1: Vai subir a serra sem dor.
2: Agora eu vou descer a serra.
1: Sem dor.
2: Sem dor.
3: Vai descer, subiu com dor, agora vai descer com dor.
2: É isso.
1: Vai descer curada em nome de Jesus.
3: Já está curado, irmão Lotinha, vamos lá.
4: Pastor Milton, estou aqui com uma irmã que no momento da oração sentiu a cura instantânea. Minha irmã, qual o seu nome?
5: Edith.
4: Irmã Edith, conte para o pastor e os ouvintes do programa Voz da Libertação o que aconteceu no momento da oração.
5: A hora que ele falou que tinha uma bola assim do lado, estava enorme. Eu já não aguentava mais respirar. Mas Jesus curou na hora.
3: Era do tamanho de uma laranja?
5: É, se duvidar, maior. Porque vai crescendo a costela.
3: E a senhora chegou com isso hoje aqui? Chegou na igreja com essa...
5: Eu já tive outras vezes.
3: Mas hoje chegou com
5: hoje
3: isso?
5: Foi terrível.
3: Uhum.
5: Porque tira toda a minha respiração.
3: E agora?
5: Sarei.
3: Dá para respirar?
5: Graças a Deus.
3: Quem te curou, minha irmã?
5: Jesus Cristo.
3: Pode dar glória a Deus, então.
5: E a irmã também...
3: Quem mais? Vamos lá, Molevi.

0: que a dor sumiu para a glória de Deus. Cadê a dor, irmã Sandra?
1: Sumiu.
0: Quem te tocou?
1: Jesus.
0: Jesus a tocou para a glória de Deus.
2: Quem dá glória a Deus, igreja?
3: Quarta-feira, pastor do grande mover de Deus, esta senhora está com as documentações, veio do médico para testemunhar, segundo ela, foi atingida pelo uma dengue, e ela diz que todos os da família foram atingidos, mas não superaram. Ela foi atingida e buscou do Senhor e veio hoje só para testemunhar. Minha irmã, o nome da senhora?
4: Maria José.
3: O que a senhora sentia depois que contraiu o vírus da dengue? Era dor?
4: Me deu febre, eu fiquei travada na cama, o corpo ficou doendo, todinho os ossos doendo, mas eu respondi. Eu falei, eu não aceito, nem quando tinha dengue, nem quando tinha corona eu vou aceitar agora. Eu
3: colocou a fé em ação.
4: Os médicos não entenderam nada. Eu só fiquei só 2 dias.
3: Como está se sentindo agora? Hã?
4: Eu não tenho mais nada.
3: Recebeu alta, está curada.
4: Aqui, ó.
3: Esses aqui são os laudos que a senhora trouxe para...
4: Me deram alta.
3: Agora vamos lá, cadê essas dores na coluna, na nuca, no corpo que a senhora diz que sentia? Não tem mais?
4: Peta levou embora.
3: Foi derrotado.
4: Foi derrotado.
3: A senhora não tem dor nenhuma mais.
4: Tá aqui, ó. Eu dei um agarro na médica, a médica falou assim, vai com Deus e não esquece de orar para mim, não.
3: Aí está.
2: Quem dá glória a Deus, igreja? O que aconteceu, irmão Levi?
0: A irmã Marisete quer contar o seu testemunho. O que aconteceu, irmã?
5: Eu cheguei aqui com a garganta muito doendo e bem arranhando. E quando o senhor começou a orar, que eu comecei a orar forte, e aí Deus me deu a cura, eu recebi a cura na hora.
2: Quem dá glória a Deus por isto?
3: Mais um milagre aqui tremendo,
2: vamos
3: pastor.
2: Lá.
3: O nome da senhora?
4: Evanda de Jesus de Moura.
3: O que aconteceu agora depois da oração e da revelação do Espírito Santo?
4: Na hora que o irmão, que o Espírito Santo usou o irmão da revelação que estava sentindo aqui, mas só que eu não vim à frente porque na verdade eu não sinto que é do tamanho de uma laranja. Mas a dor eu estava sentindo constantemente, sabe? Aí agora, nessa última oração agora, eu creio que eu tô curada, porque eu tô...
3: O que a senhora crê? Estou ouvindo a senhora apertando?
4: É uma dor que eu tava sentindo aqui nessa região, não tô sentindo mais.
3: Foi embora a dor?
4: Creio em nome de Jesus Cristo.
3: Pastor Milton e ouvintes, está apertando, está buscando e não encontrou.
4: Encontro, porque eu tava sentindo constantemente. E eu creio em nome de Jesus que ela sumiu, em nome de Jesus
2: Quem Cristo. Quem te curou, minha irmã?
4: Jesus Cristo.
2: Então dá glória a Deus.
4: Deus.
2: Aleluia, louvado seja o nome do Senhor pelos milagres.
6: Isso é o que Deus está realizando aqui na quarta-feira do grande mover de Deus. Você, minha irmã, você, meu querido irmão, que acompanhou, eu quero te fazer este convite especial. Deus, ele está operando coisas tremendas. O Senhor separou para nós uma manhã especial, uma tarde especial nesta quarta-feira, e basta nós aproveitarmos a oportunidade que o Senhor nos concedeu para que possamos viver aquilo que Ele preparou para nós. Ou seja, o sobrenatural já está preparado, o milagre já está certo, a bênção já está preparada pelas mãos do Senhor, mas para nós vivermos isso, é necessário que então entramos na presença de Deus, viemos adorar ao Senhor, e eu tenho a plena certeza que você que está me acompanhando agora, você que está ligadinho na rádio Deus e Amor, se você perseverar e vier neste propósito, a bênção vai chegar, o milagre vai acontecer. O sobrenatural de Deus vai alcançar a sua vida e você vai contemplar o milagre de Deus sobre você. Quer viver o milagre? Quer viver a bênção? Quer viver o sobrenatural? Então venha, é amanhã, quarta-feira do grande mover de Deus. Eu já quero convidar, estender o meu convite para todos os nossos irmãos da Zona Norte, para o povo da Zona Leste. Zona Leste é um povo fiel, Zona Sul um povo abençoado, é a Zona Oeste também, o ABCDMR, o povo de São Bernardo, Diadema, Santo André, todo o povo que está acompanhando agora, atenção São Paulo, é amanhã, São Paulo inteiro, aqui na sede mundial, a multidão presente para vivenciarmos o milagre de Deus. Às 9 horas, pastor Milton de Almeida, e às 15 horas, presbítero Fabrício Beata, pregando a palavra.

0: de Deus e Deus operando maravilhas aqui em nossa sede mundial São Paulo, sede mundial localizada na Avenida do Estado 4568 Liberdade, São Paulo, entrada principal pela Avenida Prefeito Passos, número 10. Venha porque Deus está te esperando, o Senhor está nos convidando para nós vivenciarmos o sobrenatural dele em nossas vidas. 16h36 aqui na capital paulista, este é o seu programa Voz da Libertação, muito obrigado pela sua audiência aqui na Rádio Deus e Amor, continue, temos muitas coisas boas para compartilhar, mas enquanto isso nós vamos a um pequeno intervalo e fique aí que já voltamos.
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4: 16 horas e 36 minutos.
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0: Dezesseis horas e 40 minutos aqui na capital paulista. Muito obrigado pela sua audiência e que bom ter você aqui conosco na Rádio Deus e Amor. Hoje, terça-feira abençoada, nessa tarde tão especial que preparou o Senhor para nós. Eu já quero deixar um alô também, uma paz para os nossos ouvintes. É que vocês deixam essa programação ainda mais especial. Quero mandar a paz a nossa irmã Inês, que Deus abençoe a irmã Inês, a nossa irmã Célia Rodrigues, irmã Célia, muito obrigado pela sua audiência, nosso irmão Washington, que está ligadinho aqui, já pediu a oração, irmão Washington, oraremos por você, oraremos pela família, conte com as nossas orações. ao nosso irmão Eduardo também, seja bem-vindo, continue conosco, o programa A Voz da Libertação, Rádio Deus e Amor, o povo chegando, o povo abençoado, é, a alegria do Senhor é a nossa força, igual mencionou a nossa ouvinte Inês nessa tarde tão especial, e não se esqueçam, hein? Quer cultuar hoje? Procure a Igreja Deus e Amor mais próxima da sua casa. Não dá tempo hoje, amanhã. Grande propósito revelado por Deus, que é a quarta-feira do grande mover de Deus. 16 horas e 41 minutos. Queridos ouvintes, nós vamos a um momento. E eu quero frisar com você. Quem já não estava passando por lutas, por batalhas, estava abatido, mas ouvi um relato de pessoas e você sentiu que a sua fé foi renovada. Você sentiu que Deus operou na sua confiança. Você ganhou mais confiança. Você foi fortalecido. Porque você entendeu que o problema em que você está passando não é o final, não é o fim. Mas tem uma saída. Tem um jeito. E essa saída está em Jesus de Nazaré. Eu quero convidar você para ouvir esses relatos aqui na Rádio Deus e Amor. Porque esses relatos vão acrescentar a sua fé, vão renovar a sua fé e você será abençoado no nome de Jesus. Vamos lá, testemunhos é o que marca a nossa programação, pessoas que foram alcançadas por Deus através da fé.
9: Ah, Pai do Senhor, meu nome é Zilda, quero agradecer pelas orações que vocês têm feito a mim, meu esposo, meu filho, minha nora e meu neto. E também quero agradecer e dar um testemunho, Meu filho trabalha numa loja, na Magazine Luiza, e entra muita gente, e teve duas ou três pessoas com esse vírus, e orei, me pedi oração, né, e vocês oram todos os dias por nós. E fizeram exame, graças a Deus, e não deu nada. O dele deu negativo. E eu louvo o meu Deus, porque esse Deus foi muito maravilhoso comigo. Me tirou lá do mundo já há muito tempo, há mais de 30 anos. Transformou minha vida, me deu liberdade para servir. Já operou maravilha, já me curou de mioma, cisto, enxaqueca. Já me livrou muitas vezes da morte, já fechou muitas vezes a sepultura para mim. E hoje eu louvo a Ele. Eu estou com 68 anos e amo muito esse meu Deus. Eu agradeço muito. Continue orando por nós, que eu também estou aqui orando por vocês. Que Deus abençoe ricamente, poderosamente todos vocês nesse programa que é muito maravilhoso, muito. Posso dizer que vocês estão no caminho certo. Isso é que é muito importante. Temos que viver para Cristo. Temos que ser diferentes, sim, toda a nossa maneira de viver, diz a palavra do Senhor. Amém e muito obrigado. Deus te abençoe mesmo, poderosamente vocês e continue nessa força vocês, irmãos. Amém? Meu nome é Zilda, sou aqui de Porto Belo. Um abraço para todos vocês e a paz do Senhor.
10: Senhor Jesus, eu sou a Michelle, aqui de Eldorado do Sul. A irmã Michelle congrega na Igreja Deus e Amor aqui de Eldorado do Sul. E gostaria de estar cantando uma bênção, né? Todos os dias eu ligava aí para a rádio. Eu escuto a Rádio Deus e Amor há 25 anos. Desde quando eu tinha meus 14, 15 anos ali, já recebi grandes bênçãos através da rádio também, né? Meu esposo foi curado pela rádio, pela voz ali, pelas orações que eu fazia no rádio, foi curado também ali, né? Então, a bênção que eu quero contar, que é através da rádio, né? A gente pedindo para os irmãos botar em oração, e lá na minha congregação também, todos os irmãos orando ali, né? Intercedendo. Então, eu gosto de agradecer, né? Todas as orações é muito bem-vinda. Então, eu pedi para a rádio, né? Oi, irmão, bota meu nome na oração, estou esperando uma resposta do banco. E vocês, né? Amém, vamos estar orando. E eu creio que realmente, né? Oraram sim, Deus escutou a oração. E o banco daí nos ligou, foi sexta-feira passada, dizendo que aprovou, né? A casa que a gente tava, que a gente tinha visto para comprar, que deu, que o banco aprovou. Então ali eu vi o agir de Deus, porque O inimigo começou a trancar de tantas formas, mas Deus deu a grande vitória, né? E era o nosso sonho ter a nossa casa própria. Então, Deus é maravilhoso, Ele faz, né, na hora certa. Eu falei, não, vou ligar lá para a rádio para agradecer os irmãos, porque temos que contar o testemunho, né? Temos que glorificar o nome do Senhor. Aí eu falei, vou ligar para a rádio, falar para os irmãos que a oração foi atendida. Então, essa grande vitória que eu tenho para contar na rádio. Glória ao nome do Senhor Jesus. Estou muito feliz. Essa é a bênção que eu queria contar. Amém.
0: Que maravilha, que coisa tremenda. Ouvinte, não há nada melhor do que nós vivermos com Deus. Você que está me acompanhando, você pode estar agora passando por um dos períodos mais difíceis da sua vida. Você pode estar enfrentando uma fase ruim, um momento onde o vento sopra contrário, um momento onde as coisas não saíram da maneira em que você esboçou, em que você planejou. Mas sabe de uma coisa? Nada foge do controle de Deus. Nada. Talvez você seguiu um caminho, ou Deus está te direcionando por um caminho que você não está entendendo aquilo que está diante de seus olhos, diante da sua família. Mas Deus está no controle da situação. E viver com Deus é ter a certeza de que não importa qual é o caminho que Ele te leve, não importa qual é a circunstância que vai aparecer no meio da trajetória. É você ter a certeza que não importa quais serão as dificuldades. Viver com Deus é ter a certeza que o cuidado, o livramento, a providência e a bênção do Senhor vão estar sobre a sua vida. Quero deixar esta palavra nesta programação a você que está no meio desta peleja e Deus está dizendo: não desanima, porque eu estou contigo. Não abaixe a sua cabeça, porque eu sou Deus na sua vida. Você que está me acompanhando agora, é você mesmo, Deus está dizendo: eu estou no controle dessa situação, acalma o seu coração. Acalma o seu coração, o vento está soprando, a tempestade está grande, mas eu sou Deus que estou cuidando de tudo. Guarde essa palavra. Guarde esta palavra no seu coração. Vivamos o cuidado de Deus. Vivamos debaixo das mãos poderosas do Senhor. E fica tranquilo, o cuidado, o livramento e a bênção de Deus está sobre a sua vida. Não desanime, persevera, pois eu sou contigo. Depois dessa palavra, eu quero oferecer, irmão Armando, um trecho de um belo louvor a todos os nossos ouvintes. Batalha de Josué, você que está no meio desta batalha, você que está no meio dessa guerra, você que está no meio desta peleja, fique tranquilo, Deus vai pelejar por você, Deus vai fazer por você tudo aquilo que já fugiu do seu controle. Vivamos o extraordinário de Deus.

0: Receba esta palavra, Deus está contigo. No meio desta peleja, não desanime, porque o Senhor, Ele é fiel e Ele está cuidando de tudo. Você crê nisso? Bom, aqui na Rádio Deus e Amor, temos palavra, conteúdo, oração, palavra de Deus para a sua vida e um momento também de nós aprendermos. Nós vamos a um quadro muito importante, com um estudo que vai edificar nas nossas vidas nessa tarde, o quadro Clínica da Alma, psicólogo Gessé Ávila, que vai falar um pouquinho sobre origem e intensidade. Olha só que interessante, vamos acompanhar, porque aqui temos uma mensagem boa e edificante para a sua vida.
1: Clínica da Alma, Rádio Deus e Amor. Olá, seja muito bem-vindo a mais um episódio do Clínica da Alma, um espaço para falarmos sobre saúde mental, qualidade de vida, inteligência emocional e desenvolvimento interior, sempre de forma leve, prática e com base científica. Você sabia que sentir culpa pode ser saudável, mas permanecer preso a ela por muito tempo pode comprometer a saúde mental e emocional? A culpa pode nos ajudar a reconhecer erros e promover mudanças. O problema surge quando ela deixa de ensinar e passa a aprisionar. E por essas razões, vamos falar hoje sobre a culpa que não passa, quando o peso do passado impede de você viver o seu presente. A psicologia diferencia a culpa saudável da culpa excessiva. A primeira leva ao arrependimento, à reparação e ao crescimento. Já a culpa persistente faz a pessoa viver os mesmos acontecimentos repetidamente, alimentando ansiedade, tristeza e autocobrança. A terapia cognitivo-comportamental mostra que permanecer preso aos erros do passado dificulta uma visão mais equilibrada da realidade. Por exemplo, imagine uma mãe que, por causa do trabalho, perdeu alguns momentos importantes da infância do filho. Aí, anos depois, mesmo tendo construído uma boa relação com ele, continua dizendo a si mesma: "Ah, eu falhei como mãe. Deveria, eu poderia ter tido mais tempo e tal." Então, ela deixa de enxergar tudo o que fez de positivo porque permanece presa a um erro que não pode mais ser mudado. Quando a culpa ocupa todo espaço, ela impede a pessoa de perceber as oportunidades e, ao mesmo tempo, todas as capacidades que o indivíduo tem naquele momento. Então, entendemos que o passado pode ensinar, mas não deve aprisionar. Reconhecer os próprios erros é sinal de maturidade, mas permanecer condenado por eles impede o crescimento. E eu tenho aqui como lidar com a culpa de forma saudável. Número 1, diferencie culpa de responsabilidade. Assumir um erro é importante, mas carregar uma condenação permanente não resolve o problema. Então, sempre que possível, repare o dano e siga em frente, sem culpa. Número 2. Evite reviver o mesmo erro todos os dias. Pergunte a si mesmo: eu estou aprendendo com essa situação ou apenas me punindo novamente? Essa reflexão ajuda a interromper o ciclo da culpa excessiva. Número 3. Reconheça também os seus acertos. Quem vive focado apenas nos próprios erros perde a capacidade de enxergar seus pontos positivos, as suas qualidades, as suas conquistas e os seus esforços. Penúltimo, pratique a autocompaixão. Você trataria um amigo que errou da mesma forma dura ou às vezes até mesmo cruel com que trata a si mesmo? Aprender com os erros é mais saudável do que viver se castigando. E por último, procure ajuda se a culpa estiver dominando a sua vida. Quando sentimentos de culpa permanecem por muito tempo e impedem você de viver com tranquilidade, buscar apoio profissional pode ser um passo importante para recuperar o equilíbrio emocional. Já dizia Aaron Beck, a maneira como interpretamos os nossos acontecimentos influencia profundamente as nossas emoções. E aí eu fecho aqui dizendo o seguinte: errar faz parte da experiência humana. O importante não é viver preso ao passado, mas permitir que ele nos torne pessoas mais maduras, mais experientes, conscientes e preparadas para construir um futuro melhor. Mas e aí? Você gostou desse conteúdo? Então, compartilhe a nossa programação com amigos e familiares e continue nos acompanhando, porque a qualquer momento estaremos de volta com mais reflexões que podem transformar a sua vida. Forte abraço e até breve.
0: Agora em São Paulo, 16 horas e 56 minutos e eu quero convidar você para um momento de oração. Daqui a pouquinho a programação da Rádio Deus e Amor continua, mas eu quero fechar este bloco fazendo uma oração a Deus. Uma oração para nós reconhecermos, para nós clamarmos, reconhecendo que sem Deus nada nós podemos fazer. Pedindo a direção do Senhor em nossas atitudes, pedindo a direção do Senhor nesta semana. E creia, a bênção de Deus vai alcançar a sua vida. Você que está ligadinho agora, ligue-se com Deus e oremos ao Senhor.
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0: Soberano e eterno Deus e maravilhoso Pai, Pai querido, é com muita alegria que eu quero agradecer ao Senhor por este momento tão especial. Oh, meu Deus, muito obrigado. Obrigado, Senhor, pela vida desse ouvinte, desse irmão, dessa irmã, dessa pessoa que está agora junto conosco nesta programação. Programação abençoada nesta tarde, onde o Senhor edificou, onde o Senhor falou conosco, e a bênção do Senhor chegou até as nossas vidas. Mas nós oramos, Pai. Nós estamos diante de tantas batalhas. Senhor, este ouvinte está diante de tantas guerras. Pai, esta pessoa que está passando por um vento terrível, e oramos a Ti porque reconhecemos que sem Ti nada somos, que sem Ti nada fazemos, que a Sua presença é fundamental para que possamos conseguir avançar. Perdoa, Senhor, perdoa os nossos pecados, perdoa, meu Deus, a nossa teimosia, perdoa, meu Deus, quando nós preferimos ouvir os nossos sentimentos do que ouvir a voz do Senhor. Pai, que nós estejamos no caminho em que agrada ao Senhor. Deus, que estejamos no caminho em que o Senhor se agrada, em que o Senhor, meu Deus, quer que estejamos e que a bênção do Senhor esteja sobre as nossas vidas. Pai, esta pessoa que está longe, esta pessoa que está aflita, esta pessoa que está oprimida, Senhor, meu Deus, que a bênção, que a Sua presença possa ir ao encontro e operar coisas extraordinárias. E que essa pessoa veja o cuidado, que essa pessoa veja o carinho, que esse ouvinte sinta o refrigério do Espírito Santo. Senhor, eu oro neste momento e agradeço por esta programação. Continue conosco, que o Senhor abençoe grandemente, em nome de Jesus. Que Deus abençoe você, ouvinte da Rádio Deus e Amor, 16 horas e 59 minutos, oramos e a oração é algo extraordinário, não é verdade? Que Deus abençoe você que esteve conosco, nós ficaremos por aqui, programação segue agora no Deus e Amor com você. Eu quero agradecer a você pela sua audiência, continue conosco. Quem se despede, seu irmão em Cristo, cooperador Gustavo Ferreira, mesa de áudio, querido irmão Armando Medina, e continue, porque é uma programação abençoada que teremos agora das 17 até as 18 horas. Vamos aos prefixos 17 em ponto aqui na capital paulista.
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25: Glória, a ti pedimos o perdão, a ti pedimos, ó Pai. Meu Deus, que o Senhor venha, meu Deus, agir, meu Deus, em nosso favor. Tende misericórdia, Pai, de nossas vidas. Tende misericórdia, ó Pai. Sim, ó Deus, que nós somos dependentes de Ti, Senhor. Esse amado ouvinte, meu Deus, é dependente do Senhor, da Sua misericórdia, ó Pai. Por isso, estende as Tuas mãos de poder, meu Pai, nessa tarde. Ó Deus, vai tocando, vai repreendendo todo o mal, Senhor, ó Pai. Nós te louvamos, Senhor, pela tua misericórdia, clamamos, Senhor. Ah, meu Deus e meu Pai, nessa tarde.

Glória a Deus, aleluias. Meu Deus, ó Pai, obrigado, Jesus. Obrigado, Senhor. Obrigado, Jesus. Obrigado, Deus, pelo ar, pela vida, Senhor. Ó, glória, glória, glória, glória a Ti, ó Pai.

tem de misericórdia. Meu Deus e meu Pai, louvado seja teu nome, engrandecido seja teu nome, Jesus, aleluia, aleluia, aleluia, aleluia, aleluia, aleluia, aleluia.

queima, queima a fúria, queima, Pai, os laços, queima, meu Deus, aquilo que foi projetado, meu Pai, contra essas vidas, contra esse lar, Senhor. Ah, meu Deus e meu Pai, nessa tarde nós oramos a Ti,

aleluia, aleluia, aleluia, ó Pai. Louvado seja o teu nome, meu Deus, ó Pai, porque sabemos que o Senhor nos ouve, meu Pai. Louvado seja o teu nome, Pai, pela tua misericórdia que tem nos alcançado, meu Deus, a tua graça divina, meu Deus, que tem nos consolado, meu Deus, visita

0: Jessé da Glória, que vai prosseguir a oração. Use em nome de Jesus Cristo.
1: Glória a Deus, Senhor Jesus. Meu Deus e meu Pai, graças te damos, Senhor, nesta tarde, nesse momento da oração, nesse momento do clamor. Meu Deus e meu Pai, opera sim, meu Deus. Obrigado, Jesus, pelas bênçãos já alcançadas, pelas bênçãos já recebidas, Senhor meu Deus. Em teu nome nós cremos, Pai amado, e prosseguimos, Senhor meu Deus, na concordância, Senhor meu Deus, com teu servo, o nosso irmão Jacir, Senhor, que estava na oração clamando, que estava clamando, meu Deus, por esta multidão de ouvintes do programa de rádio A Voz da Libertação, por esta multidão de ouvintes, meu Deus, que estão pelo Instagram, Senhor, por esta multidão de ouvintes, meu Pai, que estão, Senhor meu Deus, pelo YouTube, Senhor, meu Deus, que estão pelo Facebook, Senhor meu Pai, nesta tarde, em oração, meu Deus, clamando, pedindo, meu Deus, uma benção, pedindo, meu Deus, um milagre das tuas mãos, Senhor. Jesus poderoso, fiel, verdadeiro és tu, Senhor meu Pai. É o Senhor em nossa vida, meu Deus. Em nome de Jesus, Pai amado, vai operando o milagre. Vai operando, Senhor meu Deus, as maravilhas, Senhor meu Pai. Os milagres na vida deste amado ouvinte do programa de rádio A Voz da Libertação, dos irmãos que nos acompanham, Senhor meu Deus, todo dia, Senhor, todos os dias às 17 horas, meu Deus, às 22 horas, Senhor meu Deus, estão conosco também, meu Deus e meu Pai, opera, opera sim, meu Deus, um milagre, Senhor, o milagre de bênção, o milagre de vitória, Jesus. Meu Deus, dá vitória para este ouvinte, Senhor, esse irmão, esta irmã, meu Deus, que se encontra, meu Deus amado, Deus poderoso, nesse momento em estado de aflição, em estado, Senhor, meu Deus, caótico, de uma aflição imensa ao seu coração. A sua vida, meu Deus, se encontra perturbada, meu Deus, até mesmo, Senhor meu Pai, Deus poderoso, oh meu Deus, sem força, Senhor, sem força, Jesus, para suportar as lutas, Senhor meu Pai, as lutas diárias, perseguições diárias, Senhor meu Deus, na vida deste ouvinte, na vida deste homem, na vida desta mulher, Jesus, tem de graça e a tua misericórdia, Senhor meu Deus, seja para com a vida deste amado irmão, Senhor meu Deus, em operando, operando sim, meu Deus, no coração, Senhor, na saúde, meu Deus, deste homem, desta mulher, Jesus amado, Deus santo, Deus tremendo, opera, meu Deus, no casamento, na família, Senhor meu Deus, no trabalho, Senhor Jesus, meu Deus e meu Pai, opera, meu Deus, nesta noite, na vida, na família, na escola, Senhor, meu Deus, no colégio, na faculdade, Senhor meu Deus, vai dando vitória para este ouvinte do programa de rádio, A Voz da Libertação, Senhor meu Deus, este irmão, esta irmã, que se encontra, meu Deus, ligado com o programa de rádio, ligado, Senhor meu Deus, no YouTube, no Facebook, Senhor meu Pai, a nossa irmã Guiomar, meu Deus, Senhor da Glória, Deus poderoso, visita, visita os irmãos, ouvintes, Senhor, a nossa irmã, Senhor meu Deus, Vilma Soares, ali de Itapema, Jesus, tem misericórdia e graça, alcança, meu Deus, nessa noite, nesse momento da oração, nesse momento do clamor, Senhor meu Deus, em que teus servos se rendem à tua presença, meu Pai, a orar, a buscar, meu Deus, a interceder por vidas, por famílias, meu Deus, que estão passando uma luta financeira, que estão passando, Senhor meu Deus, uma luta no, na saúde, meu Deus, visita os irmãos ali, meu Pai, os nossos irmãos da Wake Team, Senhor meu Deus, o nosso irmão Elvis, a irmã Evelyn, Senhor meu Pai, a irmã Camila, o Davi Bueno, Senhor, este casal, Senhor, meu Deus, nas Tuas mãos apresentamos, Senhor, a vida, a família do Teu servo, Senhor, meu Deus. Visita agora, meu Pai, da saúde, acrescenta, Senhor, os milagres na vida da Tua serva, acrescenta, Senhor, os milagres na vida do Teu servo, Senhor, meu Deus. O nosso irmão Davi Bueno, a nossa irmã Camila, Senhor Jesus, alcança a vitória, alcança, Senhor meu Deus, o que eles têm pedido das Tuas mãos, o Teu nome, Senhor, venha ser glorificado na vida deles. Senhor meu Pai, visita também a nossa irmã Inadir, Senhor, visita o coração, visita a vida, saúde.

a qual oramos pela vida de todos os nossos irmãos internautas, os nossos irmãos, Senhor, que estão pelo YouTube também, meu Pai, orando juntamente conosco, meu Deus, pedindo uma bênção, pedindo um milagre, Senhor, meu Deus, em nome de Jesus, meu Pai, Deus poderoso, visita a Cirlei Costa, Senhor, visita o Gilberto Alvarenga, visita, meu Deus, a Maria Braida, Senhor, em nome de Jesus, a família, Senhor, meu Deus, liberta, Senhor, meu Pai, livra, Senhor, meu Deus, em nome de Jesus, a Noeli, Senhor, o Marcelo, a Camila, Senhor, meu Deus, da libertação, repreende, meu Deus, todos os males, depressão, Senhor, medicamentos, Senhor, meu Pai, em nome de Jesus, Senhor, nesta tarde, meu Deus, da oração, visita Jamile Pereira, visita, Senhor, meu Deus, a família, a vida financeira, Senhor, a saúde, meu Deus, a Lourdes, Senhor, meu Pai, Senhor, meu Deus, dá vitória, Senhor Jesus, na vida da Maria José Rosa, Senhor Almeida, Senhor, meu Deus, a Cleide Silva, a Ivonete, meu Deus, vai visitando esse povo todo, Senhor, que está conosco na oração, que está conosco clamando no instante de oração, Senhor, o teu povo está na oração clamando, meu Deus, pedindo uma benção, pedindo, meu Deus, um milagre das tuas mãos santa e poderosa, porque cremos, meu Deus, que somente o Senhor pode fazer, somente o Senhor pode concretizar, meu Deus, o Senhor pode sim, meu Deus, realizar o grande processo, mexer com este processo, Senhor, meu Deus, na justiça, na vida deste homem, na vida desta mulher, Senhor, meu Deus, em nome de Jesus também, meu Pai, somente o Senhor pode curar, somente o Senhor pode realizar, meu Deus, a tua bênção, Senhor, o teu milagre, meu Deus e meu Senhor da glória, Deus santo, Deus tremendo, nós cremos, por isso estamos aqui, meu Deus, orando, pedindo, buscando, intercedendo, Senhor, meu Deus, pela vida, intercedendo, Senhor, meu Deus, pela família, Senhor, visita, meu Deus, nesta tarde, nesse momento da oração também, a nossa querida irmã, Senhor, meu Deus, irmã Cida, Senhor, Jesus amado, Deus poderoso, vai de encontro à vida da tua serva, Senhor, que tem nos apoiado na oração juntamente aqui, meu Pai, em alguns dias dessa semana, Senhor, meu Deus, dá vitória, Senhor, meu Deus, para ela também, aquilo que ela tem pedido na oração, aquilo que ela tem pedido no clamor, Senhor meu Deus, renova as forças da tua serva, Jesus querido, Deus amado, Deus poderoso, fiel é o Senhor sobre a nossa vida, sobre a nossa família, repreende, meu Deus, toda a investida do maligno, repreende, meu Deus, toda a investida do inimigo, Senhor, que tenta, meu Deus, de todas as formas, jeitos, maneiras, tirar este irmão da tua presença, Senhor, tirar, meu Deus, este obreiro, este cooperador, esse pastor, esse presbítero, Senhor, meu Pai, em nome de Jesus, Senhor, meu Deus, opera na vida, Senhor, meu Deus, deste obreiro, a tua cura, Senhor, meu Deus, espiritual, Senhor da glória, glória, Deus poderoso, visita o nosso irmão Leandro, Senhor meu Deus, Leandro Ataíde, Senhor meu Deus, traz de volta para a tua presença, meu Deus, para apregoar a tua palavra, Senhor meu Deus, nos mais longínquos lugares desta terra, Senhor meu Deus, opera um milagre na vida dele, Senhor, oh Jesus, abençoa a sua vida financeira, oh meu Pai, meu Deus, visita ele agora nesse instante, dando vitória, Senhor, na aquilo que ele pede, busca das tuas mãos, Senhor, em nome de Jesus, Senhor, meu Deus, visita o teu filho agora, nesta tarde, meu Deus, Senhor da glória, Deus poderoso, opera, Senhor, meu Deus, um milagre, Senhor, meu Deus, a vitória, Jesus, dá vitória para o teu povo que está conosco na oração, o teu povo que está clamando, Senhor meu Deus, neste momento, esse momento da oração, Senhor Jesus, meu Deus e meu Pai, Deus maravilhoso, Senhor, vem confirmar, Senhor, a vitória e a bênção nesta

tarde na vida, Senhor meu Deus, dos nossos queridos irmãos aniversariantes, Senhor meu Deus, o teu servo, nosso irmão Jacir, Senhor, que está completando mais um ano de vida, Senhor meu Deus, dá saúde, meu Pai, abençoa o seu lar, abençoa a sua família, sua esposa, a irmã Sandriele, Senhor, dá vitória na vida da tua serva nesta tarde, meu Deus, tarde da oração, tarde do clamor, meu Pai, em nome de Jesus, Senhor, visita o coração, a saúde do teu servo, meu Deus, nesta tarde, acrescenta, meu Deus, um milagre de vida, um milagre de saúde, meu Pai amado, Deus poderoso, contempla, meu Deus, ô Jesus querido, Deus amado, ouve a nossa oração, Senhor, em favor do teu servo, nesta tarde, neste momento, meu Deus, dá vitória, Senhor, dá vitória, meu Deus, para aquele, meu Pai amado, que se encontra, Senhor, meu Deus, até mesmo num abismo, Senhor, meu Deus, num abismo, meu Pai, no seu próprio eu, na sua própria vontade, Senhor, meu Deus.

Deus, abençoa, meu Pai, nesta tarde também, o nosso querido e amigo irmão, pastor Samuel, Senhor, meu Deus, a sua vida, a sua família, o seu lar, meu Deus, a sua esposa, a irmã Letícia, seu filhinho Brian, Senhor, meu Deus, visita ele agora, a sua parentela de longe, a sua parentela de perto, meu Deus, vai dando vitória na vida do teu servo, Senhor, cobre com tuas mãos poderosas, protege, livra, meu Deus, alcança, meu Deus, a vida e a família do teu servo nesta tarde, abençoando, guardando, livrando, protegendo, Senhor, meu Deus, dando vitória, Senhor, em nome de Jesus, meu Pai, Senhor da glória, Deus poderoso, opera, Senhor, meu Deus, o grande milagre, o grande milagre da bênção, o grande milagre da vitória, Jesus querido, Deus amado, Deus poderoso, visita, meu Deus, nesse instante, Senhor, nesse momento da oração, meu Pai, o teu servo, nosso irmão Diácono Lindomar Candinho, Senhor, meu Deus e meu Pai, visita o seu lar, visita a sua família, o seu ministério, alcança a vitória na vida do teu servo, Senhor, protege ele, livra, guarda a sua vida, guarda o seu lar, guarda a sua família, meu Pai, nas tuas mãos, Senhor, poderosas, meu Deus, em fazer grandes obras, oh, meu Deus, na vida do teu servo, honrando a sua fé, o seu compromisso, a sua disposição, meu Deus, visita também, irmão Pedro, Senhor, meu Deus, oh, Pai amado, visita estes irmãos, que sempre, meu Pai, estão em oração pelas nossas vidas, oh, Jesus querido, visita o lar, visita a família de cada irmão, de cada irmã, Senhor, meu Deus e meu Pai, que eles oram, que eles clamam, visita agora nesse instante o teu servo, o nosso querido e amigo irmão Diácono Lindomar, em nome de Jesus, Senhor, confirma a vitória, meu Deus, a vitória do alto, Senhor, meu Deus, a vitória que vem da tua parte, Senhor, meu Deus, Senhor da glória, vem operar, Senhor, meu Deus, nesta tarde também, o grande milagre na vida da irmã Kátia, Senhor, opera sim, meu Deus, o milagre de cura, o milagre de saúde, de renovo, Senhor, meu Deus, repreende, meu Pai, toda a enfermidade, dá saúde para tua serva, meu Pai, cura, cura de todos os males, desperta, Senhor, meu Deus, dá vitória para ela agora nesse momento, Jesus, a qual nós estamos na oração, Senhor, no clamor das 17, Senhor, meu Deus, aqui no interior da igreja, Deus e amor, Senhor, meu Pai, visita a tua serva agora, Senhor, toca, Senhor, meu Deus, manifesta o teu poder de cura, de milagre, meu Deus, neste leito, Senhor, meu Deus, abençoa, Senhor, a família da tua serva também, em nome de Jesus, Senhor, meu Deus e meu Pai, vai operando, Senhor, meu Deus, o grande milagre, Senhor, meu Deus, na saúde dos nossos amados ouvintes do programa de rádio, a voz da libertação, Senhor, os nossos irmãos, Senhor, meu Deus, que se encontram enfermos, Senhor, meu Deus, que se encontram desenganados pela medicina, Senhor, que foram largados, Senhor, meu Deus, ali no leito de casa, Senhor, que foram largados, Senhor, meu Deus, ali, Senhor, meu Pai, no leito de enfermidade do seu próprio lar, Senhor, meu Deus, estão desenganados, Senhor, meu Deus, pela medicina, largados, meu Deus, neste momento, apenas pelo último suspiro de suas vidas, Senhor, meu Deus, surpreende agora, surpreende a medicina, curando, meu Deus, meu Pai, meu Senhor da glória, Deus poderoso, este homem, esta mulher, Senhor, meu Deus, diagnosticado com uma enfermidade, sim, meu Deus, uma enfermidade maligna, Senhor, meu Pai, que deu dias de vida para a sua família, Senhor, meu Deus, mas agora, Senhor, meu Deus, o teu nome tem poder, Senhor, para desfazer, Jesus, toda obra contrária, toda obra de malignidade, Senhor, meu Deus, toda obra, Senhor, oculta, Senhor, meu Deus, em nome de Jesus, ó Pai, vai curando, vai libertando, Senhor, meu Deus, vai libertando esta vida,
esta alma, Senhor meu Deus, que para o Senhor tem muito valor. Senhor meu Deus, visita, Senhor, visita, Senhor meu Deus, Pai amado, Deus poderoso, oh Jesus querido, vai entrando com a tua providência, divina, milagrosa, curadora, Senhor, em nome de Jesus nós cremos no milagre, Senhor. Nós cremos na bênção, Senhor meu Deus, Pai amado, Deus poderoso, Senhor da glória, Deus santo, Deus tremendo, Jesus querido, Deus amado, visita agora o teu servo, pastor Josiel Pedro, Senhor, meu Deus, ali na setorial, Senhor meu Deus, de Criciúma, Senhor meu Deus, visita o seu lar, a sua família, meu Pai, dá vitória para o teu servo, Senhor meu Deus, guardando, livrando, Senhor meu Deus, dando vitória naquilo que o teu servo está pedindo nas orações, Senhor, vem visitar ele agora nesse instante, meu Pai, dando alívio, Senhor, dando conforto, ajudando o teu servo neste momento, ó Pai, visita ele, com grande as tuas mãos sobre a vida do teu servo, protegendo, guardando, livrando, em nome de Jesus, nós cremos e te pedimos, Senhor, nesse momento das 17 horas, na oração, Senhor, em nome de Jesus, meu Deus, visita cada pastor da nossa igreja, Senhor meu Deus, a cada obreiro, Senhor meu Pai, que desempenha, Senhor Jesus, a função, meu Pai, Senhor da glória, Deus forte, Deus tremendo, Deus de amor, Senhor Deus de bondade, Deus de infinita misericórdia, Senhor, meu Deus, Senhor da glória, vem nos encher da tua graça, nos encher, meu Deus, do teu amor fraternal, meu Deus, por vidas, por almas, meu Deus, por pessoas, Senhor, que necessitam, meu Deus, de um clamor nesta tarde, Senhor, meu Deus, ouve a nossa oração, Senhor, ouve, meu Deus, o nosso clamor, meu Pai, em favor da vida da nossa querida irmã, Senhor, meu Deus, Helenice, na vida do seu esposo também, meu Pai, o nosso irmão Jackson, Senhor, visita este casal, Senhor Jesus, Senhor, meu Deus, dá vitória, dá-lhe o milagre, meu Deus, a bênção, a qual eles estão esperando das tuas mãos, honra, meu Deus, a fé, o compromisso, meu Deus, que eles têm tido na tua casa, meu Deus e meu Pai, me ajuda também, Senhor, a vencer, meu Deus, as lutas, a vencer, meu Deus, oh, meu Pai amado, os levantes malignos, Senhor, meu Deus, vai dando vitória, Senhor, vai dando vitória em minha vida também, meu Deus, cobre-me com tuas mãos santas, Senhor, meu Deus, protege, livra do inimigo, Senhor, meu Deus, cega, cega a mente, cega, Senhor, as vistas do inimigo contra a minha vida, Senhor, meu Deus, repreende todo o mal, Senhor, meu Deus, todo olho grande, toda inveja, meu Deus, cai por terra no teu nome, Senhor, meu Deus, visita a irmã Ana Maria, Senhor, visita o Sandro, Senhor, meu Deus, o seu filho, a tua serva, meu Deus, neste momento da oração, sempre conosco está, meu Jesus querido, Deus poderoso, visita, Senhor, agora, nesse instante, meu Deus e meu Pai, abençoando, livrando, guardando a vida do nosso querido e amigo, pastor Caio, Senhor, ali de Governador Celso Ramos, meu Pai, o teu servo, a obra que o teu servo, o Senhor colocou nas mãos dele, oh, meu Deus, usa poderosamente, meu Pai amado, prosperando a sua empresa, Senhor meu Deus, surpreende o teu servo nesses dias, nesse próximo mês, Senhor meu Deus, surpreende a vida do teu servo, Senhor meu Pai, visita a sua esposa, a irmã Priscila, Senhor, a sua filhinha também, meu Deus, da vitória, Jesus querido, Deus maravilhoso, visita teu servo agora nesse instante, o nosso querido e amigo pastor Carlos, visita ele, meu Deus, agora, e dai a tua paz, a tua alegria, a tua bênção, a
tua vitória, Jesus, porque cremos, Senhor meu Deus, cremos no milagre, cremos nas bênçãos que o Senhor já tem preparado, já tem alcançado em nossa vida, em nossa família, meu Deus e meu Pai. Abençoa, Senhor, abençoa os irmãos, abençoa as irmãs, meu Jesus querido, Deus poderoso, meu Deus da glória, Deus santo, opera, continua operando, maravilha, Senhor, meu Jesus querido, visita, Senhor, meu Deus, nesse instante também, a nossa querida irmã, Senhor, meu Deus, Varlene, Senhor, meu Deus, ali do canto dos ganchos, Senhor, meu Deus, visita o seu lar, a sua família, meu Pai, dá honras e glórias ao teu nome, Senhor, meu Deus, na vida da tua serva, vem honrar o compromisso que ela tem com a tua obra, Senhor meu Deus, prospera, Jesus, alcança, meu Deus, a benção, alcança, meu Deus, o grande milagre, em oração, meu Deus, te pedimos pela tua serva, em nome de Jesus, meu Deus, Pai amado, Deus poderoso, o nosso querido e amigo cooperador Romildo também, a sua família, a sua esposa, as suas filhinhas, meu Deus, vai dando vitória, Jesus, meu Deus e meu Pai, obrigado, Senhor, por este minuto de oração, Senhor, que o Senhor nos concedeu estar na sua presença, meu Deus e meu Pai, obrigado, Jesus, por as ricas bênçãos já recebidas das tuas mãos, meu Deus e meu Pai, visita, meu Deus, alegra o coração, Jesus querido, Deus poderoso, a vida do teu servo, presbítero, pastor Joel Batista, Senhor, o seu lar, a sua família, meu Pai, blinda, Senhor, meu Deus, com as tuas mãos poderosas, protege ele, meu Deus, protege a sua família, a sua esposa, a irmã Denilce, meu Deus, a sua filhinha Gabriele, meu Deus, dá vitória, Jesus, alcança a bênção, milagre, em nome de Jesus, meu Pai, Senhor da glória, Deus poderoso, vai visitando este ouvinte, meu Pai, este ouvinte do programa de rádio, a voz da libertação, Senhor, meu Deus, Deus poderoso, o meu querido e amigo, irmão, Senhor, meu Deus, Tiago Castorino, Senhor, visita ele agora também, meu Deus, guarda a sua volta para o lar, meu Deus, guarda a sua ida, a sua volta, meu Deus, prospera na vida do teu servo, em nome de Jesus, meu Pai, nesta tarde lembramos de colocar ele em oração e a sua família, a irmã Priscila, Senhor, meu Deus, Alarinho, o Henrique, meu Deus e meu Pai, lembramos na oração, Senhor, no clamor, meu Pai, em nome de Jesus, meu Deus, visita o pastor Eliel, Senhor, meu Deus, a sua esposa, os seus filhinhos, Senhor, meu Pai, o seu filho Samuel, meu Deus, dá o livramento, Jesus, prospera na vida do teu filho, ó Deus poderoso, Deus de amor, Deus de bondade, Senhor, meu Deus, visita nesse instante, meu Pai, a minha mãezinha, Senhor, meu Deus, livra ela, guarda, nesta noite, meu Deus, dá o livramento, abençoa, Senhor, dá a cura milagrosa, Senhor, meu Deus, na sua pressão, Senhor, dá uma noite de descanso tranquila, Senhor, meu Deus, repreende todos os males do corpo, Senhor, dá saúde para tua serva, meu Deus, abençoa minha irmã Irineia também, o meu sobrinho Ian, Senhor, meu Pai, livra, guarda, Senhor, meu Deus, abençoa meu sobrinho Gabriel também, meu Pai, abençoa a vida dele, Senhor Jesus, a vida dos meus irmãos, Senhor meu Pai, vai guardando, livrando, libertando, fortalecendo, trazendo para a sua presença a vida, Senhor meu Deus, das minhas irmãs, dos meus sobrinhos, as minhas sobrinhas, Senhor meu Deus, eu apresento na tua presença, Senhor meu Deus, nesse momento, meu Deus, a vida do meu filho também, Senhor Jesus, guardando, livrando, meu Deus, a vida da minha esposa, Senhor meu Deus, livra, cura, sara, meu Deus e meu Pai, em nome de Jesus, eu creio no milagre, em nome de Jesus, amém e amém.
Graças a Deus, amados ouvintes do programa de rádio A Voz da Libertação. É um prazer ter vocês conosco aqui no programa, na programação. Quero dizer que é um prazer, uma alegria ver você conosco pelo Facebook, pelo Instagram, pelo YouTube também, mandando as suas mensagens pelo WhatsApp. Você pode mandar sua mensagem de texto, seu pedido de oração, e nós estamos em 4 grandes horários orando pela sua vida, pela sua família. Agora, às 17 horas, estamos finalizando o terceiro horário. Esse horário é especial de oração sobre a tua vida, porque esse horário temos transmissão pelo Instagram, pelo Facebook, pelo YouTube e também pela rádio. Rádio Porto Belo 98.9 é onde você está nos ouvindo. Que Deus abençoe a sua vida. Orou com vocês aqui os seus irmãos, cooperador Jacir, que hoje está de aniversário. Parabéns, meu grande amigo, irmão. Que Deus possa te abençoar, te dar vitória, alcançar sonhos, desejos do teu coração. O Senhor possa concretizar e te acrescentar muitos e muitos anos de vida. Então, hoje é os parabéns. Aqui na Rádio Deus e Amor, vai para o nosso amigo, irmão em Cristo, cooperador Jacir Canabarro, completando aí mais um ano de vida. Que Deus prospere. Amém? 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Já está na tua mão. 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Mas a obra de Deus, ela precisa se manter de portas abertas. E tem luz, tem água, tem manutenção do tempo. Temos que estar sempre impecável, limpo, arejado, para você que vem se sentir bem, ouvir a palavra de Deus e receber uma porção dobrada do Senhor sobre a tua vida. Você faz a sua oferta de gratidão, 43-208-040-1000-36, é a chave Pix da Igreja Pentecostal Deus e Amor. Tem que aparecer lá, Igreja Pentecostal Deus e Amor. Aí você oferta a tua oferta de gratidão. Fez a tua oferta, gerou o comprovante, envia para o nosso WhatsApp, 48-3207-8283. 48-3207-8283 é o WhatsApp aqui da nossa rádio, onde nós vamos estar recebendo o teu comprovante, junto com o teu nomezinho ali, junto com a tua causa, com o teu problema, nós vamos estar em oração. 4 grandes horários, 8, 13, 17 e 22 horas, estamos em oração. Outubro está nascendo, está chegando. Vamos continuar na oração também pela sua causa. Que Deus abençoe. 17 horas com 59 minutos. Amados ouvintes do programa Voz da Libertação, YouTube, Facebook, Instagram, que Deus abençoe. Fiquem todos na paz do Senhor Jesus. Voltaremos às 22 com a oração, clamor a Deus. Uma decisão que produz milagre.

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0: O Senhor é o ajudador daqueles que te invocam. E nós estamos aqui para te invocar, Pai. Ó Deus, para te louvar, para te agradecermos pelas maravilhas que o Senhor a nós tem feito, tem nos dado. Pai Santo, que o Teu nome seja glorificado, meu Pai, através deste momento tão especial da oração, este momento da intercessão. Rei da Glória, Pai de amor, nós clamamos a Ti, meu Salvador, pedindo Teu socorro, ajuda para aqueles que neste momento estão abatidos, angustiados, aqueles que voltam, ó Pai, para a sua casa depois de um longo dia de trabalho, aqueles que pedem forças, Pai, para continuar, aqueles que estão em lutas e aflição devido aos problemas espirituais que lhe vieram, Senhor, que estão sufocando, Pai de amor. Em nome de Jesus Cristo, nós clamamos agora, Pai bendito, perdoa todos os nossos pecados, tudo aquilo que tem roubado o nosso tempo, a nossa mente, Senhor, o nosso estado de comunhão. Nós pedimos em oração que haja um mover poderoso. Que haja, Pai, um trabalhar sobrenatural em cada casa, em cada família, em cada lar. Que escolheu, meu Deus, vencer pelo poder da oração. Que escolheu, meu Pai, não se enfadar, nem se deixar angustiar, porque estão na Tua palavra. E a Tua palavra diz, ó Deus, que devemos regozijar-se no Senhor e todos os dias regozijar. Regozijai-vos, diz a Tua palavra, e que seja todas as nossas petições conhecidas diante de Ti. E é por isso que estamos aqui, meu Pai. Ori kalamassurianda. O Senhor sabe o que precisamos, o Senhor sabe o que necessitamos, o Senhor sabe o que confronta a humanidade, o Senhor sabe o que oprime as almas, o Senhor sabe, ó Pai, o que abate o ser daqueles, ó Deus, que não escolheram viver, mas tem uma vida que foi dada por Ti, e a escolha de usá-la, e a escolha, Pai, de viver a vida na Tua presença, o Senhor não pode tomar. É este ouvinte, Pai, esta pessoa que está nesta oração conosco, Deus Todo-Poderoso, Deus Santo, apresentamos, ó Pai, os lares que agora estão, ó Deus, em separação, em divisão, apresentamos as famílias que estão em brigas, em intrigas, desavenças tais, meu Pai. Senhor, que um já está movendo as suas próprias mãos para praticar a violência contra o outro. Deus poderoso, aquela esposa que processou o esposo, mesmo um dia o amando, aquele esposo, Pai, que pediu medidas cautelar contra a esposa, mesmo estando casado, mesmo tendo confessado o amor a ela. Olha que situação, olha que condição chegou esta casa, esta família, meu Pai, meu Deus, estas brigas que estão travadas entre os parentes, Pai, que estão agora, meu Deus, em ameaças, um ligando para o outro, outros processando e levando a juízo o outro, Pai, ó Deus, porque chegou a última hora e agora, meu Pai, os homens estão fora de controle. Alamante, orimi Kalamassuri Alamaia, mas nós sabemos que é Satanás. Nós entendemos, ó Pai, que é esta fúria do inferno que não para de lutar, ó Deus, para envergonhar as famílias, para dividir as vidas, para acabar com a humanidade. Meu Deus, tenha de misericórdia esta vida que já está na última instância da sua condição, das suas forças, forças, a saúde mental foi consumida, a saúde espiritual já não existe e a saúde física se debilita cada dia, Pai. E esta pessoa está pedindo que o Senhor a ajude, que o Senhor a renove. Demandará calamanchori alamai, erinimi clamalabasturianda. Deus Todo-Poderoso, Deus Maravilhoso, Deus Criador dos céus e da terra, neste momento nós invocamos o Teu nome, Pai, porque reconhecemos a Sua bondade, reconhecemos que é o Senhor que está fazendo maravilhas, reconhecemos, ó Pai, que só o Senhor pode perdoar aqueles que não suportam mais conviver nem consigo mesmos, aqueles, ó Pai, que estão, ó Deus, em um ato, ó Deus, tão terrível, tão difícil de adaptação, que esta pessoa se revolta contra ela mesma, esta pessoa que se corta, que se automutila, meu Deus, aquela vida que está tomada pelo desespero, pela angústia, pela aflição, Ramanchuremikala Massurianda, repreende esta legião, meu Pai. Pai, repreende esta fúria do inferno, repreende esta seta satânica, repreende esta obra do mal, para que não haja impedimentos na obra que o Senhor agora está querendo, meu Deus. Apresentamos a nossa nação, que agora está neste ponto de inflexão, que está neste ponto, meu Pai, ó Deus, de indecisão e de decisão sobre muitas coisas. Pai, eu quero entregar nas Tuas mãos este fim de semana que está chegando. Pai Santo, que seja o Senhor, ó Pai, trabalhando, usando as autoridades, usando as vidas, usando, Deus querido, Pai bendito, aqueles que estão completamente atordoados, ó Pai, aqueles que têm se trancado no seu mundo, que têm se prendido nos seus conflitos e ignoram, Deus bendito, a realidade que os confronta, que os desafia, mas agora nós pedimos ao Senhor, clama la masteria anda la maia, ei meu Salvador, Rei eterno, meu Redentor, faz uma obra poderosa, Papai, faz uma obra gloriosa na vida familiar, Pai, nós queremos apresentar a família pentecostal, Deus e amor, apresentamos, Pai, a família, a vida da nossa presidente, da irmã Ereni Miranda, Pai, ajuda a tua filha, respalda, Senhor, a tua serva, ajude-a, ó Deus, a desempenhar, ó Deus, a colocar por obras todas as medidas, ah, Senhor, todas as decisões que o teu próprio Espírito Santo ministrou aos corações dos teus servos, para que eles orassem, clamassem a ti, para que o Senhor enviasse socorro, oricandala, manda canta labaia, oh meu Deus e meu Pai, olha esta pessoa desgastada, enferma, completamente, ó Pai, ó Deus, tomada, Senhor, pelo envelhecimento precoce, pelas dores no corpo que não passa, pelas enfermidades ósseas que estão se agigantando, olha quantos males, Pai, oh Senhor, olha quantas pragas e pestes, ó Deus, se apoderando da humanidade, aqueles que ainda estão, ó Pai, em oração, pedindo livramento daqueles resquícios da pandemia, daqueles males, ó Pai, alamai de candaramassúria, Pai, apresentamos aqueles que na própria astúcia, Senhor, e na direção do maligno está tomando ocasião, vem, Senhor, os problemas, é verdade, vem as lutas, as provas, mas são nestes momentos que Satanás se levanta para tomar ocasião, para confundir a mente e o coração das almas, para eles tomarem e escolherem, ó Pai, o desespero, para eles optarem pelo pânico, para eles dar lugar às suas carnes, ó Pai, e contender e abrir a boca e xingar e murmurar, mas nós sabemos que é você, Satanás. Sai pelo poder do sangue de Jesus, sai espírito caído, espírito maligno, espírito derrotado do inferno, você já foi queimado, reprovado pelo sangue de Jesus lá no alto do Gólgota, e agora você já não tem mais poder de dominar, de enganar esta vida, Pai Santo, olha quantas almas foram ludibriadas, foram enganadas, Pai, pelo engodo da prata, do ouro, foram, Senhor, ó Pai, completamente iludidas, parecia que tomaram a decisão correta, parecia, Senhor, que Ele havia escolhido, ó Deus, na Tua direção, porém agora veio a frustração, Pai, veio o abatimento, e esta pessoa está entendendo que o seu coração lhe enganou, que a sua paixão despertou vontades e desejos, que lhe fez escolher errado, que lhe fez escolher, ó Pai, o caminho do pecado, o caminho mais fácil, mas o Senhor é poder, o Senhor é maravilha, Pai, para fazer esta pessoa agora se despertar e se levantar, Pai Santo, deste desânimo, levanta deste desânimo, levanta desta prostração, levanta, Pai, deste espírito maligno da preguiça, levanta, Pai, ó Deus, esta legião que tem lutado, ó Pai, que tem colocado esta pessoa em descrédito, e agora, Pai, a situação se agrava, ah, Pai, aquela vida que estava bem cômoda, que estava, Senhor, bem localizada na sua vida financeira, na vida profissional, na vida social, e todo o acomodismo fez ele negligenciar a sua vida espiritual, meu Pai, e agora, Senhor, veio a luta, e agora, Senhor, desabou todas as áreas da sua vida, alabaste, candalamaia, porque quando ela te buscava, quando ele te clamava, o Senhor está mostrando para mim, ah, Pai, que o teu espírito era presente com ele, para destruir as trevas, para romper os cadeados do mal, para desfazer a legião infernal, ó meu Pai, e agora nós clamamos, oramos pelo livramento que só o Senhor pode dar, Pai, esta pessoa que se meteu nesta confusão, entrou, Senhor, neste problema, e está sendo buscada, ameaçada de morte, entrou nesta dívida pensando que ia pagar, e agora, Senhor, os agiotas estão na porta da casa, ameaçando de matar a família, ameaçando de matar o Senhor, e calamaia, ó Pai de amor, livra das garras, dos tentáculos da dívida, livra, Senhor, esta pessoa, que para onde ela se muda, aonde ela vai, meu Pai, ali está os agiotas, ali está, meu Pai, aqueles que têm dinheiro nas suas mãos, acompanhando, seguindo, buscando a sua vida, meu Deus, tenha de piedade, papai, venha queimar no poder do teu sangue, venha jogar por terra estas trevas do inferno, venha reprovar esta obra do mal, oh, meu Deus, livra desta situação, ó Deus, desta opressão das dívidas, desta opressão das cobranças, desta opressão das ameaças, venha preparar aquele que clama, aquele que ora, Pai, dê-lhe condições, dê-lhe prosperidade, dê-lhe amada calabarassúria, a provisão que ele precisa para pagar aquelas dívidas, aquele condomínio, aquele aluguel, ah, Senhor, aqueles compromissos que estão chegando mês a mês e não param, e agora, Senhor, estava tudo se agigantando, porque foram vários meses de débitos, vários meses de dificuldade. Oh, meu Salvador, e agora a situação se agravou, a situação piorou na vida dele. Meu Deus, vai jogando por terra. Pai, nós oramos pela pessoa que agora está chorando, que sofreu este prejuízo, que sofreu esta perda, Pai, e o Senhor nos manda clamar para que haja vitória, para que haja resposta. E nós cremos no milagre, nós cremos no sinal das Tuas mãos. Oh, Pai, nós sabemos que tudo o que ele está vivendo, ela enfrenta e passa, é para o Seu nome ser glorificado, e não para esta pessoa ir ao chão, oh, Pai, ser pisado pelo maligno. Oh, Espírito bendito, eu oro, Pai, pelas vidas que estão presas em promessas, presas, ó Pai, ó Deus, em engano, presas em falácia, alabaste, candara, massúria, e agora ela não consegue solucionar, ó Pai, a sua situação. Coloque as Tuas mãos, traga provisão sobre todos os endividados, sobre todos, Pai, que foram levados até a processo, esta pessoa que está perdendo o apartamento, que hipotecou a chácara, que já não tem mais um lugar para morar naquele sítio. Oh, Pai querido, aquele que está para perder no condomínio aquele lugar que mora, Deus de poder, Deus de vitória, porque agora, meu Pai, meu Salvador, começou o Edemás, te calamadoria lamaia, te calamacanta labaia, vai operando, meu Pai, vai operando, Rei da Glória, vai operando a Tua vitória, vai operando o Teu milagre, vai operando o Teu sinal celestial, Espírito Santo. Agora nós oramos, ó Pai, entregamos aqueles que estão chorando, aqueles que estão gemendo, aqueles que estavam dizendo que não tinham mais forças, outros, ó Pai, que o desespero espiritual, a opressão infernal na mente, Senhor, os problemas chegam como uma verdadeira tempestade da vida moral, da vida social, da vida familiar, da vida financeira, e agora Satanás começou a colocar na mente desta pessoa para tirar a sua própria vida, para fazer loucura. Oh, meu Deus, nós repreendemos este espírito maligno. Sai, Satanás, sai, legião das trevas, é você que se posicionou para tragar, o sangue de Jesus te repreenda, legião das trevas, legião do mal, o sangue de Jesus te queima, Satanás, o sangue de Jesus te derrota, espírito maligno, espírito caído das trevas, há poder no sangue de Jesus contra ti. Cai por terra, Satanás, cai por terra, espírito do impedimento, cai por terra, espírito que está fazendo esta vida se enfermar, cai por terra, legião da macumbaria, legião da feitiçaria, legião do estorvo, legião que estava amarrando tudo na mente, na saúde, na condição, nas finanças. Sai, Satanás, nós te repreendemos. Sai, legião das trevas, de dentro desta casa. Sai, efeito satânico que estava levando a este mal, o sangue de Jesus te repreenda, Satanás. Tira as tuas mãos imundas deste documento, tira as tuas mãos imundas deste processo, tira as tuas mãos imundas, Satanás, desta decisão espiritual que esta pessoa, ela quer tomar, mas você fica ali na porta trancando, fechando o caminho para ela não passar. Meu Pai, quantas vidas estão presas, quantas vidas, Pai, alabás, terinimicanda alabaia, oricanda lamassurianda, Deus Todo-Poderoso, Deus Maravilhoso, Rei Eterno, nós oramos agora, Pai, vai operando a vitória, vai operando os sinais, vai operando os milagres sobrenaturais. Meu Deus, nós clamamos a Ti, meu Salvador, o Teu Espírito de amor é poderoso para operar em nós os sinais. Elemarás, tecandalamassúria, ah, opera agora, Pai, jogando por terra aquelas bandeiras fronteiras das trevas, que traziam lutas, que traziam ventos, tempestades, perdas e dívidas. Pai, porque o Senhor nos orientou para clamar pelos desesperados, para clamar pelos angustiados, para clamar pelos que estão buscando em oração colocar em ordem a sua vida. Pai, olha quanta desorganização mental, olha quanta desorganização financeira, material. Pai, esta vida que foi inteira desconstruída desde aquele câncer, desde aquele acidente, desde aquele mal que se apegou a ela e a ele, Pai. Senhor, esta vida está sendo empurrada, está sendo levada pelas forças das trevas a tomar decisões que compromete a sua própria existência. Mas nós oramos neste momento, mas nós clamamos ao Senhor, ó Rei de amor, faz uma obra da calamassurianda lamaia, te calamassuria lamaia. Deus Todo-Poderoso, Deus maravilhoso, Criador dos céus e da terra, faz maravilhas, é neste momento, meu Pai, faz maravilhas sobre aquele que está sofrendo, Pai, esta mulher que está chorando, este homem que está orando, pedindo forças e recuperação na sua saúde, para se levantar desta cirurgia feita na coluna, desta cirurgia feita no intestino, no organismo, para extrair este cisto, para extrair este tumor, esta cirurgia que marcou esta pessoa na cabeça, Pai, tenha de misericórdia. Aquele que operou, Senhor, as vistas, lamasterinimiclanda labaia, ó Rei da Glória, ó Deus de poder, ó Deus de vitória, nós clamamos a Ti, meu Pai, venha operar, que agora, Senhor, o pós-operatório desta pessoa seja maior o milagre, ó Deus, e os resultados do que a própria operação, que esta pessoa se levante com perfeita condição, que esta pessoa se recapacite, alamastecanda alamaia, ó Deus Todo-Poderoso, Deus maravilhoso, Rei Eterno, é ao Senhor que nós clamamos e pedimos, porque o Senhor sabe como operar maravilhas. Meu Deus, agora eu quero entregar aqueles que trabalham e não conseguem prosperar, porque não estão sendo dizimistas, Pai, não estão cumprindo, ó Pai querido, com o compromisso, meu Deus, de pôr, Senhor, no altar, de devolver a Ti aquilo que lhe é devido, porque o Senhor nos prometeu, Pai querido, que se formos fiel, fiel no pouco, sobre o muito, o Senhor nos colocará. E nós oramos, ó Pai, para que esta pessoa encontre fidelidade, encontre agora forças para ser um dizimista fiel, para ser, ó Pai, ó Deus, um evangelista do ar, para ser um contribuinte, Pai, porque o Senhor prometeu e o Senhor há de cumprir a tua prosperidade em tudo, a tua prosperidade na saúde, nas finanças, no lar. Meu Deus, eu quero agora te agradecer pela vida dos que conseguiram vencer todas as batalhas e chegar até aqui, neste momento conosco em oração. Pai de glória, sela com o teu sangue agora e que haja arrependimento sincero nos corações, e que haja salvação eterna nas vidas, e que haja milagre do seu poder, te calamassuri alamaia, venha romper todo mal, venha confirmar o milagre celestial, Pai Santo, é o que nós te pedimos e te adoramos, em nome de Jesus, aleluia. Glória a Deus. Querido ouvinte, Senhor, Senhora, que clamou conosco, sabe por que esta aflição? Este momento que atormenta o teu coração e estes pesares e culpas que parece que não vão passar estão alcançando a sua alma, porque até agora você não tomou uma decisão sincera, lá no íntimo do seu coração, de voltar para Cristo, de se render a Cristo. 18 horas agora e 28 minutos, eu quero te convidar à vida. Eu quero te chamar para o verdadeiro viver. Como isso, pastor? Através do render a sua alma a Deus, este milagre acontece. Levante as tuas mãos, Senhor, Senhora, nesta decisão de fé, diga comigo: Senhor Jesus, eu confesso ao Senhor todos os meus pecados. Me cobre com teu sangue. Eu quero viver guardado debaixo das asas do seu poder. Senhor Jesus, venha desfazer toda a opressão, toda a dominação, e venha me acobertar com o teu sangue santo a partir de agora. Recebe a minha vida, aceita a minha alma em teus braços de amor. Aleluia! Oh glória! Receba o alívio do perdão. Receba agora a cura que vem com a confirmação do perdão divino. Queridos, agora chegou a hora da vitória. Hoje nós te esperamos aqui na nossa sede mundial, sede local de todas as igrejas Deus e Amor, Avenida do Estado, 4568, o Prefeito Passos, número 10. Nós vamos, as nossas emissoras transmitem agora Informativo Reviver, e pelo nosso Direto com Deus, que é o Ministério Global da Intercessão, prossegue a oração ininterrupta. Eu volto na madrugada com vocês, junto comigo, presbítero Miquéias, até lá. Deus abençoe São Paulo, Deus abençoe a todos os moradores da terra.
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0: para a vida, sorria para Jesus, sorria porque ele te ama. E que amor é, sabe o que, uma palavra para poder assim definir o amor de Deus: plenitude, plenitude. Por quê? Porque a pessoa que está no amor de Deus, que entendeu o amor de Deus, que confia no amor de Deus, que se entrega ao amor de Deus, ela é o quê? Ela é plena. Não falta nada, ela é completa. É ou não é, Cido Gameiro?
1: Sem dúvida nenhuma, como tudo que Deus faz. Não existe Deus está mais ou menos ajudando, Deus está mais ou menos abençoando, Deus está mais ou menos... Não existe. É 100%. Aliás, 110%.
0: E você sabe que como a pessoa que está no amor de Deus, confiada nessa plenitude, até as situações difíceis, adversas, aquelas situações ruins da vida do dia a dia, ela transforma em benefício.
1: Sim. E até agradece por isso, porque a gente em tudo, a frase define muito bem isso, em tudo dá glória.
0: Em tudo dá
1: então,
0: graça.
1: Então, às vezes a gente está passando por uma dificuldade, como eu já passei, até, olha, uma coisa impressionante, vocês vão falar, não, é fora da curva, não é fora da curva. Uma vez, eu vindo trabalhar, não aqui, numa outra rádio, entrava, que era um dos três, era... Tinha três empregos, de manhã, de tarde e de noite. O emprego da noite, indo, uma mulher me fechou e eu caí de moto. Não sofri, não foi um acidente que me causou um problema. Uhum. Mas sabe quando você, quando cai, fala, Deus deu o livramento. Eu já levantei e falei, oh, Senhor, obrigado. Pronto.
0: Pronto.
1: Mudou toda a rotina. Aí você fala, mas você caiu, a moto caiu. Eu não me machuquei. Era uma moto grande.
0: Sabe o que aconteceu? Esses dias eu tava indo não sei de onde pra onde, de casa pra algum lugar.
1: Sim.
0: E tava chovendo, né? São Paulo tem chovido muito nesse mês de setembro. Então tava chovendo e aí o motoqueiro na minha frente, ele derrapou. Derrapou, não sei se era um lençolzinho de água que fez ali, sei que ele derrapou.
1: Sim.
0: E caiu sozinho, sozinho. Mas aquilo me deu assim, sabe, o meu coração disparou, acelerou, porque pode parecer, foi só uma queda e levantou e caiu. Não, aquela queda ali foi uma queda séria. Ele caiu sozinho, derrapou ali porque estava chovendo e tal, e ele caiu sozinho. E naquele instante ali, o meu ímpeto era no mesmo instante ver se ele estava bem.
1: Sim.
0: Foi na minha frente que isso aconteceu.
1: Uhum.
0: Aí eu pensei assim, poxa, se eu tivesse correndo um pouquinho mais, ou se o outro carro que estivesse na minha frente correndo um pouquinho mais, ele tinha ido parar embaixo do carro.
1: Olha só, então.
0: Então, muitas vezes, Deus não dá livramento só para nós nessa questão, mas dá livramento para nós de vermos outras pessoas também passando por uma situação de que eu sou assim. Eu vi uma mulher uma vez que foi atropelada, aquilo ficou na minha cabeça um tempão. Então, assim, para mim, eu agradeci a Deus ali. O livramento não foi para mim, mas eu agradeci. Porque naquele mesmo instante, sabe, foi aquele estalinho assim, muito obrigado, Senhor Jesus, que o Senhor não permitiu que essa pessoa se machucasse na minha frente.
1: É verdade. A gente ora pedindo livramento pra gente, pedindo livramento para aquelas pessoas. Por quê? Porque já é uma forma de doar.
0: Uhum.
1: A nossa oração até para quem a gente não conhece. Pergunta, você fala, Senhor, que eu não veja acidente para que ele não aconteça.
0: Sim, sim.
1: Né? Não é não ver no sentido figurado, não quero assistir, porque eu sou sensível.
0: Me livra e todos os que estiverem ao meu
1: lado. Exatamente.
0: Redor
1: e muitas vezes acontece.

0: acontece alguma coisa, uma pessoa te para e fala, ô, irmã! Na realidade, o livramento estava ali, porque ela parou. Acalhou você passar, sim, aquela irmã parar para conversar com você. Ah, eu ouço o seu programa. Mas se ela adiantasse 30 segundos, já mudaria a vida dela. E a gente nunca sabe, mas Deus está sempre, ó, sempre trabalhando.
1: Eu nem te contei que outro dia eu fui numa loja aí, né? É. Uma loja bem famosa, que não vou falar o nome dela, né?
0: Sim.
1: Mas é de coisas para casas, fica lá na Marginal.
0: Então, certo.
1: Às vezes eles têm umas promoções bem boas lá, principalmente prato, que eu amo prato, né?
0: Uhum.
1: E aí eu tô saindo da loja, assim, bem bela e formosa. É. Aí passou uma moça por mim, eu nem... Assim, eu tava olhando pro outro lado e tal. Aí ela voltou, pegou no meu braço e falou assim, você é Eliana Miranda?
0: Ah.
1: Aí eu falei assim, mas o olho dela brilhava, ela emocionava. Nada, assim, sabe?
0: Olha.
1: Aí ela vem assim, ah, então, a minha mãe é da Igreja Deus e Amor, você todo dia tá lá em casa.
0: Olha, já faz parte da família.
1: Já faz parte da família. Ela falou, não, eu preciso tirar uma foto com você. Ela falou, eu vi você passar, primeiro eu duvidei que era você.
0: Ah, olha só.
1: E depois ela falou, eu tinha que tirar a foto pra mostrar pra minha mãe vai chorar quando ver essa foto.
0: Olha, que delícia, né? Isso faz um bem pra gente,
1: nossa,
0: né?
1: Nossa,
0: isso é quando cria uma sensação de dever cumprido.
1: Sim. Sim, sim.
0: Sabe, que você está... O foco aqui no trabalho, aliás, todo o trabalho, não o programa de rádio, eu falo todo o conjunto, toda a estrutura tem uma finalidade, respeitar a Deus.
1: Exato.
0: Ajudar quem precisa. Uhum. Por quê? Porque a gente respeita a vontade do Senhor.
1: Exato.
0: Não é porque a gente olha e fala, ah, vamos fazer um negócio diferente, vamos ajudar pessoas. Não.
1: É essa plenitude do amor de Deus.
0: É a plenitude do amor
1: de
0: Deus.
1: É a plenitude, porque eu penso assim, eu não estou bem só comigo porque eu estou bem. Não estou bem porque tem outras pessoas que estão bem, porque eu estou fazendo a minha parte.
0: Exatamente.
1: Então, isso é ser completo, isso é realmente pensar assim, olha, eu não preciso temer que Deus vai fazer algo por mim, que Ele vai trabalhar por mim, porque eu sei quem eu tenho sido diante dele.
0: Verdade. É por isso que até nas nossas orações a gente fala, Senhor, eu agradeço pelo que o Senhor fez, mas eu agradeço mais ainda pelo que o Senhor vai fazer.
1: Exatamente.
0: Porque a gente tem fé e a gente sabe quem é esse Deus. E a gente sabe que com as nossas atitudes, as nossas ações, ó, eu não tô falando em tom de troca, tipo, eu vou ajudar para que Deus me ajude.
1: Não, não,
0: eu vou ajudar porque eu tenho prazer. E até você que tá, de repente, coração apertado aí, tá ouvindo a programação, falando, olha, eu não sei como é que eles são felizes, eu não sei como é que é essa situação. Primeiro, tem que conhecer o Senhor Jesus.
1: Exato.
0: Segundo ponto, já conhece o Senhor Jesus, mas de repente a vida está monótona, né? Porque na vida do cristão tem altos e baixos. Aí a gente pega e fala, quer saber? Eu brinco com a Mari, né? Porque quando eu falo assim, vai arrumar um problema. O quê? Ajudar os outros que estão com problema.
1: E você sabe de uma coisa?
0: Assim,
1: é aquela coisa, plantar para colher.
0: Exatamente.
1: Né? Eu tô numa coisa agora com os idosinhos, né?
0: É.
1: Porque eu acho que eu tô caminhando para a cidade.
0: Os 60 a mais? Amém, né?
1: Então, assim, eu chegando de viagem, e aí uma senhorinha ajudando a outra senhorinha, as duas se ajudando, né?
0: Sim.
1: E você sabe que às vezes a gente desce do avião e pega um ônibus para poder ir até lá o desembarque, né?
0: Sim.
1: E ali veio uma senhorinha e ela foi subir no ônibus sozinha, ou na mesma hora, sabe? Antes que qualquer pessoa se prontificasse. Vem aqui que eu ajudo a senhora. Segura no meu braço. Ela se apoiou no meu braço, subiu, eu ajudei ela a sentar e ela ficou toda sentadinha ali, porque já tinha um lugar ali, né, que estava vazio, mas eu já tinha visto que tinha senhorinha, então eu não sentei naquele lugar. E é tão satisfatório isso, é tão satisfatório. A hora que ela foi descer, eu falei, eu ajudo a senhora, precisa de que acompanhe a senhora até lá no desembarque e tal. Por quê? Porque exatamente isso, é plantar para depois colher. Você está fazendo bem hoje, você não sabe o dia de amanhã. Talvez você pense assim, hoje eu não preciso, hoje não, mas e amanhã?
0: Mas mesmo que não precise, você repara, você ajudou, mas isso te dá um prazer, é assim...
1: É satisfatório.
0: É, você sente isso, e eu tô falando de forma física, nem espiritual, parece que libera uma carga de endorfina, dopamina, e vai gerando isso, e você fica bem com você mesmo, ninguém precisa nem, sabe, você ajudou, falar, que prazer que eu tive.
1: Exatamente.
0: Sabe?
1: Exatamente.
0: E às vezes a gente ajuda, a pessoa até, assim, grosseiramente, fala, a pessoa até é ingrata, ela fala, ah, ajudou porque quis, mas a gente sabe que a gente fez...
1: de coração.
0: Exatamente. E isso gera, e isso principalmente nas instituições, né? Eu tava brincando aqui, né? E até esses dias eu trouxe um tô trazendo um saco de... Quando o tempo tá bom, eu amarro um saco de roupa lá, separado, que a gente vai juntando. Sim. E trago aqui no ponto de entrega, ponto de coleta, né? E esses dias eu abri o saco e tinha duas bonequinhas. Deixa eu separar, né? Porque não tinha ninguém na hora, que tem uma caixa até... Aproveitando, você que está em São Paulo, grande São Paulo, fala, olha, eu tenho vontade de levar ao ponto. De repente, tá em São Paulo, quer trazer na nossa sede mundial. Gente, o estacionamento fica na Avenida Prefeito Passos, número 10. Você já entra com o carro ali, facinho, já tem um ponto de coleta.
1: Bem na entrada, né? Já tem.
0: Exatamente.
1: Um ponto de arrecadação
0: aí. Não tem trabalho nenhum. Aí você fala, vou juntar. Juntou lá, tem um saquinho, né? Que é o que acontece, eu trago na moto, coloco, tem um negócio chamado aranha, que a gente amarra no banco do passageiro. Aí eu trago, coloco ali, às vezes bato papo com o segurança, que já virou amigo meu, né? Irmão, vem cá, como é que você tá?
1: Quem não vira, né, Cícero?
0: É verdade, quem não vira.
1: Todo mundo conhece também, na cidade
0: de Graças a Deus. Então, a praticidade. Se você sentiu no coração, ó, tem uma roupa, vou pegar, vou separar, vou levar. Ó, não importa, é frio, é calor, porque a necessidade é constante, né, Eliana?
1: E você pode, né, isso que o Cido acabou de dizer, é aqui na nossa sede mundial. Mas qualquer uma das nossas igrejas Pentecostal Deus e Amor tem ali, né?
0: É um ponto de coleta, né?
1: Um ponto de coleta, onde você pode deixar não só a sua roupa, o seu sapato, utensílios de casa, viu, irmãos? Porque com chuvas acontecem tantas perdas, tantas situações tristes, né?
0: É verdade.
1: De casas alagadas, e aí perde tudo, não dá para recuperar, porque imagina, aquilo ali é esgoto, como que você vai pegar alguma coisa do que sobrou ali para poder utilizar?
0: Verdade.
1: Não tem como, e eu sei que as instituições Reviver estão socorrendo em todas as partes, onde tem aí essas dificuldades com alagamentos, com tudo mais, então está ali, nós estamos ali fazendo o trabalho. Às vezes as pessoas perdem todo o alimento que tinha na casa, a casa demora água para escoar, e aí fica aquele cheiro de mofo, aquilo não serve mais.
0: Verdade.
1: Não serve, até os grãos que começam ali começam a mofar, não pode estar comendo aquilo, tem que se desfazer tudo. Então, qualquer uma das nossas igrejas Pentecostal Deus e Amor está apta para receber das suas mãos a sua ajuda. E ela pode vir de várias formas. Ela pode vir desta maneira, você levando em uma das nossas igrejas Pentecostal Deus e Amor. Você pode, inclusive, ir nos nossos cultos nas quintas-feiras, participar dos nossos cultos e, desta maneira também, levar ali a sua oferta, levar a sua ajuda pessoalmente, né? Cumprir com o seu voto ali. Mas você também pode ajudar de onde você estiver. Sentiu no seu coração de ajudar agora? Não importa se é de longe ou de perto, você pode estar abençoando vidas. Tem pessoas que têm a vida corrida. Às vezes não dá tempo de passar lá para poder deixar, né? Mas lembrando que aqui na nossa sede mundial ou nas igrejas Pentecostal Deus e Amor, geralmente, né, tem igreja que às vezes abre duas, três vezes por semana. Aí você procura saber de acordo com a sua localização. Mas tem igrejas, muitas igrejas, que abrem todos os dias, que você pode estar levando aí. Mas se está longe, está longe. Ou de perto, o importante é você ajudar. Como que as pessoas fazem?
0: Olha, é muito fácil. Até aproveitando, antes de concluir, você que de repente tem dúvida, ó, IPDA, Igreja Pentecostal Deus é Amor. Você é de outro ministério, não é de nenhum ministério, mas sentindo no coração que quer ajudar, quer uma igreja mais próxima de você, ipda.com.br. Tem todos os endereços pelo país e até em outros lugares do mundo. Combinado? Bom, mas a ajuda, essa aqui, ó, o caminho mais fácil para você agora, ó.
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1: Se tem uma coisa que eu gosto todos os dias é de meditar na palavra de Deus. Porque quando nós meditamos na Bíblia, é a voz de Deus falando conosco. Nós estamos dando crédito às orientações que Ele tem diariamente para nós. Nosso manual de vida na Terra. E é Ele que nós vamos ler agora em Filipenses, capítulo 1, versículo 12, que diz o seguinte... E quero, irmãos, que saibais que as coisas que me aconteceram contribuíram para maior proveito do Evangelho. De maneira que as minhas prisões em Cristo foram manifestas por toda a guarda pretoriana e por todos os demais lugares, e muitos dos irmãos no Senhor, tomando ânimo com as minhas prisões, ousam falar a palavra mais confiadamente, sem temor. Verdade é que também alguns pregam a Cristo por inveja e porfia, mas outros de boa vontade. Uns por amor, sabendo que fui posto na defesa do Evangelho, mas outros, na verdade, anunciam a Cristo por contenda, não sinceramente, julgando acrescentar aflição às minhas prisões. Sabe de uma coisa? Esta palavra vem de encontro exatamente o que estava dizendo aqui no começo. Quando mesmo as tribulações que nós passamos diariamente, ela vem servir para alguma coisa na nossa vida. Ela vem servir para nos ensinar. Vejam bem, a situação que Paulo estava falando ali, escrevendo aos Filipenses, ele estava esclarecendo. Olha, não tem sido fácil. Eu tenho sido levado preso, envergonhado por onde eu tenho passado. E, inclusive, existem pessoas no nosso meio que até usam a minha prisão para poder me caluniar, para poder... falar coisas más de mim, mas eu não me importo com isso. Eu não estou nem me importando. Coisas se falam bem ou se falam mal de mim. O importante é que o Evangelho de Jesus Cristo está sendo anunciado. E mesmo que essas pessoas em contenda, porque haviam ali contendas, e essas contendas eram do tipo, está Paulo certo ou está Paulo errado? Ele está falando a verdade ou ele está falando a mentira? O que ele está dizendo ali, ó, independente do que eles estão discutindo, eles estão falando do amor de Jesus Cristo. Eles estão anunciando o reino de Deus. E se assim o fazes, então eu consigo ver benefícios em tudo que falam, até no mal que falam de mim. Eu consigo ver que as minhas prisões estão servindo para algo. E este algo é que o Evangelho de Jesus Cristo está sendo anunciado. Muitas vezes nós não entendemos o processo de Deus na nossa vida. Inclusive eu, quando estava vindo para cá hoje, estava pensando nisso. Se eu não tivesse passado por tudo que já passei na minha vida, se eu teria essa intimidade que eu tenho com Deus hoje? Se eu realmente seria a pessoa que eu sou hoje? Então, assim, as provações vêm para quê? Para nos trazer a memória de que somos mais fortes do que aquilo que nós pensávamos que era. éramos. Porque enquanto eu estava na luta, eu pensava assim, eu não vou conseguir, eu não vou sair dessa. Mas hoje eu digo, bendito é o Senhor Deus da minha vida, que cuidou de mim na minha maior aflição, na minha maior angústia. Colocou um novo cântico, um cântico de louvor nos meus lábios. Não me deixou envergonhada, mas honrou a minha fé e a minha perseverança. E por isso, como Paulo, hoje eu posso dizer também, há benefícios na dor e no sofrimento. Na tua dor e no teu sofrimento, Deus tem algo grandioso através disso e você ainda será honrado para a honra e glória do nome santo do Senhor Jesus. Chegamos ao finalzinho de mais um Informativo Reviver. E é lembrando sempre, toda quinta-feira, você tem um encontro marcado conosco nas redes sociais da Fundação Reviver. Exatamente, o Informativo Reviver, através de imagem, uma live conosco no horário das 18h40. Mais de segunda a sexta, aqui um encontro marcado conosco no horário das 18h30. Até a próxima, se Deus quiser.
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22: E atenção a este comunicado. O candidato João Rodrigues foi obrigado pela Justiça Eleitoral a tirar do ar um comercial de TV que atacava a família do governador Jorginho Melo. Segundo a decisão da Justiça, a propaganda usava informações enganosas. Até quando os adversários movidos pela sua sede de poder vão atacar o governador e sua família? Ao tentar enganar o eleitor, o candidato João Rodrigues teve a sua propaganda imediatamente suspensa pela Justiça.
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Domingo agora, reunião caráter de urgência, com todas as sedes estaduais e setoriais do Brasil, devido à política, à votação. A reunião ministerial será às 14 horas da tarde. Alerta todos os obreiros, pastores, todas as Anas, Daniéis, voluntárias financeiras, atendentes de livraria, diáconos, presbíteros, lideranças de todos os departamentos, porque domingo, às 14 horas, nós teremos a reunião ministerial. Domingo agora, dia 4 de outubro, no horário das 14 horas, reunião ministerial com todo o campo de Florianópolis. E atenção, todo o corpo ministerial de obreiros, pastores, dirigentes, nossas irmãs dirigentes, nossos irmãos presbíteros e diáconos, porque domingo, às 14 horas, na sede estadual de Florianópolis, reunião ministerial. Domingo, nós teremos a reunião ministerial. Isso mesmo, domingo agora, dia 4 de outubro, às 14 horas, reunião ministerial com todos os obreiros, pastores. Ninguém pode perder essa reunião muito importante.

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0: Jesus, criança!
1: Oi, Zezinho!
2: Oi! Deixa eu chamá-la aqui!
1: Ah,
2: pra gente fechar a mala!
1: Fechar a mala?
2: Fecha a mala aqui pra deixar aqui!
1: Como assim, Zezinho?
2: Calma aí!
1: Ah! Meu... Mas por que tu tá
2: fechei, tia!
1: Mas pra onde que tu vai de mala, Zezinho?
2: Tia, eu vou viajar!
1: Vai viajar? Pra onde?
2: Ah, vou viajar, tia!
1: Ah.
2: E nem adivinha de quê? De quê?
1: Eu quero saber como!
2: Tia! Pássaro de fé!
1: Pássaro de fé?
2: Uhum.
1: Avião?
2: Exatamente, tia!
1: Pra onde você vai de avião, Zezinho?
2: Eu vou, tia, pro sétimo encontro regional de crianças de Frópolis!
1: Sério? Qual é o endereço? Eu quero
2: tia,
1: também!
2: Avenida Mauro Ramos, tia! 184!
1: Ah, já sei, bem no centro de Florianópolis. Exato. É na sede estadual!
2: É, isso mesmo, tia!
1: Que legal, Zezinho!
2: Uhum.
1: Calma aí! E qual vai ser o horário de check-in?
2: Tia, 18 horas! 6 horas da tarde!
1: 6 horas da tarde? Sério? Então o check-in é às 18 horas?
2: 18:30, tia! 30 minutinhos ali!
1: Mas sabe que eu também fiquei sabendo que quem chegar depois das 18:30 não vai ter os mesmos benefícios, sabia?
2: Meu Deus, isso aqui vai chegar cedo, tia!
1: É verdade, organização! Porque pra gente voar num avião aqui, Zezinho, tem que ter organização! E pra ir pro céu é a mesma coisa, não é verdade?
2: Aham!
1: Então nossos amiguinhos que estão escutando na rádio são nossos convidados mais do que...
2: Especial! Pura!

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3: Tripulação!

0: E atenção, grande Florianópolis, mês de outubro já está chegando e nós temos uma grande e poderosa campanha, aonde temos a certeza que o povo de Deus será impactado, será tocado, haverá respostas do Senhor para a vida de cada pessoa. Nós estaremos em 31 dias de oração, isso mesmo. A Igreja Pentecostal Deus e Amor, sede estadual de Florianópolis, vai estar em 31 dias de oração, 8 horas da manhã, 13 horas da tarde, às 17 horas e às 22 horas da noite, com o Outubro Profético, uma audiência com Deus. E você já é convidado especial a entrar neste propósito, a começar já recebendo esta audiência do Senhor. Você vai entrar neste propósito, neste outubro profético, uma audiência com Deus. Nós estaremos orando pela sua vida e essa audiência será diretamente com Deus sobre você. Eu já quero convidar você nesse instante, isso mesmo, a entrar neste propósito. Entre neste propósito que mês de outubro já está aí, que você está esperando. É audiência com Deus, é a resposta de Deus para você. Deus será o juiz de todas as causas para a tua vida. 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E tenha certeza que Deus vai abençoar a sua vida. Coloque aí, é agora, é o momento da audiência com Deus. Coloque o seu propósito. É cura? Você quer que Deus tenha essa audiência com você? Dê a resposta para a cura? É processo que você está na justiça? É causa que não sai da gaveta? É a oportunidade que você tem de entrar neste propósito, depositar fé na presença dele e ter essa audiência diretamente com Deus e receber a resposta sobre todas as coisas.
1: Essa campanha, pastor Joel Batista, pastor Maico de Oliveira, ela é denominada uma audiência com Deus, porque essa campanha é a campanha mais aguardada no ano. Em qual sentido? É a campanha da decisão. Todos nós, em algum momento da nossa vida, nós precisamos tomar decisões. São decisões que irão nos abençoar ou essas decisões irão nos destruir. Porque toda ação gera uma reação. E essa decisão de entrar na audiência com Deus, você vai estar declarando no mundo espiritual: o meu problema, a minha dificuldade, a minha causa, seja financeira, sentimental, ministerial, seja na saúde, agora eu tiro da mão dos homens, eu tiro da minha mente, eu abro mão da minha preocupação, da minha ansiedade e eu delego tudo na mão de Deus. É audiência com Deus. Deus é que vai julgar minha causa, vai pelejar por mim, vai me justificar. E nós vamos orar esse mês de outubro para isso, para que Deus venha pegar a sua causa e ele venha julgar a sua causa. Perceba que quando a sabedoria, não só a sabedoria, perceba que quando houve uma limitação na vida de Pedro e os discípulos que estavam no barco, quando o vento soprou, quando a tempestade veio e o mar ficou agitado, saiu do controle deles. Então eles colocaram nas mãos de Deus. Jesus levantou e calmou o vento. Então, aquilo que gera medo em você, Jesus pode resolver. Por isso, esse mês é o mês da audiência com Deus. É o mês de colocar na mão daquele que pode resolver. Então, você vai entrar nesse propósito hoje. Você vai abrir aí o aplicativo do seu banco agora. Não importa se é banco digital, se é Caixa Econômica, Banco do Brasil. Não importa. 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É para ajudar a obra. É para manter essa rádio levando a palavra de Deus. E você vai enviar o comprovante do seu Pix no nosso WhatsApp. E você vai escrever, não o seu nome. Porque não adianta eu saber seu nome, e eu falo isso com todo respeito, porque eu não posso resolver sua situação. Já que a campanha é uma audiência com Deus, e Deus é onisciente, onipresente, onipotente, sabe de tudo, controla tudo, você só vai mandar o seu comprovante de Pix para nós contabilizarmos e vai enviar a palavra assim, ó: eu creio na audiência com Deus, Deus vai me honrar. Com muita dor, pessoas estão sofrendo lutas terríveis, mas nesse propósito, que você vai entrar assim como nosso irmão, a nossa irmã Flávia, lá do Paraná, entrou nesse propósito, você vai entrar. Porque nós vamos orar a Deus, pleiteia pela causa dela. Intercede pela causa dele. Meu Deus, julga essa causa. Nós vamos clamar incessantemente no mês de outubro. E o resultado é vitória, pastor Maico.
0: Com certeza, pastor Samuel, nós temos a certeza que o povo vai testificar grandes milagres, grandes respostas de Deus. E o povo já está aí, ó, a curta e a longa distância, pastor Samuel, já entrando neste propósito, nós temos certeza que o povo vai ser impactado pela glória de Deus. Não é com o homem que você está fazendo o propósito, é com Deus, é audiência com Deus. É Deus que vai na audiência juntamente com você, é Deus que vai ser o advogado. E eu nunca vi Deus perder uma causa, nunca vi a causa que é colocada nas mãos de Deus ser perdida. Então tenha certeza que Deus estará com você. Entre no propósito com fé, com certeza, com ousadia. Nós entramos com temor na oração, mas também entramos com ousadia porque conhecemos o Deus que nós servimos. Um Deus que a gente ora, manda fogo. Um Deus que a gente clama, abre o mar. Um Deus que a gente ora, suplica, e ele traz saúde e vitória para a nossa vida.
1: Nós acreditamos, pastor Maico, nós acreditamos que Deus é Deus de provisão. Perceba que quando o profeta Elias, ele era tibista. Ele era de um lugar anônimo, ninguém sabia quem ele era. Só que ele não caiu do nada, ele foi chamado por Deus. E o profeta Elias foi chamado para profetizar contra quem? Contra o rei Acabe, contra Jezabel, por conta dos pecados. A Bíblia diz que o pecado de Acabe foi tão grande, que a Bíblia diz que ele foi o pior rei. E ele fez, o pecado que ele fez, a Bíblia diz que foi pior, desagradou a Deus, pior do que os outros reis de Israel. E o profeta foi lá e cerrou os céus. Não vai chover. 3 anos e meio. Só que Deus cerrou os céus, mas cuidou do profeta. Porque assim, ó, independente do que vai atingir o Brasil, atingir o mundo, seja crise política, financeira, o povo de Deus é protegido. Deus falou para ele assim: eu cuido de ti, vai lá para Criate. Porque eu já ordenei aos corvos que eles venham te alimentar. Você vai beber água do riacho. Beleza. Secou o riacho. Era o fim? Não. Deus falou: agora eu vou levantar uma viúva para te alimentar. sai daí e vai para Sarepta, que lá uma viúva vai te alimentar. Só que chegou lá, a viúva não tinha nem para ela, pastor Maicon. A viúva falou assim, ele falou, me dá um copo de água. Ela foi buscar água. Quando ela ia buscar água, ele falou assim, ó, faz um bolo para mim. Ela começou a contar a história, ela falou, não tem nem para mim. Eu vou fazer o último pão para me comer e esperar a morte, eu e meu filho. Primeiro você vai fazer para mim. E a palavra é, a farinha da panela não vai acabar, o azeite da botija não vai faltar. Porque o desafio de receber milagre, o desafio da fé é esse. Não é fazer quando sobra.

0: Dependendo da instância, se é segunda, terceira instância, não tem mais o que fazer, pastor Maico. E essa audiência com Deus, nós estamos clamando, faça por nós aquilo que ninguém mais pode fazer. Por isso é importante, nós temos uma irmã aqui do Paraná que entrou nesse propósito, olha a distância, clamando, crendo que Deus vai fazer. E a palavra de Deus para a sua vida é, eu vou fazer aquilo que ninguém pode fazer. Entra nesse propósito, porque Deus vai pelejar pela tua causa. Nós vamos ouvir testemunhos de milagres que acontecem na Igreja Deus e Amor. Testemunhos de milagres de pessoas que plantaram fé e colheram milagres. Acompanhe.
1: Meu nome é Fabiane. A bênção que eu quero contar é uma bênção que meu marido recebeu. A gente foi na Igreja Deus e Amor no centro e Deus usou o pastor Samuel e falou para ele que até o final do mês tinha pessoas ali que Deus ia abençoar com um carro novo, que não seria nem um carro novo, seria um carro zero quilômetro. E meu marido trabalha com jardinagem, paisagismo, e ele estava fazendo trabalho no jardim na casa do dono da Hi Toyota. Meu marido conversou com ele, né, a respeito de um carro zero na loja lá dele, e graças a Deus deu tudo certo, que meu marido conseguiu comprar pelo CNPJ da empresa, duas caminhonetes, zero quilômetro, né, 2026, Hilux, uma pro meu marido e uma pro meu cunhado, que é sócio do meu marido aqui na empresa. Graças a Deus, e a promessa de Deus se cumpriu no dia 31 de julho. Deu o mês certinho, Deus nos abençoou e honrou com essa bênção.
0: O Espírito de Deus está visitando o senhor e ele arranca uma enfermidade da tua coluna. Eu vejo o senhor arrancando esse desvio da tua coluna. Tem horas que a dor é terrível, né, irmão? O senhor diz que ele te cura. Baixa aí e procura essa dor na coluna. Isso, levanta. Baixa de novo aí, vamos ver.
2: Justamente estava com um problema na coluna.
0: E contou alguma coisa?
2: Não.
0: O Espírito Santo contou. E aí?
2: Curado em nome de Jesus.
0: Quanto tempo o senhor sentiu isso na coluna?
2: Ah, isso aí já tem mais de ano.
0: Qual é o nome do senhor?
2: Paulo.
0: Baixa aí, irmão Paulo. Procura aí, vamos ver.
2: Agradecido a Deus aí.
0: Quem te curou?
2: Jesus, amém.
0: Quem dá glória a Deus?
3: Como é que é o seu nome?
4: Aparecida.
3: Como é que foi a bênção que a mãe recebeu?
4: Fazia 12 anos que eu estava esperando um documento da escritura da casa. Saiu essa semana.
3: 12 anos esperando?
4: Foi desde 2014 que eu estava esperando.
3: Desde 2014. Saiu quando?
4: Essa semana.
3: Como é que é o seu nome?
5: Paulo.
3: Qual foi a bênção, irmão?
5: Foi uma bênção de auxílio acidente, né, do INSS. Fazia 6 anos que estava travado. No mês de agosto, meu próprio advogado falou para mim, né, porque eu perguntei para ele, ô doutor, e aí, como é que anda lá a situação? Ele falou assim, ah, Paulo, esse aí vai demorar. E isso já vinha já desde 2020. Aí eu vim no culto na sexta, aí o Espírito Santo de Deus revelou o irmão, né, porque eu para pedir oração, para que já tinha saído a causa, mas só que o dinheiro estava meio travado. O irmão orou no celular e falou que essa semana que vai entrar, essa bênção vai sair. E conforme o Espírito Santo de Deus usou o irmão, a bênção saiu na terça-feira.
3: Recebeu a causa?
5: Recebi a causa, notícia vai ser agora dia 22. Eu falo pros irmãos, fazem um propósito com Deus. Eu fiz meu voto. No dia eu fiz o propósito, né, com Deus, que se saísse, eu ia cumprir com X valor e ia contar o testemunho. Amém. Então, tô aqui cumprindo com o meu propósito e com o meu testemunho.
3: Já tá cumprindo com o voto dele, aí, ó.
6: Meu nome é Davi José, fiz um voto de R$500, tinha um processo na justiça já há 10 anos, e eu peguei esse voto de R$500, no dia que eu peguei o voto, depois, 3 dias depois, o processo movimentou na justiça. Dia 29 eu recebi o valor que eu tinha para receber, valor bom, honrei o voto de R$500 com Deus, e Deus cumpriu, como a sua palavra, eu também cumpri o voto de R$500, esse é o meu testemunho. Meu nome é Davi José.
0: Aí você acompanha o que acontece na vida daqueles que entram no propósito. Não tem como dar errado. Quem planta, colhe. Esse terreno, essa terra, chamada Igreja Pentecostal de Deus e Amor, é uma terra fértil. Quem ajuda essa obra, recebe. Não tem jeito. Quem ajuda essa obra, recebe. Nós trabalhamos com sinceridade, transparência, e Deus tem operado maravilhas. Por isso eu quero convidar você que está escutando, você que não é crente, você é espírita, você é ateu, você simpatizante da Igreja Deus e Amor, você de outro ministério, não importa, faz um propósito de honrar a Deus 90 dias, 3 meses com seu dízimo aqui nessa igreja. Faz um teste para você ver. Você vai ver que Deus vai abrir a janela dos céus e ele vai derramar uma grande bênção na tua vida, porque aqui na Avenida

0: Avenida Mauro Ramos, grava bem esse endereço. Avenida Mauro Ramos, número 184. Grava bem, porque não existe lugar genérico. É aqui. Aqui é a mãe. A sede estadual da Igreja Deus e Amor. De frente ao Instituto, do lado da De Pascoal. Avenida Mauro Ramos, número 184, é o endereço dos milagres, da vitória. E sexta-feira vai pegar fogo, Pastor Maicon. Porque é o dia da sabedoria.
1: É isso mesmo, Pastor Samuel. E eu tenho certeza que todos que entrarem nesses 90 dias, eles não vão querer parar, né, Pastor? Porque eles vão ser abençoados tão poderosamente e grandiosamente que eles vão continuar semeando neste lugar e Deus vai abençoar poderosamente. E é sexta-feira. É o convite mais que especial para você. Sexta-feira é essa. Sexta-feira da sabedoria. Sexta-feira que Deus tem grandes coisas para você. Então você é convidado especial a partir das 19 horas. Pastor Edson, vindo da cidade de Sara, trazendo a mensagem e entregando os mais excelentes dons do Espírito Santo para o povo de Deus.
0: E eu quero chamar a sua atenção, queridos ouvintes, porque sexta-feira nós iremos estar numa grande concentração. É isso mesmo. Sexta-feira, dia 2 de outubro, a primeira sexta-feira do mês de outubro, nós estaremos na concentração com o tema A Sexta-feira da Sabedoria. É o dia S, o dia da sabedoria. Teremos a presença do homem de Deus, Pastor Edson Silva, diretamente da cidade de Sara, pregando a palavra de Deus e orando em favor de todos. Nós vamos acompanhar um pouco daquilo que o Espírito Santo irá fazer sexta-feira, às 19 horas, na sexta-feira S, a sexta-feira da sabedoria.
2: Ao teu lado, 10 mil à tua direita, mas tu não será atingido. Ah, pastor, o senhor tem que entender, pastor. Escute. O senhor tem que entender que eu estou sozinho, mas a Bíblia diz: o Senhor é o meu

precisa entender uma coisa. Eu abri uma empresa nova e não está dando muito certo. Salmo 1 diz: bem-aventurado é o varão que não anda segundo o conselho dos ímpios, não se detém no caminho dos pecadores, não se assenta na roda dos escarnecedores, mas tem o seu prazer na lei do Senhor e nela medita de dia e de noite. E agora ele começa a dizer: ele será como a árvore plantada junto ao ribeiro de água, a qual as folhas não murcham e dá o seu fruto na estação própria. E tem mais uma coisa: e tudo que, escute bem, e tudo que ele fizer, olhe bem para mim, e

você já ganhou a guerra. A vitória é sua.

0: vai abalar. Sexta-feira, o dia é o dia da sabedoria. O Senhor vai impactar a sua vida. Você receberá a palavra que liberta. Nós já vamos ouvir a confirmação do pastor Edson Silva, confirmando a sua presença na sexta-feira da sabedoria.
1: Atenção, irmãos de Florianópolis, da grande Florianópolis. Aqui é o pastor Edson Silva e dia 2 de outubro, marque essa data, 2 de outubro, nós vamos iniciar aqui na nossa sede estadual o dia S. Será a maior concentração de outubro, que será o dia da sabedoria. Escute bem. Será o dia da sabedoria. Eu, pastor Edson Silva, estarei trazendo a palavra nessa sexta-feira, dia 2 de outubro. Marque bem, dia S, o dia da sabedoria. Eu tenho certeza e plena convicção, você será impactado pelo poder de Deus e através da sabedoria.

0: Jesus, criança!
1: Tchá! Oi, Zezinho!
2: Oi! Deixa eu chamar aqui!
1: Ah,
2: pra mim fechar a mala!
0: Fechar a mala?
2: Deixa eu apertar a mala aqui pra deixar aqui!
0: Calma assim, Zezinho!
2: Calma aí!
0: Ah! Meu... Mas por que tu tá
2: fechando? Fechei, tia!
0: Mas pra onde que tu vai de mala, Zezinho?
2: Tia, eu vou viajar!
0: Tu vai viajar? Pra onde?
2: Ah, vou viajar, tia!
0: Ah!
2: E nem adivinha de quê?
0: Ah,
2: de quê?
0: Eu quero saber quando!
2: Tia! Pássaro de fé!
0: Pássaro de fé?
2: Uhum.
0: Avião?
2: Exatamente, tia!
0: Pra onde você vai de avião, Zezinho?
2: Eu vou, tia, pro sétimo encontro regional de crianças de Florópolis!
0: Sério? Qual é o seu endereço? Eu quero
2: tia,
0: também!
2: Avenida Mauro Ramos, tia! 184!
0: Ah, já sei, bem no centro de Florianópolis! É na sede estadual!
2: É, isso mesmo, tia!
0: Que legal, Zezinho!
2: Uhum.
0: Calma aí! E qual vai ser o horário de check-in?
2: Tia, 18 horas! 6 horas da tarde!
0: 6 horas da tarde? Sério? Então o check-in é às 18 horas?
2: 18 minutos e 30, tia! 30 minutinhos!
0: Mas sabe que eu também fiquei sabendo que quem chegar depois das 18h30 não vai ter os mesmos benefícios, sabia?
2: Meu Deus, isso aqui vai chegar cedo, tia!
0: É verdade, organização! Porque pra gente voar num avião aqui, Zezinho, tem que ter organização! E pra ir pro céu é a mesma coisa, não é verdade?
2: Aham!
0: Então, nossos amiguinhos que estão escutando na rádio são nossos convidados mais do que

0: Eu sou a Lara e faço parte da Escolinha do Pequeno Galileu. 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
2: O tema do nosso encontro de crianças será...
3: Tribulação de Cristo!
4: Estamos esperando você!

0: 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Domingo agora, reunião caráter de urgência, com todas as sedes estaduais e setoriais do Brasil, devido à política, à votação, a reunião ministerial será às 14 horas da tarde. Alerta todos os obreiros, pastores, todas as Anas, Daniéis, voluntárias financeiras, atendentes de livraria, diáconos, presbíteros, lideranças de todos os departamentos, porque domingo, às 14 horas, nós teremos a reunião ministerial. Domingo agora, dia 4 de outubro, no horário das 14 horas, reunião ministerial com todo o campo de Florianópolis. E atenção, todo o corpo ministerial de obreiros, pastores, dirigentes, nossas irmãs dirigentes, nossos irmãos presbíteros e diáconos, porque domingo, às 14 horas, na sede estadual de Florianópolis, reunião ministerial. Domingo, nós teremos a reunião ministerial. Isso mesmo, domingo agora, dia 4 de outubro, às 14 horas, reunião ministerial com todos os obreiros, pastores. Ninguém pode perder essa reunião muito importante.
1: Eu quero chamar a atenção de Camboriú. Atenção, vocês estão nos ouvindo na região de Camboriú. Atenção, Santa Catarina. Dia 21 de novembro, eu estarei com vocês no ginásio, aí na cidade de Camboriú. O ginásio principal, né? O ginásio principal, que é o Centro Cultural aí de Camboriú, Santa Catarina, no horário das 18 horas até as 21. Vai começar às 6 da tarde, vai terminar às 9 da noite. E nós queremos ver vocês, servos de Deus, trabalhando. Aqui eu estou falando agora com a rádio ali de Porto Belo. E sabemos que há uma grande audiência neste momento. Vocês estão nos ouvindo. Nós vamos trabalhar juntos pelo reino de Deus. Cada membro trazendo uma pessoa. Cada membro. Você vai pensar neste mês, uma pessoa. E nós vamos mandar para o pastor da região um manual de evangelismo de como vocês abordarem esse assunto com a pessoa lá na escola, na universidade, no trabalho, no emprego, na rua, no metrô, no ônibus. Nós vamos enviar para vocês esse manual prático, de bolso, que vocês não precisam carregar, nem carregar no braço, carrega dentro do celular, no bolso aí, né? Esse manual prático de evangelismo. Nós queremos ver toda a igreja se posicionando, se mobilizando para nós ganharmos almas. Mas, espera aí, não é só levar. A pessoa aceitou Jesus, vamos cuidar. Porque essa é a ordem do Senhor. Ide e fazer discípulos. O que é fazer discípulo? É todo dia você ensinar. O que é discípulo? É o aluno, é aquele que está junto com você, você junto com ele. Nós estaremos dia 21 de novembro fazendo esta obra maravilhosa do Senhor para crescimento do reino de Deus. 21 de novembro, às 18 horas, até as 21 horas, estaremos aí. Eu estarei também contando partes do testemunho do meu esposo, que também estará comigo, a banda J. Rafa, todo o corpo de obreiros, os membros, dia 21 de novembro, estaremos na cidade de Camboriú, Santa Catarina.
0: Nós estamos, queridos ouvintes, numa poderosa campanha, uma campanha revelada, uma campanha levantada por Deus no mês de setembro com o tema Uma Decisão que produz o milagre. O Senhor colocou em meu coração que nesse mês de setembro nós precisamos redobrar as nossas forças em oração. Por isso nós estamos com a equipe de pastores, 8 horas da manhã, pastor Joel Batista, até 9 horas da manhã, em jejum, ao vivo aqui do estúdio em oração. 13 horas da tarde, eu estou mais o pastor Romildo no altar, até às 14 horas em oração. Também às 17 horas, Eu estou abrindo a oração com alguns pastores até as 18 horas. Das 22 horas, 10 horas da noite, até as 23, tem mais uma equipe de pastores orando. E meia-noite, eu estou aqui com 7 pastores orando até 1 hora da manhã. Inclusive, eu quero fazer uma convocação a todos os pastores centrais, pastores regionais, pastores locais. Vem orar conosco, obreiros. Vem para a sede estadual hoje, meia-noite, orar comigo aqui no altar. Eu vou estar em jejum meia-noite, em oração, até 1 hora da manhã, por 2 propósitos. Primeiro, o renovo espiritual na nossa vida. O renovo espiritual no campo de Florianópolis. O avivamento sobre essa cidade. E segundo, vamos clamar pela bênção de Deus. Porque essa campanha, no mês de setembro, ela tem um tema. E o tema é uma decisão que produz um milagre. A decisão em orar. A decisão em honrar a Deus com o seu voto. A decisão de colocar sua vida, seus anseios diante de Deus, vai produzir um milagre. Você pode decidir murmurar, você pode decidir duvidar, você pode decidir esperar cair do céu, você pode decidir pecar contra o Espírito Santo, mas você pode decidir tomar uma decisão agora e entregar sua vida a Jesus, reconciliar com Deus. Você pode tomar uma decisão de fé e entrar nessa campanha, porque nesse mês de setembro nós estamos orando afinco, nós estamos orando determinado em um propósito que Deus vai fazer coisas grandes na vida de 400 colunas que vão se levantar como mantenedores do programa Voz da Libertação. 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

0: Escrito está na palavra de Deus.
1: Não sobreveio a vocês tentação que não fosse comum aos homens. E Deus é fiel. Ele não permitirá que vocês sejam tentados além do que podem suportar. Mas, quando forem tentados, Ele mesmo providenciará um escape para que possam suportar. 1 Coríntios 10:13.
0: Bíblia Sagrada, palavra fiel.
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Santo Deus de Israel, nesta hora nós oramos, clamamos e buscamos a tua face adorada, como diz o hino da harpa. Senhor, te agradeço pela vida, te agradeço pela rica oportunidade de estarmos mais uma vez, como diz o Salmo 27 e verso 4, uma coisa pedi e a outra buscarei, que eu possa estar na casa do Senhor todos os dias da minha vida. E aqui estamos, Senhor, para agradecer, para louvar, para bendizer, para exaltar o nome do Senhor, porque só o Senhor é digno de toda honra e de toda

sangue, na pele, no osso, no nervo. Venha restaurar, meu Deus. Venha restaurar, Senhor, isto que é impossível. Nós colocamos na mão do Senhor. Tudo que é impossível está na mão de Deus, está na mão do Senhor. Essa causa jurídica, essa situação do INSS, esta perícia, esse

0: através da tua palavra é que nós te pedimos e certo estamos da resposta, em nome de Jesus. Amém, Senhor. Amém. Abra sua Bíblia no livro de 2 Crônicas, capítulo 20, e o versículo 1, para a glória de Deus. Nós estamos num grande propósito de campanha na quarta-feira, mover de Deus. A quarta-feira do mover de Deus. E nós estamos nesse propósito. Estava orando a Deus em pensamento, no espírito, né? Porque tudo que nós iremos fazer, nós temos que fazer debaixo da oração e da confirmação de Deus. Tem que ser direcionado pelo Espírito de Deus. E o Senhor me direcionou através dessa palavra. 2 Crônicas, capítulo 20, e o versículo 1. Quem achou, diga glória a Deus. Diz assim, amados irmãos, a palavra de Deus no livro de 2 Crônicas, capítulo 20, versículo 1. E sucedeu depois disso, os filhos de Moabe, os filhos de Amon, e com eles alguns outros dos amonitas, vieram à peleja contra Josafá. Então vieram alguns que deram aviso a Josafá, dizendo, vem contra ti uma grande multidão da além do mar da Síria, e eis que já estão em Zazon e Tamar, que é em Gedi. Então Josafá temeu e pôs-se a buscar o Senhor e apregou jejum em todo o Judá. E Judá se ajuntou para pedir socorro ao Senhor. Também de todas as cidades de Judá vieram a buscar o Senhor. E pôs-se Josafá em pé na congregação de Judá e de Jerusalém, na casa do Senhor, diante do pátio novo. E disse, ah, Senhor Deus de nossos pais, porventura não és tu Deus dos céus, pois tu és dominador sobre todos os reinos da gente, e na tua mão há força e poder, e não há quem possa resistir. Porventura, ó Deus nosso, não lançasse tu fora os moradores desta terra, de diante do teu povo, Israel, e deste a semente de Abraão ao teu amigo para sempre, e habitaram nela, edificaram nela um santuário ao teu nome, dizendo, se algum mal nos sobrevier, espada, juízo, peste ou fome, nós nos apresentaremos diante desta casa e diante de ti, pois o teu nome está nesta casa, e clamaremos a ti na nossa angústia, e tu nos ouvirá e livrará. Amém? Levante a mão e diga, meu Deus, fala conosco através da sua palavra. Revela, Senhor, revela, Senhor, a tua palavra. Amém. Bate palma e dá glória a Deus. Quando nós não sabemos o que fazer, Deus entra na batalha. Sim ou não?
1: Sim.
0: Em 2 Crônicas, capítulo 20, versículo 1 ao 22. Nesta peleja não tereis que pelejar. Parai-vos. Está em pé e vede a salvação do Senhor. Quem entendeu, diga glória a Deus. Josafá recebeu uma notícia assustadora. Uma grande multidão vinha contra Judá. Humanamente falando, a situação parecia impossível. Quem entendeu, diga glória a Deus. Uma situação impossível de enfrentar. Uma grande multidão, podemos dizer no dia de hoje, grandes problemas vindo. Uma situação impossível de enfrentar. Mas Josafá, ele tomou uma decisão. Em vez de confiar na força do exército, buscou ao Senhor. Quem entendeu, diga amém. Em vez de confiar na faculdade, no conhecimento, no colega, naquela pessoa que te conhece, você tem, né, até mesmo conhecimento e pode dar uma mãozinha, pode dar uma força, pode dar uma oportunidade. Confia no Senhor primeiro. Confia em Deus. Não confia na tua força, na tua inteligência, nas coisas terrenas. Abre mão de tudo isso. Confia no Senhor e tu estarás seguro. Aleluia. Crede nos seus profetas e você vai prosperar. Quem entendeu, diga glória a Deus. Há momentos em que a nossa maior vitória não começa quando enfrentamos os problemas, mas quando dobramos o joelho diante de Deus. Quem entendeu, diga glória a Deus. Uma grande batalha pode chegar até quem está servindo a Deus. Sim ou não? Não, pastor, eu sirvo a Deus. Não pode vir coisa ruim para a minha vida, não. Não pode vir problemas, batalha. Pode vir. Josafá era temente a Deus. Josafá estava servindo a Deus. Josafá era rei. Né? Estava muito bem o seu reinado. Não havia confusão. Não havia conflito. Não havia situação difícil. Estava tudo certo. Mas, de repente, chegou o enviado. Ó, tá vindo uma multidão aí. E eles vão entrar nessa cidade aqui, ó. E vão destruir tudo. O inimigo quer destruir sim, irmão. Porque Jesus diz no livro de João, capítulo 10, versículo 10. O ladrão não vem senão a matar, roubar e destruir. Mas Jesus diz, eu vim para dar vida. E vida com... Quem recebe Jesus, recebe vida, recebe força. Porque Romanos capítulo 8, 37 diz que em Cristo Jesus, nós somos mais que vencedores por aquele que nos amou, que é Jesus. Jesus te ama, você crê que Jesus te ama? Se Jesus te ama e você crê nisso, você vai vencer, você vai superar, você vai vencer esta batalha, esta peleja, essa luta não é sua. Deus está contigo nesta batalha. Quem crê, diga glória a Deus. Segunda Crônicas, capítulo 20. Josafá está fazendo o que era correto, mas mesmo assim enfrentou uma grande ameaça. Servir a Deus não significa ausência de lutas. A presença de uma batalha não significa ausência de Deus. O inimigo pode se levantar, mas Deus continua no controle. Quem crê, diga glória a Deus. A batalha pode ser grande, mas o nosso Deus continua sendo maior. Quem crê assim, diga amém. Ele continua sendo maior. Josafá teve medo, mas transformou o medo em busca. Aleluia. Não deixe o medo te travar. Não deixe o medo te paralisar. Porque no dia que eu recebi a notícia da situação que aconteceu com meu irmão, naquele mesmo dia eu preguei a palavra, e 5 jovens, em pleno sábado à tarde, vieram para frente chorando aceitar Jesus. Não deixei de pregar a palavra. Não é a batalha, não é a situação, não é a notícia ruim que vai nos parar. Você tem que entender que nesta vida ninguém está livre de passar por situações que muitas vezes faz nós chorar. Jesus chorou porque Lázaro morreu. Jesus também chorou. Jesus tem sentimento. Mas nós temos que crer que aquele que crê em Jesus, ainda que esteja morto, vai ressuscitar, vai viver, vai acontecer. Quem crê, levante a mão da glória a Deus. Em Cristo Jesus não há nada perdido. Em Cristo Jesus nós temos vitória. Nada se perde na presença de Deus. Nós só temos a vencer e a ganhar porque estamos com Cristo. E com Jesus nós somos mais do que vencedor. Quem entendeu, levante a mão da glória a Deus. A Bíblia diz que Josafá teve medo, mas não ficou paralisado. Ele fez 3 coisas. Ele buscou ao Senhor. Ele convocou um jejum. E ele reuniu o povo para orar. Quem entendeu, diga glória a Deus. O maior, meus irmãos, medo foi paralisado pela oração. O medo pode fazer fugir, mas levou para o maior, mais perto de Deus. O medo de Josafá fez ele se aproximar de Deus. A Bíblia fala, meus irmãos, no livro de Mateus, capítulo 14, versículo 30, e quando Jesus disse para Pedro, vem, ele desce do barco, ele anda por cima das águas, mas quando ele sente o vento soprar e vê as ondas, a Bíblia diz que ele teve o quê? Ele teve medo. E o medo fez Pedro parar sobre as águas. E quando ele para, ele começa a afundar. Deus não quer que você pare. Você pode até ter medo, mas desistir jamais. Você pode até ter medo de situações que aconteçam, assim como aconteceu com Pedro. Pedro olhou para as ondas, olhou para aquela situação, parou de olhar para Jesus e começou a perecer porque teve medo. Nós não podemos parar de andar em frente. Jesus deu a ordem para Pedro vir, ele veio, mas na metade do caminho ele perece por causa do medo, da dúvida. Quem entendeu, diga glória a Deus. Aquele que continua olhando para Cristo, nada vai paralisar ele. Se você estiver olhando para Cristo, buscando ao Senhor, nada vai te abalar. Nada vai te parar. Nem a macumba, nem a feitiçaria, nem a inveja, nem a doença, nem o mal. Nada vai te separar do amor que é em Cristo Jesus. Aleluia. Nada vai te deter. Se você crê na promessa de Deus e crê que Deus está contigo, você vai prosseguir caminhando em frente, porque o Senhor já deu a ordem da tua vitória. Quem entendeu, bate palma e dá glória a Deus. Aleluia! Não permita que aquilo que assusta você hoje afaste você de Deus. Faça da sua crise um motivo para buscar mais ao Senhor. Quem entendeu, dá glória a Deus. Eu pergunto e a igreja responde. Quem tem motivo para buscar Deus mais hoje? Aleluia, oh glória. Aí, irmão. Tu tem motivo para buscar Deus, aleluia. A situação aconteceu, pastor. Aí que está, você tem motivo para clamar ao Senhor. Você tem motivo para estar hoje aqui, num desafio, numa decisão de oração e jejum, porque a peleja não é tua, Deus vai guerrear para você esta batalha, quem crê bate palma e dá glória a Deus. Aleluia! Oh glória! Não desanime da oração, meu irmão. Josafá lembrou a Deus e ao povo quem Deus é. Na sua oração, Josafá declara, porventura, não és tu Deus dos céus? Aleluia! Ele começou a oração olhando para o tamanho de Deus, não para o tamanho do problema. Ele termina dizendo, não sabemos nós o que faremos, porém, os nossos olhos estão postos em ti, ó Deus. Quem entendeu, diga glória a Deus. Quando você se posiciona e olha para Deus, aleluia, Deus entra com ação, oh glória. Porque Josafá diz, Senhor, não sabemos o que fazemos, não sabemos o que vamos fazer, mas os nossos olhos estão postos em ti, Senhor. Porque do Senhor, como diz o salmista Davi, eu olho para os montes, aleluia. Da onde me virá o socorro? O meu socorro vem do Senhor, que fez o céu e a terra. Quem crê, levante a mão da glória a Deus. Aleluia! Esta é uma das maiores declarações de fé do capítulo, aqui em 2 Crônicas, capítulo 20. É uma declaração de fé. Se ele diz, Senhor, eu não sei o que fazer, mas eu sei que tem que olhar para o Senhor. Senhor, eu não sei o que fazer, mas sei para quem olhar, para quem buscar e a quem recorrer, que é o Senhor. É o que você fez nesta manhã. Você olhou para várias situações e disse, eu vou para a igreja, sabe de uma coisa? Eu não vou me atrasar, eu vou é correr para a igreja, vou correr para os pés do Senhor Jesus. Quem entendeu, dá glória a Deus. Porque você sabe aonde recorrer. O Senhor nos garante a vitória. Não existe nenhuma causa que você coloque na mão de Deus que Ele não resolva. Não existe causa impossível para Deus. Tudo é possível para o nosso Deus. Quem crê, diga glória a Deus. Tudo. Se colocares na mão de Deus e confiares e acreditares e buscar, Deus fará para a glória do nome dEle. Não há nada impossível para Deus. Para você, para mim pode ser. Mas Deus faz o impossível acontecer. Quando o povo não sabia o que fazer, Deus deu uma direção. E qual foi a direção, pastor? Deus levantou Jaziel, cheio do Espírito Santo, na presença daquele povo, na congregação. E ele entregou uma palavra, dizendo: não temais, nem vos assusteis. Aleluia. E depois, a peleja não é vossa, senão de Deus. Quem recebe, diga amém. É a profecia nesta manhã. Deus está falando a palavra e eu estou tomando posse da revelação. Eu estou tomando posse dessa profecia, porque Deus está profetizando, está falando através da palavra, e eu creio que a peleja não é mais minha, nem sua. Levante a mão e glorifica a Deus. A peleja não é tua, tome posse. Josafá precisava entender que aquela batalha não seria vencida pela força humana. Deus estava dizendo: não tenha medo, não desista, não abandone a sua posição, confia em mim. Quem entendeu, diga glória a Deus. Versículo 17. Parai-vos, está em pé e vede a salvação do Senhor. Antes da vitória, eles adoraram. Quem entendeu, dá glória a Deus. Antes da vitória, devemos adorar a Deus. Antes da vitória, adore a Deus. A Bíblia fala no livro de Atos dos Apóstolos, capítulo 16, versículo 25, que perto da meia-noite, Paulo, né, e Silas, eles oravam e cantavam hino de louvores a Deus. E os presos escutavam. E de repente, sobreveio um terremoto que moveu, que arrebentou as portas das prisões, e todos foram livres, todos foram libertos. Mas isso só aconteceu porque eles oravam e cantavam, eles oravam e cantavam. A mensagem desta manhã é a mesma. Ali quando Josafá com a igreja, com o povo de Judá e Jerusalém, eles faziam o quê? Eles oravam, e depois de receber a revelação, eles louvavam. Porque antes da vitória, nós devemos adorar. Deus está falando para você parar de murmurar, de reclamar, até mesmo de duvidar. É para você abrir a boca e dar glória. É para você levantar a mão e adorar. Adore, porque Deus opera, Deus cura, Ele liberta, Ele salva, Ele abre porta. Então glorifica, adore ao Senhor nesta manhã.

vamos confiando no nosso Deus. A adoração foi uma declaração de fé. Deus ainda não fez, mas ele continua confiando. Olha que coisa tremenda. Você está confiando, aleluia. Deus não fez, pastor, mas eu continuo confiando. Deus lutou enquanto o povo louvava. Aleluia. Segunda Crônicas, capítulo 20, versículo 22 e 23. Quando começaram a cantar e louvar, o Senhor colocou emboscada contra os inimigos. Eles não precisaram vencer pela própria força. Deus pelejou por eles. Aquilo que parecia uma derrota certa, tornou-se uma grande vitória. Quem crê, bate palma e dá glória a Deus. Aleluia! Não precisou falar nada. Não precisou puxar espada. Não precisou ir lá testemunhar diante do juiz. Não precisou se justificar. Não precisou querer falar, não. Deus vai fazer a obra. Deus vai desbaratear o inimigo. Deus vai confundir o inimigo, ele mesmo vai cair no laço dele. Fica tranquilo, continua adorando. Continua louvando, porque a peleja não é tua. Deus vai fazer a obra. Deus vai pelejar na situação. Deus vai dar vitória na situação. Quem crê, levante a mão e dá glória a Deus. Deus está pelejando. Deus já está fazendo a obra. Não é amanhã, não é depois. Já é nesta hora, é neste momento. Receba aí, receba, receba. Glorifica o nome do Senhor Jesus. A peleja não é vossa, Deus pelejou por eles. Aquilo que parecia uma derrota certa, tornou-se uma grande vitória. Deus pode transformar o lugar de batalha em lugar de bênção. Quem crê, diga glória a Deus. Quando Judá chegou ao campo de batalha, encontrou os inimigos derrotados. E havia tantos despojos que eles levaram 3 dias para colher. Aleluia. O que parecia ser ameaça virou vitória, o medo virou alegria e a batalha virou testemunho. Quem crê, diga glória a Deus. Segunda Crônicas, capítulo 20, nos ensina uma consequência poderosa. O problema apareceu, Josafá teve medo, o povo buscou a Deus, Deus deu uma palavra, eles creram, eles adoraram, Deus pelejou e a vitória chegou. Aleluia. Você crê na promessa de Deus? Palavra final. Olha só o que Deus diz. Talvez você esteja diante de uma batalha que não sabe como vencer. Você pode dizer hoje, eu não sei o que fazer, mas os meus olhos estão postos em ti, Senhor. Não abandone a oração. Não abandone a fé. Não abandone a adoração. Porque a batalha pode ser grande, mas a peleja pertence ao Senhor. Quem crê, levante a mão da glória. Quando nossos olhos estão em Deus, aquilo que parecia sem o fim, pode se transformar no começo de um grande testemunho. Fique de pé toda a igreja. Nós vamos orar neste momento. Deus tem a vitória para a igreja. Deus tem um milagre para você, meu irmão, minha irmã. Levante as mãos ao céu.

Reunimos nós aqui para a glória. O Rei Jesus Senhor adorai. Jesus, levante a mão de nós.

A tua face, assim como Josafá, contempla, meu Deus, a oração, a lágrima, o voto, o jejum, o sacrifício, o propósito, a decisão que esta pessoa precisou tomar para estar aqui. Vai entrando com providência, vai abrindo as portas, vai jogando a macumba por terra, vai jogando a feitiçaria por terra, vai jogando o mal por terra, todo embaraço, toda legião, todos os demônios, sai agora. Sai desta vida, espírito de loucura, demônio da depressão que quer tomar a mente desta pessoa, para esta pessoa.

desta irmã, deste irmão, oh glória, recebe, Pai, e atende o pedido deste povo, em nome de Jesus Cristo, manda fogo, Jesus, manda fogo e realiza a tua obra, em nome de Jesus. A igreja diz amém. Diga glórias ao Pai, glória ao Filho, glória ao Espírito Santo de Deus, mas graças a Deus que já nos deu vitória por nosso Senhor e Salvador Jesus Cristo. Bate palma e dá glória a Deus, pode sentar.

coração alegre está, porque Jesus me valerá. Gozo eu tenho, meu coração alegre está, porque Jesus me valerá, meu coração, porque esta alegria não vai mais sair, não vai sair, esta alegria não vai mais sair, não vai, esta alegria não vai mais sair. De dentro do meu coração, o fogo cai, está caindo, o fogo cai, está caindo. Só. Vai para o céu, o fogo cai, está caindo, o fogo cai, está caindo. O salvo em Cristo sabe para onde vai. Vai para o céu, bate palma e dá glória a Deus. Aleluia! É uns hinos antigos, né, irmão? Mas tem que aprender, irmãos. E voltar a cantar os corinhos antigos dos anos 80, 90, 87, 98. É? Pastor, que corinho é esse? Esse é da década de 96, irmão. O fogo cai e está caindo. O salvo em Cristo sabe para onde vai. Vai para o céu. Amém? Quem entendeu, diga glória a Deus. Aqui tem 8 pessoas. Quando nós estávamos orando aqui, na oração, o Senhor mostrou aqui em visão, irmão. O anjo de Deus visitando aqui, ó, o anjo de Deus enviado por Deus, entregando na vida de 8 pessoas a resposta da tua oração. 8 pessoas. Quando você orava na oração, após a palavra, após o louvor, nós estávamos orando. Essas 8 pessoas recebiam nas mãos um presente. E orando, orando, orando e perguntando o que significa isso, o Senhor diz, é a resposta. Eu estou entrando com providência e estou entregando a vitória para essas 8 pessoas. A um dessas 8 pessoas, vem, minha irmã, vem. Lá atrás também, falta 5 pessoas. Deus está agindo na situação que era impossível, que não tinha o que fazer. Deus está agindo. A um dessas outras 5 pessoas, grande a vitória. Vem cá, irmã. O irmão de trás, a irmã também, falta 2 pessoas. Não confirma. Onde está a outra pessoa? Ainda falta, não confirma ainda. Deus te dá vitória nesta manhã. Não é amanhã, não é depois. É hoje, quarta-feira, dia 2 de setembro. Marque essa data, é o dia da tua vida. Vem cá, jovem. Deus está pelejando numa situação impossível na tua vida. Que aos teus olhos, às tuas condições, é impossível. Mas Deus vai fazer, recebe. Falta mais uma pessoa. Grande é a resposta de Deus nesta batalha que você está enfrentando, que você está passando. Deus está pelejando. Cadê essa outra pessoa? Vem cá, dona Fátima. Isso. Deus peleja por você. Bate palma e dá glória a Deus. Aqui tem 2 pessoas que o Senhor vai te abençoar financeiramente. O Senhor mostra aqui uma porta se abrindo, que até o momento estava fechada na tua vida. E olha que você já tem corrido atrás, já tem batido na porta, já tem recebido palavras que parece ser sim, mas na verdade é só enrolação. Mas Jesus está entrando com providência. Está abrindo aqui 2 portas, são 2 pessoas. Deus vai te abençoar financeiramente. Cadê essas 2 pessoas? Que a bênção de Deus, que é um milagre. Levante a mão para Jesus confirmar. Vem cá, irmã. Não olha para trás, não, irmão. Olha para frente, vem para frente. Cadê a outra pessoa? Grande é a resposta de Deus. Deus abençoe, irmão. Mas a pessoa revelada não levantou a mão ainda. Que a vitória das mãos de Deus? Está difícil? Vem cá, irmão. Aqui tem uma pessoa que Jesus está te curando de uma enfermidade que tem no teu corpo, a qual você se preocupa. Que essa situação venha a ser grave e não venha a ter cura. Meu Deus, você se preocupa muito com essa situação de enfermidade que tem no teu corpo, no teu organismo. Jesus te revela para te dar saúde. Vem cá, irmã. Corre para frente do altar. Aqui tem uma pessoa que vai chegar uma correspondência para você. E o Senhor diz que vai te dar vitória nessa correspondência. Está chegando, é como de uma carta, um telegram, para uma pessoa aqui. Cadê essa pessoa? Você fez a tua parte. A bênção está vindo. Onde está a pessoa revelada?
Deus vai te surpreender em algo. É impossível, não me confunda. Só pela fé. Vem cá, irmão. Deus está pelejando por você. É isso mesmo. Diga glória a Deus. Aqui tem uma pessoa que Deus está livrando. Uma pessoa da sua família. Essa pessoa seria brutalmente atingida por uma outra pessoa, usada pelo diabo. Deus está livrando de uma briga, de uma confusão. E essa pessoa da tua família, sem dever nada, seria atingida. Deus está livrando. O diabo está solto, mas o Senhor repreende ele, grita, queima ele. Quer o livramento para o teu familiar? Eu vejo conflito, briga. Essa pessoa da tua família era atingido sem dever nada, sem participar de nada, e era atingido. Deus está livrando. Última vez eu chamo. Vem cá, irmão. Deus está livrando. É grande o livramento. Dá glória a Deus, igreja. Dá glória a Deus, irmão. Aqui tem uma pessoa que você teve um sonho. E neste sonho que você sonhou, foi tão real, que até agora você não esqueceu. Você fica repensando aquele sonho. Eu disse para você, acalma o teu coração, porque Deus já deu o livramento. Deus falou contigo na palavra, que a peleja não é tua. Deus está pelejando. Cadê esta pessoa? Te deu uma certa preocupação. Vem cá, irmão. Te deu uma certa preocupação. Ai, meu Deus, isso acontecer. Não vai acontecer. Deus já falou na palavra, a peleja não é sua. Diga glória a Deus. Bate palma e glorifica a Deus. Aleluia! Essa senhora aqui, levante a mão, senhora. Isso. Deus está visitando hoje uma situação na tua vida. E não vai. Deus está visitando hoje. E essa visita de Deus é para resolver, recebe, viu? Deus está agindo através de um homem. Eu vejo um homem na visão de Deus, tocado por Deus. E ele é tocado a agir na situação e eu vejo resposta, recebe. Pode agradecer a Deus, pode vir para frente. Adore a Deus, glorifica o Senhor. Aleluia. Esta moça aqui, levante a mão, moça, que está com um negócio aqui no ouvido. Deus está entrando com providência na tua vida, viu? O inimigo tem uma inveja de ti. Pudesse eliminar ou até mesmo te atingir, mas Deus está entrando com providência em uma situação da tua vida. O Senhor diz, do jeito que está, não vai ficar, porque Deus está resolvendo hoje. Deus está agindo hoje nessa situação pessoal na tua vida e está entregando na palma da tua mão uma chave. Vai vir uma vitória para a tua vida, recebe. Em nome de Jesus, bate palma e dá glória a Deus. Senhor Deus e Pai, nesta hora de oração, nós oramos com a igreja reunida neste altar, Pai. Entregamos tudo nas mãos do Senhor. Porque nós não queremos sair daqui, meu Deus, do mesmo jeito. Nós não queremos sair daqui com os problemas da nossa vida. E é por isso que nós viemos diante deste altar, para fazer a entrega total diante do altar, diante da tua presença, Pai. Recebe agora, Senhor, os nossos pedidos. Recebe agora, Senhor, o nosso propósito. Atende, meu Deus, as lágrimas desta mãe que chora pela sua filha, que ainda, meu Deus, não te serve. Visita agora esse rapaz, meu Deus, que está envolvido no tráfico de droga, que está, meu Deus, na boca de fumo, que está, meu Deus, vendendo. Repreende esse espírito de tráfico. Venha salvar esse jovem, venha salvar esta moça das maus companhias. Venha trazer de volta para a igreja aquele que se afastou. Meu Deus, liberta esta pessoa do vício da cachaça. Olha aí, meu Deus, esta pessoa que bebe e não consegue ser livre da bebida alcoólica. Liberta, meu Deus, do vício. Liberta da bebida. Liberta do cigarro. Liberta da cocaína. Liberta, meu Deus, faz a obra. Oh, meu Deus, joga por terra o mal. Joga por terra toda a potestade. Todo espírito maligno de briga, de contenda, de conflito. Esta pessoa, meu Deus, que tem contemplado no meio da família a contenda.
contenda, a briga, a competição. Meu Deus, visita agora esta família que não se entende, este casal que não se entende, que briga. Repreende, meu Deus, o espírito da briga. Repreende agora. Liberta esta família, liberta este irmão, liberta esta irmã, liberta a família, salva, traz paz para dentro desta família, Senhor. Traz paz para

0: Em nome do Pai, do Filho e do Espírito Santo de Deus, e a igreja diz amém. Levanta a mão e diga: com Jesus eu cheguei, com Jesus eu volto abençoado, em nome de Jesus. E a igreja diz amém. Três vezes: a paz do Senhor Jesus, a paz do Senhor Jesus e a paz do Senhor Jesus.
1: Escrito está na palavra de Deus:
2: mas o fruto do Espírito é amor, alegria, paz, paciência, amabilidade, bondade, fidelidade, mansidão e domínio próprio. Contra estas coisas não há lei. Gálatas 5, 22 e 23.
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